0: um conterrâneo de Santa Filomena. Um alô para o João Bala, pede uma música do Renan e Raí. Saia rodada, saia rodada.
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0: Opa! Mandar uma saudação aqui para minha querida amiga Zuleide Santos, ex-prefeita da cidade de Pacajá, no estado do Pará. Tive o prazer de conhecê-la, de fazer show na sua cidade, a convite dela, e foi uma emoção muito grande. Hoje ela mora em Belém do Pará. Ela está ora em Pacajá, ora em Belém. Zuleide Santos, um abraço. Ela é amiga da minha amiga Marli Batista, também lá do Pará. Marli Batista no Pará e a Zuleide Santos lá em Belém. Alô, Zuleide! Saudade lá da Serra do Morro da Velha, Pacajá, inauguração da energia. Muita saudade, minha amiga. Um abraço do seu amigo Maurício Rabelo. Tem mais aqui. Fala comigo, não esqueça nada, né? Nesse momento. Deixa eu dar uma olhada aqui, rapaz. Homem. Vem cá. É o Negão do Japão, Geroni, falou assim. Alô, Negão do Japão!
1: Boa noite, José Maurício Rabelo, tudo Opa. Bem, tranquilo, bom, beleza? Bom, do Rapaz de Deus firme. Aqui está tudo bem.
0: Deixa eu ver se está baixo demais aqui.
1: Boa noite, José Maurício Rabelo, tudo bem, tranquilo, beleza? Do Rapaz de Deus firme. Aqui está tudo bem com nós, graças a Deus. Como está você aí por aí? Está tudo tranquilo? Tudo bem, Negão do Japão? Firme. Que maravilha, né, rapaz? Daqui a pouco nós vamos ouvir o programa seu aí, né? Eu estou viajando, mas eu estou aqui ligadinho na Nacional. Tá ligado, eu tô, né? Assistindo o jornal agora, meu amigo.
0: Opa!
1: Tranquilo.
0: Bom demais.
1: Eu queria que você tocasse essa música, se você puder, do Valdir Costa, de Maranhão para o Mundo. Tá bom?
0: Valdir Costa, uai, mas não tem ela aqui, deixa eu ver se eu acho aqui. Acho que ele falou um trem aqui, deixa eu ver. Opa!
1: Boa noite, Maurício Rabelo, como é que tá você? Tudo bem, tranquilo, beleza, toda paz de Deus firme?
0: Bom.
1: Aqui está tudo bem, graças a Deus, tudo a bênção de Deus, e você por aí? Rapaz, eu tô sem saber se eu ouvo você aqui, se eu assisto aqui pelo TikTok. Ou se eu vou no rádio, mas estou ouvindo rádio.
0: Aê, acabou.
1: Aí, qualquer hora eu assisto. Aí, descobri você aqui no TikTok, né? Você me manda o link para mim.
0: Você disse que isso, descobriu, né?
1: Tá divulgado aqui. Mas eu vou espalhar. Estou com o link aqui na mão, vou espalhar.
0: Vou espalhar, né, rapaz? Gostei, você espalha
1: tô
0: mesmo.
1: Estou com 600 e tanto contato aqui. Vou dar uma compartilhada aqui, manda esse link para todo lado aí.
0: Rapaz,
1: isso
0: é o Negão do Japão. Aí.
1: Um abraço, fica com Deus, proteja você.
0: Amém, muito obrigado, meu amigo Negão do Japão, né? Ah, ele mandou aqui, ó. Esse é o Valdir Costa do Maranhão para o Mundo.

0: Opa, essa moda é boa toda. Obrigado, obrigado, negão do Japão. Mandou aqui o Valdir Costa cantando, virando o mundo de pé a cabeça com, pela moça, né? Fala, Maria do Rosário.
1: E a Maria José Coelho Pereira, que mora em Santa Maria do Tocantins, procura pelo filho José Coelho Pereira, que está desaparecido desde 2017. Ele nasceu dia 14 de abril de 1988 e tem cor branca. Uhum. E quem souber do paradeiro de José Coelho Pereira, gente, por favor, entrar em contato com a mãe Maria José Coelho Pereira. O telefone da Maria José Coelho Pereira, que é a mãe do José, é 63, que é do Tocantins, 992-36-2178. Repetindo, 63-992-36-2178.
0: Bom demais, obrigado, obrigado. Quero mandar uma saudação. Deixa eu ver, o Geraldo. Bom dia, Maurício, tudo bem? Bom, oh, é o Geraldo.
2: Bom
0: Geraldo
2: dia, Maurício, tudo bem?
0: Bom.
2: Pois é, eu vi a música que você mandou aqui. Eu tinha um CD seu, eu tenho um CD seu, não sei onde eu pus ele lá em casa.
0: Ah, rapaz.
2: Mas não, só que meu carro agora não toca CD, não, só o outro CD, que tocava. Né? Pois é.
0: Aham.
2: Você não costuma de separar, não, mas vocês cantam bem, moço. Ah,
0: pois é.
2: É assim mesmo.
0: Não,
2: a vida é
0: não jeito. Tá separado, não. Então, ele tá que bom. Não vem aqui, né? Tá
2: bom. Você faz muito sucesso e nós vamos ganhar a política.
0: Opa! Ô, rapaz! Olha, gostei demais. Obrigado, obrigado, Geraldo Moreira, na cidade de Palmerópolis, no Tocantins. Obrigado, obrigado, Geraldo Moreira. Gostei da sua conversa. Falou do lado que eu escuto, viu, Cabocão? Muito obrigado. Um abraço e dê um abraço na bolsa do pão de queijo aí pra nós, tá? Muito obrigado. É a Selma, né? Manda um abraço pra ela.
1: E o Josevaldo, lá do Córrego São Fidélis, Atalaia, Minas Gerais, também está ouvindo o programa, Maurício, está mandando um abraço e pedindo uma música Distante de Meu Bem com os Federais. Já ouviu falar, os Federais?
0: Já, essa música foi...
1: Distante de Meu Bem.
0: Distante do Meu Bem, os Federais e o Voninho, né? Mas essa música Distante do Meu Bem é com os Filhos de Goiás, eu acho. Os Filhos de Goiás.
1: É,
0: né?
1: Será? Então vamos procurar aí pra ele.
0: Vamos ver
1: pra
0: se
1: o
0: a gente acha com os Federais. É o Arthur e Aurélio e Voninho, né?

0: Tá, então.
1: Chorei. É, é pois é, é. Chorei de saudade. Chorei.
0: Tá, com os federais. É que de Brasília, esses federais, não?
1: Não, é de Goiás.
0: De Goiás, né?
1: Hoje mora em Rondônia. Hoje mora em Rondônia.
0: Né? E ele oferece essa música para todos os ouvintes. E ele também deseja fazer amizade com as ouvintes do Eu de Cá, Você de Lá. O telefone do Josevaldo é o 33, o DDD de Minas Gerais, 999-23-5525. Ele diz que está se sentindo muito sozinho, precisando de uma companheira. Que ele mora lá no sítio, durante o dia tem uns empregados, mas à noite ele fica sozinho, viu? Então, tem que ter um companheiro para conversar, né? Trocar ideia, ouvir Eu de Cá, Você de Lá, né? Aqui da Rádio Nacional, essas músicas gostosas. Tomando um cafezinho quente. Que maravilha. Vontade tá lá, na serra. Tá o Tiago aí lá na Serra da Mesa. Tranquilo, descansando, pescando, bom demais. Então, gente, o Josivaldo é lá do Córrego São Fidélis, Ataleia, Minas Gerais. Precisando de uma companheira, viu? Liguem para ele, repetindo o telefone, é o 3333-DDD de Minas, 999-23-5525.
1: A música que ele pediu, Celso, me ajuda aí.
0: Instante
1: segura
0: de
1: aí.
0: Meu bem.
1: Instante de quem eu amo. Celso já tocou mil vezes essa música, eu mais ele, no Eu de Cá, Você de Lá. Distante de quem eu amo. Os federais e o Voninho toca pra nós aí. Segura!

0: Pois é, gente, agora 21 horas e 15 minutos do Eu de Cá, você de lá, Cecília da Silva Oliveira, mandou a mensagem assim, alô Cecília, boa noite.
1: Oi, meu amigo, boa noite, aqui é Cecília. Quanto tempo eu não falo com você, meu amigo?
0: Pois é, minha amiga.
1: Vai me desculpando aí, tá?
0: Não,
1: confesso que esse ano 2026...
0: Tá.
1: Começou diferente pra gente aqui.
0: Ah, que foi, moço.
1: A vida meio que deu uma revirada 360 graus. Ixi, mas estamos conseguindo pôr em ordem tudo.
0: Graças a Deus, né?
1: Eu tô te devendo parabéns pra você, mas nunca é tarde pra te desejar coisas maravilhosas. E eu quero te desejar assim tudo de bom na sua vida, muitos anos de vida.
0: Obrigado.
1: Mesmo atrasado.
0: Campo Novo do Parecis.
1: Eu quero te dar os parabéns pelo seu aniversário, tá?
0: Obrigado.
1: Que Deus lhe cubra de bênçãos, tá? Que você merece, você é uma pessoa maravilhosa.
0: Obrigado.
1: Um locutor único no nosso Brasil.
0: Opa!
1: Obrigado. E eu quero também te dizer que eu tô, a partir de agora, tá mais calma a situação. Eu comecei a ouvir você de novo, mas eu te confesso que esses 2 meses para trás aí eu quase não pude te ouvir. Quero mandar abraço a todos, a Fatinha, ao Celso, para você.
2: Obrigada.
1: Cada pouco eu tava seguindo tudo pelo Instagram, que você tava postando, vi que a festa do seu aniversário foi maravilhosa.
0: Foi, graças a Deus.
1: Mas, parabéns, tá? Feliz aniversário para você.
0: Obrigado, Cecília.
1: E tudo de bom.
0: Obrigado,
1: e que muitas e muitas alegrias vêm por aí, tá bom?
0: Tá ótimo.
1: Um beijo, fica com Deus. Deus abençoe muito a sua vida, a sua família. E vamos que vamos, né, Maurício? Deus,
0: certeza,
1: em primeiro lugar, é o nosso suporte, é o nosso esteio e vamos na fé.
0: Tá,
1: um beijo, fica com Deus.
0: Obrigado.
1: E quando puder, toca João de Souza e Bonifácio pra gente, tá?
0: Vamos tocar hoje, tá?
1: Luiz, manda abraço também, tá bom? Fica com Deus.
0: Tá joia. Tá ótimo. Muito obrigado, querida amiga Cecília da Silva Oliveira. Eu estava sentindo sua falta, você estava sumida, não dava sinal. Falei, meu Deus, será o que está acontecendo com minha amiga? Mas, graças a Deus, você já está superando aí. Eu não sei o que aconteceu e eu vou te ligar para saber direitinho. Parece que você perdeu um ente muito querido aí, né? Uma pessoa muito querida. Eu acho que é isso. Parece que eu fiquei... Não sei se eu estou lembrando... Eu não sei se é sua mãe ou seu pai, não sei. Mas, olha, meus sentimentos aí, e eu espero que Deus abençoe muito o seu caminho, a sua vida, o Luiz Carlos também, seus netos, né? Os filhos, as filhas. Um abraço especial, minha amiga. Força e fé, viu? As dificuldades que aparecem em nosso caminho é para o nosso crescimento, né? Para nós aproximarmos mais do nosso Criador. Eu penso assim, né? Todo momento que vem uma dor infinita, um machucado grande, eu até agradeço a Deus. Obrigado, Deus, por esse momento tão difícil, mas é para que eu possa entender que essa vida aqui é uma vida que passa rápido, né? E que nós devemos sempre estar perto de Deus e a gente, às vezes, na dificuldade, a gente lembra mais dele, né? E a gente tem que lembrar todo dia para agradecer pela vida, por mais um dia. A gente acaba esquecendo e na dor você lembra dele na hora. Um abraço, minha amiga Cecília, que Deus abençoe muito você.
2: Força, viu, Cecília? Tudo de bom para você, que Deus te cubra aí de bênção e muita força para você e a família. E o Antônio Nunes, aqui do setor Pessoa, no DF, também está ligadinho no programa. Maurício, ele é dona eu, que é? Não esqueci o nome da dona Eunice, né?
0: De onde?
2: Do Antônio Nunes.
0: Cleonice.
2: Eu disse, Maurício, me faz confusão na minha cabeça.
0: E eu não estou fazendo nada, eu estou te ajudando aí, eu estou fazendo confusão. Ela.
2: Como preocupado é com ele aqui, né? Falando demais, mas daqui a pouco. É dona Cleonice, viu? Antônio Nunes e dona Cleonice estão lá ligadinho no programa, gostando muito, mandando um abração para você.
0: Obrigado.
2: Desejo melhoras e. Obrigado. Avisar o povo, né, gente? Tá chegando o próximo encontro. É agora dia 17, passando esse domingo, no outro. Lá no Parque da Cidade, no pavimento pavilhão 3.
0: É, viu, gente? Estacionamento 3.
2: Estacionamento 3 no Parque da Cidade, dia 17. Passando esse domingo que vem, agora no próximo. Porque esse domingo agora é dia das mães, né? No outro.
0: Uhum.
2: E tá esperando lá todo mundo, cada um levar um pratinho, né? Uma coisinha, uma carninha. O Maurício vai levar a carne.
0: Vou levar
2: o Celso,
0: a boca,
2: que vai
0: levar
2: a
0: boca
2: o
0: também.
2: O Celso vai,
0: né,
2: levar o carvão.
0: É,
2: o Celso vai levar o carvão, Antônio. É.
0: Ele tem facilidade, madeira é com ele mesmo, né, rapaz? Celso Ribeiro, pode ser carvão, pode ser seca, pode ser todo jeito.
2: E vai dar tudo certo. Vou levar uma água, água de coco, né, para refrescar, né?
0: Água de coco,
2: água
0: é?
2: Água de coco, é, Maurício.
0: Tá certo.
2: Então tá, gente, olha, no próximo domingo 17, o encontro dos amigos do rádio. Vai ser no Parque da Cidade, no estacionamento 3. Passa nesse domingo, no próximo.
0: E o telefone do Antônio Nunes, para quem quiser saber mais informações, é o 61-DDD-61-98526-2668.
2: E o Manuel Messias, aqui do Setor Pessoa, também está ouvindo o programa, está mandando um abraço para a equipe. Uhum. Abraço também para o Benício, lá em Tabatinga, para a Valéria, para a Geralda. Abraço para a Joia, aqui no Paranoá, para a Milena, Alberina e Teresina, Lutz Costa e Nildinha, em Parangatu.
0: Beleza pura. Meu amigo doutor Isaac de Souza Almada, lá de Buriti do Tocantins, mandou uma mensagem assim. Alô, doutor Isaac, boa noite.
3: Alô, Maurício Rabelo, boa noite.
0: Boa noite.
3: Professor Isaac aqui de Buriti do Tocantins, na escuta do programa. Quero mandar, doutor Maurício, um abraço especial a todos os ouvintes do Eu de Cá, Você de Lá, que amam esse programa, os apresentadores, as histórias que nossos ouvintes contam, os recados e a felicidade, Maurício, que esse programa proporciona a nós. Por fim, doutor Maurício Rabelo, quero dizer também que doutor Riquelme manda um abraço para você.
0: Opa.
3: Estamos aqui cuidando do direito das pessoas.
0: Que coisa boa.
3: E procurando exercer o direito da melhor maneira.
0: Tá certo.
3: Forte abraço, doutor Maurício.
0: Uhum.
3: Aqui no Tocantins está uma noite linda. E eu sei que os tocantinenses estão felizes com esse clima maravilhoso que está no Tocantins.
0: Graça.
3: Boa noite, meu amigo.
0: Boa
3: Felicidades.
0: Obrigado. E ele mandou mais um áudio.
3: É, Maurício, também não posso esquecer de te parabenizar, meu amigo. Parabéns pelo seu aniversário. Felicidades. Desejo tudo de bom para você, para sua família.
0: Obrigado.
3: Que o Senhor Jesus te abençoe. Que a tua vida possa ir bem, viu? E eu te digo de certeza, esse é o desejo meu e de todos os ouvintes do Eu de Cá, Você de Lá, que assim como amam o programa, também amam o apresentador e a equipe. Felicidade, meu amigo.
0: Obrigado, meu amigo. Esse é meu amigo, ele diz, professor Isaac, ele é professor mesmo do Colégio Militar, lá de Buriti, no Tocantins, mas ele é advogado e um dos melhores, né? Apesar da jovem advocacia, mas é muito dedicado, e ele disse que vai passar no concurso de juiz. Né? Eu vou passar no concurso de juiz, eu quero ser um juiz justo, né? Dedicado, né? Um grande abraço, meu amigo doutor Isaac de Souza Almada, aí em Buriti, no Tocantins, e o doutor Riquelme, que é um jovem advogado também, mas já com muita experiência nos tribunais. Um grande abraço ao doutor Riquelme. Muito obrigado, doutor Isaac.
2: É, isso que é um homem feliz, né, Maurício? Muito querido. É, aniversário foi um mês inteiro, né? Mandando os parabéns para ele.
0: Nossa.
2: É um mês inteiro, né, Celso?
0: Mas é porque não teve oportunidade, meu amigo, ele, né?
2: Todo dia ganha um bolo. Todo dia ganha um bolo.
0: Acabou
2: de falar, né?
0: Hoje eu ganhei, foi muita anestesia na boca, viu,
2: que
0: minha
2: coisa
0: amiga?
2: Coisa boa, hein? Faz o bem, né? Recebe o bem.
0: Graças a Deus.
2: Graças
0: a Deus, né, Fatinha?
2: Melhora.
0: Obrigado,
2: Elisete São Miguel, Rio Grande do Norte, também está na escuta, está desejando melhoras para você. Ela até queria participar hoje, mas que você estava meio devagar. Ela falou, não, deixa para o próximo dia. Pra próxima vez aí, que não tá legal hoje.
0: Elisete Arrascaeta,
2: doida pra falar do Flamengo. Falei, não, deixa pra outro dia. Hoje ele não tá em condição de falar muito, não.
0: Eu tô falando muito aqui, eu tô achando
2: pois
0: que não tá falando.
2: Pois é, eu tô achando que tu tá
0: mas
2: vai devagar.
0: Vamos devagar, né?
2: E ela manda abraço para todos os ouvintes.
0: Beleza, obrigado, querida amiga Elisete Arrascaeta. E o dia que o Arrascaeta se machucou, eu me lembrei de você, viu, Elisete? Lembrei, falei, ixi, minha amiga deve estar chorosa. Ele caiu de mau jeito numa jogada simples e quebrou a clavícula, fraturou a clavícula, fez a cirurgia no outro dia, vai ficar alguns meses parado, é um dos melhores jogadores que tem no futebol brasileiro, é uruguaio, da seleção uruguaia. Eu espero que ele se recupere para participar da Copa do Mundo. Antes da Copa ele não participa, né? Mas força e fé aí, minha querida amiga Elisete Arrascaeta do Rio Grande do Norte. Tem mais aqui conosco, Paulo Vitor de Telêmaco Borba, no estado do Paraná. Quem nasceu?

0: Sim, Telemaco Borba.
1: Telemaco
0: Borquenses, né? Obrigado, Paulo Vitor. Estamos trabalhando no transporte, no container e na escuta do melhor programa de rádio do Brasil. Obrigado, Paulo Vitor. Mando um alusão para todo o pessoal da rodagem. Ofereço uma música bonita chamada Parada no Acostamento com o compositor Marques, né? Obrigado. Tudo de bom. Oh, gostei do bom, viu? Obrigado, Paulo Vitor, Telemaco Borba, aí no estado do Paraná. Muito obrigado. E a música é Parado no Acostamento com o compositor Marques.
1: E um abração para dona Geralda, que está nos ouvindo lá também, desejando melhoras para você, Maurício.
0: Obrigado, dona Geralda. Muito obrigado, muito obrigado. É, deixa eu ver se eu acho aqui. Parada no acostamento. Eu sei que você não vai ter aí, Celso. No acostamento, você é um menino bom, Marques, né? Será que tem aqui? Vamos ver, o Celso está procurando aqui. Celso, você é um menino competente, viu, rapaz? Deixa eu ver aqui um pedacinho só para ver se... Ô, rapaz, você é demais, Celso Ribeiro. Como é que você é gente boa desse tanto, rapaz? Meu Deus do céu, mas são 21 horas e 27 minutos, eu de cá, você de lá, da Nacional para todo o Brasil. A moda é essa aí, Celso Ribeiro. Parado no acostamento é o Marques cantando. A pedida é do Paulo Vitor. Telemar.

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0: Pois é, gente, agora 21 horas e 33 minutos, eu de cá, você de lá. 95 é de Roraima, falou assim, boa noite.
1: Meu grande amigo Maurício Rabelo, beleza? Estou aqui sintonizado no seu programa, ouvindo seu programa, abençoado por Deus, né? Esse programa maravilhoso.
0: Ah, obrigado.
1: Estou aqui sempre na escuta, deixa uma boa noite para você, toda a sua equipe.
0: É o Marconi.
1: Todo dia que estou deitado aqui na rede, escutando o seu programa, você de cá, você de lá.
0: Aham.
1: É isso aí, é só que o Marconi aqui, de Boa Vista, do bairro 31 de Março, curtindo o seu programa maravilhoso. É isso aí, meu amigo, um forte abraço aí e tudo de bom.
0: Tranquilo. Você falou, tá falado. Obrigado, Marconi, no bairro 31 de março, na querida cidade de Boa Vista, no estado de Roraima. Muito obrigado, Marconi. Uma excelente noite pra você. Qual a música que ele pediu, Celsão, você lembra? Oh, pediu não? Pediu não? Deixa eu ver aqui. Pediu não, né?
1: Estou aqui sempre na escuta, deixa boa noite pra você, toda a sua equipe. E todo dia que estou deitado aqui na rede, escutando o seu programa, você de cá, você de lá.
0: Beleza.
1: É isso aí, é só que uma cunha aqui, de Boa Vista.
0: Roraima, né?
1: Ah, esqueci de pedir a música da Sula Miranda, A Estrada Fora.
0: É, Pé na Estrada, não, a música dela é Estrada Fora, é? É Sula Miranda. Estrada Fora, boa, né? Muito obrigado, amigão Marconi, aí no bairro 31 de Março, em Roraima. Muito obrigado em Boa Vista, um abraço grande. Tem mais aqui o Washington Carvalho. Alô, Washington, boa noite.
2: Boa noite, meu grande comunicador, Maurício. Tudo bem, Maurício?
0: Tudo e você, rapaz?
2: Maurício, aqui quem fala é o Washington Carvalho, da cidade de Sorriso, de Niterói, rapaz.
0: Aham.
2: Todo dia eu tô na sua escuta. Eu sou irmão, sabe quem? De Jonas, rapaz.
0: Jonas?
2: Amigo de Paulão lá, que foi segurança da câmera lá com você também.
0: Paulo,
2: deputado federal.
0: Paulo Marques.
2: Meu irmão Jonas hoje mora lá na cidade de Jordânia, rapaz.
0: Minas Gerais.
2: Que fica ali no interior de Minas, ali no Vale do Jiquitinhonha.
0: Lembro demais.
2: Ele tá na escuta também lá, mano. Pedi pra você mandar um abraço pra ele.
0: Aham.
2: Que tá com muita saudade de você também.
0: Aham.
2: Então,
0: Paulo
2: Maurício,
0: Marques,
2: se possível aí, você toca aquela música de Rick Renner, do Vagalume lá, Escola.

0: Jogo de Vagalumes, né?
1: Entendeu?
0: Entendi.
1: E um abraço para todos os ouvintes aí do Brasil e do mundo
0: que
1: também,
0: coisa,
1: né?
0: Coisa boa.
1: E todos os meus conterrâneos lá do Vale de Quitione, principalmente da cidade de Jordânia,
0: Minas Gerais,
1: que fica exatamente lá na divisa de Minas com Bahia.
0: Aham.
1: Tá bom, Maurício?
0: Tá bom demais.
1: Forte abraço. Se possível, você manda o áudio de volta aí que eu vou mandar para meus amigos.
0: Na hora.
1: Tudo de bom?
0: Beleza,
1: eu aguardo, meu camarada.
0: Falou, meu amigão Washington Carvalho, na querida cidade de Niterói, no Rio de Janeiro. Linda cidade, a Beira-Mar. Obrigado, Washington Carvalho. Ele é irmão do meu amigo Jonas, trabalhou junto conosco lá na Câmara dos Deputados, né? O Jonas é o amigo do Paulão, Paulo Marques. É o filho do João Compratudo e da dona Deja, lá de Taguatinga, no Tocantins. É o irmão do caçula, né? Muito obrigado, meu amigo Washington Carvalho. Que alegria receber a sua mensagem, abraçar o Jonas através das ondas do rádio lá em Jordânia, Minas Gerais. Alô, Jonas! Vindo a Brasília, venha nos visitar. Que saudade de você. Dê um abraço no Paulo Max também. Jonas em Jordânia, Minas Gerais. Washington Carvalho em Niterói, no Rio de Janeiro. Um grande abraço. É, também tem aqui do estado do Pará. Boa noite. Boa noite, caro amigo Maurício Rabelo. Quero ouvir uma do milionário José Rico. De longe também se ama. Mandar para as minhas filhas Iris e Florícia, né? É, Iris e Florícia em Tocantinópolis, no Tocantins. Também para Flor de Liz em Cachoeirinha, no Tocantins. Para todos que estão na escuta, sou a Isabel Cristina de Orilândia do Norte, no estado do Pará. Obrigado, Isabel Cristina, Orilândia do Norte, no Pará. E a Cecília da Silva Oliveira está dizendo assim: Maurício Rabelo, obrigado pelo seu carinho, você é um amigo único, viu? João de Souza e Bonifácio com Ataíde Alexandre, Deus me deu este lugar, é o nome da música. Eu vou achar aqui, vou mandar para você já, viu? Obrigado, Cecília da Silva Oliveira, Campo Novo do Parecis, no Mato Grosso. Obrigado, meu querido amigo Luiz Carlos. Um abraço grande, viu? Deus me deu esse lugar, que coisa boa. Também quero aqui mandar uma saudação. É o Washington Carvalho dizendo show, obrigado, Washington. Valdo Costa. Alô, Valdo Costa, a palavra é sua. Boa noite.
2: Boa noite, Maurício Rabelo. Boa Quem noite. Fala aqui é o Valdo Costa, aqui de Barra do Corda, Maranhão.
0: Aham.
2: Muito obrigado por mandar o meu alô todas as noites, viu?
0: Uhum.
2: Quero dizer pra você que eu também gosto muito do seu programa, rapaz.
0: Né? Obrigado.
2: Quero pedir uma música pra você aí. Se você puder colocar aí.
0: Na hora.
2: Canarinho Prisioneiro.
0: Chico Rei Paraná.
2: Oferecer pra minha esposa que tá aqui comigo, a Cláudia, né?
0: Uhum.
2: A minha filha Maria, a minha mãe na Duizilha. Meu pai no Gogó da Ema.
0: Como é que é o nome da sua mãe?
2: A minha filha Maria, a minha mãe na Duizilha, meu pai no Gogó da Ema.
0: Uhum.
2: Pra toda essa galera que tá ali ouvindo aí. Uhum. Também, rapaz, em Águas Claras, né? Rio Verde, Mato Grosso, pessoal aqui do Maranhão, todo mundo ali ouvindo aí, o pessoal mais velho aí, né? Quero aí mandar um alôzão pra toda essa galera aí que ouve aí, Maurício Rabelo, rapaz.
0: Valeu, Valdo Costa. Beleza pura, muito obrigado, amigão Valdo Costa, em Barra do Corda, no estado do Maranhão, na beira do rio do Mearim e o Corda e o Mearim, né? Muito obrigado, Valdo Costa! Mandando um abraço para a esposa Cláudia, a filha Maria, para sua mamãe, eu não entendi bem o nome da sua mãe, o seu pai lá no Gogó da Ema, e o pessoal de Rio Verde, Mato Grosso, para todos nós aqui, pediu Chico Rei Paraná, Canarinho Prisioneiro. Muito obrigado, Valdo Costa! Um grande abraço, bom demais! Tem a Marioneide dizendo assim: boa noite, meu querido amigo Maurício Rabelo, boa noite a todos do Eu de Cá, Você de Lá. Manda um alô, um cheiro para sua mãe, dona Gasparina Rabelo, lá na cidade de Formoso do Araguaia, no estado do Tocantins. Alô, minha mãe, dona Gasparina. Um beijo, minha mãe, a sua bênção. A Marioneide, lá de Esperantina, no Tocantins. Tá mandando um beijão e um cheiro para a senhora, para Marlene também, né? Muito obrigado, Marioneide. Um beijão para você também, viu? Sebastião Malta, dizendo assim, boa noite, amigo Maurício Rabelo, mandou alusão para Claudene, para o Anderson Sebastião, de São João da Aliança, no estado de Goiás. Obrigado, Claudene, obrigado, Anderson, São Sebastião, não, o Anderson Sebastião, de São João da Aliança, no estado de Goiás. Obrigado, Sebastião, grande abraço. Tem mais outra aqui, vem cá, 86, é do Piauí, terra querida, é o Haroldo José. Alô, alô, Haroldo José, como vai você? Tudo bom? Grande abraço. Muito obrigado, muito obrigado. Tem mais outra aqui falando comigo. Boa noite, é do Tocantins. Ivan Rodrigues de Rio Sono, do Tocantins, mandando alusão para o cunhado Carlos Roni. E o Carlos Roni, pode ser, né? Lá na Fazenda Brejão, quem manda é Ivan Rodrigues de Rio Sono, Tocantins. Alô, alô, Carlos Rony na Fazenda Brejão, bom demais, tranquilo? Receba o abraço do seu cunhado Ivan Rodrigues de Rio Sono, viu? Lá na beira do perdido e do sono, muito obrigado, muito obrigado. O Carlos de Quijingue, Bahia, falando boa noite, meu querido amigo Maurício Rabelo, sou o radialista Carlos de Quijingue, Bahia, o ferinha do rádio, e ele mandou um áudio assim, fala Carlos, boa noite.
3: Boa noite, meu amigo Maurício Rabelo, todos os ouvintes do seu programa, Rádio Nacional do Brasil, estou lhe ouvindo. Sou radialista Carlos, da cidade de Quijingue, Gravaí, o ferinha do rádio. Aham. Aproveitei e mandar um alô pro Domingos, Domingos, no estado do Maranhão, lhe ouvindo. Mandar um alô para Inês Cabral, no Ceará, também ouvindo o programa, né? E mandar um alô pro Dadá, em Salvador, Poção do Coité, Bahia, todos os seus ouvintes. Se possível, passo a mão do Zé de Camargo e Luciano, Carlos de Quijingue, Gravaí, o ferinha do rádio.
0: Valeu, muito obrigado, amigão Carlos de Quijingue, Bahia, oferinha do rádio, ouvindo eu de cá, você de lá, pedindo Zezé de Camargo e Luciano, muito obrigado, muito obrigado. Tem também aqui conosco, direto de Bragança Paulista, no estado de São Paulo, é o meu amigo Alexandre e a sua esposa, a dona Isabel, na escuta do Eu de Cá, Você de Lá, dizendo que ele gosta muito do nosso programa. Obrigado, Alexandre. Obrigado, Isabel. Uma excelente noite para esse casal apaixonado aí em Bragança Paulista, no querido estado de São Paulo. Muito obrigado. Celso, qual é a música, Celso Ribeiro? Fala pra mim. Hã? Estrada Fora, quem canta? Sula Miranda. Depois, Escolta de Vagalume, Rick Renner. E De Amor para Quem Te Ama, Milionário e José Rico. Já, já, Cecília, vou achar sua música aqui do João de Souza e Bonifácio, viu, Cecília? Aguarde aí.

Pois é, agora são 20 horas e 54 minutos. Eu estou devendo a música aqui para minha querida amiga Cecília da Silva Oliveira, o Luiz Carlos também. É João de Souza e Bonifácio com Altair e Alexandre. Deus me deu esse lugar. Toca Celso Ribeiro.

0: gente. Agora 21h57. A Ellen está dizendo assim: boa noite. Boa noite, caro amigo Maurício Rabelo, tudo bem? Tudo jóia. Ô Ellen, só um segundinho, porque senão sai do lugar aqui, já eu atendo você, viu? Só mandar um abraço aqui para o Luiz Alberto de Dois Irmãos lá no Tocantins, pedindo Zezé de Camargo e Luciano, né? Música linda, linda. Obrigado, Luiz Alberto, em Dois Irmãos, Tocantins. Muito obrigado. Agora a Ellen, vamos lá, Ellen, agora é você, viu? Ela está dizendo assim: Maurício, manda um abraço aí para todos, né? Um alô para Carminha, para Dona Geralda, nossa princesa linda e maravilhosa Robertinha, e a minha princesa Cananda Santos, para Dona Geralda e a família. É a Ellen que está falando, né? Deixa-me ver onde é que a Ellen está, em Goiás, né? Muito obrigado, Ellen, em Goiás, mandando um abraço para Dona Geralda, para Carminha, a princesinha Robertinha, a princesa Cananda Santos, né? Muito obrigado, Ellen, beijão para você, viu? Tem mais aqui de Brasília, Maurício Rabelo, boa noite, né? Boa noite. Está dizendo, manda um alô para nós aqui na beira do Rio Palmas, do estado do Tocantins, município de Arraias, né? Rio Palmas fica entre Arraias e Conceição do Tocantins, né? Já passei 1.050 vezes aí, né? na ponte. Tem o bar da... O nome dela é Maria, um nome bonito, mas tem a pilha de Maria Capeta, mas é porque ela é braba demais, mas é gente boa, né? Bem na beira do rio, no bar, na ponta da ponte, né? Do lado de Conceição. Então, quem está mandando aqui, manda um alô para todos na beira do Rio Palmas, município de Arraias. Estamos aqui pescando, né? Pescando e lembrando os velhos tempos da Rádio Nacional com o Peruca e Luiz Alberto. Se der, toca Jeitão do Meu Velho. Quem tá pedindo é de Brasília, viu, Celção? André Melo. Obrigado, obrigado, André Melo. Dando uma pescada aí no Rio Palmas, entre Arraias e Conceição. E lembrando do Peruca e do Luiz Alberto, eles deixaram muita saudade, né? Né, André? Pedindo Jeitão do Meu Velho, moda bonita, quem canta será? André Melo é o nome do pescador. Obrigado, André! Nem que eu gosto do Celso, gosta mais da cabeça do peixe, eu sou chegar no rabo, viu? Um abraço, muito obrigado. Tem mais aqui, o Valdo Costa. Alô, Valdo Costa, cadê você, rapaz? Oi! Valdo, o trem não quer sair, homem, ué, não sai o som, Valdo, vê se eu consigo colocar seu áudio por aqui, vai, opa.
1: Maurício, o nome da minha mãe é Felizmina, dona Felizmina, aqui da Duizilha, beleza? Quero que você mande o alô dela aí todas as noites, meu amigo aí, beleza?
0: Tá. É Dona Felizmina na Cruzilha, será isso? Acho que sim.
1: Né? Felizmina, a Dona Felizmina aqui das Duas Ilhas.
0: Duas Ilhas.
1: Beleza? Quero que você mande o alô dela aí todas as noites, meu amigo aí.
0: Aham.
1: Beleza?
0: Obrigado, Valdo Costa, abraçando a sua querida mamãe, a Dona Felizmina, nas Duas Ilhas. Alô, Dona Felizmina, um abraço do seu filho Valdo Costa e também do seu amigo de longe aqui, um dia posso ser de perto também, o Maurício Rabelo, da Fatinha e do Celção, viu? Obrigado, Felizmina, nas Duas Ilhas, um grande abraço. Tem mais aqui, 63 é do Tocantins, boa noite Maurício Rabelo, aqui é Daniel Fernandes em Arraias do Tocantins. Daniel Fernandes, gostaria que você passasse um recado para minha mãe, Deuseni, também para o meu pai Luiz, na Fazenda Marragato, dizer

0: que viemos bem de viagem, graças a Deus. Mando áudio de volta, já tá aí, viu? Muito obrigado, Daniel Fernandes, em Arraias, no Tocantins. Um abraço para sua mamãe, Deuseni, o papai, o Luiz, da Fazenda Marragato, dizendo que chegaram bem de viagem, graças a Deus. E lá perto de Arraias, eu quero mandar um abraço para... lá para... como é que chama, rapaz? Oh, meu Deus do céu. Ah, eu vou lembrar, eu esqueci. É a mulher do Luiz Felipe Araújo Cardoso. É o Felipe Araújo Cardoso, né? É a dona... como é que é? Umbelina, será? Pera aqui. Felipe Araújo Cardoso. Como é que é o nome dela, rapaz? Eu tô ficando doido. Felipe Araújo Cardoso, né? Vou ter que achar aqui. Você é demais, viu, Celso? Você é demais. Que foi, Celso? Você que manda aí, rapaz. Você é um menino bom. Não sei, não apareceu aqui. Dona... tá bom. Obrigado, um abraço. Já sabe que eu tô falando aí na Fazenda... Pinheira. Fazenda Pinheira. Felipe Araújo Cardoso e a sua esposa, muito obrigado. Um abraço grande, muito obrigado. Tem o Raimundo falando assim também. Ô Raimundo, cadê você, rapaz? Fala comigo aí. Boa noite.
1: Boa noite, Maurício Abelha.
0: Boa noite.
1: Rapaz, passa aí a música da... uma música boa aí do Barreirito, qualquer um aí.
0: Ah, Barreirito.
1: Feliz pra você. Pra dona Gasparina,
0: obrigado.
1: O Celso, o Fadinha, a Maria do Rosário, o Murilo, o Adriano,
0: aham,
1: e todos que estiver ligado, viu? Mas passa mesmo minha música.
0: Menino da Canoa.
1: Se não, olha meus áudios. Tá acabando de falar com o Murilo.
0: Beleza pura, muito obrigado, Raimundo, um grande abraço, pedindo a moda bonita do Barreirito, cantor das andorinhas. Obrigado, Raimundo, aí no estado do Maranhão, obrigado, Raimundo, aí no estado do Maranhão, Barreirito, cantor das andorinhas, já, viu, muito obrigado. Tem o Joaquim falando conosco também. Alô, Joaquim, cadê você? Boa noite.
2: Boa noite, Maurício Abel, Joaquim, falando da comunidade Calunga Engenho 2, mandar um alô para todos os ouvintes aí do programa. Toca aí para nós com Chico Rei, Paraná, Canarim, Prisioneiro Oferecida, para toda a galera que não perde o programa. Boa noite.
0: Beleza pura. Qual a música que pediu? Canarim, Prisioneiro, vamos tocar ela já. Muito obrigado, Joaquim. Cavalcante Goiás, muito obrigado, Joaquim. Olha, eu falei Umbelina, tô errado, é Abelina. Abelina Lourenço, na Fazenda Pinheira. Hélio Felipe Araújo Cardoso, muito obrigado. Abelina Lourenço, um grande abraço, uma excelente noite. Muito obrigado. Tem mais outra aqui, 89 é do Piauí. Olá, boa noite. Boa noite, Maurício Rabelo. Esse é o meu zap. Salve aí, Evan de Cleia. No interior de Queimada Nova, no Piauí. Evan de Cleia, muito obrigado. Evan de Cleia, uma excelente noite. Muito obrigado. Muito bom receber a sua mensagem aqui, direto do Piauí. Terra querida, Evan de Cleia. Tem mais outra aqui. Fala comigo. A Ellen está dizendo, reagiu com um abraço, um coração. Obrigado, Ellen. Cumprimentando a Carminha, a Dona Geralda, a Princesinha Robertinha e a Princesa Cananda Santos. Obrigado, Ellen. Um grande abraço. Tem a Márcia Ferreira de Braslândia. Alô, Márcia Ferreira de Braslândia. Cadê você? Fala comigo aí. Boa noite, Márcia Ferreira de Braslândia. Boa noite.
3: Boa noite, meu amigo Maurício Rabelo.
0: Boa noite.
3: Uma ótima noite para você e todos da Nacional.
0: Obrigado.
3: Ligada no seu programa. Seu programa é bom demais.
0: Opa.
3: Manda um alô para mim aqui em Braslândia. Gostaria de ouvir uma música com Leonardo. Noite maravilhosa. Ofereço para você e todos os ouvintes, todos da Nacional, todos da EBC, todos caminhoneiros.
0: Menina,
3: um abraço, Maurício Rabelo.
0: Obrigado.
3: Programa maravilhoso, seu

0: programa.
1: Obrigado, Márcia Ferreira.
0: De cá e você de lá.
1: Ah.
0: Eu, Márcia Ferreira.
1: Braslândia.
0: Aqui em Braslândia.
1: Que coisa boa.
0: Cidade maravilhosa, Braslândia. Maurício.
1: Aham. Obrigado, obrigado, querida amiga Márcia Ferreira, na cidade de Braslândia, no Distrito Federal. Muito obrigado. Primeira vez que eu vim em Brasília me alistar, há muitos anos atrás, né? Foi em 1978, para ser mais preciso. Eu fiquei 2 noites em Braslândia, aí, na casa dos parentes do meu amigo Fernando. Nós viemos, a gente veio se alistar aqui no Exército Brasileiro. Depois acabou que a gente nem não serviu o Exército, passou do dia de se apresentar, deu excesso de contingente, né? Mas é porque a gente estava preocupado, com medo de atrapalhar os estudos, mas foi muito bom, gostei. Vi aquele lago bonito, falei, lago bonito, rapaz! Tinha um rapaz mesmo que veio, o Didi aí, dos Trapalhões, tinha um senhor aí que era a cara do Didi. Muito obrigado, Márcia Ferreira! Márcia Ferreira de Braslândia, muito obrigado. Depois eu fui aí no restaurante, agora há pouco tempo, há uns anos atrás, acho que é do Nino, onde tem um frango caipira muito bom, parece até que ele faleceu. Muito obrigado. Washington Carvalho, lá de Niterói, no Rio de Janeiro, falou. Obrigado, Maurício Rabelo, pela essa linda canção. Que Deus te abençoe sempre. Obrigado, Washington Carvalho, aí em Niterói, no Rio de Janeiro. Muito obrigado, muito obrigado. Opa! Lá de Roraima, Nazaré, falando comigo. Boa noite, meu amigo Maurício, aqui. Tô te ouvindo, não perco seu programa. Quero ouvir Borboleta Azul, do Amado Batista. Sou Nazaré Gaia de Roraima. Obrigado, Nazaré Gaia. Você falou do lado que eu escuto. Eu gosto muito dessa música, Borboleta Azul, do Amado Batista. Obrigado, Nazaré Gaia. O que que tá no ponto aí, Celso, pra tocar pra nós? E aí, Celso? Ah, linda, linda. Zezé de Camargo e Luciano. Depois, o Menino da Canoa, é o Barreirito. E pode ser a Borboleta Azul. Canarinho Prisioneiro, Chico Rei, Paraná.

Pois é, gente boa do Brasil, são 22 horas e 12 minutos. Tem dois caboclos na parada obrigatória lá em Palmas do Tocantins, só jogando uma conversa fora boa, ouvindo eu de cá, você de lá, tomando um trem. Alô, meu amigo Aparecido dos Santos. Alô, meu amigão Andrezão da Saúde, muito obrigado. Toma minha aí pra mim, já que não posso estar, faça a minha vez aí, viu, Andrezão? Viu, Aparecido? Um abraço grande pra vocês dois aí, na querida cidade de Palmas do Tocantins. Olha como é que tá a qualidade do som lá que eles estão ouvindo. Mandaram pra mim aqui. Olha a música do Zezé, ó. Sonzão bonito demais. Um abraço. Obrigado, Cido Santos. Obrigado, Andrezão da Saúde, na querida cidade de Palmas, Tocantins. Mete moda aí, cantando bonito, Barreirito, cantor das andorinhas, o menino da canoa. Depois, Chico Rei, Paraná, Canarinho Prisioneiro.

0: Pois é, gente, agora 22h20, eu de cá, você de lá. O Raimundo ainda falou um trem aqui. Alô, Raimundo, cadê você, rapaz?
1: É, Maurício Rabelo, rapaz, eu acho interessante que a Rafaelinha tá falando, rapaz.
0: Ah, é verdade.
1: Será que ela não vai falar hoje, a Rafaela?
0: Vou ver se eu acho uma fala dela aqui. Quer ver? Deixa eu ver se eu acho. Deixa eu atender a... Já, já eu vou achar ela. A Milena Caroline de Brasília tá na escuta. Ela dizendo, Maurício Rabelo, a conversa do Candiru saiu meio atravessada, né? Não, é só a reza do caboclo aqui, o cinegrafista, gente boa.

0: lá do Rio de Janeiro, para entrar nos rios da Amazônia. Eu fico com medo de candiru. O ataque do candiru entra em orifícios, rapaz, em orifícios, né? Na orelha, em outros lugares, né? Aí ele... Aí... Milena, Milena, Carolina aí do Recanto, ela diz, essa conversa do candiru saiu meio atravessada. Candiru, candiru, nem na boca, nem no zóio, né, rapaz? E assim vai. Obrigado, Milena Carolina. E ela diz, olha, eu quero ouvir uma moda, o barulho do foguete do Zé Neto e Cristiano, viu, Celção? Barulho do foguete, mandando para todos que estão na escuta do Eu de Cá, Você de Lá. Obrigado, Milena Carolina de Brasília. Ela diz, é nóis, obrigado. Deixa eu ver aqui. Pera aqui. Euclides está dizendo, boa noite. Euclides, lá da Bahia. Boa noite,
1: boa noite, Maurício Rabelo. Aqui é Euclides, da Lagoa de Serrões. Sou do Rio de Caça na Bahia. Seu ouvinte todos à noite. Estou aqui ouvindo o programa. Eu quero você lá com o radinho ligado na cabeceira. Sou meu eleitor número um. Ô, meu amigo, manda um alô aí para Eleodoro, Pucatelha, Vagalume Pai e Filho, seu Miguel, Diego em Portugal, Alemão. Alissa, Rio Grande do Sul, Edileza, Maria José.
2: Alô, Juarez, cadê você?
1: Também Zélia Morrinhas Piauí, minha irmã, meus conterrâneos Santa Ritense, em geral, Mocidão, Bahia. E assim, todos os ouvintes do programa Eu Quero Você Lá, do nosso Brasil.
0: Opa, continue falando aí, meu amigo.
2: Aqui também que não tem fone de
1: ouvido. Ô, meu amigo, mano, roda uma música pra nós aí, com Roberto Carlos. Aquela Nossa Senhora Aparecida, mais ou menos o título da música. Eu falei pra todos os ouvintes, pro senhor e com sua equipe, e quem gostaram da música. Uma boa noite, manda áudio de volta pra nós. Tô aqui na escuta. Deus quer você de lá.
0: Beleza pura, muito obrigado, amigão Euclides, aí em Santa Rita de Cássia, Bahia. Ouvindo a Rádio Nacional, Eu de Cá, Você de Lá, pedindo o Rei Roberto Carlos, Nossa Senhora, deve ser Nossa Senhora, né? Muito obrigado, muito obrigado. A Vilma Branquinho vai falar agora, minha querida amiga Vilma Branquinho, cadê você? Boa noite!
3: Boa noite, Maurício, meu amigo, boa noite aí pra Fatinha, boa noite aí pro Celso, boa noite aí pra todos os ouvintes, e boa noite também pro pessoal aí do grupo, né? Um amigo do Amanhecer, um amigo da Amazônia, família nacional. Sim. E quero oferecer a próxima música, pode ser Vitor e Léo, Rios de Amor.
0: Rios de Amor.
3: Eu ofereço para todos os ouvintes, pessoal do grupo, viu, Rios de Amor. Seu Chechel, Dona Maria, Lorival, da esposa dele, pro seu Rocha, esposa, pro Anísio, lá de Goiânia, né, Anísio Moraes, pro Luiz Carlos, lá de Minas Gerais. E para todo o pessoal do grupo, viu?
0: Beleza.
3: Uma boa noite para você e tudo de bom. Ah, para a Celídia também, para o seu Antônio, para a dona Cleonice, para o Leozinho, para
0: a Helen Couto
3: e para a Mercedite e para todo o pessoal, nossos amigos, né?
0: Tranquilo.
3: Então tá bom, uma boa noite para todos. Boa noite, boa noite.
0: Boa noite.
3: Chegar falou... agora da escola, estou estudando, né?
0: Olha que...
3: Aí cheguei agora, estou fazendo EJA, e a gente vai umas 6:30, né? Começa 7 horas e termina agora 10 horas.
0: Olha que legal.
3: Ainda dá de eu pegar um pouquinho no seu programa. E é isso.
0: Parabéns,
3: tudo de bom para vocês. Boa noite, boa noite.
0: Boa noite. Que coisa boa, parabéns, todo dia é dia de estudar, de aprender coisas novas, né? Minha amiga Vilma Branquinho, que tá com a vida arrumada, tranquila, mas tá sempre procurando viver, né? Lutar, trabalhar, ela já lutou bastante, venceu muitas e deve ter tido algumas decepções. Eu sei que ela teve algumas, né? É perda de gente que ela... que está dentro do coração dela sempre, estará sempre, e ela está sempre se reinventando, dura, né? Passeando, andando a cavalo, andando nos rios, no Jalapão, no Nordeste, agora também está estudando, fazendo EJA. Parabéns, minha amiga Vilma Branquinho. O céu é o limite, né, minha amiga? Um grande abraço. Tem mais aqui. Fala comigo aqui, meu amigo Celso Ribeiro. É o meu amigo Aparecido dos Santos, lá de Palmas, no Tocantins, lá na parada obrigatória. Alô, meu amigo Cido, boa noite. Opa! Fala aí, caboclo. Oh, a moda do menino da canoa aqui. Ah, pô, o somzão chegando limpinho lá em Palmas, né? Bom demais. Obrigado, parada obrigatória. Obrigado, meus irmãos, meus amigos. Aparecido.
4: Abraço, fica com Deus.
0: Amém, você também. Obrigado, meu irmão, meu amigo Aparecido dos Santos. Andrezão da Saúde, muito obrigado, Andrezão da Saúde. Excelente noite, beba um trem aí pra mim, pra pendurar, viu? Mandar também uma saudação pra Neuraci, lá no estado do Maranhão. Neuraci, boa noite.
5: Eita, mas é complicado falar com o Maurício quando tá no ar mesmo.
0: O trem aqui é
5: Maurício, hoje é o dia do comunicador.
0: Hoje? É.
5: E a melhor pessoa para receber essa premiação chama-se Maurício Rabelo.
0: Que isso.
5: Que ele Nossa. Ama, ele gosta.
0: Eu gosto. Eu
5: quando
0: gosto.
5: Ele tá no microfone, ele não consegue pensar mais em outra coisa.
0: É verdade.
5: E a gente adora isso.
0: Ah, que coisa então,
5: meu amigo,
0: boa.
5: Você representa todos os comunicadores de rádio, TV,
0: opa.
5: De auditório,
0: obrigado.
5: De tudo. A sua voz é marcante.
0: Obrigado, Neuraci.
5: É uma profissão
0: Rodrigues.
5: Que combina muito com você mesmo, realmente. Então,
0: obrigado.
5: Um abraço, que Deus concede.
0: Amém.
5: Essa sua voz, a sua garganta, esse dom seu.
0: Amém.
5: Tá bom?
0: Tá ótimo.
5: Muito Obrigado. Bom ter você todos os dias comunicando com a gente,
0: Neuraci
5: batendo esse
0: Rodrigues.
5: Papo. Tá com a Madonna aí do Mato Grosso e Matias, tá bom?
0: Tá
5: aqui curtindo.
0: Ô, oh, rapaz, Mato Grosso e Matias.
5: Até o fim do programa.
0: Como é que chama
5: Grande
0: aquela...
5: abraço pra essa amiga, Neura.
0: Isso, São João dos Patos no Maranhão, obrigado querida amiga Neuraci Rodrigues, São João dos Patos no estado do Maranhão, você sempre muito carinhosa e generosa com seus amigos, obrigado pela homenagem, dia do comunicador, eu não sabia disso, né? Muito obrigado, você, eu vou te contar sempre com uma carta na manga, na cartola, né? Muito obrigado, em nome dos comunicadores, daqueles que você admira, que eu conheço alguns, né? Principalmente um. Ela diz que eu sou uma pessoa que mereço essa homenagem. Eu agradeço muito, mas eu tenho certeza que você está homenageando também o José Nery, por quem você tem tanta admiração. Grande abraço, minha querida amiga Neuraci Rodrigues, São João dos Patos, do estado do Maranhão. Muito obrigado, muito obrigado. Tem mais aqui, é o Viana falando, deve ser de Roraima. Alô, Viana!
6: Maurício Rabelo, meu amigo. Viana de Boa Vista, Roraima. Não sou posto de gasolina, mas vivo cheirando a diesel, gasolina e graça. Eu trabalho de mecânico, graças a Deus, na profissão, o dom que Deus me deu. Já sustentei gerações e sustento até hoje, graças a Deus. Estou aqui curtindo o seu programa, eu de cá e você de lá. Com a sua equipe, a Fatinha, é o Celso, se não for o Celso, me desculpe. Mas tem alguém por aí que te ajuda.
0: Uhum.
6: E tem que ajudar e aprender cada vez mais. Um grande profissional da Rádio Nacional de Brasília. Eu de cá e você de lá. Diana de Boa Vista, Roraima, manda abraço para todos nós aqui. Estou com meu amigo Bogueira, lá no São João do Baliza, João Moreno, Zé Pinto, um abraço para todos nós aqui. Estou com meu amigo Bogueira, lá no São João do Baliza, João Moreno, Zé Pinto, Erivan, Paulo Tasso. Nesse momento, Bogueira está de plantão na Roraima Energia. São João da Baliza, sul do estado, 325 quilômetros de Boa Vista.
0: Bobeira, não dá bobeira de jeito nenhum.
6: Que programaço é esse, hein, meu irmão?
0: Ai,
6: se não fosse você.
0: Obrigado, ele ainda falou bom trem, ainda fala, meu amigo Viana.
6: Que seria da gente? Já pensou?
0: Rapaz!
6: Ei, Maurício!
0: Vai rasgando, Viana!
6: Deus abençoe a todos vocês.
0: Amém!
6: E a todos os ouvintes
0: também
6: da nossa Rádio Nacional de Brasília. Eu de cá,
0: coisa boa.
6: Sei lá.
0: Que coisa boa! Obrigado, obrigado, meu querido amigo Viana, aí em Boa Vista, no estado de Roraima, pelas palavras de apoio elogiosas ao nosso trabalho. Muito obrigado, querido amigo Viana. Ele cumprimentando o Bobeira, que não dá bobeira de jeito nenhum, tá lá em São João da Baliza, no estado de Roraima. Alô, Bobeira! Beleza pura, bom demais, tem o Zé Pinto, tem o João Moreira, né? Deixa eu ver, recordar o nome de alguns que ele falou aqui. Fala aí.
6: Profissional da Rádio Nacional de Brasília. Eu de cá e você de lá. Diana de Boa Vista, Roraima, manda abraço para todos nós aqui.
0: É o Bobeira.
6: Estou com meu amigo Bogueira, lá no São João do Baliza. João Moreno, Zé Pinto, Erivan, Paulo Tasso. Nesse momento, Bogueira está de plantão na Roraima Energia. São João da Baliza, subestado, 325 quilômetros de Boa Vista, Roraima.
0: A ser bom desse tanto. Obrigado, obrigado, obrigado, meu querido amigo. É o Viana, no estado de Roraima, cumprimentando os seus amigos, o Paulo Tarso, Elivan, o Zé Pinto, o João Moreno, o Bobeira, na Roraima Energia, lá em São João da Baliza de plantão. Alô, Bobeira, não dê bobeira não, ainda mais que você mexe com energia. Cuidado aí, meu amigo. Obrigado por ouvir o Eu de Cá, Você de Lá. Muito obrigado. Tem mais aqui conosco, direto lá dos Estados Unidos da América, tomando um vinhozinho tranquilo e calmo, meu amigo Murilo, lá nos Estados Unidos. Alô, Murilo! Tomando um vinho aí na boa. Quem pode, pode, né? Manda um áudio bonito aí pra nós, Murilo, falando, mandando um alô pra quem você quiser. Manda um alô, manda um áudio bonito aí pra nós. Um grande abraço, falando onde você está aí nos Estados Unidos. Mensagem aqui, vem cá. Deixa eu ver aqui, rapaz, vem cá, nesse momento, boa noite!
4: Fala, Maurício Rabelo, beleza, meu amigo?
0: Beleza, e você?
4: É aqui de Rio Verde, o Carlos, fala pra gambiarra aí, mais a Vera, que eu tô passando aí com a carreta aí carregada de preaca, vou deixar uma carreta carregada pra ele aí.
0: Ah!
4: Aí Rio Grande do Norte, aí no Pau dos Ferros.
0: Pau dos Ferros. Quem é, como é seu nome, rapaz, você não falou? Falou, mas não entendi, parece que eu tomei moco, né, não sei. Opa, vamos lá, deixa eu falar de novo aí.
4: Fala, Maurício Rabelo, beleza, meu amigo?
0: Beleza.
4: É aqui de Rio Verde, o Carlos. Fala pra gambiarra aí, mais a Vera, que eu tô Carlos, passando aí com a carreta aí carregada de preaca. Vou deixar uma carreta carregada pra ele aí.
0: 15 arrumas cada preá, não é, rapaz?
4: É Rio Grande do Norte, aí em Pau dos Ferros.
0: Gostei, obrigado, obrigado. Acho que é o Carlos, né? Mandando um abraço pro Gambiarra lá em Pau dos Ferros, no Rio Grande do Norte. A dona Vera dizia que tá levando uma carreta de preá pra você aí, viu? Só pra você engordar, não é pra deixar morrer nenhum, não. É pra cuidar bem, viu? É preá pra tudo quanto ela aí reproduz. É deitando e levantando e contando os meses. É deitando e levantando e contando os meses. Um abraço grande, meu querido amigo. É Gambiarra, dona Vera, em Pau dos Ferros. Rosto do Rio Grande do Norte. Quem nasce em Pau dos Ferros, meu amigo Celso Ribeiro? Não, que é ferrolho o quê, rapaz? É louco, rapaz. Pau ferrense, deve ser, né? Obrigado, Carlos, um abraço. Tem mais outra aqui, é o Murilo dos Estados Unidos, falou assim: alô, Murilo, fala comigo aí, solte a voz, meu amigo. A Potrinha não chegou aqui. Pera aqui, chegou, mas não chegou, né? Deixa eu ver aqui. Opa, pode falar, Murilo, pode falar.
7: Boa noite, Maurício. Eu sei que já passou a conversa, mas eu queria pegar o gancho aí pra falar do Candiru.
0: Ah.
7: Se não for pra falar hoje, mas outro dia eu quero falar sobre o Candiru. Como eu moro na Amazônia, morei na Amazônia, e sei muita coisa sobre o Candiru. E tenho alguma coisa pra falar sobre o que já aconteceu com pessoas com Candiru lá em Rondônia, entendeu?
0: Aham. Não, ele tá falando é coisa séria mesmo. Minha filha nasceu, Mauro. Que coisa boa! Parabéns à mocinha do Murilo e da Nívia, nasceu, né? Que coisa boa! Parabéns, parabéns. Deixa eu ver, deixa o Murilo dar só um alôzinho rapidinho aqui. Alô, Murilo, cadê você, rapaz? Sua mocinha nasceu.

0: Que coisa boa! Parabéns para você, para dona Nívia, né? Muitas alegrias, é o que eu desejo de coração. Alô, Murilo, boa noite!
1: Boa noite, meu grande amigo Maurício Rabelo, maior comunicador do Brasil.
0: Só a sua na idade, mas estamos aqui, firme. Eu agradeço muito as suas palavras, viu, meu amigo Murilo? Parabéns pela chegada da sua mocinha, dona Nívia. Dura, trouxe uma mocinha linda para alegrar o seu coração, né, Murilo?
1: Graças a Deus, Maurício. Estou feliz demais da conta, Maurício. Rindo aqui com o tempo, aqui. Minha norte-americana nasceu, cheia de saúde. Hoje está fazendo 14 dias hoje, né?
0: Como é o nome dela?
1: Sofia Lauren.
0: Sofia Lauren, é, aí nos Estados Unidos. Ela nasceu em qual estado americano aí? Qual foi?
1: Aqui.
0: Ah.
1: Ela nasceu aqui na Flórida, Maurício.
0: Flórida, né? Na cidade...
1: É Melbourne,
0: né? Nos Estados Unidos. Parabéns. Sofia Lauren é a filha da Nívia, que é uma mineira muito competente. E esse caboclo que nasceu no Maranhão foi criado aí pelo mundo, especialmente em Rondônia, né, Murilo? Parabéns pra vocês.
1: Obrigado, Maurício. Muito obrigado mesmo.
0: Aham.
1: E que outro dia da semana nós conversamos.
0: Uhum.
1: Hoje acho que tá um pouco corrido aí, né?
0: É, tá.
1: E eu quero te felicitar também, Maurício, atrasado, mas eu quero te felicitar, que Deus continue te abençoando, iluminando teu caminho, meu amigo. Você é luz, você brilha em todas as estações. Porque Deus te ilumina, meu amigo. Quero que Deus continue te dando saúde com milhões e milhões de brasileiros, que estão aqui fora, que estão no Brasil.
0: Obrigado.
1: Desejo o melhor para ti.
0: Obrigado, te agradeço muito. Obrigado.
1: Já passou, mas todo dia você completa um dia a mais, é vida, é saúde, é tudo.
0: Eu te agradeço demais. Obrigado mesmo, de coração. Agora, nós já estamos quase no finalzinho, mas conte o negócio do Candiru aí. O que aconteceu, com quem? Conta aí pra nós. Não, peraí, um
1: Maurício,
0: minutinho só.
1: Esse negócio do Candiru.
0: O Candiru,
1: ele não é só lenda, o Candiru é uma realidade, o Candiru, entendeu?
0: Uhum.
1: Eu tenho um caso que, vou resumir rapidinho, eu tenho um caso de uma esposa, de um colega, que ela estava nos dias dela, né? Uhum. Todo mundo sabe o que é isso, nos dias, né?
0: Sei.
1: E aquilo dali, ela foi tomar banho e estava com um biquíni, uhum. um biquíni, né?
0: Uhum.
1: Uma peça íntima, e foi tomar banho, não estava lá.
0: Uhum.
1: O candiru é sangue, onde ele vê sangue ali ele entrou ali na parte íntima da jovem mulher do meu colega na época. Isso tem mais ou menos 20 anos, estava tomando banho, estava todo mundo lá, e o candiru pegou ela, moça, aquilo deu um trabalho, aquilo ali tem que ser muito rápido, viu, Maurício? Agiu muito rápido, nós estávamos longe de Porto Velho, na cachoeira do Tio Antônio na época, que hoje virou a barragem lá hidrelétrica de Santo Antônio, virou tudo ali, o pessoal ia pescar, nós ia pra pescar e tal, e tomar banho, e entrou na parte da moça. Tem muitos casos sobre o candiru, entendeu, Maurício? Aquilo dali, se a pessoa escorregar, cair lá no garimpo, cair numa draga, escorregar alguma coisa e bater e sangrar, Maurício, e se não pegar ele rapidinho, os candiru entram.
0: Ele vai penetrando,
1: milhões e milhões. Muito rápido. Ele destrói, de questão de segundo, milésimo, ele destrói o corpo, Maurício. É muito perigoso, entendeu? Tem um caso lá também, lá em Rondônia, de uma também lá que jogou o corpo da usa lá, uma pessoa, alguém que já fez isso, caso absurdo, jogou algum ano e pouco atrás, 2 anos, e jogou lá para despistar o corpo, e jogou lá e os candiru estavam praticamente comendo tudo, acharam só a carcaça. É questão de segundo, entendeu, Maurício? Então, é muito perigoso o candiru.
0: Penetra no corpo da pessoa e vai destruindo, vai.
1: Ele
0: destruindo,
1: penetra, né? ele rapidinho, Maurício, muito rápido. Você joga as vísceras do peixe, tem um cai na água, a gente vai pescar lá, o pessoal joga aquelas vísceras do peixe, aquele monte de víscera, Maurício, você vê bilhões e bilhões de candiru.
0: Ah, Maria.
1: Aquilo ali é questão de segundo, meu irmão. Segundo, é carnívoro o bicho.
0: Tá bom. Depois
1: tinha
0: você
1: um rapaz
0: me
1: lá em Porto Velho, que era muito conhecido.
0: Hã? Pois não, pode falar do rapaz aí, pode falar.
1: Tinha um rapaz lá em Porto Velho, na época da pandemia, eu estava em Portugal. Esse rapaz é uma figura folclórica lá em Porto Velho, tinha um problema mental. Um jovem, coitado, tentou se regenerar, ajudaram muito ele, andava bebendo na rua de Porto Velho. Tem um vídeo no YouTube e tudo isso aí. E esse rapaz sempre ia tomar banho, ele disse.
0: Opa! Oi!
1: Tomava uma cachaçinha dele, acho que ele escorregou e bateu lá, e acharam, segundo, acharam o corpo, só.

0: carcaças.
1: Armado.
0: Muito cruel esse candiru, viu? É, perigoso.
1: Tá certo. Candiru. Então não vou nem muito falar mais em candiru, não. Que Deus, eu achei que era muito, era lenda. Mas tá bom, então. É, um abraço grande aí pra Nívia, pra você e pra mocinha linda, a Sofia Loren, que chegou, viu?
0: Tá, muito obrigado, Maurício. Deus abençoe você, sua noite. Eu espero que a gente possa conversar mais um pouquinho durante a semana, até sexta-feira, se possível, tá bom, Maurício?
1: Tá bom.
0: Muito, porque a gente contou um detalhe aqui, tá bem?
1: Tá bom, querido. Um abraço grande, viu? Tchau.
0: Muito obrigado. Tchau.
1: Obrigado. Maria do Rosário.
2: E o Arisson Souza, do bairro Cidade Nova 6, em Ananindeua. Ananindeua,
1: Cidade,
2: né?
1: Cidade Nova 6, Ananindeua, no estado do Pará.
2: Ouvindo eu de cá, você de lá. Quero aproveitar para pedir para tocar para mim esta música aí que eu mandei, que está no zap. E eu desejo também um feliz aniversário para você, atrasado, né? Mas parabéns e parabéns atrasado para você e todas as congratulações.
1: Olha,
2: viu, para
1: gostei
2: você.
1: Das congratulações.
2: Vamos ouvir aqui a música que ele mandou.
1: Como é o nome dele?

0: Bom demais, bom. Muita história. Voltei no tempo, né? Nos pois tempos é. De menino, no muito circo boa. Dos ciganos, lá na minha capelinha do chumbo, em Minas Gerais. Poucas vezes que a gente foi, mas foi bom demais. Eu era. E a gente imaginava aquela coisa linda, não sabia nem o que tinha nem energia elétrica, só tinha energia de motor lá, sabe? Aí, de repente, aí filmavam a Kombi vindo assim, vinha no rumo da tela assim, agora vai passar por cima de nós tudo aqui mesmo, vai ser tapado, né? Vinha aquela Kombi zona assim, aí passava em cima da câmera, a gente achava que ia atropelar a gente.
1: A poeira atrás.
0: E o poeirão, querendo passar debaixo do pano, e meu pai falava assim, se vocês entrarem debaixo do pano, eu é que vou lá tirar vocês lá de dentro. Eu falei, não, Deus me livre, você tá louco? Filho meu, não faz eu passar vergonha, não. Eu falei, tá certo. Deus, Maurício, são 22h45, deixa eu mandar o Enoque Tavares falando. Alô, Enoque!
2: Boa noite, Maurício. Boa noite. Como é que estamos, meu querido? Tudo na paz?
0: Bom dia.
2: Sol, alegria.
0: Bom, e
2: você? Estamos por aqui em Palmas, ó. Oi. Começou aquele verãozinho que tu já conhece. Começou a esquentar um pouquinho, mas estamos aqui.
0: Aham.
2: Ligadão na Rádio Nacional, que com o vinho ligado no pé do rádio. Dando aquela audiência que só você merece, tá certo? Olha
0: rapaz,
2: só.
0: Rapaz, obrigado, Enoque.
2: Já que o Chitãozinho tá de aniversário hoje... Bora comemorar o aniversário do rapaz cantando com o irmão dele aí. Ah. Será que o Rancho Furo tá por aí?
0: Ah, tá na hora
2: se
0: mesmo.
2: Se tiver, toca pra sai. Nós aí, meu querido.
0: É. Céu, tá
2: só pra nós relembrarmos que...
0: É, tá acabando.
2: Hoje é o aniversário do grande homem, né?
0: Aham.
2: Do rapaz que interpreta aí essa canção maravilhosa, tá bom?
0: Ufa.
2: Abraço, fica com Deus. Aquele com abraço, Deus. Querido.
0: Obrigado, amigão Enoque Tavares, da querida cidade de Palmas, do estado do Tocantins. Obrigado, tô com saudade de você, saudade de Palmas, dos meus amigos, das minhas amigas aí de Palmas. E daqui uns dias a gente se encontra por aí, se Deus quiser. Ou aqui também, eu de cá, você de lá, você aparece por aqui, viu, Enoque? Um abraço. Fala, Maria do Rosário, você tem mais algum aí?
1: Achou pode a falar. Música aí, Celso?
0: Celso está procurando,
1: ouvi
0: né?
1: um pedacinho aí da música, aniversário do Chitãozinho.
0: Mandar para Nazaré da Mata, em Pernambuco. Quem está ouvindo é o meu amigo, é o Fernando, né? Alô, Fernandão, amigo velho, tudo bom, Fernando? Aí em Nazaré da Mata, Pernambuco.
1: Vai também para todos os ouvintes, né? E também para quem gosta do Chitãozinho, das músicas dele.
0: Chitão, no Rancho Fundo.
1: Os fãs.
0: É o aniversário de hoje, é dele, né? Chitãozinho.

0: Já tá no finalzinho, mandou um abraço aqui pra Jalisson, lá em Bom Jesus da Lapa, Bahia. Muito obrigado, Jalisson, um grande abraço. Marido Rosário, acabou?
1: É, um abraço pro Francisco Luna, muitos ouvintes aqui, não deu tempo hoje pra atender. A Marilene.
0: Aham.
1: Marilene.
0: Sim.
1: Quem mais? Neuzito. Neuzito, Ellen. Ellen, abraço para todos.
0: Obrigado, obrigado a todos. Fiquem com Deus, porque ele sim é o caminho, a verdade e a vida. Obrigado ao Osmar Lisboa, que está nos ouvindo aí pelos caminhos do mundo. Obrigado, Osmar Lisboa. Mandar um beijo para minha mãe, dona Gasparina. Um beijo, minha mãe, durma com Deus. Marlene, um beijinho também. O meu pai que está com Deus, a sua bênção, meu pai. Tchau, Fatinha. Opa, aí não saiu nada aí, não.
1: Isso, boa noite, boa noite, Brasil, boa noite, Celso, todos os ouvintes e até amanhã, se Deus quiser.
0: Brasil, tchau!
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1: Lulu Santos, dele Tempos Modernos.

Flávia Bittencourt de Dominguinhos e Gilberto Gil, Abri a Porta. Fátima Guedes, O Dia em que Faremos Contato. 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Lô Borges, dele Ronaldo Bastos, A Via Láctea.

Baby do Brasil, de Caetano Veloso, Menino do Rio, Milton Nascimento, de Lulu Santos e Nelson Motta, Certas Coisas.

Leila Pinheiro, de Marcos Valle e Jorge Versilo, pela ciclovia. Fred Martins, de Fred Marcelo Diniz, Tempo Afora. 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Alexandre Leão, de Gilberto Gil, Beck em Bahia.

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2: Meia-noite em ponto em Brasília.

Ter boas atitudes faz a diferença nesse mundo com tanta falta de empatia. Um gesto simples, uma palavra dita na hora certa, uma ajuda sem interesse. Coisas assim deixam marcas na vida das pessoas. O bem que a gente faz sem esperar nada em troca se transforma em uma corrente do bem. É como se eu estivesse dizendo para ela: olha, vale a pena ser gentil, seja você também. Isso sempre tem consequência, porque aquela pessoa provavelmente vai se sentir com vontade de fazer o mesmo por alguém. O bem que a gente faz traz vibrações positivas e, às vezes, com um simples gesto, trazemos esperança para alguém que está tendo um dia difícil. Uma atitude nossa pode mudar uma história. No fim, o caráter não é o que mostramos quando todo mundo está olhando, mas são aqueles pequenos gestos que fazemos pelo nosso próximo quando ninguém está vendo. Meia-noite 2. E começamos mais um Madrugada Nacional aqui pela sua Rádio Nacional AM.

0: De Brasília, 980 kHz de pura potência. Também pela sua Rádio Nacional da Amazônia, Rádio Nacional do Alto Solimões e emissoras parceiras da Rede Nacional de Comunicação Pública. E também através da internet para todo mundo. E nossa equipe, que é muito profissional, já está aqui com tudo prontinho, preparado para fazer esse programa incrível nessa quarta-feira, 6 de maio de 2026. E vamos apresentar cada um. Na mesa de som, Paulo Meirelles. Na central técnica, Otávio Fernandes. E na produção e apresentação do Madrugada Nacional, eu, Luziane Xavier.
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0: Ai. Meia-noite e 4 minutos.

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Meia-noite 17, depois dessas músicas lindíssimas, vamos saber como está o tempo em cada região do país nessa quarta-feira, 6 de maio de 2026. Desde cedo as instabilidades... Ah, primeiro região sul. Desde cedo as instabilidades atingem o sudeste, o litoral sul e o médio do Rio Grande do Sul, além de parte da campanha gaúcha, com chuva de moderada a forte intensidade, risco de temporais, trovoadas e acumulados elevados em pontos isolados. Ao longo do dia, essas instabilidades persistem nessas áreas, mas tendem a perder força até o fim da tarde. Nas demais áreas da região, o tempo fica estável, com sol entre poucas nuvens e a maior parte do sul não deve registrar chuva. A chance de precipitação em pontos isolados do noroeste, interior e nordeste gaúcho, além do leste de Santa Catarina e do Paraná. As temperaturas sobem mais em grande parte da região, mas no litoral sul gaúcho, no sul e no interior catarinense e paranaense, a elevação será menor. As rajadas de vento variam entre 40 e 50 km por hora no oeste, sudoeste, sul, interior, litoral sul e médio do Rio Grande do Sul, além do oeste do Paraná, podendo chegar a 70 km por hora no sudoeste, sul, campanha e pontos do litoral sul gaúcho. Região sudeste. A influência marítima favorece chuvas fracas a moderadas no litoral norte do Espírito Santo desde cedo, com avanço ao longo do dia para boa parte do estado. A umidade na atmosfera também provoca chuvas fracas no nordeste e em pontos do interior mineiro de forma isolada. Com o passar das horas, as pancadas ganham intensidade no litoral norte capixaba e no nordeste mineiro, podendo ser moderadas a fortes, com risco de temporais isolados no Espírito Santo. Na região de Vitória, a chuva ocorre de forma moderada. Em pontos localizados no sul, leste e litoral de São Paulo, além do extremo sul mineiro, também chove fraco, assim como no norte e interior do Rio de Janeiro. Nas demais áreas, o tempo segue estável, sem previsão de chuva. As temperaturas sobem mais à tarde em grande parte da região, enquanto a umidade relativa do ar fica mais baixa no norte, oeste, noroeste e em pontos do interior paulista, além do Triângulo Mineiro, com índices abaixo de 30%. As rajadas de vento variam entre 40 e 50 km por hora no norte, noroeste, oeste e interior paulista. Região centro-oeste. No extremo norte de Mato Grosso, há possibilidade de chuva pela manhã, de forma moderada e pontualmente mais forte, com melhora ao longo do período. No decorrer do dia, a umidade vinda da região norte e o aquecimento favorecem chuva fraca e isolada em pontos do extremo norte, noroeste e oeste mato-grossense, além de previsão de chuva moderada a forte no extremo noroeste. Nas demais áreas, o tempo segue estável, sob influência de uma massa de ar mais seco associada a um sistema de alta pressão. As temperaturas sobem mais à tarde e a umidade do ar fica baixa na faixa leste e sudeste de Mato Grosso, no leste, nordeste, interior e pontos do norte de Mato Grosso do Sul, além da faixa oeste e de grande parte da metade sul de Goiás, com índices abaixo de 30%. As rajadas de vento variam entre 40 e 50 km por hora no sul e sudoeste de Mato Grosso do Sul e no norte, nordeste, interior e leste de Goiás. Região Nordeste. Desde cedo, a influência marítima atua no litoral entre o Rio Grande do Norte e Sergipe com chuva fraca. Já no litoral da Bahia, a umidade marítima e um cavado meteorológico em níveis médios da atmosfera favorecem pancadas moderadas a fortes, também em pontos mais ao leste do estado. Enquanto a Zecite mantém pancadas moderadas a fortes na faixa litorânea norte. Ao longo do dia, as instabilidades aumentam na metade norte do Maranhão, norte do Piauí, no Ceará e no litoral leste entre o Rio Grande do Norte e o sul da Bahia, com chuva de moderada a forte intensidade e risco de temporais entre a faixa litorânea do Maranhão e do Ceará, além do litoral baiano. Na faixa litorânea do Maranhão, há chance de acumulados elevados com situação de perigo. No leste de Pernambuco, Sergipe, Alagoas e no nordeste, em pontos do interior e leste da Bahia,
a chuva ocorre de forma fraca, enquanto nas demais áreas o tempo segue firme. As temperaturas sobem mais e as rajadas de vento variam entre 40 e 50 km por hora em grande parte da região. E por último, região norte. A disponibilidade de umidade favorece pancadas de chuva desde cedo no Amazonas, Pará e Roraima, além de pontos do Acre e de Rondônia, com intensidade moderada a forte, trovoadas, temporais e acumulados elevados em alguns pontos. A Zecite também mantém instabilidades no Amapá, no litoral e no nordeste do Pará. Ao longo do dia, as pancadas se intensificam no Amazonas, Amapá, grande parte do Pará, Roraima e na metade norte do Acre e de Rondônia.

0: com chuva mais forte e risco de temporais em áreas do Amazonas, Pará, Roraima e Amapá. A situação é de perigo para acumulados elevados em pontos do norte do Amazonas, sul de Roraima, litoral, nordeste e noroeste do Pará. Nas demais áreas de Rondônia e do Acre, as chuvas são mais fracas. No Tocantins, chove mais forte no extremo norte, enquanto no restante, o tempo segue mais firme. As temperaturas aumentam ao longo da tarde e a sensação de abafamento permanece. Em grande parte do Tocantins e no sudeste do Pará, a umidade relativa do ar segue mais baixa, com índices abaixo de 30%. As rajadas de vento variam entre 40 e 50 km por hora no sul, sudeste e leste do Tocantins. E agora, depois de saber como está o tempo, né, em cada região do país, no seu estado, você já pode se planejar um pouco para esse dia. Nós vamos saber. Ontem a gente falou um pouco sobre esse novo desenrola, né, que o governo está lançando para que a população consiga quitar suas dívidas. Hoje você vai saber quem pode participar do novo desenrola, quais são as regrinhas. Tem regras sobre tempo da dívida, salário mínimo, a renda mínima que a pessoa tem que ter para participar, aliás, máxima. Então, assim, a gente vai conhecer todas essas regras com a repórter Sayonara Moreno.
1: Para aderir ao novo Desenrola Brasil, é preciso se enquadrar nos seguintes requisitos. A renda mensal não pode ser maior que R$ 8.100. Só podem ser negociadas as dívidas contratadas até 31 de janeiro deste ano e as parcelas devem ter atraso entre 90 dias e 2 anos. Quanto mais antiga a dívida, maior o desconto. Com os requisitos preenchidos, atenção para quais dívidas podem ser negociadas. As de cartão de crédito nas modalidades parcelada e rotativa, cheque especial, que é aquele valor usado na conta corrente dentro do limite de crédito, e empréstimo pessoal sem desconto em folha. Na modalidade Desenrola Famílias, também há possibilidade de melhorar as condições de crédito consignado para servidores públicos, aposentados e pensionistas, e também renegociar dívidas do FIES. Os descontos variam de 30% a 90% com juros reduzidos. Além disso, o trabalhador pode sacar um valor do FGTS para pagamento desses débitos, 20% do saldo total ou R$ 1.000. Basta escolher o valor maior para quitar toda ou parte da dívida. Quem quitar débitos de até R$ 100 vai ter o nome limpo imediatamente. E mais uma vez, a adesão é a partir desta terça, mas o programa de renegociação vai durar 90 dias. E quem aderir ao programa fica com o CPF bloqueado por um ano para participação em apostas online. Para renegociar as dívidas pelo novo Desenrola, basta procurar o banco, a instituição financeira ou usar o aplicativo do programa. Também é possível acessar o site na internet desenrola.gov.br. Da Rádio Nacional em Brasília, Sayonara Moreno.
0: Pronto, agora que você já ficou bem informado como que tá as suas dívidas, a gente vai informar principalmente os nossos amigos caminhoneiros sobre as novas regras, né, que o CMN aprovou para ampliar o acesso ao crédito destinado à renovação de veículos de transporte no país. A medida regulamenta a segunda etapa do Move Brasil, né, lançada na semana passada, que busca facilitar a compra de caminhões, ônibus e outros veículos por profissionais e empresas do setor. O programa funciona como uma linha de financiamento com juros reduzidos e condições especiais para quem precisa trocar ou modernizar a frota de veículos profissionais. Quem pode participar? Né? Transportadores autônomos, né, motoristas de carga ou passageiros, profissionais ligados a cooperativas, pequenos empresários individuais, empresas de transporte rodoviário e urbano. O financiamento será oferecido por bancos e instituições financeiras autorizadas pelo BNDES, que também coordena o programa. Essas instituições são responsáveis por conceder o crédito e avaliar cada operação. O objetivo é permitir que os profissionais adquiram veículos novos ou seminovos com condições mais acessíveis, né, pessoal? E assim a gente poder modernizar a nossa frota desse país.

0: né? Aí, boa notícia aí para os empresários ou profissionais autônomos, né, de transporte de veículos. E agora vamos para mais uma matéria. O INCA, que é o Instituto Nacional do Câncer, atualizou as diretrizes sobre relação de câncer e rotina de trabalho. A repórter Carolina Pessoa explica tudo.
1: Inúmeros fatores associados ao trabalho, como exposição ao sol e a produtos químicos, podem contribuir para o desenvolvimento do câncer, uma das doenças que mais matam no mundo. Para identificar esses fatores de risco e contribuir para a adoção de estratégias de prevenção e controle, o INCA, Instituto Nacional de Câncer, lançou nesta terça-feira uma versão atualizada das diretrizes para a vigilância do câncer relacionado ao trabalho. Publicadas originalmente em 2012, as orientações foram atualizadas, passando de 19 tipos de câncer relacionados ao trabalho para 50. A revisão inclui novos agentes classificados como cancerígenos durante a rotina de trabalhadores em diversas áreas, como explica a epidemiologista do INCA, Ubirani Otero.
2: Foi feita toda uma revisão sistemática, vários agentes foram classificados, vários outros agentes químicos, físicos, biológicos foram classificados como cancerígenos.
1: Entre as mudanças está a inclusão da ocupação de bombeiro e do trabalho noturno, que podem levar ao desenvolvimento de cânceres, como o de mama e o de próstata. O Birani Otero destacou que a nova versão das diretrizes vai auxiliar os profissionais de saúde a identificar os tipos de câncer aos quais os trabalhadores foram expostos, por meio do histórico ocupacional, e ajudar no fortalecimento da vigilância dos casos de câncer relacionados ao trabalho.
2: A intenção dessa publicação é que ela sirva na prática, na rotina dos profissionais de saúde, para que eles possam identificar tipos de câncer, os agentes a que os trabalhadores foram expostos através do recordatório do histórico ocupacional e fazer a notificação no SINAM.
1: Ainda de acordo com a epidemiologista do INCA, o material também pode contribuir para a elaboração e o aperfeiçoamento de políticas públicas voltadas para a saúde do trabalhador. Com informações da Agência Brasil, da Rádio Nacional no Rio de Janeiro, Carolina Pessoa.
0: Meia-noite, meia em Brasília. E daqui a pouco a gente tem o nosso papo com o ouvinte, né, pessoal? Não esqueça, vai logo, né, juntando aí suas informações, o nome de música, nome do amigo. Parabéns para o aniversariante, né? Tudo isso para a gente fazer aqui o nosso papo mais animado. E eu vou repetir aqui os nossos telefones, né? Que é o 61, código de Brasília, 3799-5742, 61-3799-5743. E enquanto você reúne todas as informações que você precisa, a gente vai rodar para vocês curtirem três músicas que já fazem parte aqui da nossa programação. Sendo assim, com Genival Santos, Quem de Nós Dois, Ana Carolina e Easy com The Commodores. Meia-noite e 31, daqui a pouco a gente volta.

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2: Meia-noite 45 e já vamos começar o nosso papo com ouvinte. Antes eu vou repetir o nosso telefone, que é o 61-3799-5742. 61-3799-5743. Eita, o pessoal já tá ligando em polvorosa. Vamos começar a atender. Alô, bom dia.
3: Bom dia.
2: Francisco, você prometeu e cumpriu, hein?
3: Graças a Deus. Nós tava com saudade. O Cafifa não participou ontem, eu tava torcendo pra ele participar.
2: Pois que é, eu... não sei por que, que ele não participou. Jesus. Vou esperar as notícias aí, né?
3: Eu acho que o coitado deve estar com o dedo doendo ontem, de tanto beijar.
2: De tanto tentar, é?
3: Eu estava torcendo para ele entrar no ar, mas não teve jeito.
2: Dormindo,
3: hein? Dormindo.
2: O Boró tá dizendo aqui que ele tá era dormindo.
3: Hein, Luziana, deixa eu falar. Eu tava vendo aqui no Instagram você. Agora que bom, né? Que agora a gente pode te seguir, te ver.
2: Isso, isso. Agora tem tudo lá que a gente faz aqui no programa, que a gente grava, por aqui pela rádio. Vou colocar tudo lá pra todo mundo ver.
3: Eu vi a Tioco. Você viu a Tioco lá naquele aniversário do Maurício Rabelo?
2: Exatamente. Ela participou.
3: Eu vi ela com vestidinho preto, curto, né?
2: Que exatamente.
3: Eu nunca mais tinha visto ela. Nunca mais.
2: É, eu também não a conhecia, eu conheci aqui,
3: não,
2: né?
3: Você não, você conhece esses de agora.
2: É, os mais assim antigos você, não.
3: Não, os mais antigos, que eu sou do eu sou de, quer ver, ó, eu comecei a participar em 1996.
2: Faz tempo mesmo, viu?
3: Menino, faz tempo.
2: Foi antes do Mac Brown?
3: Não, o Mascarenha de Moraes, era o Mascarenha de Moraes.
2: Eu sei, porque eu sei que o Mac Brown começou em 97.
3: Isso, então já estava bem pertinho de eu acompanhar o Mac Brown. Mas quando o Mascarenha saiu, o Mac Brown entrou.
2: Foi, né?
3: Foi. E que bom, estou tão feliz de estar conseguindo agora, cara. Tá. E eu vou mandar os alô, que eu tenho medo da minha linha cair. Ontem ela caiu, você viu, não foi, Luziana?
2: Foi, verdade.
3: Oh, Deus, segura aí, eu vou mandar meus alô rápido, que eu sou muito rápido, eu não gosto de demorar, não. Ó, um alô pra Idalina, Gilberto Alvelo, não participou mais, né, do Rio Grande do Sul.
2: Faz um tempinho mesmo, verdade, que
3: ô,
2: ele tá
3: Gilberto,
2: sem participar.
3: Bota esse dedo aí no telefone. O Francimar de Fortaleza, um alô pra uma Luziana Xavier, se me parece, a Luziane. O Natan Pato, o Cláudio de Guaratã, o Marildo, o Rubem, o Miguel Sidão, o João Magnata, quem mais, meu Deus? O Adilson de Caiapone. Tá escuro aqui o painel, Luziane, deixa eu me levantar aqui, tá escuro. Melhorou. O Manuel Messias, o Poraqué, o Tchoca, Ferrinha, o Anjo Gabriel, o Chocolate, Lucas Frazão, os meninos da padaria, tudo. O Antônio do Pessoa, nosso querido Edgar, comeu, morreu, viu, Edgar? O Francisco Mendes, o Zé Roberto de Teresina, a Nega da Estrutural, o Ademar Saboia e o Cid de Teresina. E eu queria pedir uma música só, somente.
2: Pois diga, meu querido, seu desejo é uma ordem.
3: Deixa eu ver, meu pai do céu. Deixa eu colocar meu óculos, Luziane. Segura aí, pelo amor de Cristo.
2: Tomara que a sua linha segure.
3: Oi?
2: Tomara que a sua linha segure. Que eu seguro aqui.
3: É aquela música Desculpe o Aue com a Rita Lee.
2: Tá certo.
4: Desculpe, não vai não!
2: Eu não queria magoar você.
3: Foi ciúmes e fiz greve de fome, perilhas, motivos, perdi a cabeça.
2: Inclusive eu cantei essa música faz um começo do mês. Eita, já tá falhando. Já tá falhando.
3: Eu quero, Luciane.
2: Já tá falhando aí o telefone.
3: Então tá bom. Até amanhã.
2: Até Deus amanhã, quiser. Meu querido. Meia-noite e 50 já. E vamos falar com o segundo ouvinte de hoje. Alô, bom dia.
4: Eu...
2: Antônio Ribeiro.
4: De Itamaribe, Bahia.
2: Isso mesmo. Como tá por aí?
4: Eu não entendi. Cabecinha Branca.
2: Cabecinha Branca.
4: Isso. E aí vai os alunos aqui. A Gira, a Dilson Gostou ontem, a Adelina, a Ailton, Antônio de Pessoa, a Gilton, deitado, Antônio de Gado ainda, Boró aí, tá no sul aí, Dara Júnior, Beto Badeiro, Cacife, sua amada Marli, Francisco Mendes, Francisco Esteira, Francisco do Céu Azul. Também tem Lady Gaga, como eu morreu, e a dona chamada Mariana Naná, Helenice, João Bezerra, e a dona chamada Luzimar, não é isso? Manuel Messias, Manezinho do Livramento, Mercedes, Repolho, Juarez, e a dona Estadora, enfim, né? E a Rádio Nacional, querendo ou não, é um pouquinho diferente. E quem precisa de negativo é...
2: Sem futuro.
4: Abraço, João Mac Brown.
2: Abraço, Mac Brown.
4: Tá bem, então, bom dia. Até amanhã tem mais.
2: Amanhã tem mais. Meia-noite 51 e vamos falar com o próximo ouvinte. Alô, bom dia.
5: Bom dia, Lu.
2: Manoel Messias, meu amigo.
5: É, isso mesmo.
2: Tudo bom?
5: Tá o ouro.
2: Que bom.
5: Domingo feliz com o Ângelo Márcio.
2: Oh, que dia feliz. Domingo feliz, né?
5: Eu acho que é. Domingo feliz. É. Ângelo Márcio.
2: Isso mesmo. Hoje não é domingo, mas a gente já tá antecipando que vai ser feliz, né?
5: Ele já tá com a idade avançada, Luziane?
2: Tá, o Ângelo Márcio. Parece que tá com 77. Pela última vez que eu andei vendo,

0: Eu acho que era isso.
1: Ah, é verdade. É. Nossa. Ele é mais velho que eu, 1 ano. É.
0: Eu não sei de onde ele é. Não sei se é
1: Eu
0: de
1: tenho
0: São.
1: 74, né? Ele é mais velho que eu um pouquinho.
0: É, 77, certinho.
1: É verdade, é verdade. Ele é daqui de Brasília.
0: Rapaz, tá dizendo aqui que ele é de Goiânia. Não, nasceu em Goiânia, é isso.
1: É,
0: 6 de
1: feijão passa.
0: outubro de 48.
1: Ah, é verdade, é isso mesmo, é pra isso mesmo. É verdade. Mandou um abraço aí pro Antônio Ribeiro, de Camarim, né?
0: Isso.
1: Francisco Céu Azul também participou aí. João Bezerra, né? Também o Bel Caminhão dele, e o René de Itaúna, e o Fernandão, Repolho, da de Marcelândia, Repolho. Alberina também. E aqui a Tela, né? Conceição, Milena, Oswaldo, Luiz Cláudio. E o Marquinhos do Ali, o Marquinhos lá do Rio também. E o Hulk também, lá de Pires do Rio, né? O Benício, lá de Tabatinga. E mandar um abraço também para o Gilvão, a dona Cristina, Luiz Maranhão, o Fernando. E o Estrela do Pará também, né? Amanhã eu vou mandar mais, viu?
0: Tá certo, meu querido.
1: Fica com Deus e um
0: Deus,
1: abraço para os
0: fica
1: meninos aí,
0: com Deus
1: você fala.
0: também. Um
1: Tchau,
0: abração para você.
1: tchau, tchau.
0: Tchau, tchau. Meia-noite 54. Vamos falar com o próximo ouvinte. Alô, bom dia. Morreu!
1: Você tá doido?
0: É de Gaio e
1: Amigo.
0: Atalia. Eu falei para você ontem, né, que eu tô com o Instagram profissional agora, né?
1: Já mandaram pra mim aqui já, os
0: Isso.
1: puxa-saco. Os
0: Recebi.
1: puxa-saco aí, os cabeça aqui,
0: Recebi
1: os
0: o homem.
1: ouvintes é puxa-saco, já mandaram pra mim aqui já.
0: Quem é que é puxa-saco?
1: É uma tumaiada aí, uns malaiada aí, já mandaram pra mim aqui já. Eu vou falar o nome dele.
0: É, pois é, recebi uma mensagem de um ouvinte agora há pouco tempo, dizendo que gosta muito de ver você falar no programa.
1: Obrigado, manda um abraço pra ele. Qual é o nome dele? Manda um abraço pra
0: Eu
1: ele.
0: acho que é Jânio. Acho que é.
1: Jânio da lei, não, será?
0: É Jânio e Neuza, eu acho que é isso.
1: Tinha o Jânio da lei muitos anos atrás, sabe que tá indo com nós ainda?
0: Deixa eu ver aqui direitinho aqui. Se eu
1: Deve ter
0: falo
1: ouvido.
0: Jânio.
1: Jânio da lei, né? Chamava ele, participava do João muitos anos atrás. É, tio Batinho, tio Batinho, meu martírio, é isso que fala?
0: Como é? Entendi, foi nada que tu falaste.
1: Bora, bora. Tio Vadinho, Matinho.
2: Como é a história, homem?
0: Já.
1: Entendi,
0: É
1: foi
0: tio
1: nada.
0: Badi, é tio Badi e Miltinho. Meu martírio.
1: Meu martírio.
0: É.
1: Ah, agora podemos saber alguma coisa. Deixa eu ver aqui.
0: É tio Badi, Miltinho, acho que é isso. A dupla, a dupla.
3: Milionários é Rico, Miltinho Rodrigues e Dudu que dá o voo.
1: É Miltinho Rodrigues, é esse que tu quer?
0: Não, o que eu achei no YouTube é Tibadim Miltinho.
3: É meu martírio, mas tem só esses
1: Não, só
3: três.
1: tem esses três. Com
3: Milionários
1: Milionários
3: é
1: é
0: Rico,
3: Rico, Miltinho Rodrigues.
0: Miltinho
1: Toma lá,
0: Rodrigues e
1: chumbo
0: Duduca e
1: trocado
0: Dalvan.
1: com Rio Negro e Solimões. Tem?
0: Chumbo trocado com Rio Negro e Solimões. Tem.
1: Aê! Se não tivesse, dá uma tijolada no boró. Ia mesmo. Vai,
4: Vai não!
1: vai, vai. Eu estava ouvindo ontem aquela a esposa do nosso amigo Vitor Menezes. Ela tem uma voz de locutora, hein? Você
0: É a voz
1: ouviu?
0: bonita, Cleidivânia.
1: Você tá doida? Se cuida, hein, Luzinha? Se cuida, hein?
0: Ah, vem tomar meu lugar, né?
1: Você tá doido? Aí, vou mandar uns abraços aqui.
4: Você tá
1: Primeiro, da paixão.
4: doido?
1: A paixão da minha vida, em primeiro lugar. Ela não ajuda lá.
0: Quem,
1: Quem, quem,
0: quem,
1: quem?
0: quem?
1: É Mariana.
0: Mariana!
1: Vou bem, vou bem. Hoje, amanhã eu trabalho. Quer dizer, hoje eu trabalho. Hoje é quarta, hoje eu trabalho, hein? Ninguém fala
0: Hoje
1: pra
0: você
1: você.
0: trabalha, né?
1: Eu ia pôr a Kombi na garagem agora à noite, sabe? O pneu vazio.

0: E você acredita?
1: Nossa, você foi trabalhar, o pneu tava vazio?
0: Não, eu fui voltar a Kombi pra garagem.
1: Ah, tá.
0: Aí, menino, eu tive que trocar o pneu.

0: amanhã, tô aguardando vocês, Aí vai por todos os aniversariantes, muitos anos de vida, muitas bênçãos e muitas felicidades. Ontem foi aniversário da minha madrasta aí. Eu nem sabia, eu tinha até esquecido, você acredita?
1: Ah, é? Você tem madrasta?
0: É, o meu pai descansou, mas a madrasta ficou. Sabe?
1: E foi!
0: Oi? aí,
1: rapaz, quer dizer que teu pai casou com tua mãe, também se foi?
0: Não, minha mãe foi em 97, parece.
1: Aí depois ele casou de novo.
0: E cacete aí. Meu pai teve 13 filhos com a mesma mulher, com a mesma mãe, minha mamãe, você acredita?
1: Eita, e com a outra?
0: Não, a outra não capinou, não deu pra capinar, não.
1: Deu não.
0: Não deu pra pegar a garagem da vizinha emprestada, não, viu? Ei, aí vai. Falar aniversariante esse mês é eu e meu filho, não vou falar a data, não. Pois eu falo.
1: Não, tem que falar sim.
0: Não, alguém vai saber, alguém. O Manelzinho, aquele linguário do Manelzinho, vai falar. Aí um abraço pro João Magnata, ontem esqueci, Lux Frazão, Puraqué, Chocolate, Chiclete, Dentadura, Anjo Gabriel. Tem um tal de Ferrão lá, Ferrão ou Ferrinha?
1: Ferrinha. Ele mandou, ele mandou dizer que vai casar dia 25, parece. Ou é dia 20?
0: Ferrinha! Ferrinha se ferrou!
1: Ferrinha tá é doido pra casar, menino.
0: Parece que ela é com a mulher de uma colega dela de trabalho, né?
1: Não, ela é irmã do Tchotchoca.
0: No Tchotchocou tudo, isso. Aí vai pro Max Cabronaíba. Nossa, o Rubens participou ontem, o Rubens? Eu fui dormir.
1: Não, participou não.
2: Alô?
0: O Laércio fala de mim. Não, dá licença, Mariana, deixa eu participar. O Laércio, esse aqui, o Jean Bruxella, a Diná, a Sandrinha, o Vital e aí a esposa, né? O Sidney, o Cacique tá sumindo de nós de novo, ele sumiu ontem. O Cacique
1: não,
0: tá dando
1: só
0: Marisa.
1: Ontem.
0: Não, essa ligação não é não. O Cacique é a Dona Mali, a Divina Raquelzinho, o Adilson, a Demar Savoia, Manelzinho, Manelzinho. Francisco, eu vou embora. Eu vou já. Francisco Mendes, Francisco Céu Azul, o Alemão, o Repolho, o Enéas, Dona Marinha, a Dabal, o Elipanto, Deus me livre. Azul, Cabarana, Livraia, você me paga. Vou dar uma tijola no escuro. Você precisa ver, você me paga, fui.
1: Olha que ele vem te dar uma pedrada aqui, pessoalmente, viu, Barão? Uma hora, um minuto e vamos falar com o próximo ouvinte. Alô, bom dia.
3: Bom dia, minha amiga Rosa, minha amiga Luziane, tudo bem?
1: Francisco Estrela.
3: Como é que tá as coisas, tranquilo?
1: Tudo bom. Ah, Francisco Estrela, eu queria tirar uma dúvida contigo. Sim. Quando eu tô geralmente falando a previsão do tempo, aí eu falo... Eles falam em litoral do Pará, mas a gente sabe que o Pará não tem praia, né? Mas é quando ele fala litoral do Pará, é no Araguaia ou é em outro lugar?
3: Litoral.
1: Eles falam assim, no litoral do Pará, e eu fico, o Pará não tem mar, ou tem?
3: Olha, no Pará, em Belém tem mar.
1: É, tem?
3: É, em Belém tem mar. Nós temos um rio muito grande aqui, o Araguaia. Nós temos umas praias maravilhosas aqui.
1: Não,
3: entendeu?
1: São praias de rio, né? Mas eu tô falando litoral com mar.
3: Ah, com mar. Belém tem,
1: né?
3: Tem.
1: Então pronto, era
3: aí,
1: essa a minha dúvida.
3: Se pega navio em Belém, né? Subindo na direção de Macapá, que o estado do Paraguai, te falei, é muito grande, entendeu?
1: Entendi. Eu queria entender onde era o litoral do Pará.
3: O litoral do Pará, né?
1: Se era a região de Belém?
3: Eu sei que é mar, Belém já tem mar, entendeu?
1: Belém chega o mar lá, né?
3: Chega o marzão lá, entendeu?
1: Então pronto.
3: E aí nas outras cidades, como eu te falo, tem outros rios muito grandes. Porque
1: é mais rio, né?
3: É mais rio aqui, Marabá, região aí... Xingu, esses

0: região tem muitos rios grandes também, entendeu? Muitos rios. Água demais por aqui. Tucuruí é enorme, entendeu? Onde fica a barragem, Estadão do Pará, é enorme demais a água por lá. Mas mar, Belém se torna um marzão lá, muito, muito
1: Menina, eu tô
0: enorme,
1: vendo aqui na
0: entendeu?
1: internet. Bem que você falou, Mosqueiro mesmo, né? Praia.
2: Mosqueiro é uma praia muito boa.
0: Hã?
2: Praia de Mosqueiro.
1: Praia de Mosqueiro.
0: Rapaz, Mosqueiro. Mosqueiro fica às margens de Belém, essas regiões para lá, entendeu?
1: Ah, tá falando
0: É que
1: aqui,
0: os
1: ó.
0: meninos.
1: Que o
0: Tem
1: litoral do
0: uma.
1: Pará, com mais de 1.400 quilômetros de extensão, é o segundo maior do Brasil. Menino, eu não sabia disso. Com
0: É
1: praias
0: verdade, hein?
1: oceânicas de
0: Oceânica. Igual de
1: Atalaia.
0: Atalaias, igual te falei a questão da. Naquele dia, até que o menino concordou também, o Cláudio lá, questão da distância município de Altamira é enorme demais, entendeu? Se
1: Sim,
0: tudo é
1: falando de
0: banhado de.
1: Altamira, né?
0: Exatamente, se tudo é banhado de grandes rios, entendeu? Nessa região aí. Olha, o Pará aqui, onde é o Araguaia aqui. Araguaia vem acima de Mato Grosso e muito, vem passando aqui em Palestina, então para aqui, vai chegar em Marabá, que divide aqui. É lá enquanto Tocantins com Araguaia e Itacaiúna emenda é água demais, viu?
1: É muita coisa bonita, né, que tem no
0: E tem
1: Pará para
0: umas praias
1: conhecer.
0: lindas aqui na nossa região, Luziane. Muito bonito, entendeu?
1: Ah, tá bom demais.
0: Aqui tudo é. Agora, mês de julho, vem muitas bandas tocar isso aqui, como Roupa Nova, Mastruz com Leite, entendeu? É. Aquele outro. Aquele rapaz sacode lá, aquele que. Avião do Forró. É, tem muitas bandas tocadas aqui, bandas grandes mesmo, entendeu?
1: Ah, tá certo.
0: É. Vamos lá, para não tomar muito tempo, senão o vento vai subir rapidinho aí.
1: Não, mas eu não vou
0: Então.
1: tirar seu tempo, não, que você tava tirando minha dúvida, viu? Não é pra tá bem te ouvir pra
0: Ah,
1: ele, não.
0: então, obrigado. Mas é
1: Não.
0: verdade, a dúvida é essa aí, entendeu? Só para te ver, o nosso rio é pequeno aqui. Em largura, mas como ele tá cheio agora aqui, ó, ele é uma extensão quase 2 km de largura, entendeu?
1: Eita coisa, viu?
0: É muita água, é o Rio Araguaia. É só uma
1: Acho que
0: ponte que eles fazem.
1: faz tempo que você não vai em Belém?
0: Olha, tem um tempo, já tem uns 6 a 7 anos que vim
1: É,
0: aí,
1: ele mora
0: entendeu?
1: longe de Belém.
0: É, eu moro aqui, eu estou aqui no sul do Pará, então estou em
1: É.
0: Palestina. Então, ainda aqui em volta de Palestina, tem várias cidades ainda, como aqui São Geraldo, São Domingos, Brejo Grande, São João do Araguaia. Aí sobe aqui, subindo Pissarra, emenda aqui no mundo aqui, sul do Pará. Aí voltando aqui, aí cai para Marabá, aí Eldorado dos Carajás, Canaã, Paraopeba, Eldorado, e aí. Aí somos no meio do mundo aí, entendeu? É. Aí eu estou quase 1.000 quilômetros daqui para Marabá, ó, daqui para Belém, entendeu?
1: Tá certo.
0: É longe, o estado é muito grande, lá do Pará. Muito grande. Só daqui em Paraopeba dá quase 400 quilômetros. Imagina.
1: É mesmo, muito
0: É.
1: longe.
0: O Maurício Rabelo, eu conheci ele pessoalmente. Ele já esteve aqui, entendeu? O Maurício Rabelo, conheci pessoalmente quando ele veio com o Zaza Brasil. Nesse período eu trabalhava numa banda, né? A gente até que tocou o show deles aqui, na época eles vieram aqui, entendeu? Eu estava lá com a guitarra tocando lá e conheci ele lá. Eles cantaram com o pessoal deles lá, mas quem estava tocando na época com o som era a gente, entendeu?
1: Ah, tá certo.
0: Maurício Rabelo, Deus Azar Brasil. Pois tá, então é dessa forma. Você pode pesquisar direitinho aqui, ver como que é o Estadão do Pará aqui. Pode pesquisar o município de Altamira, que ela vai te falar também, igual eu te disse. Quantos estados o município é maior aqui. É muito grande.
1: Tá certo. E
0: Então,
1: agora
0: quem mais está?
1: vamos deixar
0: Vamos.
1: um pouco de lado
0: Bora.
1: e
0: Vamos lá.
1: vamos saber agora a sua música para hoje, qual é?
0: Eu me toco hoje com José Ribeiro, A Beleza da Rosa,
1: Beleza da
0: tem?
1: Rosa. Pronto, agora pode mandar os seus alôs.
0: Então vamos lá, eu mando a alô aí pra Alderina, toda a família, Zezão, Zé Roberto, Francisco Mendes, Luiz Gonzaga, Odilon.

0: Mestre Viana, Helena Gomes, Lúcia Alves, Josele e Marco Luiz. E todos em Terezinha, pessoal. Irmão Gilvão e Irmã Cristina. Indo para o Rio de Janeiro, tem a Sandrinha, Valdineia, Maria Helena do Teclado, Marli, Sueli, Marinalva, Juarez Cacito, Ivamar, Ailton, Braga Júnior e Adilson. É, Maranhão, Rai Fran, Maria Cleide, Antonildo, Marcelo Duarte, Helene, Bom Jesus das Selvas, e em Goiás, o Deboche, Lúcio Corte e Nilda. Em Brasília, tem nosso amigo Manuel Messias, Linda, Sua, Teodora, Negra Estrutural e Milena. Na Bahia, Alemão, Elivelton, Sonho, Ribeiro, Ana Célia, Analice, Olinda, Silvana Diniz. Aí tem nosso amigo Edgar, tem Rubem de Augustinópolis, João da Cruz, de Paraupeba, Raimundo Silva Marabá, João Bezerra, Marco Duário, Nedi, Adilson de Goiás, os meninos da padaria, Puroaqué, João Magnato, Lucas Frazão. Lá no Ceará tem o Edmar Rocha, Vito, aquele outro rapaz lá da semana. Boa semana.
1: É Natanael.
0: Natanael, rapaz, exatamente. E todos que estão sintonizados na programação, entendeu? Também tem aqui em Palestina, Chaga, Luzimar, Raimundo e Leni, Floroidor. Esse pessoal sente e ouve todos os dias. Eles moram aqui nas margens do Rio Araguaia, por nome uma serra aqui, por nome Serra do Rosa, entendeu? Bem na curva do Araguaia. Entendeu?
1: Entendi.
0: Que Deus te abençoe, tenha um bom trabalho.
1: Obrigada,
0: e
1: meu
0: amanhã...
1: querido. Tem mais,
0: tem,
1: né?
0: Tem mais, né?
1: É isso aí.
0: Amanhã mando mais. Poxa, fica na paz. Um bom dia, viu?
1: Você também. Bom dia pra você.
0: Ah, também tem a Terezinha, tem a Luísa Maria, também a Fafá. É gente demais. Se a gente lembrando aos poucos, é muita gente, tá bom?
1: É gente que não acaba mais.
0: É gente que não acaba mais. Um grande abraço, fica com Deus.
1: Então, fica com Deus também, meu querido.
0: Eu que agradeço. Fica na paz.
1: Fica na paz. 1:10. 1:10 e vamos falar lá. O próximo ouvinte, alô, bom dia.
2: Bom dia, Luciano Xavier, tudo na paz?
1: Antônio Nunes.
2: É ele.
1: Nosso Luciano, embaixador.
2: O Francisco estava falando aí dos mares lá do Pará, até Brasília, no distrito, tem mar.
1: Qual é não, aí eu daí? Não achei esse mar aqui ainda, não.
2: Tá? Qual é os mares que banham o Distrito Federal?
1: Só se for os males.
2: É os marvados.
1: É os marvados, né?
2: Os mardosos, se
1: aí é mesmo, viu?
2: É. Mas deixar um abraço aí a você, o Otávio, né? O Argil. Tá? A todos vocês.
3: Brasília
2: que fazem
3: não tem
2: mar, aí,
3: mas madrugada
2: nacional. É um abraço aí para o João Macbrau, né?
1: É.
2: E deixar um recadinho para você, ó, que tá chegando o nosso próximo encontro, hein?
1: Isso, tá pertinho. A gente pensou que tava longe, já chegou, foi perto,
2: não,
1: né?
2: É? Próximo final de semana, passa esse no próximo, né?
1: É.
2: Tá, então chegou de com força, viu?
1: Chegou mesmo.
2: É, ela chegou de com força. Aí chegando, passando o nosso encontro, uma semana depois já tem aniversariante, né?
1: Eita, quem é o aniversário?
2: Quem é?
1: É o teu?
2: O meu é um e tem mais outro ouvinte nosso aí que tem aniversário.
1: É o Edgar, é?
2: Não, é aqui mesmo, aqui no Peixoto.
1: O Francisco também?
2: Não, a Ellen Couto.
1: Ah, Ellen Couto!
2: É, Ellen Couto.
1: Então, é uma semana depois do encontro?
2: É.
1: Dia 20, 26?
2: 26.
1: Olha aí, rapaz. Então, você e ela encontram são do mesmo dia?
2: Isso.
1: Olha só. 26 de maio, Antônio Nunes e Ellen Couto.
2: É, e no grupo Amigos do Rádio, parece que tem 6 aniversariantes do dia 26 de maio.
1: Pois é, vamos comemorar lá, né, no encontro.
2: Entendeu?
1: É, fazer uma mesa dos aniversariantes, né?
2: Não, mas aí é aniversariante comemorar antes, é ruim, presta não.
1: Ah, presta não, é?
2: Dizem que não.
1: Ah, eu comemoro. Eu quando é meu aniversário, o dia que ficar melhor, se que cair no fim de semana, pode
2: não,
1: ser antes, depois.
2: Que... Não, melhor depois.
1: Ah,
2: melhor
1: é? Depois. Eu não sabia dessa, não.
2: Melhor
1: pois,
2: depois.
1: Pois esse ano eu comemorei antes.
2: Não.
3: Porra, eu comemoro o mês inteiro.
1: Eu também comemoro o mês inteiro.
2: Não, bora, você quer festa, né? Você tá dizendo que é o aniversário de Maurício Rabelo, que comemorou o mês inteirinho de abril, pelo amor de Deus.
1: Não, eu, quando vai chegando o mês do meu aniversário, eu digo, é o mês do meu aniversário.
2: Pois é, não pode não. Mas vamos deixar isso quieto para depois.
1: Tá bom.
2: Né? Um abraço aí a você, o Otávio, a Gil, o Boró, né? A todos vocês aí que fazem a equipe aí Madrugada Nacional. Né, abraço aí pro Francisco do Céu Azul, né, que participou, o Antônio Ribeiro, né?
1: Isso.
2: O Manuel Messias, o Edgar. Vocês vão matar o Edgar qualquer hora dessa aí, tá? Tá empurrando o Edgar de qualquer jeito aí, né? Abraço aí pro Francisco Estrela, né? Pra Milena, mamãe dela. É, abraço aí pra Ellen, a Zezé, a Jana Moura, a Mercedes, tá? E um abraço aí a todos que estiverem na sintonia, né? O Ayrton aí do Goiás também, ligadinho aí, tá? E todos que estiverem na sintonia, sinta-se abraçado, saúde e paz aí a todos. E vê se você acha pra nós aí, vamos com aquela menina amanhã, talvez, aí.
1: Isso, amanhã talvez, Joana.
2: É, a Joana, grande Joana. Grande abraço aí a vocês, tamo junto, ligadinho.
1: É, eu sei que essa música tem um sentido aí pra você e a Cleonice, né? Tô sabendo.
2: Não, porque eu aprendi a gostar dessa música mesmo.
1: É
2: entendeu?
1: A música do casal, né?
2: Isso, tá. Grande abraço a vocês.
1: Um abraço, meu querido. 1h15. E vamos, tem ouvinte? Pô, vamos atender, então. Alô, bom dia.
4: Alô, bom dia.
1: Quem fala? Cláudio?
4: Ah, você acertou da primeira, hein?
1: É, né? Tô conhecendo sua voz de locutor sempre.
4: Tem uma coincidência aí, viu?
1: Tem o quê?
4: Uma coincidência aí, viu?
1: Uma coincidência?
4: É.
1: Por quê?
4: Maio é aniversário do mesmo de gente aí na rádio, né?
1: Parece que é. O seu também?
4: Ih, rapaz, escapou sem querer.
1: Qual é o seu dia?
4: O meu?
1: É
4: antes do dia 4 e antes do dia 7.
1: Não. É hoje?
4: Perfeitamente.
1: Menino, parabéns pro Cláudio! Olha aí, ele foi só dando as dicas e eu pegando, né, Cláudio? Parabéns, meu querido. Obrigado. Deus abençoe sua vida, obrigado, né? Muita obrigado. Saúde.
4: É, o que a gente precisa mais, né, Luana? É saúde.
1: É, sim.
4: E vamos estar tudo aqui devagarzinho, né?
1: É, o resto a gente corre atrás, né?
4: Perfeitamente, perfeitamente.
1: E vai comemorar como hoje?
4: Olha, Luzinha, assim, eu sou simples, eu não tenho muita. Não consegui. Passando com saúde é o mais importante, né, Luvena?
1: É, sim.
4: Entendeu? Aí, ficar por aqui hoje, acho que meu plantão foi ontem, e acho que se hoje, eu vou ter uma folguinha hoje. Ficar por aqui em casa mesmo, curtir com meu irmão, com o pessoal por aqui, tranquilo e calmo. Eu não sou muito de festa. Assim, já falaram pra mim que eu sou um homem muito reservado.
1: Ah, mas às vezes faz uma festinha em casa mesmo, né? Também, né?
4: É, tranquilo.
1: Eu acho que vão fazer uma festa pra você. Você não tá sabendo, é festa surpresa.
4: Pois é, minha amiga. Só então, esse mês de maio é um mês legal, né? Mês das noivas, mês das mães, né?
1: É.
4: E tem alguns colegas meus que trabalham comigo, que são funcionários públicos, tem acho que três colegas meus que estão aniversário nesse mês também. É o
1: Não é muito
4: Walter,
1: aniversário, né, esse mês.
4: é o Walter, o Wagner e o Marcos, uma chama de Marcão. E tem mais dois que eu não lembro. Mas, como se diz, é só agradecer a Deus, assim, não é mais nada. Como diz o jogo,
1: É
4: como
1: só
4: fala.
1: tempo de agradecer, né?
4: Como fala o João Baque Brown. Minha amiga, é isso mesmo. Só relembrando aí que o menino do Pará, com o nome dele, o
1: É o
4: fica
1: Francisco
4: aqui.
1: Estrela.
4: Ele mora no Pará, né?
1: É, em Palestina, que é mais ligada aqui ao Tocantins, né?
4: Sim, ele falou sobre rios. Aqui no Mato Grosso, como o Mato Grosso faz divisa com o Pará, muitos municípios de Mato Grosso têm muitas praias de água doce. E sempre tem o tal do festival de praia aqui no fim de junho para começo de julho.
1: Ah, é verdade.
4: Muitas cidades aqui no estado de Mato Grosso, Alto Araguaia, Chapada dos Guimarães, Chapada vem mais para o lado de Cuiabá, né? Mas essas cidades do Baixo Araguaia aí, que pertence ao Mato Grosso, muitas têm festival de praia. Vem cantores regionais e cantores nacionais. As prefeituras fazem aquela parceria, né? E sempre vem bastante. E dá muita gente boa, viu, Luziane? Muita gente boa.
1: Ah, tá, é animado, né?
4: Em Chapada dos Guimarães, ali que é perto de Cuiabá, perto entre aspas, eu não sei qual a distância de Chapada para Cuiabá, deve estar uns 100 quilômetros, eu acho. Bem, shows nacionais, Roupa Nova, Titãs, Adriana Calcanhoto e por aí vai. Daí ele falando aí dos rios paraenses, aqui no Mato Grosso, o Mato Grosso corta aqui pelo também o Rio Tocantins, passando no Mato Grosso, Rio Araguaia. Aí só para deixar registrado também que tem muitos rios aqui no Mato Grosso também. Até na minha região aqui, onde eu moro aqui também, tem muitos rios também, em volta aqui por aqui também. Entendeu? Minha amiga, eu agradeço mais uma vez. Eu quero pedir uma música aí.
1: Pode pedir.
4: Se tiver o Tim Maia, me dê motivo.
1: Tim Maia, me dê motivo. Tá ótimo.
4: Tem aí, Regina?
1: Tem. A música do aniversariante? Tem sim, com certeza.
4: Gente, mais uma vez, eu quero deixar meu abraço a todos os ouvintes. Luzia, eu participo pouco, mas sempre ouvi da programação. Vou deixar aqui o meu abraço.
1: Não, mas você tá sempre participando, de vez em quando você aparece, né?
4: Deixar meu abraço para você, tá bom, minha amiga?
1: Tá bom.
4: E
1: Obrigada pra.
4: eu quero isso aqui registrado aqui, no comando do programa, que você está sensacional, nota 10.
1: Ah, obrigada.
4: Por enquanto, na substituição do titular do programa, que é o João, está muito bem. Eu penso assim, né, que você já fez um ciclo de amizade aí, olha, 100%.
1: Ah, eu gosto muito do carinho dos ouvintes, eu acho muito bom.
4: Pela dedicação aí da programação que você tem, essa sua paciência, assim, eu quis de você ouvir o ouvinte, pedir a música, fazer aquela listinha, ó, essa música não, eu não vou rodar agora, mas no próximo programa já está aqui.
1: É.
4: Isso é muito bom, isso é muito gostoso e a gente fica muito contente. Parabéns para você porque você já é da comunicação, isso está na sua está na sua está na sua no seu sangue.
1: É
4: E
1: verdade.
4: você só conseguir só é, como se diz é, carimbou isso aí que está na tá na, tá na seu na, no seu
1: No
4: sangue.
1: DNA, né?
4: Isso eu agradecer aos ouvintes que estão na escuta, a todos os ouvintes da Nacional. Deixar meu abraço a todos vocês. Tá bom, minha amiga?
1: Muito obrigado, meu querido. O aniversário foi seu. Você veio, foi fazendo elogio para mim.
4: Tá bom?
1: Mas Deus abençoe você, querido.
4: A todos nós, minha amiga. Saúde a todos nós. Um abraço.
1: Saúde.
4: Obrigado, tchau.
1: A gente vai atender mais alguém? Opa! Última agora, né, Goro? Alô, bom dia.
5: Bom dia, os últimos serão os primeiros.
1: Eita, é o Marco.
5: Na retaguarda e na guarda, o Boró tá sendo amigo de nós, de toda forma.
1: É, o Boró tá dando chance pra todo mundo, rapaz. Uma hora, se fosse o Otávio, já tinha olhado pra mim e feito assim, ó. Não, tem mais não.
5: Não, mas tá bom, nós estamos rapando o fundo da panela, graças a
1: Deus. É, isso aí.
5: Né? Agora, como falou dos aniversariantes aí, de toda forma, todos eles são da prateleira de cima, né?
1: Diga aí, quais são?
5: Não, falou muito dos aniversariantes, só do presidente dos encontros falar aí da nossa menina aí e o nosso aniversariante que participou agora, já é tudo da prateleira de cima, Daniel Alves. É, mas hoje é o dia, ô Luziana, da ciência exata que se fala hoje em dia, né? A nossa matemática, né? Muita gente tem medo da danada, né?
1: É verdade.
5: Um lado e para outro, né? Mas hoje é dia também do você estava falando aí com o nosso Francisco Estrela aí, do mapa, de toda forma, né? Do cartógrafo, né? De toda forma.
1: É verdade. Uhum.
5: Aí automaticamente o cartógrafo faz os mapas de toda forma.
1: Uhum.
5: Né?
1: É.
5: Aí automaticamente você estava falando aí de Belém, que tem o mar e tudo, de toda forma, né?
1: É.
5: Mas hoje é o dia da coragem também.
1: Dia da coragem?
5: Parece que os povos não tem nada de fazer, não, tá escrito na folhinha.
1: Tá faltando coragem pra muita gente. Muita gente.
5: Aham, uhum, certo. Luziana, a gente começa o maio, pra não tomar muito tempo, que tá quase na hora do nosso lanche aí, de toda forma, né?
1: É.
5: Apesar que de toda forma, eu vou lanchar hoje o nosso querido, de toda forma, arroz doce, né? Que não vai ter por Rubens nem nada, mas tá começando maio, dia das mães, né? Que é todo dia, né? Mas o que eu quero falar isso? Você vai passar a matéria aí do maio amarelo?
1: É, foi. Inclusive eu vi a matéria do maio amarelo. É,
5: foi, né?
1: Eu ia até colocar hoje, mas eu acabei trocando pela matéria do Instituto do Câncer. Mas amanhã.
5: Mais ótima ainda.
1: Né, mas amanhã eu rodo a do Maio Amarelo, tá certo?
5: Certo. Não, não tem problema não. Do câncer é mais importante, que meu bom e herói pai sempre falava. O câncer tem esse nome câncer, porque câncer a pessoa vai lutando, batalhando, né? Do câncer vai ser uma matéria muito boa também, de toda forma, porque. Desculpa, teve muito acidente de toda forma aqui em Minas, né? Porque é a malha, aonde tem mais rodovia em Minas, né?
1: É verdade.
5: De toda forma. Aí não tem como, pra onde você vai no Brasil, tem rodovia do Brasil. Eu não vou tomar muito tempo da matéria, não, então que já vai, você passa sempre completa aí de toda forma, aí fica beleza, né?
1: Tá certo.
5: Hoje tem jeito de nós ouvir uma dupla aí do Goiás que é Zé Mulato e Cassiano, Coração Pelegrino.
1: Você sabe a música ou é qualquer uma?
5: Coração Pelegrino, será que tem essa?
1: Coração Pelegrino, né?
5: É, se...
1: Boró já tá pesquisando aqui.
5: Ah, que bom. E aí vou aproveitar de toda forma para não ficar parado... Entre aspas, nós vamos fazer o seguinte, mandar um abraço aí pro Rubens, corajoso aí, com o café corajoso, né? Hoje ele não vai gostar, dizer que não gosta do arroz doce.
1: É, ele gosta, né? não.
5: Aí nós está com a canela bem boa aqui, de toda forma, né? E para completar, de toda forma, o doce do João Maquibral aí, de todo jeito, nós temos um leitinho com canela bem quente, porque... Pra aproveitar que tá começando a época do frio, né, Luziana?
1: É mesmo, verdade.
5: Eles que trabalham de madrugada, Boró, o Otávio, o Ageu, o Carlinho, todo mundo aí. Você, principalmente, que tá precisando da voz, né?
1: É bom a canelinha, verdade.
5: É, tomar um leite quente pra proteger o peito, pra ficar voz límpida e clara, né? De todo jeito, né?
1: É isso aí.
5: E proteger da saúde, né? Justamente esse porém, né?
1: Uhum.
5: E aí, vamos mandar um abraço aí, que sempre manda pra nós aí, os meninos da padaria pedem o abraço, né? O Cafifa, vamos mandar um abraço também pro nosso Manuel Messias do Bentivi cantando no ombro dele aí com o Galo agora que voltou, né? Vamos mandar o Francisco Estrela, tem uma lista bem legal também de toda forma. Eu gostei da fala dele lá da região do Pará, o Ibentivi cantou, vamos nós.
1: Só
5: pra panela pra esfriar. Vou aproveitar então a lista do Edgar, com todo respeito aí, de todo jeito. Aproveitar, sinta-se abraçado, os milhares de ouvintes igual nesse fala de todo jeito assim. Um abraço aí pra todo mundo, com saúde e paz. De todo jeito. Tá bom?
1: Saúde e paz também, meu querido.
5: Obrigado por abrir participação pra nós, Boró, Otávio, Carim, o Ajeito, que tá descontando os gados, né? Que você falou. E você, um abraço também, que você é uma mãe desses ouvintes tudo.
1: Oh, obrigada, meus filhinhos.
5: Saúde e paz.
1: Saúde e paz, Marco.
5: E vamos buzinando, com Deus.
6: Já tá
5: mais.
6: Doido.
5: Saúde e paz. Tchau, tchau,
1: tudo bem. 1h29 e... antes de ir para o lanche, Boró, eu só queria registrar aqui, já que estamos falando de aniversário, falamos muito de aniversário aqui hoje, né? É aniversário do Cláudio de Guarantã no Norte, 6 de maio. 26 de maio é aniversário do Antônio Nunes da Ellen Couto. Vem aniversário do Edgar e ele não quis dizer o dia. Mas eu quero registrar hoje um aniversário que já passou. Foi no dia 2 de maio, do Luciano, que mora em Cabo Frio e Taquaraçu de Minas. Ele fica meio que entre um município e outro, né? E ele é primo do Diego, aqui da EBC, que trabalha aqui na nossa Rádio Gov. Então a gente... Sempre o Mac Brown manda parabéns pra ele, manda... Né, um alô pra ele no aniversário dele, que é dia 2 de maio, que foi no sábado. E no sábado a gente não tem programa, né? Então eu prometi que ia mandar esse alô de aniversário pra ele. Então a gente tá mandando pra você, Luciano, de Cabo Frio. É, parabéns pelo seu aniversário no dia 2 de maio. Diego, é isso aí, tudo de bom. E agora chegou a hora.

0: muito boa, é a hora do nosso lanche. Nosso lanche que é sempre especial. E acredito que estamos fechando Portugal hoje, né? É, a gente passou por várias regiões de Portugal. É, inclusive, fomos fechar com as ilhas que pertencem a Portugal. Ontem foi Ilha dos Açores, hoje Ilha da Madeira. Que é, inclusive, a terra do Cristiano Ronaldo, né? Ilha da Madeira é lindíssima. Recomendo a qualquer pessoa que tiver interesse em conhecer. Não vai se arrepender, porque é um passeio lindíssimo. Eu nunca fui, mas pelo que eu vejo na internet, lá é um lugar muito bonito de se conhecer. E o prato típico de lá, né, da Ilha da Madeira, é o bife de atum. Que lá tem muito atum, né? Tem, inclusive, tem vários tipos, atum patudo, atum voador, atum albacora, atum rabilho e gaiado. São muitos tipos de atum. Eu gosto muito de atum, né? Apesar de que aqui o pessoal só conhece aquele de latinha, né? Mas existe o atum para você comprar ele inteiro e fazer, e é muito bom. Então a gente vai comer um bifão de atum, né? Que lá eles temperam isso. Você dá só uma seladinha assim de um lado e outro, que ele já fica... Não precisa nem torrar muito não o peixe. E eles colocam lá um molho que eles chamam de molho vilão. É um molho feito com vinagre, azeite, alho, sal, orégano e pimenta. Aí pega esse molhinho, joga assim em cima, depois que o atum já tá frito. E qual é o acompanhamento desse bife de atum? Hoje, além do prato principal, nós vamos ter acompanhamento, que é o milho frito. Sabe como é que eles fazem? Eles fazem como se fosse uma... Como é que é negócio de milho? É... Não... Também não. Ah, mas agora fugiu da minha cabeça. Aquele negócio que o pessoal gosta muito de comer frito. Polenta. Ah, exatamente. Eles fazem como se fosse uma polenta com farinha de milho, água, manteiga e couve. Eles colocam couve, né? Se temperadinho com a cebolinha, assim, colocam junto da, como se fosse da polenta. Aí depois que, tá, que cozinhou, né, eles colocam numa travessa, colocam no freezer pra gelar. Depois que tá gelado, eles cortam em cubinhos e frita, né? Então eu acho que deve ficar muito gostoso, né, vamos já provar, né? Então esse é o acompanhamento do peixe, milho frito, né, que são quadradinhos de polenta com couve frito no óleo. Delícia, né? E a sobremesa, que não pode faltar nunca, é o pudim de maracujá.
1: Doce, doce como mel.
0: Isso mesmo, que lá na Ilha da Madeira tem muito maracujá e muita banana também. A Ilha da Madeira é conhecida por ser a terra da banana, né? Mas também tem muito maracujá e muita goiaba, né? Um lugar muito, muito farto, né? De muitas riquezas. Então, enquanto a gente vai, né, fazer esse nosso lanche maravilhoso que tá nos esperando ali, né? É, você já vai ficar com os pedidos dos ouvintes, né? Vamos lá. Desculpe o Aue, Rita Lee, pedido do Francisco do Céu Azul. Cabecinha Branca, Carlos Alexandre, pedido do Antônio Ribeiro, de Itamari, Bahia. Domingo Feliz, com Ângelo Máximo, pedido do Manuel Messias. E Chumbo Trocado, com Rio Negro e Solimões, pedido do Edgar. 1h34, atrasadíssimos. Daqui a pouco a gente volta.

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2: Uma e 48, estamos de volta.
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0: Palmeiras venceu o Sporting Cristal por 2 a 0 hoje no estádio Alejandro Villanueva, em Lima, no Peru. Em jogo válido pela quarta rodada da fase de grupos da Copa Libertadores, Flaco Lopes abriu o placar para o Alviverde e Sosa ampliou, após um presente da defesa da equipe peruana. O Palmeiras teve 22 finalizações na partida, criou muitas chances de gol, mas não caprichou na hora da definição. Após atuações abaixo nos empates contra o Cerro Porteño e o Santos nos últimos dois jogos, o Palmeiras até que teve uma vitória tranquila. O Atlético Mineiro empatou com o Juventud do Uruguai por 2-2, gols de Minda e Vitor Hugo para os mineiros e Lago e Pérez para os uruguaios, em jogo realizado no Estádio Centenário em Montevideo. O duelo foi válido pela quarta rodada da fase de grupos da Copa Sul-Americana. Com o resultado, o Atlético Mineiro fica em terceiro no Grupo B com 4 pontos e atualmente está fora até dos playoffs do torneio. O Grêmio venceu o Deportivo Riestra na Argentina por 3 a 0 e recuperou o fôlego na Copa Sul-Americana. O destino do jogo, válido pela quarta rodada da fase de grupos da competição, parecia escrito nas estrelas. Carlos Vinícius fez de pênalti o gol que abriu a vitória tricolor. Com o resultado da partida, também válida pela quarta rodada da Copa Sul-Americana, o tricolor assume momentaneamente a liderança do grupo F. E Recoleta e Santos ficaram no empate em 1-1 nessa terça-feira no Estádio Monumental Rio Parapiti, em Pedro Juan Caballero, no Paraguai, em jogo válido pela quarta rodada do Grupo D da Copa Sul-Americana. Escalado com força máxima e com o retorno de Neymar, o Peixe dominou a partida e saiu na frente ainda no primeiro tempo com um gol do craque. Contudo, assim como no primeiro duelo contra os paraguaios, a equipe empilhou chances desperdiçadas e acabou sendo punida nos minutos finais do segundo tempo ao sofrer o gol de empate anotado por Galeano. Essas foram as notícias do futebol pentacampeão mundial Brasil Ziu Ziu.
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0: A música do nosso quadro História da Música de hoje é Sonho de um Caminhoneiro. Essa música foi lançada em 1981 pela dupla Milionário e José Rico. É um clássico sertanejo que narra a história trágica de dois amigos caminhoneiros. A letra retrata essa luta diária, né? Desejo de conquistar o próprio veículo e, no final, a dor de um acidente fatal que interrompe o sonho de um deles, que morre sem conhecer o filho que a esposa esperava, né? Apesar da história ser muito comovente, ela não foi baseada numa história real. Porém, a letra foi criada exatamente para que os caminhoneiros pudessem repensar sua postura na estrada. Assim contou um dos compositores da música, que é o autor junto com Terry Winter, né, o famoso cantor Terry Winter, que tem um nome chamado

de Chico Valente, né? Eles estavam num carro, numa viagem, né? Depois de um show, quando ouviram aquela música do Sérgio Reis, Lobo da Estrada, que é uma música que fala dos caminhoneiros, né? Fala do caminhoneiro pegador, aquele que tem uma mulher em cada parada. E aí eles conversaram entre si e disseram assim, vamos fazer uma música para os caminhoneiros, mas com uma temática diferente. Uma música para que eles pensem na família que deixaram em casa e tirem mais o pé do acelerador e pisem mais no freio, né? Para tomar cuidado, né? E apesar de não ser baseada numa história real, né? O Neil Bernardes, né? Que foi quem contou toda essa história, que é um dos autores da música junto com o Terry Winter, ele disse que foi procurado por muitas pessoas que diziam, não, nós somos aqui o caminhoneiro da música, né? Que na verdade eles não se basearam em ninguém, mas foram procurados várias vezes por famílias que tiveram esse mesmo problema, né? De que o pai morreu, deixou o filho, né? O pai caminhoneiro morreu na estrada, deixou o filho. Então isso quer dizer que é uma história que é muito comum de acontecer, né? Nas estradas desse país, né? Deixando muitos filhos aí órfãos, né, dos seus pais caminhoneiros, né, por conta dos acidentes nas estradas, né? E Antônio Borba foi o primeiro a gravar a música, mas como a divulgação atrasou, né, desse cantor, nesse meio tempo, Milionários é Rico acabaram ouvindo a música através do empresário deles e decidiram gravar, fazendo muito sucesso. Então vamos ouvir agora Sonho de um Caminhoneiro com Milionário e José Rico.

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0: participação dos nossos ouvintes pelo WhatsApp, né? Que o nosso telefone, vamos repetir, é o 619-9674-1536. 619-9674-1536. E vamos para o primeiro ouvinte de hoje, que é o nosso querido Puraqué.
1: Bom dia, Luziane. Esse é amigo Puraqué aqui, de todas as madrugadas aqui. Madrugada Nacional. Um abraço para todos os nossos colegas de trabalho, Luziane. Para a senhora e toda a sua equipe de trabalho aí, o Ageu e outros colegas aí, toda a madrugada nacional, nossos amigos da padaria, aqui na nossa padaria aqui, o Toninho, o Luque Frazão, o Márcio, o Clay, Nicolau, e aí nosso amigo aí, de outras padarias, nosso amigo João Magnata, o Dini Ferrinha, Tchatchoca, Anjo Gabriel, na outra padaria aí, o nosso amigo Elbi, Chocolate, o Topo, nossos amigos da madrugada, nosso amigo que tá na ligadinha também aí, nosso amigo aí, Chapéu.
0: Chapéu, tem Chapéu, esse agora,
1: ó. Bairro Novo também, aqui na rua da nossa cidade, meu amigo Miraci, meu amigo aí, Aristeu, aí na Granja Asa Branca também, que toda aqui na nossa cidade, tô ligado aqui pela Veneza do Marajó, aqui do nosso amigo Pingo de Ouro.
0: Isso.
1: Luziane, um abraço pro nosso amigo Edgar, Cafifa, o Rubens, aí, nosso amigo Del, a Milena de Brasília, os dois Francisco Estrela, Francisco de Azul, nosso amigo de 0 a 100 aí, para não esquecer nenhum do nosso amigo. Deus abençoe todos aí, viu? Nessa madrugada nacional. Elisiane, quero oferecer aí música para os nossos colegas aí, com a Banda Brasil Poderosa, para nossa amiga Milena de Brasília também, viu? E nossos colegas da padaria, viu? Banda Brasil Poderosa nessa madrugada aí.
0: Banda Brasil Poderosa.
1: Abençoada aí, madrugada nacional. Tchau. É nóis.
0: Não, né? É o jeito a gente incluir para a próxima vez, tá, Puraqué? Que a Banda Brasil não tem ainda aqui. Não tem nada deles, inclusive, né? É, vamos incluir para você, tá, Puraqué? Da próxima vez. Vamos para o próximo, que é o Marildo. Meu amigo Marildo de Monte Carmelo, Minas Gerais.
2: Boa noite, Xavier.
0: Boa noite.
2: Mais
0: bom
2: uma
0: dia.
2: Vez, Monte Carmelo, Minas Gerais. Marildo, capital da telha. De cerâmica. Xavier, um abraço para você. Você é uma pessoa muito esforçada no seu trabalho. Toda a equipe e todo mundo aí que ouça a Nacional de Brasília. Xavier, lê uma música aí, se for preciso. Jesus aí, fim da hallway.
0: Não entendi também. Deixa eu tentar aqui. Eu vou tentar aqui no finalzinho do áudio, ver se eu entendo de novo.
2: Xavier, lê uma música aí, se for preciso. Jesus aí, final hallway.
0: Não entendi. Deve ser uma música em inglês. Se você puder, Marildo, mandar escrito pra gente, ou se não, tentar falar de novo, porque eu não entendi nem o cantor e nem a música. É My Way? Será que é My Way, do Frank Sinatra? É alguma coisa com Way, né? Foi só o que a gente entendeu. Infinita Highway, do Engenheiros do Havaí, né? Pode ser, de repente.
2: Filha, Xavier, lê uma música aí, se for preciso. Engenheiros do Havaí, Final Hallway. Engenheiros
0: do Havaí, então é isso mesmo. Olha aí, bora ter um ouvido bom, rapaz. Deu certo, é isso aí mesmo. Engenheiros do Havaí, Infinita Highway. Cava bom e não bebe água, como diz minha mãe. Então agora vamos para a próxima ouvinte, que é a Alderina, Teresina Piauí.

0: Olá, Luziânia, bom dia aos ouvintes da Madrugada Nacional. Estou passando para desejar uma ótima quarta-feira abençoada para todos, com muita paz, saúde, muita felicidade também. Parabenizar aqui o meu menino que está completando o ano
1: Mais
0: amanhã, meu filho,
1: aniversariantes.
0: amanhã não, hoje. O nome dele é Wallace. Meus parabéns para ele. De saúde, muita felicidade, anos de vida, o que eu desejo, eu e toda a família. Também todos os aniversariantes do dia 6. Que o Senhor abençoe. A gente não sabe, mas Papai do Céu sabe qual é. Que sejam abençoados. O que eu desejo. Eu queria mandar aqui o meu bom dia a todos aqui, ao Francisco Estrela, no Palestrano Pará, Rio de Janeiro, Sandrinha, Dilso, Ivamar, Sueli, a Valdineia, Carfifa, Ian, Marli, Marinalva, Brasília, Teodorinha, Manuel Messias, Milena, também ao Rubens, de Pires do Rio, a Edgar, o Marcos da plantação de alho, José Carlos de Bestioga. E aqui para Luísa Maria, Lúcia Alves, Zé Roberto, Helena Gomes, Sidney e também para Edileuza Mourão. E a música que eu queria ouvir hoje é Fagner, Deslize. Se não tivesse daí, pode ser qualquer uma. E a todos que estão ligados neste maravilhoso programa. Ao meu bom dia a todos.
1: Qual é, Maró? Ah, eu não tinha entendido. Eu entendi pare, é deslize, Fagner. É isso aí. É só as... Tá bom, eu é que tô ruim hoje de ouvido. Agora vamos para o próximo, acho que é o Ribamar que mandou aqui. Os áudios aqui. Vamos ouvir.
2: Olá, minha amiga Luziana Xavier. Rode uma música pra mim aí de Christian Ralph por causa de
1: Christian Ralph,
2: você.
1: por causa. Meu próximo aqui.
2: Aqui é Ribamar, da cidade de Pio Nono, no Piauí, viu? Christian Ralph por causa de você.
1: Não?
2: Ofereço para todos os amigos nacional e o povo todos lá do Parazão lá. E aqueles padeiros lá no Marajoara.
1: Marajó. Será que é a mesma música? É, né? Ribamar, é o seguinte, a música Por Causa de Você que você pediu não tem com Christian Ralph, mas tem com vários intérpretes. As Marianas, Augusto César, The Fivers, Ivete Sangalo, Almir Bezerra, Léo Chaves e Vanderlei. Então, se você puder dizer, assim, estiver nos ouvindo, com quem você prefere, ou se prefere pedir outra, né, você pode nos responder aí. Enquanto isso, a gente vai deixar aqui de stand-by, tá bom? Esperando aí a sua resposta. Agora vamos para o meu amigo João Magnata.
3: Bom dia, minha amiga Luziane. Luziane é quem é rainha da madrugada, a rainha dos padeiros. Aí quem fala é João Magnata, São Sebastião da Boa Vista, Marajó, Pará. Já estamos trabalhando aqui, graças a Deus, terminamos a primeira etapa, já vamos partir para a segunda etapa. E queria que você mandasse um bom dia para nós aqui, meu amigo Tchotchoca, padeiro Tchotchoca, cunhado do meu amigo padeiro Ferrinha, né?
1: É, sim.
3: Gente boa, gente amiga, gente do coração da gente. Um abraço pro meu irmão Pudinho também aí. Sana ativa também com nós aqui. O Magnata, padeiro Magnata. Meu amigo padeiro ali, o Tonhão, o Puraqué, Marcos, Márcio Clay. Meu amigo Lucas Frazão. Aí o Chocolate. Nosso grande amigo Tom.

0: Wesley, Elbi, toda essa galera esperta aí que tá no ativo também trabalhando com a mão, mas queria que você mandasse para nós a música, se fosse possível, naquela mesa, como é o nome do cara, ou naquela mesa, né? Esqueci o nome do cantor, mas eu acho que você deve saber aí. Agora participação do meu amigo Ferrinho aqui, padeiro, vai mandar abraço para nossos outros amigos aí.
1: É isso aí, Luzinha Xavier. Aqui quem fala é o padeiro Ferrinha. Um bom dia, um abração aí do seu amigão, viu? E mandar um abraço também pros nossos dois amigos aí, o Edgar, como eu morreu, meu grande amigo. O Rubi, Manuel Messias, Natanael do Crato Ceará, Marco do Alho, o Tripinha, as duas Teodora, Milena de Brasília. Toda essa galera abençoada aí, viu? Um abração do seu amigo padeiro Ferrinha.
0: É isso aí, Ferrinho. Vamos engatar na segunda etapa aqui. É isso aí, minha amiga Rainha da Madrugada, Rainha dos Padeiros. Já pedi uma música aí do. Naquela mesa, parece que é o Nelson Gonçalves, né?
2: Isso, Nelson Gonçalves.
0: E o nosso bom dia especial para toda essa equipe, para todos esses amigos aí nossos que estão na estrada trabalhando, que estão trabalhando no Moradete, e todos os ouvintes do programa, viu? Tchau e até amanhã, se Deus o permitir.
2: Tchau, meu querido João Magnata, meu querido Ferrinha, que vai casar. Tomara que dê tudo certo, né, Ferrinha? É, chocolate. Esse pessoal todo maravilhoso aí do Marajó, né? Inclusive, mandando aqui um abraço pro Pingo de Ouro, né? Que é o proprietário aí da Rádio FM Veneza, que transmite aí a Rádio Nacional aí na Ilha de Marajó. Não sei qual o alcance, até onde, mas qualquer dia o Pingo de Ouro entra aqui ao vivo para falar com a gente aqui, né? Pingo de Ouro, que é muito amigo do Mac Brown, Mac Brown gosta muito dele, né? Então, estamos aqui esperando aqui sua participação, Pingo de Ouro. Vamos agora para Edgar.
3: O Wilson 99.3, o Gambiar Dona Vera, assim fica me empurrando, aí o Gambiar Dona Vera, o Jean Bruxelo, o Hilton Boys. Ah, brincadeira, né? No Nacanoel, quem é isso aqui? O Antônio Ribeiro, Antônio Pessoa, nem do conto não. A Rita, a Aninha Negra, Milena Conceição, a Mercedes, Ellen Couto, Baixinho Sereia Jóia, Lourdes Costa, Ailton do Rio de Janeiro, Ailton de Goiás. Fui! De verdade, Manel Messias, ué. Esquecer do Manelzinho, Manel Mercedes, eu não participei? Você tá doido?
2: Que a FIFA não participou hoje de novo.
3: Parabéns pro Claudio Santista!
2: Você tá doido?
3: Santista aí não, hein? Fui!
2: O Claudio de Guaratã do Norte, Santista, né? O Edgar tá lembrando aí que ele é Santista igual o Mac Brown, né? É isso aí, Claudio. Agora vamos para o próximo ouvinte. Antônio Nunes já participou, né? Acredito, não sei se ele está falando mais alguma coisa aqui.
4: Bom dia, Luziana Xavier. Luziana Xavier, deixar um abração aí para o Rubens, tá? Para a Divina, para a Carminha, é nóis. Tá? Para o Alemão, Manelzinho de Livramento, tá? E a todos que estiverem na sintonia, né? Saúde e paz aí a todos, tá? Grande abraço, Rubens e Edgar. Abraço aí pro Cláudio, Luziano, e parabéns, meu querido. Felicidade, muitos anos de vida aí pra você, tá? Grande abraço, meu querido.
2: Pronto. Mandou aqui o aniversariante, Cláudio, mandou os parabéns do Cláudio, né? Agora vamos aqui pro próximo. Gabriel Neto, minha amiga Luzinha do Madrugada Nacional, bom dia, bom trabalho para todos os meus amigos Rádio Nacional. Peço a música do Fagner, Retrovisor. Eita, hoje Fagner tá bombando aqui no Madrugada Nacional, né? Teve deslizes e agora Retrovisor. Vai ficar um em cada bloco, viu, Boró? Se preocupe não.
5: Não vai não! Ele não vai, não!
2: Eita, eita. Acho que... Vou colocar mais uma ouvinte aqui e a gente vai dar uma paradinha pra já atender alguns pedidos, tá, pessoal?
6: Bom dia, bom dia, bom dia, Luziane. Tudo bem com você?
2: Bom dia, meu querido Gilberto Avelo.
6: Tô na área de novo.
2: Coisa boa.
6: Bom dia a todos os ouvintes. Uma grande quarta-feira para você, para todos os ouvintes. Gilberto Pascoal Avelo na escuta. Santa Maria, Rio Grande do Sul. Um abraço.
2: Abração, Gilberto Avelo, Santa Maria, Rio Grande do Sul. Obrigada pela participação. Então vamos agora, né? Vamos agora atender pedidos, porque senão não dá tempo de atender todo mundo. Então vamos agora com Beleza da Rosa, José Ribeiro. Pedido do Francisco Estrela, de Palestina, no Pará. Em seguida, Amanhã Talvez com Joana, pedido do Antônio Nunes. E para, né, para satisfazer o nosso querido Cláudio de Guaratã do Norte, aniversariando hoje, dia 6 de maio, Tim Maia, Me Dê Motivo, 2h14, daqui a pouco a gente volta.

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1: 2h27. Vamos continuar atendendo aqui os ouvintes pelo WhatsApp. O telefone é o 619-9674-1536. O próximo ouvinte é o Valtinho de Ituiutaba. Abre aí.
2: Luziânia, bom dia.
1: Bom dia.
2: Bom dia, Rádio Nacional de Brasília. Bom dia, Brasília. Bom dia, Brasil. Bom dia, Ituiutaba, Minas Gerais. Walter, Ituiutaba, Minas Gerais. Um abraço especial ao nosso amigo João Marque Brau, tá?
1: Com certeza.
2: É, de longe, meu amigo, é eterno. Eu tenho, sim, um carinho muito grande com ele. Pois é, Luziano, é tudo isso aí só, tá? Mas é... Gostaria, tá? Pra você também, tá? Bem-vinda à Rádio Nacional de Brasília. E fazer essa programação que você tá fazendo, conduzindo, sim. Eu posso te falar de verdade. Não é fácil e você tá... É menina, garota, você tá dando conta do recado. Tá, é, parabéns para você também, profissionalmente, tá? Você é uma pessoa extraordinária, dedicada.
1: Obrigada.
2: Pelo horário que eu te falei para você, você fazer um horário desse, né?

0: nas madrugadas aí. E esses ouvintes seus também, né? Tem uns que me pegam no pé demais, né? Mas aí, então, tá. Aí gostaria de ouvir Erasmo Carlos, Sentado à Beira do Caminho. Linda
1: Certo.
0: demais, tá? Dedico para vocês e os nossos ouvintes da Rádio Nacional, meu irmão que está viajando, motorista de onde? De carro, de
1: Caminhão.
0: motorista de caminhão, né? Trafega, Minas Gerais, Mato Grosso e tudo aí. João Divino da Silva, de Ituiutaba também, tá?
1: Certo.
0: Eu sempre curtindo, eu falei pra ele que eu tô te ouvindo sempre, né? Ele ficou doido. Doidinho assim, pra. E Rádio Net, que não tem como, né? Tá aí, Luzênia. É isso mesmo, Valtinho Ituiutaba. Parabéns pra você, tá?
1: Obrigada.
0: Não é fácil conduzir um programa. E nesses horários aí é mais complicado ainda.
1: A
0: Fique com
1: gente tenta
0: Deus.
1: fazer
0: Um
1: o melhor,
0: abraço pra
1: né,
0: todos os
1: Valtinho?
0: ouvintes da Rádio Nacional aí. Sentado à beira do caminho.
1: Tá certo, meu querido. Obrigada pela sua participação. E a próxima é a nossa ouvinte querida, Milena Caroline. Bom dia, Lu. Sou a Milena de Brasília e tô aqui na escuta. Escuta, é nós. Hoje é tudo normal. Ela continua, né, mandando aí uma dieta normal para os nossos amigos Antônio do Pessoa e Zé Carlos de Bertioga, que estão há alguns dias, né, numa dietazinha normal, sem comer purê, sem comer cenoura. Tá uma beleza. Agora vamos para o Márcio Clay, também lá do Marajó.
2: Fala, Luziane. Quem fala aqui é o Lucas Frazão, Luziane. Nós
1: Lucas
2: estamos
1: Frazão, pega o
2: talhando aqui o
1: telefone do
2: pão aqui
1: Márcio
2: de lá
1: Clay.
2: ontem. Eu vi aquela zoada lá de batendo lá um pá, pá, pá. Era o irmão Clay aqui que tava batendo um cuí aqui, sabe?
1: Ah,
2: Cuí é
1: tá
2: uma
1: certo.
2: torrada que fica. Aí a gente bate, fica igual. Qual o nome daquele negócio que o cara empana lá? Farinha de rosca, não é uma farinha de rosca.
1: Ah,
2: Até melhor que
1: sim.
2: uma farinha de rosca fica.
1: Entendi.
2: Luziane, manda um abraço para nós, tá trabalhando essa noite aqui. Eu, Lucas Frazão, Tonhão, Puraqué, Nicolau, irmão Clay. Quero mandar um abraço também para você, para sua equipe maravilhosa aí. Faz todos os nossos dias felizes aí. Quero mandar um abraço também para meus outros amigos de profissão, como João Magnata, nosso camarada aí, Dinho, Padeiro Ferrinha, Padeiro Tchotchoca, Anjo Gabriel, na outra padaria Chocolate El Bitoco. Um abraço para vocês, garotos. Luziane. Eu vou pegar a música aqui que eu já vou. Qual é o nome da música mesmo? Fala aí, chefe. Nelsinho Rodrigues, me libera o nome da música. Se falaram pra mim aqui. Coloca essa pra nós ouvir aí, Luziane, se tiver aí. Se não tiver essa aí, coloca aquela uma lá do Roberto Carlos lá. Meu amigo de fé, meu irmão camarada, se não tiver essa lá, eu mando pro João Magnata lá, que é nosso camarada lá, que ele gosta dessa música aí. Um abraço para todo mundo que está ouvindo a Rádio Nacional e um abraço pro nosso Brasilzão aí, né? Não ia esquecendo nossos amigos Edgar, como eu morreu, Milena de Brasília, Léo Caminhoneiro, Marcos do Céu Azul, as duas
1: Marcos do Céu
2: Teodoras,
1: Azul, não. Francisco.
2: Marcos do Alho, cara do pão de queijo. E muitas e muitas figurinhas aí que estão por aí pelo esse Brasil aí, fazendo nosso Brasil mais feliz aí. Luzé, como é de cá? Fui!
1: Esse Edgar faz escola. Essa do Nelson Rodrigues não tem, né? Eu vou anotando aqui essas músicas que estão pedindo aí, diferenciadas, que são as músicas do Pará. Deve ser sucesso, né? O sucesso que faz por lá. E vou colocar aqui já para incluir aqui, já anotei. Para uma próxima vez é Brega Marcante, me libera, né? O senhor é bregazão do Pará. É, a gente, daqui uns dias a gente vai conseguir ter essas músicas por aqui. Eu, Elson Amaral. Bom dia, Luziane, essa equipe maravilhosa, todos os ouvintes do Madrugada Nacional. Aquele abraço, que Deus abençoe. Não pode esquecer do título ganho.

0: de rainha da madrugada. Obrigada, Elson. Elson também pegou aí a história dos meninos do Pará, que fica me chamando de rainha da madrugada. É o título, né? Título de rainha da madrugada. Agora vamos para Joana.
1: Oi, Luciana, tudo bem?
0: Tudo bom, Joana?
1: Caminha, falo da Almenara. Bom trabalho aí para você. Tem como você passar aí a música do... Bom dia.
0: Bom dia, Joana. Eu vou tentar ouvir. Você conseguiu ouvir, Boró? Eu sei que é do Bruno e Marrone. Eu falta ouvir o resto. Eu vou aqui continuar. Depois eu pego o celular e vou ouvir melhor assim. Vai.
1: Tem um bom dia.
0: Entendi, não. Não sei o que, Mari. Bruno Marrone eu ouvi. O resto que eu não ouvi, o nome da música. Vou tentar ouvir ele no celular. Ver se eu consigo. Agora vamos para o Paulo Ferreira.
2: Bom dia, Luziânia. Aqui é o Paulo Serrano. Bom dia, rainha do rádio. Você com esse vozeirão que alegra toda a madrugada aí.
0: Obrigada.
2: Um alô para nós aqui em Serranos. Luziane, tenha uma quarta-feira abençoada. Que o coração de Jesus ilumine você e toda a sua equipe. Bom dia.
0: Bom dia, Paulo Ferreira de Serranos, acho que é Minas Gerais. A Joana parece que mandou outro áudio aqui, acho que ela deve estar esclarecendo aqui a música.
1: Bom dia, Luciana. É uma nova flor com Bruno Marrone. Manda um abraço pra você, a Joana que fala da Almenara. Deus abençoe a sua vida. Deus te protege.
0: Deus te proteja também, Joana, porque tem um barulho. Tem um barulho no fundo, né, da ligação.
1: Bom dia, Luciana. É uma nova flor com Bruno Marrone.
0: Uma nova flor.
1: Bom trabalho para você. A Joana fala...
0: Acho que é uma nova flor. Eu escutei isso.
3: Tem nova flor com palmeira e viola.
1: Uma nova flor com Bruno Marrone.
0: É uma nova flor mesmo.
1: E o rádio tava alto.
0: Ah, era o rádio que tava alto, né, Joana?
3: Só tem uma nova flor com Palmeira e Biá.
0: Palmeira e Biá? É, só tem essa música com Palmeira e Biá. É uma nova flor, né? Se você quiser com outro... Nova flor. Se você quiser... A música com eles, a gente coloca. Se você quiser trocar de música, tá, Joana? Raimundo Pinto aqui, mandou aqui meu vídeo do Instagram.
4: É que eu esteja atrasado. Não, muita chuva e tem que desligar os aparelhos. Né? Essa linha tá muita chuva, tá? Tô ligado, junto e misturado contigo. Tá, Luciano? Valeu. Manda um alô, eu sei que eu tô atrasado, mas dá tempo para mandar um alô ainda. Que pro Bragense, tá? Mora em Brasília. E aqui no Bragense, no Nordeste. Raimundo Pinto Breve, Maranhão, Brasil, Luciano. Tô ligado. Agora eu vou lá no Instagram. Manda um alô para ti lá no Instagram. Esse pedido do ouvinte aí, Luciano, Erasmo Carlos, é beleza. Bota, também concordo. Vale para mim também. Erasmo Carlos, senta na beira do caminho. Gostei. Esse pedido do ouvinte aí. Isso. Ei, Mac Brown. Também estou com saudade do Mac Brown. Mas você está substituindo a altura.
0: Obrigada.
4: Do Mac Brown. Tá, beleza. Você é competente. Raimundo Pinto Branco, Maranhão, Brasil.
0: Obrigada, Raimundo. Obrigada a você. Também gostou do pedido do ouvinte lá, do Valtinho, que pediu o Erasmo Carlos sentado à beira do caminho. Bora de música agora, senão não dá tempo. Eu acho até que não vai dar tempo atender a maior parte. Mas vamos lá. Coração Peregrino com Criolo e Aladim, pedido do Marco de Paranaíba. Segunda, Infinita Highway com Engenheiros do Havaí, pedido do Marildo de Monte Carmelo. E a terceira música, Deslizes com Fagner, pedido da Alderina de Teresina, Piauí. 2h39.

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1: 2h50, uma última notícia. Nenhum apostador acertou as 6 dezenas do concurso 3.004 da Mega Sena, realizado nesta terça-feira, dia 5. O prêmio acumulou, está estimado em 36 milhões para o próximo sorteio, que é nessa quinta-feira, amanhã. Os números sorteados foram 01, 05, 07, 22, 22, 50, 50, 59. E vamos para as últimas músicas de hoje. É, naquela mesa com Nelson Gonçalves, pedido pelo João Magnata, sentado à beira do caminho, pedido com Erasmo Carlos, pedido pelo Walter e Raimundo Pinto. Terceira música, Amigo, Roberto Carlos, pedido do Lucas Frazão. Vamos ouvir!

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1: 2h56, estamos aqui na reta final, né, pessoal?
2: Ah, que peninha!
1: Não fique triste, não chore, não se zangue. Logo mais à meia-noite, a gente se encontra aqui novamente, se Deus quiser, e Ele quer, porque Ele é Pai. Vamos nos despedir por agora, mas mais tarde a gente se encontra de novo. Bom dia, Brasil! Bom dia, planeta Terra!

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2: Roberta Sá, de Rafael Rocha, Delírio.

Tony Horta, de Tony Horta, aquelas coisas todas, e ainda Nath Roots, do Djavan, Dorondô. Belchior, música de Belchior, comentário a respeito de John.

0: Daniela Mercury Skank, de Chico Amaral, Minas com Bahia, e Vânia Bastos, de Eduardo Gudim, Mil Vezes.
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0: Luiz Melodia. Música de melodia? Vale quanto pesa.

Alceu Valença, Anunciação de Alceu Valença, Milton Nascimento e Lô Borges, de Milton em Bastos, Crave Canela. Frejá, amor para recomeçar, de Frejá Maurício, Mauro Santa Cecília.

0: Cláudio Zoli, do Djavan e Caetano, Linha do Equador e Frejá, Amor para Recomeçar de Frejá, Maurício Barros e Mauro Santa Cecília.
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0: E você ligado na Rádio Nacional, curte comigo Djavan e Cassiano, de Cassiano e Paulo Zinanovski, Coleção.

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1: E a gente segue agora com Maria Rita de Davi Moraes, Fred Camacho, Marcelinho Moreira. Cutuca!

0: Orquestra de Sopros da Proarte, de Baden, Paulo César Pinheiro, Pai. E Criolo, Lá Vem Você, de Criolo.
1: Milton Nascimento, Caçador de Mim.

Os Paralamas, de Jorge Benjor, País Tropical. E Lulu Santos, de Lulu e Bota, De Repente, Califórnia. 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Adriana Calcanhoto, de Adriana e Antônio Cícero, Pelos Ares.

Ângela Rorô, Simples Carinho, de João Donato Abel Silva, e Marisa Monte, de Marisa Monte Pretinho da Serrinha e Raquel Luz, Feliz, Alegre e Forte. Martinália e Caetano, Pé do Meu Samba, de Caetano.

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0: Lá vamos nós, mais uma vez no Brasil Rural. Participando comigo, eu sou Luciano Barroso, a produção da Bruna Alves e Cléo Borges. No estúdio, o grande Antônio Carlos. Na mesa de som, Sunguinha, o rei de Tiquira.
3: Esse cara sou eu.
0: Aí, grande Otávio Fernandes. Na programação musical, Jaider Ribeiro de Amorim, o gatinho. A colaboração da Delgrácia Pinto, os colegas que estão no CIA, no Rodeador. Uma ótima manhã, a equipe já está preparada e agora é a sua vez no 61 99674-1536. 61 99674-1536. Bom dia, meu Brasil lindo!
4: Bom dia!
0: Bom dia, Nacional Brasília! Bom dia, Nacional da Amazônia, em ondas curtas! Bom dia, Nacional do Alto Solimões. Alô, Portugal, bom dia. Colômbia, Buenos Dias. Guiana Francesa e Bélgica, bonjour. Estados Unidos, Canadá, Inglaterra e Guiana Inglesa, good morning. Na Alemanha, moin. No Japão, konnichiwa. Estamos juntos, começando mais um Brasil Rural. Seja bem-vindo.
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1: 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É a nossa voz chegando em todo o planeta. Obrigado pelo carinho da sintonia. Radios.tvc, baixou o aplicativo, lá vamos nós. Hoje, dia 6 de maio, é o Dia Nacional da Matemática no Brasil. E aí, você que é matemático, ui! E hoje nós vamos falar que o governo lançou no dia 27 de abril o Programa de Assistência Técnica e Extensão Rural, ATER, Mais Leite Brasil. Sabe que programa é esse? Meu querido Anselmo, da Fazenda Larga, da produção de leite. Ô Hélio, da Crixazinho, Mais Leite Brasil. É a nossa conversa de hoje, a nossa entrevista de hoje. 5 e 4, meu Brasil amado. Aí sim, milionário José Rico. Dona Jesuíta gosta dessa música, eu acho que é ela. Tem alguém que gosta muito dessa música. Ah, que pena. Sonhei com você. Este é o sucesso no nosso Brasil Rural. 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

0: São 5 horas e 8 minutos no horário de Brasília. Bom dia. E aí, quem foi que bigodeou? Será que foi o Miguel?
1: Bigodeou!
0: Será que foi Raimundo Pinto Brejo? Será que foi o Joaquim? Será que foi a Celídia? Será que foi o Maria? Quem? Ô, Emilson! A bigodeada de hoje é trio Parada Dura, Andorinhas. Emilson está em Recife. Boa bigodeada! Ei, minha querida.

0: Bigodeon.
1: Bom dia, Luciano. Aqui é o Emilson. Foi com as andorinhas, trio Parada Dura, que eu comecei a gostar da boa música sertaneja, viu? Um abraço aí a todos da Nacional. Aquele abração.
2: Aquele abraço, Bigodeon geral. Bom dia, Jair. Ô, Jair, tá tudo bem contigo, meu querido? Ele aqui, ó, bom dia. O Verdão ganhou ontem? Deixa eu dar uma olhadinha aqui. O Verdão ganhou ontem, que o Jair tá todo alegre aqui. Ih, rapaz, ó, olha só. O Zepilético empatou 2x2. Deixa eu ver quem mais. Caraca, o Grêmio 3x0. O Grêmio ganhou. O Santos empatou com o Recoleta lá. Santos 1x1. Cadê? E o Palmeiras? 1x1, o Santos empatou. O Palmeiras 2x0 no Sporting Cristal. Palmeiras ganhou, por isso que o nosso querido lá de Trumbas, Jair, tá tão feliz da vida, hein, Jair? Fala a verdade, hein? Fala, Jairzão, beleza? Ô, Ribamar, tá tudo bem contigo, meu querido? Uma ótima manhã pra você. Bom dia, Luciano Barroso. Bom dia, Ribamar. Município Porto Grande, Amapá, ligado no Brasil Rural. Pediu milionário José Rico levando a vida, oferecendo pra todos do grupo Amigo do Amanhecer e pro R. Souza. Valeu, obrigado, Ribamar. Ô, oh, bom dia, Marioneide. Bom dia, Luciano. Cheiro na carequinha. Marioneide, maravilhosa. Bom dia. Bom dia, bom dia, bom dia. Raimundão Pinto do Brejo. Fala aí, Raimundo. Bom dia. E aí, Raimundão?
3: Alô, Brasil, Brasil. Brejo, Maranhão, Brasil. Raimundo Pinto do Brejo, Maranhão, Brasil. Eu tô ligado e misturado com o Luciano Barroso. Acordou, o Luciano Barroso tá no rádio.
2: Tá?
3: Eu quero ouvir hoje, pedido de Paula. O homem que chora.
2: Fala
3: Raimundo
2: nisso.
3: Do Brejo, Maranhão, Brasil. Só pra se dar um ponto.
2: Você ouviu o Benito de Paula aquele dia que você pediu? Nós rodamos aqui. Vai dizer que você vai fazer igual é Daniel Vinhão. Não. Ô, oh, bom dia, Luciano. Cheiro da Carolina, Luiz Gonzaga. Quem é? Ofereço para todos da música. Quem pediu? Denilson. Ô, oh, grande Denilson, uma ótima manhã para você. Obrigado aí pelo carinho da sintonia, Denilson.
4: Bom dia, Luciano. Bom dia a toda a equipe nacional.
2: Aí vem,
4: bom
2: aí
4: dia,
2: vem.
4: Família
2: aqui, aqui.
4: Nacional.
2: Aqui, presidente.
4: Luciano, a equipe, show tá aqui. Já estamos desde cedo. Já estamos com umas meia hora aqui batendo aquele leite no balde. Pode cedo desabar. Que hoje é folga, e hoje você toca uma pra nós aí, Edi Brito e Samuel, Romance Rosa.
2: Opa.
4: E manda um alô aqui pra moçada cavalo que anda de ré, barrão de chifre, refucapado e nossa estrela do show, cara de boi gay.
2: Aê.
4: Tamo aqui na ouvida, hein, Luciano, mais uma vez. Maguinho, você tem que procurar um nutricionista, ó.
2: É.
4: Já com 22 anos de casado, de Maguinho, Luciano. Três todo dia. Fazer o quê, né?
2: É.
4: Alô, Luciano, aqui é Mariano do Bonfim de Roraima.
2: Aê, Mariano, valeu, pessoal. Cara de boi gay, bom dia. Esse pessoal, hoje estão tirando leite, hoje nós vamos falar do leite. Tá? Tem uma promoção. Tem um negócio aí legal pra hoje do leite. Ah, falar nisso. Como é que você faz? Você só toma o leite, leitinho com café? Ou você usa o leite em outras partes, na culinária, por exemplo, hein? Você usa o leite ali, aí muita gente vai falar, não, eu faço aquele arroz doce, né, que é com leite, aí eu faço canjica com leite, mas eu sei de uma técnica que você coloca o leite na carne, ela dá uma amaciada, fica uma beleza. Bom dia, homem maravilhoso, ô, mulher maravilhosa, eu queria tanto que você tivesse bigodeado. Ela pediu Menino da Porteira, vai ouvir amanhã, amanhã ela ouve Menino da Porteira. Bom dia, Celídia, faltou pouco, Celídia, bom dia.
5: Bom dia, bom dia, bom dia, Luciano Barroso,
2: bom dia,
5: programa Brasil Rural, aqui mandando um alô para todos os amigos.

0: aí do grupo Amiga Mais C, mandar um alô pro Claro. Mandar um alô também pro Apolinar na Fazenda Vazão. Então, Almerino, Zé, Letidão, Dona Brida, mandar um alô pro Adão da Cabeceira do Vão. Prima Tereza no Vão do Moleque, Vão Calunga, para todos os ouvintes que não perdem o programa, Walter, o Divino Cavalcante, Nerina, Fazenda Buqueirão. Toca aí para nós com Gino e Gina, as águas do São Francisco, oferecida para todos os ouvintes. Bom dia, bom dia.
1: Bom dia, bom dia. São 5h15, horário de Brasília, da manhã. À tarde em Tóquio, 17 horas e 15 minutos. É konnichiwa. Ô, falar nisso, Nilson Ota, konnichiwa, tá no Japão, rapaz.
2: Boa tarde, Luciano. Grande abraço, abraço a todos os ouvintes. Nilson Rota aqui pelo Japão, voltando a escaneada, hein?
1: Ó.
2: Temperatura agora na casa dos 17 graus, ainda tá meio friozinho, né? Queimando um pouco de caloria. Perdeu um pouquinho dessa banha aqui da barriga, né?
1: É.
2: Abraço, meu amigo, bom programa. Abraço a todos os amigos.
1: Obrigado, Nilson.
2: Nilson Rota, cidade Rekinan, Japão.
1: Valeu, obrigado, meu querido. Uma ótima manhã pra você. Mandou uma foto aqui do lugar que ele tá fazendo caminhada. Pensa no lugar feio. Meu Deus, que coisa bonita. Nossa, lugarzinho arrumadinho, tudo direitinho. Ah, falar nisso, Brasília, 16 graus no momento. Toronto, no Canadá, 7. Manaus, 24 graus. Boa Vista, 24 graus. No Pará, 23. Em Porto Alegre, 21 graus. Em Tabatinga, 24 graus. Obrigado, gente. Bom dia, meu Brasil Rural. Comigo no 61996741536. Eu falei aqui do Desenrola Brasil. Vamos lá. Desenrola é liberado. E negociação de dívida pode ser feita. Já pode ser feito. O governo federal liberou. Na terça-feira, no caso ontem, o sistema que viabiliza a nova fase do programa Desenrola Brasil. Está enrascado? Está cheio de dívida até o talo? Vai lá, desenrola. Liberação da infraestrutura do Fundo Garantidor de Operações pelo Ministério da Fazenda permite que os bancos registrem oficialmente as negociações e ampliem a oferta aos clientes. Está enrolado? Vamos lá, gente. Desenrola, Brasil. Não, segura.
3: Eu sou o Miguel. Barroso, a produção.
1: Fala, meu querido.
4: Wilson Barroso. Bom dia, bom dia, bom dia. Wilson Barroso.
1: Bom dia, Miguel.
4: E quem fala é Miguel de Globo, bicho horário. Wilson Barroso. Wilson Barroso.
1: Aí, meu Deus.
4: Nosso trovão azul ligado na nossa nacional, nosso Brasil Rural, pela Rádio Universitária. Universitário, São Barroso. São Barroso, um grande abraço para todos vocês no estúdio da Rádio Nacional. São Barroso, aqui quem fala é Miguel de Boa Vista, Marado, São Barroso. Tamo junto, até a próxima, Tazão, São Barroso.
1: Valeu, Miguel.
4: Miguel.
1: Ô, o que você faz aí? Você tira leite? Ô, Crixazinho, como é que tá o preço do leite aí? Tá conseguindo? E aí? Tá investindo em novas vacas? Fala comigo, Hélio. O laço mais justo é feito com a corda que a vida dá. Olha o filósofo Germino, Germino, grande filósofo. Quando a sua vida estiver muito boa, o seu passado vai te ligar. Não atenda, hein? Essa eu adorei. Adorei essa, porque eu me lembrei, rapaz, do negócio. É, quando eu tava na pior, né? Não tô nem aí. Fez igual aquela música da cantora Luca. Tô nem aí, tô nem aí. Aí quando eu dei uma aprumadinha, o telefone tocou. Falei, não, agora não dá mais não. Ah, Germino, adorei essa. Quando a sua vida estiver muito boa, o seu passado vai te ligar. Não atenda, abre o olho. Os 7 melhores médicos do mundo, tá? Deus... Em primeiro lugar, sol, exercício, dieta, água, uma boa noite de sono e cuidar da própria vida. Também ajuda muito cuidar da própria vida, tá? Hoje, dia 5, é dia do marido. Eu vou concordar com você, Germino, porque todo marido é esquecido. Não, vou concordar com ele. Todo marido é esquecido, ele esqueceu que hoje é dia 6. Então, Germino, eu concordo com você, porque hoje é dia 6, Germino. Hoje é dia da matemática aí. Hoje é dia. 5 foi ontem, rapaz. Hoje é o dia do marido, né? Não, foi ontem. Fala aí, Gaguinho.
5: Bom dia, Luciano. Bom dia.

0: Bom dia, meu parceiro. Aqui é o Gaguinho de Santa Cruz, na Tucaia, meu parceiro. Cuida, acordando agora, nesse momento, na sintonia do Brasil Rural, Nacional de Brasília. Luciano, tu programa aí pra amanhã, viu? Aquela de sempre, coladinho com Zé Vaqueiro, viu?
1: Ah, tá, claro.
0: E ofereço para esses amigos meus que mandam aquele alusão sempre. Nosso amigo alemão em Três Corações, nosso amigo Diego Maradona, Nezinho, Gessim, Tia Jesuíta, nosso amigo Cremio do Caldecana aqui em Santa Cruz, Chico Tavares, nossa amiga Giovanni Dias, é Creuda. E a todos que estão tá na sintonia, que faz parte do grupo O Amigo do Amanhecer, nosso amigo Vagalumim. E a todos que estão tá na Tucaia nesse momento. José Lins, bom dia.
1: Bom dia, Zé está em Fortaleza. Falar nisso, ele não mandou nada até agora, hein? Ô, Roque.
2: Bom dia, Luciano Barro.
1: Bom dia.
2: E quem fala é Francisco Roque, de Água Branca do Cajari. Luciano, amanhã eu gostaria de ouvir amanhã a música pra mim. Rode pra mim a música pra mim com Frank Lopes, Morena do Carro Vermelho. Tá? Talvez minha esposa Dalva. Tá? Um bom dia, bom trabalho pra você. Não esqueça de rodar minha música amanhã.
1: Não,
2: tá?
1: Não esqueço não. Pode ficar tranquilo, amanhã tem. Tá? Muito obrigado aí pelo carinho. Adolescente invade escola e mata duas funcionárias a tiros no Acre. Está na Agência Brasil. Um adolescente de 13 anos invadiu armado início da tarde da terça-feira o Instituto São José em Rio Branco. Matou duas funcionárias e deixou dois feridos. Estudante do colégio e autor dos disparos pegou a pistola calibre 380 do padrasto, um advogado que deixava a arma em casa. Em nota, o governo do Acre diz que o autor se entregou à polícia militar e está sob custódia do Estado. Agora, por que ele fez isso, hein? Em razão do atentado, a Secretaria de Estado de Educação e Cultura anunciou um protocolo de segurança. Com isso, as aulas em todas as escolas da rede estadual de ensino estarão suspensas por 3 dias. Gente, o que é isso, hein? Oi, Giovanni Dias, bom dia, pessoal da Fazenda. Muito obrigado, Giovanni Dias, Fazenda Alegre. Bom dia, Luciano. Quero ouvir Lindomar Castilho. Eu vou rifar meu coração. Dedico ao Gaguinho, ao Naélio, ao Clemilton, todos que estão aí. Toca amanhã. Tá bom, vamos anotar para você, tá?
3: Bom dia,
1: Luiz.
3: Luciano Barroso.
1: Bom dia.
3: Bom dia para todos os ouvintes. Aqui é o Luiz aqui de São Sebastião. Quero mandar um abraço aí para nosso amigo Gessinho Topógrafo, João Batista, Dona Dirce. Pedro Ribeiro, Carminha, professor Bernardo, Romualdo, essa turma boa que está ouvindo aí, quem mais? Vagalume, bom dia. E para todos vocês aí da rádio, quem mais? Para todo mundo que estiver ouvindo, né?
1: É.
3: Bom dia, se possível... Tocar uma música do Chico Rei Paraná.
1: Qual?
3: Canarinho Prisioneiro.
1: Boa.
3: Mandar pra todos que estiver ouvindo a Rádio Nacional. Bom dia.
1: Bom dia.
3: Edna Maria, lá em...
1: Ué?
3: Em Minas Gerais, José dos Passos.
1: Ah, tá. Um abraço pra Edna Maria, maravilhosa Edna. Ave Maria.
4: Bom dia, Luciano Barroso.
1: Fala, José.
4: Bom dia. Ô, Luciano Barroso.
1: Oi.
4: A 540 não tá funcionando no aplicativo, não. Beleza?
1: Tá,
4: 540. Valeu, Luciano. Tenha um bom dia para você, um bom dia para Alemão, um bom dia para o seu Romualdo, um bom dia para Hildon Borges.
1: Ô, Zé, eu não entendi a 540. O que é isso? Hein?
4: Bom dia aí para Enio Fausto, bom dia aí para Dona Vilma Branquinho, Dona Marcilei, bom dia. Bom dia para o seu Antônio, Maria Aparecida, bom dia. Um bom dia aí para o... A Claudinha Gendete, Bernadette, Maria Divina, Raquelzinha, bom dia. Um bom dia aí pro Edgar, como ele morreu, bom dia. Um bom dia a todos e a todas, para toda a galera do grupo, os amigos e amigas do Amanhecer e também o grupo da Rádio Nacional da Amazônia. Bom dia a todos e a todas. Alemão, vamos acordar.
1: Opa.
4: Alemão.
1: Ô Zé Alves, você falou 1540, não tá, essa eu não conheço não. Porque o nosso aplicativo, radios.ebc, coloca lá, radios.ebc. Quando você baixar o aplicativo, tá? Radios.ebc. Aí você vai baixar o aplicativo. Foi lá direitinho, falar: oba! Agora eu baixei o aplicativo. Que beleza! Agora eu também posso ouvir o Brasil Rural de onde eu estiver. Sabe o que vai acontecer? vai abrir uma primeira página em

0: Empresa Brasil de Comunicação, a EBC, vem lá em cima, Rádio MEC, aí vem MEC FM e Rádio MEC AM. Está num negócio assim, marrom. Na Rádio Nacional está em verde, um verde claro, depois vem um verdinho azul, tem Rádio Nacional do Rio de Janeiro, Rádio Nacional de São Paulo, Rádio Nacional FM Brasília, Rádio Nacional AM Brasília, que somos nós, Rádio Nacional de São Luís, Rádio Nacional da Amazônia, também somos nós, Rádio Nacional do Alto Solimões, também somos nós. Então, o programa está sendo transmitido em três emissoras, né, da rede. E aí não tem essa 540 aí, eu não sei o que, que você falou isso, não, mas vou procurar. Procura aqui, não sei o que, que é.
1: Bom dia, Luciano Barroso. Maria, bom dia. Programa Brasil Rural. Queria mandar um recado, se pudesse, né? Fazer esse favor. Fazenda São João, município de Arraias, para as Gemiras. Eu tô aqui em Goiânia. Tentando os parentes que operou e os que machucou no acidente. E a passagem foi compra pro domingo. Segunda-feira eu tô lá em Arraias. Que aqui tá tudo bem, graças a Deus. Muito obrigada e bom programa.
0: Tá certo,
1: e
0: obrigado.
1: E no sábado, se der, você passar, fazer o favor de passar a música. Pedir de um pai com o Lourenço Lourival. Muito obrigada e bom programa.
0: Claro,
1: que Deus abençoe vocês.
0: Claro, claro.
1: Na Rádio Nacional.
0: Vai dar para passar sim, a gente anota aqui para você, tá bom? Um abraço, uma ótima manhã. Oh, seja feliz. Ontem nós tivemos aqui a disputa. Antônio Nunes da Ceilândia. Foi contra quem mesmo que ele disputou, rapaz? Foi contra o Vitor. Vitor Castro? Foi ele. O Vitor, só que o Vitor ganhou. O Antônio Nunes perdeu. Pediu essa aqui, ó. 5h26, Brasil. Gostosona. Teodoro e Sampaio. Essa música, rapaz. Essa música serve pra muita gente, hein? Fala aí, gostosona. Ah, beleza. Mas hoje em dia, se você falar isso pra uma mulher no meio da rua, você tá em cana. É melhor você ficar caladinho, tá? Quando ela passar, você só olha. 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
4: Fala, meu Brasil lindo. 5h30, bom dia. Bom dia, Porto FM em Porto Franco, no Maranhão. Bom dia, Universitária de Boa Vista, Roraima. Bom dia, Serra Dourada, Novo Brasil, Goiás. Rádio Placar de Ortigueira, no Paraná. Rádio Cidade FM de Bom Jardim, no Maranhão. Rádio Alta FM de Lago da Pedra, no Maranhão. A BR FM em São Francisco, Minas Gerais. Rádio Comunitária Alternativa Terra Alta, no Pará. A Nossa FM, Barra do Chapéu, São Paulo. Mais FM, Maceió, Alagoas. Bom dia, meu Brasil lindo. Vamos dançar, gente. Chegou a festa. Aí sim, ó, que beleza. Delícia. Ah, Carminha, vem pra cá, Carminha. Valéria, você me abandonou, Valéria? Não faz isso, não,
5: tem
4: Valéria.
5: Duas coisas.
4: Eu sei que tem. Pagode russo.

Pagode Russo, são 5 horas e 34. Ah, não, não acredito. Vem comigo, vem. Vem pra felicidade, vem pra alegria. Alô, meu Brasil Rural.

0: que delícia! São 5 horas e 35 minutos, bom dia. Eu tenho um convite especial a fazer a você. Porque tem campeonato aí para tudo quanto é jeito. Campeonato disso, campeonato daquilo. Tem a exposição, mas esse aqui é um campeonato diferenciado. Segundo as informações, de acordo com o folheto que eu recebi, vai ser no estado de Goiás. Vai ser agora no dia... vai ser em fevereiro, dia 31 de fevereiro. No estado de Goiás. Campeonato de capinar, tá?
1: Vai... Como é a história, homem?
0: É um campeonato pra capinar. Você vai pegar uma área lá e vai rasgar a enxada pra cima. Vamos ver quem capina. Quem
1: tá pensando que eu sou algum idiota?
0: Eu não sei, mas eu só sei que é o seguinte. Tem gente aqui já fazendo fila pra participar. Porque a premiação é boa. A premiação é de primeira. Primeiro lugar, vai levar uma enxada de cabo de aroeira. Boa. Primeiro lugar. Agora, eu tô de olho. É nesse segundo lugar. Campeonato de capinar. Primeiro lugar, uma enxada de cabo de aroeira. Segundo lugar, um javali vivo. Você só tem que pegar ele no mato. Você vai pegar o javali lá no meio do mato. Você vai lá e pega. Você pode pegar ele. É o segundo lugar. E em terceiro lugar, essa aqui vai pro cavalão. Terceiro lugar vai pro cavalão. Terceiro lugar são 5 quilos de maxixe. Então, é cada coisa que a gente recebe. Ô, tá afim de capinar o lambê de salê? É o Luiz. Ô, dona Cleuda, vê se o pessoal aí de Santa Cruz quer capinar o cavalão. Ó, vai ser aqui no estado de Goiás, ainda não tem o lugar não, não tô sabendo o lugar. Primeiro lugar, uma enxada com cabo de aroeira. Ah, capricha. Segundo lugar, um javali, só que você tem que pegar ele, tem que correr atrás dele. Não dá pra... Eu não vou entregar ele não, você vai dizer, ó, tá ali naquela fazenda. Você vai lá e pega o javali, na unha. Tem esse negócio, nem vai pegar não. E o terceiro lugar, que é pro cavalão, claro, vai lá, 5 quilos de maxixe.
2: Bom dia. Alguém quer comprar maxixe?
0: Não, senhora, eu tô pra participar aqui desse campeonato, que aí eu vou ganhar o meu maxixe, tá bom? Pode ficar tranquilo.
3: Olha
0: o cavalão.
3: Festival por causa do cavalão na área. Não.
4: Tá esquentando o motor da máquina aqui, Vivendo. Beleza? Meta a bala. Tamo com a boca, tamo ligado.
0: Ah, tá bom, tá bom. E aí?
4: Não, deixa quieto esse negócio. Deve pegar javali a unha aí, tá louco?
3: Não entrega a unha, né?
4: Ali naquela
3: fazenda. Começo
4: só. Com
3: javali na unha.
4: Começo só.
3: E
4: alô? Meu Deus.
3: Vai lá, 5.
0: Mas cavalão, você não quer não, cavalão?
2: Bom dia a todos. Bom dia. Alguém quer comprar quiabo?
0: Meu Deus! Agora não é machista, mano. Agora é quiabo, rapaz? Eu, hein? Que é isso? Bom dia. Ô, Roberto Carlos, bom dia. E aí?
5: Alô, Luciano Barroso, aqui é Roberto Carlos, em Jaborandi, Bahia.
0: Fala aí.
5: Passando aqui para desejar um bom dia a todo o pessoal e da equipe, né, do programa.
0: Sim.
5: Brasil Rural. E também pedi uma canção com Osmani Manito, Escuta a Minha Canção. Certo. Quero oferecer para todos os caminhoneiros. Cadê o buzinaço, Luciano Barroso?
0: Cadê a buzina?
5: Manda o buzinaço aí para os caminhoneiros. E também eu quero oferecer para todos os ouvintes. Para todo o pessoal lá do grupo do Amanhecer. Manda um bom dia aí para toda essa galera, Luciano Barroso.
0: Tá bom, vamos lá. Roberto, você pediu. E agora o buzinaço que você pediu. Vamos lá, nosso caminhão hoje tá aqui, ó, na garagem. Ah, é, menino.
6: Bom dia, Luciano Barroso.
0: Cadê o alemão?
6: O alemão aqui de Três Corações, Nuno.
0: Sim.
6: Bom dia para Carminha aí de Boa Vista, Roraima. Bom dia para o Sargento Araújo. Bom dia para Toninho. Bom dia, Wesley. Bora levantar, Wesley. Bom dia, bora. Nildo. Nildo Show. Bom dia, meu amigo Zé Alves, rapaz. Bom dia, Dona Maria Aparecida. Bom dia pra Dona Francisca. Bom dia pra Dona Marcilei, Dona Geralda. Bom dia, Clemito. Bom dia pro Gaguinho também aí em Santa Cruz da Venerada. Bom dia pra Dona Jesuíta. Bom dia para seu Euclides, bom dia Manezinho de Livramento Nossa Senhora. Bom dia pra dona Bernadette, bom dia pra meu sobrinho Zé Wellington aí no Mato Grosso, Vagalume, Vagalumim, Tripinha de Remanso, Lapiseira, Diego Maradona, Enio Fausto, um minutinho, Luzinho de Jesus.
0: Corrinha linda, que corra linda. Aqui o

0: João Messias está perguntando onde é o campeonato. É no estado de Goiás, mas não tem ainda. Eu não sei da cidade. Onde eu recebi não vai ser. E vai ser só em fevereiro? Não, já passou. Mas o campeonato, o João está perguntando. E a premiação? É, primeiro lugar, uma enxada, cabo de aroeira. Segundo lugar, pegar um javali à unha, ele é seu, né, para o segundo lugar. E terceiro, 5 quilos de machite. O interessante é que o Percival, que é o cavalão, bravo, falou que é bom largar isso para lá. Pegar javali à unha não vai dar conta, não. Deve ser meio perigoso esse negócio, não? Acho que
1: bom
0: é.
1: Bom dia, amigo Luciano Barroso.
0: Fala, Tripinha.
1: Programa Brasil Rural. Tripinha, por aqui na escuta. Estamos aqui no Alto Parnaíba fazendo um cuscuzinho para acelerar em busca do São Luís. Bom dia a todos.
0: Beleza. Eu estou dando uma olhada aqui no Metrópolis tem... Que, sabe aquele careca lá, o lobista Antônio Carlos Camilo Antunes, o careca do INSS? Ele comprou um duplex num bairro nobre de São Paulo por meio de uma offshore ligada a ele. 5 milhões ele pagou no lugarzinho lá em São Paulo, um duplexzinho lá em São Paulo. A farra dos descontos do Instituto Nacional de Seguro Social, INSS, foi revelada em uma série de reportagens, inclusive do Metrópolis. Pois é, e ele está lá. Enquanto isso...
2: Ei, homem maravilhoso, bom dia novamente. Você falando aí que vai falar do leite, vai me interessar muito.
0: Sim.
2: A minha família aqui, meu marido e meu filho, tira leite na mão mesmo.
0: Na 200
2: litros de leite.
0: 200?
2: Por dia, Luciano. De manhã, só tira de manhã mesmo. E vende a R$2 o litro.
0: Dois
2: pila? Vai me interessar muito aí com o que você vai falar aí, que o governo fez com o nosso leite. Vai fazer com o nosso leite, vai nos ajudar?
0: Vai.
2: Então eu vou ficar aqui, ó, ansiosa pra ouvir.
0: 6:30.
2: Bom dia. Então tá, amanhã eu vou levantar cedo de novo pra me ouvir a música aí, ó, que eu quis bigodear, mas faltou pouco.
0: Faltou pouco. Você foi a segunda.
2: E o tempo aqui, Luciano, tá um friozinho bom e neblinando, viu? Já tem uns 3 dias. Tá dando aquelas pancadas de neblina. Que não é chuva grossa e nem é muito fina. Você fica lá, você molha. Diz que é aquela chuva que molha bobo, viu?
0: Tá bom.
2: Beijo, gente. Beijo, Luciano.
0: Ô, minha querida, um beijo pra você também. Celide, 200 litros de leite na munheca. Aí eu vou te falar um negócio, aí é forte. Aí não tem como falar, não. Rapaz. Luciano, bom dia, meu amigo. Bom dia. Um alô pro Etevaldo Brito, Jacinto Topógrafo, Dom Geralda. Juraci Rezende, Lapiseira, Coroa da Pressão, Lemão, Três Corações, Adeilton na Fazenda Limeira, Enio Fausto, Rosângela Oliveira, Ribamar, Carminha, é nós, José de Barros, Pedro Ribeiro, todos do grupo Amigo do Amanhecer. É o Hélio, da Fazenda Cristiazinho. Ele disse, estamos na escuta, obrigado, meu irmão. O Hélio, o leite na região está 1,14. O litro na propriedade, R$1,14? É isso que eu entendi? Como é que a gente está pagando esse absurdo aqui na cidade? E outra coisa, e é esse leite de caixinha, que é um... Né, eu tenho um certo distanciamento no leite de caixinha. Gente, esse leite de caixinha fica lá na gôndola, fica em tudo quanto é lugar. Nem mosca passa. O que é isso? Ele dura quase um ano aquilo. Acho que dura 4 meses. Sem estranho. Não, ali tem coisa. Desistência total dos que dedicação, né? Eu já vendi as vacas e estou saindo dessa atividade. Procurar outra atividade dessa, não tem condições. Esse governo rachou o produto no meio. Olha aqui, agora está tendo essa entrevista que nós vamos fazer hoje, vai falar exatamente sobre isso, tá? O governo federal está lançando um programa de assistência técnica e extensão rural, a ATER. Mais Leite Brasil. Ô, Hélio, vamos ver se, já que você falou que rachou, talvez dê para colar ainda. Vamos dar uma olhadinha, 6:30 tem entrevista, tá? As pessoas olham aparência, mas Deus olha o coração. Beleza. Só aprende a levantar quem um dia esteve no chão. Boa também, Germino. Não se limpa o chiqueiro com os porcos dentro. Bom, aí eu já criei porco, às vezes não dá para tirar, não. Tem que deixar o porco lá mesmo, jogar água nele também, que é para ele ficar limpinho, tá? E aí, Germino, tá tudo bem contigo? Bom dia. Ô, meu querido Osemar,

0: Bom dia.
1: Bom dia, Luciano Barroso. Bom dia a todos. Eu sou Marco Alvocato, falando de Brasília, Distrito Federal. Passando aí nessa manhãzinha de quarta-feira. Pedir a Deus um dia tranquilo, abençoado para você, para todos os ouvintes. Deus abençoe a todos aí.
0: Tá bom.
1: Eu queria... Eu fiz uma moda de Paulo e Paulino, Estrelinha.
0: Opa.
1: Agradecer para você e todos os ouvintes aí. Um abraço, tudo de bom.
0: Um abraço, meu querido. Obrigado,
2: bom tá? Bom dia, Luciano. Tudo bom?
0: Bom dia.
2: Mandou uma música aí pra nós, José de Camargo, ao amor. Nós estamos escutando o teu programa aqui, nós ouvimos o teu programa todo dia.
0: Quem é?
2: O seu de manhã e o do Maurício à noite.
0: Isso.
2: Só que nós lá não tem energia na internet, é só quando nós vemos na internet que dá de mandar mensagem.
0: Tá bom, minha querida. Arlete, oi Arlete. 93, onde é 93? 93 é no Pará. Arlete, muito obrigado pela sua participação, tá bom? Bom dia, bom dia.
3: Bom dia.
0: Oi, Serra Verde FM Viçosa no Ceará. Rádio Liberal de Morada Nova, bom dia. Rádio Universitária FM de Teresina no Piauí, bom dia. Bom dia, Três Rios FM, Uruçuí, Piauí. Rádio Antares, Teresina, Piauí, Chiquinho. Tá hoje de manhã, Chiqui? Rádio Web Aventura Regional Belém, Piauí. Rádio Lourenço de Calçuene. Web Brega Music em Belém do Pará. Rádio Mix de Castanhal. Bom dia, Carlos. Rádio Novo Tempo, Uruçuí, Piauí. Pessoal da Novo Tempo, bom dia. Eu quero ouvir a voz de vocês. Manda aí pra mim. Quem é que da Novo Tempo é o Manuel, né? Ô, Manuel, você já chegou? Já tá no estúdio aí, Manuel? Um abraço pra você. Zé Alves, muito obrigado pelo carinho da sintonia. Éder João está desejando um dia de boas notícias, amor, fé e luz, tá? Muito obrigado, Éder João. Valeu. Dona Cleuda Maravilhosa.
4: E Luciano Barroso.
0: Bom dia.
4: Luciana, aqui é Cleuda em Santa Cruz. Luciana, gostaria de ouvir um músico hoje com Roberto Carlos, para oferecer para minhas duas filhas, para meu esposo, oferecer para o Gaguinho, para o Clemildo, para a Lucília, essa turminha de amanhecer. Luciano, passa aí os parabéns para dona Carmilúcia.
0: Manda.
4: Para minha patroa, temperando data de aniversário hoje. E para você, tchau, um bom dia, lindão.
0: Ô, lindona, obrigado. Dona Carmilúcia, feliz aniversário, tá bom? Muito obrigado.
5: Bom dia,
0: oi, Carminha.
5: Oi, amor. Erro! Sim, bora!
0: Ah.
5: É nóis, um abraço.
0: Tava no forró.
5: Amigo do Amanhecer. Povo de Boa Vista. Nos quatro pontos cardeais. Ei, Lulu.
0: Oi.
5: Toma um cafezinho.
0: Vambora.
5: Pra todas as mães. É nóis.
0: Tá bom, minha querida Carmen. Obrigado. Oi, dona Marcilei. Maravilhosa.
6: Bom dia, bom dia. Bom dia, Luciano.
0: Bom dia.
6: Bom dia a todos os queridos amigos do grupo Amigo do Amanhecer. Eu tô por cá já ouvindo a programação, cuidando do meu serviço de casa, até o horário de eu ir pro serviço. Mas passando aqui para deixar uma luzinha para vocês. E hoje eu vou mandar um alô especial para uma pessoa que ele disse que fica muito feliz quando a gente fala o nome dele aqui, manda um alô para ele. É o nosso amigo alemão, né?
0: É.
6: O alicate de pressão. Um abraço para você, alemão, para toda a sua família. Deus abençoe aí, viu?
0: Tá bom.
6: Agradeço sempre pelos alôs, pelo carinho com a minha família, com a minha pessoa, tá? Eu vou começar a sortear uns nomes aqui para eu poder dar bom dia de manhã, porque eu sou ruim em falar nome. Aí eu vou começar a escrever no papelzinho e fazer um sorteio.
0: Tá tudo bem, dona Marcileia. A senhora é maravilhosa. São 5 horas e 49 minutos. Será que o Luiz Brito já recebeu a Associação Mista? Será que foi pagou lá? Eu perguntei para ele. Ô, Luiz, bom dia.
7: Bom dia, meu amigo Luciano Barroso.
0: Bom dia.
7: Como é que tá, tudo bem? Manda um alô aqui para casa, dona Júlia, os meninos. Para a mãe, Tony, Juninho, Juliette, seu Deltim, tia Nazaré, o Gaúcho, Pelé, o Pescador, Flores de Goiás, o Dedezão, seu Anselmo na Fazenda Largos, produtor do Polo Cinema, Zé Wilk, em Sobradinho, seu Geraldo, bom, é um ouvinte seu lá, os produtores aqui do Bela Vista, em Planaltina de Goiás, os produtores da Associação Cooperativa Cooperar. Tá bom?
0: Tá bom.
7: Você perguntou antes sobre o pagamento, rapaz, só pingou. Não pagou mais não. Mas nós ficamos sabendo que a governadora vai estar aqui no Pipiripau.
0: É.
7: Lá no Roseli Nunes.
0: Exato.
7: Entregando lá uns documentação de terra, nós vamos correr todo mundo para lá.
0: Isso.
7: E lá nós vamos, né, ver com ela, conversar com ela a respeito desse pagamento da merenda escolar. Tá bom? Hoje, às 9 horas, aqui no Roseli Nunes, tá? Aqui no Pipiripau. Valeu, um abraço. Roda um abraço, uma moda boa para nós aí.
0: É bom. Lá, o Luiz, lá é da Catiúcia, né? Ela que é a líder lá. Vai entregar, eu estava lendo a respeito desse assunto também. Ela vai entregar o título de terra lá, tá, beleza, oh, maravilha, puxa vida, que beleza. E o pagamento, e o dinheirinho. Ei, governador Guilherme, nossa, que lindo. E o din-din de quem trabalhou, da agricultura familiar, como é que fica? Conta aí pra mim. Lá vem ele. Ah, lá, aqui.
8: Vem me buscar tuas abóbora.
0: Eu já falei que eu vou. Eu, hein? Rapaz, quando eu falo do remedinho desse povo, ninguém acredita, né? Bom dia, Tessi.
9: Bom dia.
0: Bom dia. Ah, maravilhosa. Tessi Diniz. Bom dia, meu caro amigo Luciano. Tô por cá. Eu não vou querer participar desse campeonato, não. Porque para pegar um javali à unha, não deve ser fácil. Ué, mas você pode ganhar o primeiro lugar, a enxada com aquele cabo de aroeira, né? Aí, terceiro lugar, 5 quilos de magiche. Ofereço a próxima música para todos que estão ligados no Brasil Rural. Zé Flamengo. Zé Flamengo, o que, que há, Zé? Vai lá, vai participar do concurso, moço. Ei, Tonho.
10: Bom dia, Brasil Rural. Bom dia, Tonho. Luciano Barroso. Bom dia, Carlinha. Bom dia, Divina. Zezé, Helen Couto, Jana Moura, Alemão, Manelzinho de Livramento, Edgar, o meu Rio, o Etefaldo, o Osemar e a todos que estiverem na sintonia do meu, do nosso Brasil. Rural,
0: aí sim. Ô, Levino, bom dia, Luciano Barroso. Levino, Capão Bonito, São Paulo. Estou ligado no Brasil Rural. Uma quarta-feira abençoada para todos nós. Levino, muito obrigado. O Edgar!
11: Bom dia, meu amigo Luciano Barroso. Edgar de Bernardão do Cachorro, que ele comeu. Morreu.
0: Certo.
11: É, meu matilho, tio Batinho, meu tio, é quem fizer. O Enésio e Dona Marinha, minha namorada Mariana, José Alves Chupiguaia, Del Comerio Tribim, Vagrão Quebra-Gaia, Fernandão, Antônio Ribeiro, Antônio Pessoa, Mariozinho, Manuel Messias, Antonildo, Garcia, Isaías, É nós, é Caminha, as duas Teodora, Divina Raquelzinha, o Alemão, o Repolho. Bora. Vamos pro carro lá na rua. Olha o gol.
0: O Ribamar. O Ribamar também disse que tá fora desse campeonato. A gente, pelo amor de Deus, né? Campeonato bom desse, bando de gente preguiçosa, que isso, é só capinar lá, né? É bom pra emagrecer também. Bom dia, companheiro, uma ótima quarta-feira a todos. Fala, Maguila. Ô, Carlos Nunes, bom dia, deixa eu ver onde o Carlos tá aqui. 94 é no Pará, obrigado. Bom dia, Alemanha. Oi, Moi. Uai, isso é o Fábio, parece um cabrito. É um bode velho, ó. E não é que é? Ô, mestre Fábio, obrigado, meu querido.
12: Bom dia.
0: Bom dia, TC.
12: Bom dia.
0: Bom dia.
13: Bom dia. Quem quer cuscuz, bora cuscuzar. É nóis, simbora. Você quer cuscuz?
0: Eu quero.
13: Bora cuscuzar. Abraço. Abra as porteiras, bota o buzinaço, José Lins. Bota o alô pro povo de Boa Vista, Roraima. Simbora.
0: Vambora, gente. Oi, Celídia. Ei, maravilhoso. Não quero participar desse concurso porque os machichos são muitos pra mim. Tenho que ir pra feira vender esse javali. Já não é fácil de pegar o primeiro lugar. A enxada é pior, porque trabalhar de enxada, sou muito devagar. Aí... Celídia também tá fora desse concurso, que é um concurso espetacular aqui no estado de Goiás, tá? O segundo prêmio é que é uma beleza, rapaz. Pegar um javali à unha. Você ganhou, você tem que ir lá pegar ele lá na fazenda.
14: Ontem eu tava conversando com um rapaz sobre essa questão do leite, né?
0: Ah, do leite?
14: Ele
9: Ele disse que vai desistir de tirar leite, porque

0: enquanto uma dose de cachaça vale R$ 2, um litro de leite vale R$ 1,90, né? Um litro de leite dá para matar a fome de uma família, e a cachaça destrói a família inteira. Então, não tem como
1: Interessante.
0: dar certo, não, Luciano. Infelizmente, as pessoas estão desistindo de criar gado de leite aqui na região por conta disso, porque não tem valor, né? Não é valorizado,
1: É
0: não.
1: interessante essa comparação que você fez. Uma dose de cachaça é mais que um litro de leite, gente. 5h55, Brasil. Ô, Gessinho. Gessinho, meu querido, você acordou atrasado hoje? Quase perdeu a feira. Formosa do Rio Preto, meu sócio. Rapaz, eu preciso comprar o arame lá, cercar de novo. Gessinho, tô de olho aí no meu pedacinho de terra. A
2: Vamos
1: mais.
2: tomar um cafezinho, ai.
1: Vamos, daqui a pouco. A mais bonita das noites, Chitãozinho e Chororó. Rapaz, eu vou ter uns 3 dias de folga aqui. Acho que eu vou lá no meu pedacinho de terra, vou lá dar uma olhada. Sabe lá, hein? Ei, dona Dirce, vamos lá, dona Dirce.

Ô, Brasil bonito! Ele tá falando, venha mesmo. Eu vou, Jacinho, eu vou. Manda um alô pro Lidian, Luiz Lopes, Vaguinho, Hélio Xavier, alô! Manuel de Helena, todos o grupo Amigo do Amanhecer. Ei, obrigado, hein, gente? Obrigado, bom dia. Bom,

0: Manda pelo menos um oi aqui para mim de vez em quando, Manuel, no 61996741536. Manuel, bom trabalho para você, Manuel Souza, o seu comunicador da Iraquara FM. 6 horas.
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0: 6 e 1, meu Brasil. Tem uma música de Chico Rei Paraná. Na verdade, essa música, ela é, se não me engano, do Antônio Vitor. Não é isso? É do Antônio Vitor essa composição. E estava conversando com o Luiz Brito, tá me lembrando de um pouquinho, de um trecho dessa música. Disse: levanto cedo, levanto escuro, calças, botinas, beijo os meninos e vou trabalhar. 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Bom, o refrão é: pobre do pobre só, vive de sonho. Eu ponho fé no jogo que joguei, pobre do pobre só, vive de sonho. Sabe por que eu me lembrei dessa música? Porque não é possível uma pessoa trabalhar tanto no campo, uma pessoa todos os dias lavrar a terra, cuidar, porque não é só jogar a semente na terra, não. Você tem que cuidar, você tem que de vez em quando dar aquela chegada na terra, aquele, né, no pezinho da planta, tomar todo o cuidado, aí você produz, toda a família trabalhando, principalmente na agricultura familiar, que não tem tanta gente assim, a mão de obra às vezes é escassa, e você está ali naquela batalha toda. Consegue ter um presidente como Luiz Brito numa associação para poder vender seu produto, chegar no mercado, dizer: caramba, entra nas concorrências, vai lá, ganha a concorrência, pega o dinheiro e aí entrega a mercadoria. E o que acontece? É a merenda escolar. E não é só a Associação Mista. Eu não sei o nome das outras associações, dos outros presidentes, mas com certeza quem entrega no Gama, em Braslândia, em toda a área do Distrito Federal, deve estar passando por essa agonia. Aí não recebe. Não recebe por uma questão de burocracia, não recebe. Por que que vocês, burocratas, não vão lá plantar? Por que que vocês, burocratas, que fica travando tudo, que é esse mercado financeiro, por que que vocês não vão lá botar a mão na terra? É difícil, né? Mas aí tem alguém para fazer isso. Tem o doido do pimentão, tem o pessoal da vagem, tem a turma da couve-flor, tem a turma e vai lá. Faz todo o trabalho e entrega. E cadê? Cadê o troco? Olha o Hélio Crixazinho, entrega leite em Formosa, a menos de R$ 2, não é, olha, e pouco. O ouvinte aqui falou que um gole de cachaça custa mais do que um litro de leite. E aí, gente, cadê o equilíbrio? Cadê a agricultura familiar? Cadê o respeito? Governo do Distrito Federal, dá um jeitinho. Governadora, eu sei que a senhora já pegou essa bucha. A senhora já pegou isso aí, já veio atrasado. Sabemos disso. Mas dá um jeito aí, governadora. Quebra o galho. Vai lá, a senhora vai hoje lá no Pipiripau. Está todo mundo querendo encontrar com a senhora lá para ver se resolve essa questão. Porque não é possível. Aí é que você precisa, muitas vezes, dessa interferência. Ter um milagre no Caixa 7, por exemplo. Não dá, gente. Oh, tem que respeitar o homem do campo. Tem que respeitar quem planta. Meu Deus do céu, quando eu chego no supermercado, que eu vejo lá toda a produção linda, maravilhosa, digo: ah, Deus, obrigado.

0: 6 e 7, meu Brasil. Bom dia, bom dia. Fala, Tony Lopes. Aí vem ele, aí vem.
1: Bom dia, Luciano Barroso. Bom dia, Brasil Rural, família nacional. Aqui é o Tony Lopes, da cidade de Santo Sé, na Bahia, na região norte do estado, no Vale do São Francisco. Aqui, bem pertinho da hidrelétrica do Sobradinho, maior lago artificial da América Latina. Luciano Barroso, o Bananinha tá aqui.
0: Fala, Bananinha.
2: Alô, Tchululu, pessoal, ponte, Bananinha. Tchululu, o senhor sabe quem é mais velho, o sol ou a lua? Me responda aí. Que até mais? Três. Um, dois, três.
0: Peraí, quem é mais velho, o sol ou a lua? O sol ou a lua, quem é mais velho? Responde aí, alguém sabe? Hein? Hein, Claudinho do Mercado? Não? Também não? Ninguém sabe? Só eu. Você acha que é a lua? Eu acho que é o sol.
2: Quem é mais velho, Tulu, é a lua, porque ela já pode sair sozinha à noite. Deixa eu tomar meu remedinho. Tchau, tchau.
3: Alô, seu Luciano Barroso, bom dia, que é o avô do Tony Lopes, da Fazenda 2x0, velho Juventus. Seu Luciano, rapaz, aconteceu um negócio aqui que eu vou mandar até pra Embrapa. Pra saber o que aconteceu com os porcos aqui da fazenda. Eu acho que eles estão comendo tanto machixe que eles ficaram desse jeito. Eu vou mandar a foto pro senhor aqui, rapaz. Mas aqui deu tanto machixe que o arraio do machixe tá fazendo trocamento na divisa da Bahia com Minas Gerais. É brincadeira. Tava servindo de quebra-mola pras carretas que tava passando. Pensa aí, era machixe pra todo lado. Aí os porcos ficaram desse jeito aqui. O senhor que mexe com esse negócio, me dê uma informação aí, por favor.
0: Ele mandou uma foto aqui, o porco parecendo um machixe, rapaz. Ah, procurar o que fazer, meu amigo. Ô, Bandeira, por que que a lua é mais velha? Porque ela pode sair à noite, é isso? Bom dia, companheiro Zé Raimundo, seu conterrâneo. Manda um chitão e chororó pra nós aí. Ô, meu querido José Raimundo, obrigado, hein? É, todos os amantes, manda todos os colunenses. Ô, Zé Raimundo, coluna? Ô, Minas Gerais, falar nisso, lá tem uma rádio, gente, eu choro todo dia. Lá tem uma rádio em coluna, mas não transmite a gente, eu, hein? Ô, Deus Presença Onisciente, muito bem, é do Lourenço de Valverde. Ô, Lourenço, hoje tem aquela reflexão e tal. Hoje vai ter, tem pedido aqui para aquela música do Ricardo Viola. Hoje nós vamos. Qual é o nome da música? Como é que é o nome da música? Água Linda, Lourenço. Lugar de Recomeço. É isso? Nós vamos tocar ela hoje, daqui a pouquinho, Lourenço. Ô, Nezinho, bom dia, Nezinho.
4: Bom dia, bom dia, bom dia, Luciano Barroso.
0: Bom dia.
4: Bom dia, bom dia para toda a equipe da Rádio Nacional. Bom dia, bom dia para o Grupo do Amanhecer. E para você, equipe.
0: Um abraço, meu querido. Oi, dona Dirce.
5: É, bom dia. Vamos lá, sim. O dia que você for, você me avisa.
0: Ah?
5: Você me avisa que você sai daí, eu saio daqui, nós encontra lá em Barreiras.
0: Isso.
5: E de Barreiras nós pega a estrada pra lá.
0: Boa,
5: dona. Vamos fazer uma surpresa pra eles, viu?
0: É.
5: Não esquece de me avisar, não.
0: Não, mas a gente tem que ir lá, não pode ser tão surpresa assim, porque se ele estiver trabalhando, lascou. A gente chega lá e aí não tem como demarcar o terreno direitinho, porque eu quero que ele esteja presente para depois não criar casa. E, né, você puxou 2 metros para lá, 2 metros para cá. Não, eu quero... O meu, dona Dirce, é do lado da senhora ali, onde tem os peixes. Eu quero pescar da varanda. Pensa num ser.
6: Bom dia, galera do bem!
0: Ô, divino, bom dia, bom dia, bom dia. Ô, Luciano, parabéns pelo desabafo, homem do carro. Ah, obrigado, Neri, muito obrigado. Gente, falar nisso. Pera aqui, ó. Bom dia, Mocorongo. Bom dia, Zé Taioba. Bom dia, Tonho. Bom dia a todos da Rádio Nacional, a todos os ouvintes. Eu me lembrei agora. Tá falando esse negócio aí de ter que regularizar o negócio do título eleitor, né? O TRE, né? O último dia é hoje, né? Aí você recebe uma mensagem. Deixa eu acessar aqui direitinho. Para você ver que, gente, não dá. O ser humano, às vezes, é tratado com certo desprezo. Não presta atenção, é dureza. Aí você vai lá no título de eleitor, aqui. Luciano, 10ª Zona Eleitoral do DF, Núcleo Bandeirante. Fechou. Foram lá na 10ª Zona e o que é interessante. Atenção, pessoal aí do título de eleitor aí, pessoal do cartório eleitoral, Zona Eleitoral. Agora, só lá perto da Câmara Legislativa, setor de indústria, o que tinha no Bandeirante fechou. Só que quando você vai no site, a internet informa que está funcionando, está aberto. Aí fecha lá e na internet está aberto. Aí você sai de sua casa, gasta seu combustível, você vai lá para não ter ninguém, para estar fechado e no site funcionando. Ô, gente, que é isso? Que coisa, hein? Que competência, hein? Parabéns, hein? Vocês são de lascar, hein? Pessoal do Núcleo Bandeirante aí, quer dizer, fechou? Se avisar que fechou, ó, tem um aviso aí, tudo bem, ué, fechou, tá avisando. O que mais que fechou? Não dá, gente, vamos dar uma olhadinha aí nesse negócio. No site está dizendo que está funcionando. Eu tenho aqui um print da tela do site dizendo que está aberto. Quer ver? Vou até olhar aqui, ó. No site, aberto, fecha às 18 horas. Não, já fechou às 18 horas atrás, então. Né? É, já fechou. Ah, não, pelo amor de Deus. 6h13 em Brasília. Aí não dá, aí eu choro. Bom dia, Márcia.
7: Bom dia, Luciano.
0: Bom dia.
7: Tô ligada, viu, Luciano?
0: Oi, amor.
7: Programa seu maravilhoso, é bom demais ter essa manhã com você. Gostaria de ouvir uma música com Christy Ralph, Nova York. Feliz Nova York. Para você e todos da Nacional, todos os ouvintes, todos meus amigos... Todos meus amigos lá da Fazenda Pé de Serra, município de Padre Bernardo, meus amigos de Curralinho também, de Braslândia, a todos. Beijo, abraço, Luciano.
0: Um abraço.
7: Meu Márcio querido. Ferreira aqui em Braslândia, manda um alô pra mim aqui, Luciano.
0: Tá bom,
7: bom dia.
0: Ô, Márcio, obrigado. Ô, gente, eu vou falar do leite às 6h30. Oh, para o programa aí, o que, que foi que você está mostrando? O Claudinho está mostrando. Não fala. Acabou de dar essa notícia. Aqui. Acabei de dar a notícia. Qual foi a notícia? Negócio do título de eleitor. Mas vocês falaram que está fechado lá do Bandeirante? Não, ninguém falou, só nós que falamos. Então, eu que dei a notícia, não vem com essa não. Posso continuar o programa? Tá. Você quer participar do concurso lá da Enxada? Quer participar do concurso? Ó, gente, vamos inscrever o Claudinho, porque ele está rechonchudo. E a melhor coisa para perder peso é café. É. Café, ué. Você capina ali umas 3 quadras de café, você fica magrinho, moço, que é uma beleza. Café é uma boa. Aqui, ó. Claudinho vai participar do concurso. Vai ser no estado de Goiás e é o concurso melhor na enxada. Então, ele vai capinar lá. O primeiro lugar vai ganhar uma enxada com aquele cabo de aroeira. Cabo de aroeira, beleza. O segundo lugar vai ganhar um javali vivo. Você só tem que pegar ele na unha. Você vai lá na fazenda, o cara diz, ó, o javali

0: e tá ali. Você entra lá no mato, no meio daquele monte de javali, você cata um, tá? E o terceiro lugar são 5 quilos de maxixe. Você pode escolher. E aí? Vai lá, Claudinho. Ó, vamos fazer a inscrição do Claudinho. Ele tá doido pra trabalhar. Tá doido, doido. Oi, Deus Neto.
1: Toca aí pra mim aí. Vai dar tudo certo.
0: Vai dar tudo certo.
1: Zé Camargo, Luciano. Manda aí pra Antônio Lopes, Antonildo. Sebastião Danta, Divina. Gil, Severino, do Brasil. Sandra. Ana Paes, do Brasil. Pedro Ribeiro. Quero mandar também pro. Cabeceira, Del Caminhoneiro. E para minha amor Maria José, todos estiver ouvindo a programação. Beleza. Deusete Barro, de Apu, Minas Gerais. Ouvindo
0: Brasil. Obrigado, Deusete. Muito obrigado, Deusete.
2: Luciano Barroso!
0: Oi!
2: Aí é pra cair aqui no da bunda.
0: Hein? Eu não vou repetir essa hora. Não pode, cavalão. Pelo amor de Deus, é. O que é isso, rapaz? Ô Lourenço de Valverde, bom dia. Ai, ai. Todas as músicas são disponíveis para gravação, Luciano. Quem quiser, não estou cobrando liberação. Tá beleza. Valeu, Lourenço. Eu não vou repetir o que ele falou, não. O cavalo é doido. Mas é de descolar, realmente. Aí cai. Aí não tem como. Oi, Claudinho, mande um alô pra Boa Vista. Aí, Claudinho. Ai, ai. Manuel de Helena. Ô, Manuel, você pediu Messias e Cauã, se lembra? Você falou assim, eu quero ouvir Messias e Cauã. É, são os filhos dele. E eu falei, ó.
3: Isso é Messias e Cauã no 2.
0: Então tá aí, ó.

Cis e Cauã, Bebendo pra Esquecer. E aí, Manuel, gostou, Manuel? Gostou de ouvir seus filhos aí cantando, Manuel? Fala a verdade. Tá confusão aqui, o Claudinho discutindo sobre o negócio da distância, eu, hein?

0: Antônio Almeida, bom dia, bom dia. Aí, Antônio, tá em Tabatinga, no Amazonas. Obrigado, pessoal da padaria. Bom dia, uma ótima manhã para todos os amigos. Gabriel Neto, tá tudo bem, Gabriel? Agora comecei a soluçar. Peraí, deixa eu tomar aqui rapidinho um pouquinho de água aqui, peraí. Ai. Gente, eu sempre... Ah, outra coisa. Já fiz a higiene pessoal hoje? Já... Escovou o dentinho, aquele negócio todo. Não esqueça de manhã tomar água, tá? Aqui, ó, com licença aqui. Ah, beleza, geladinha, não é boa. Tem gente que diz que água gelada faz mal. Não, não faz nada. Até porque os orientais, eles tomam geralmente água, né, natural, sem gelo, e muito chazinho, né, muita coisa, que diz que é bom pro organismo. É, mas é isso. Bom, água, quando você acordar, toma logo um copão d'água, que é para poder acordar o organismo, tudo direitinho. É ou não é, Carminha? Um abraço para você, Carminha. Obrigado. Ô, Gabriel, tá falando do Gabriel aqui. Ele mandou um bom trabalho para todos nós da Rádio Nacional. Um alô pro Miguelzinho Martins. Gabriel Neto, valeu, Gabriel. Obrigado. Ó, gente, quem quiser gravar a música do compositor Lorenzo de Valverde, tá? Ele falou assim, ó, pode. O contato é 61-999-09-1349. Então, vamos lá. 61-999-09-1349. Ele não cobra nada para poder, né, você gravar a música dele. Meu amor acordou, manda um alô. Um alô aqui pro amor do Vitor Castro.
1: Alô!
0: Eu sei o nome dela, sei o nome do amor dele, mas não falo. Eu não sou bocudo, ele não fala, eu também não vou falar. Ô, Bruninho, falar nisso. Ô, Manuel de Helena, mandou aqui. Um abraço aí pra Bruninha, minha querida Bruninha. Meu amigo, muito obrigado, meu amigo. Gostamos demais, é o Manuel de Helena. Ô, Manuel, obrigado, meu querido. Eu que agradeço o carinho, tá bom? Vamos lá.
2: Meu amigo Luciano, bom dia. Bom dia. Trabalho para todos vocês. Um abraço.
0: Um abraço.
2: Eu estou bem, meu amigo. Estou aqui fazendo uma extra. Meu plantão é hoje à noite.
0: É?
2: Trabalho de porteiro.
0: Ô, oh, que beleza. Agradeço muito, tá? Você ouvindo, trabalhando na portaria. Obrigado, pessoal do Gama, pessoal de Braslândia, Planaltina, a turma da Ceilândia. Nossa, Ceilândia está cada vez mais bonita, hein? A Taguatinga, Samambaia. Gente, vocês notaram uma coisa? Como Samambaia virou uma cidade espetacular. Prédio para tudo quanto é lado. Cada apartamento bonito. Hoje, quem se lembra de Samambaia, lá no começo, igual eu que sou pré-histórico, eu me lembro. Era um chapadão, menino, não tinha nada, terra para tudo quanto é lado. Os primeiros lotes que saíram ali, as primeiras residências, meu Deus do céu, todo mundo achava longe. Hoje você vai a Samambaia, prédios e mais prédios, apartamentos, tudo. Quem investiu bem em Samambaia, ganhou. Porque ganhou mesmo. Deixa eu dar uma olhadinha aqui, o que é que nós temos? Ah, Mega Sena acumulou. Ninguém faturou. Deixa eu ver para quanto vai o prêmio. 36 milhões. Hoje é quarta-feira, então amanhã, quinta-feira, tem Mega Sena. 36 milhões para você faturar, tá? No caso aqui da Mega Sena. Vamos ver o que mais nós temos aqui. Bom dia, bom dia. Eu continuo no 61-99674-1536. Vamos saber aqui o que é que nós temos. Ah, para falar nisso, aquele motorista que parou o ônibus para pegar o celular, né? Ajudou o gatuno lá, não vai ser demitido. A empresa avisou que... Não, vai ser demitido, não. Eu, hein? Tá doido? Ah, falando em título aqui, que eu falei que lá com o cartório estava fechado, lá no Núcleo Bandeirante, atenção, TRE. Eleitores do DF podem regularizar títulos sem agendamento prévio nesta quarta-feira, hoje. Termina o prazo hoje. Ô, Vitor, você vai voltar lá, Vitor? Tribunal Regional Eleitoral do Distrito Federal, TRE, realiza sem necessidade de agendamento prévio. Adianta agendar, está fechado lá o bandeirante, eu, hein? Atendimento para regularização do título de eleitor nesta quarta-feira, até às 18 horas, na unidade do plano piloto. Segundo o órgão, os agendamentos serão totalmente esgotados. No entanto, todas as pessoas que comparecerem presencialmente a sede do TRE no DF terá um atendimento iniciado pelas equipes do tribunal, tá? Então, tá aqui, essa informação está no G1. prazo para regularizar o título de eleitor termina nesta quarta-feira. É interessante também sempre participar regularizando o título. Você vai exercer sua cidadania. Votar é fundamental. Bom dia, Luciano. Desejando a todos, né, todos ligados no Brasil Rural, uma ótima quarta-feira abençoada. Bom dia, pessoal do exterior, aquela turma, aquela galera bonita que está ouvindo a gente em Portugal. Bom dia. Para quem está ouvindo a gente na Colômbia, buenos dias. Para quem está na Guiana Francesa ou Bélgica, não é, Jean? Está na Bélgica? Bonjour. Nos Estados Unidos, Canadá, é o Jaime no Canadá. Inglaterra, como é que é o nome dele lá? Edilson. Guiana Inglesa, good morning. Na Alemanha, Fábio já participou aqui com a gente, moi. No Japão, Kumbawa. O Nilson Ota também já mandou aqui um bom dia para nós. Obrigado. Para ele lá já boa noite, já são 18 horas e 26 minutos. Uma ótima manhã para todo mundo, tá? Obrigado. O Lorenzo de Valverde, ele é o compositor. E quem canta é Ricardo Viola. Lugar de Recomeço. Aí, vamos ouvir mais uma aí? O Jairo falou que é boa.

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2: No Brasil Rural nós vamos falar de leite, mais leite Brasil. O anúncio foi feito pela ministra Fernanda Machiavelli, inclusive já tive o prazer de conversar com a ministra aqui no Brasil Rural, juntamente com o vice-presidente Geraldo Alckmin e a presidente da Anater, Lohuana Santana, em Andradina, São Paulo. E quem está na linha é a senhora Lohuana Santana, presidente da Agência Nacional de Assistência Técnica e Extensão Rural, a Anater. Seja bem-vinda, presidente. Bom dia.
3: Bom dia, é um prazer estar aqui. Quero começar dizendo sobre a importância desse momento, iniciativa para a Anater, para toda a cadeia produtiva do leite. Nós estamos aqui dialogando sobre essa chamada pública Programa Ter Mais Leite, que é qualificação na gestão, fidabilidade na cadeia produtiva da bovinocultura leiteira.
2: Perfeito. Nós já estamos fazendo uma parceria, porque toda vez que tem uma notícia boa, o Brasil Rural é contemplado. Eu fico feliz da vida. Vamos lá, então. Que Mais Leite Brasil, que programa é esse?
3: Exatamente. É um programa voltado exclusivamente para a cadeia produtiva leiteira. Nós estaremos beneficiando mais de 4 mil famílias agricultoras de todo o território nacional. É um compromisso de governo com a agricultura familiar, produtora de leite, que é uma atividade fundamental para a renda, para o trabalho, para a segurança alimentar em praticamente todos os municípios do país. E a Anater, juntamente com o MDA, o governo federal, estão dedicados, né, para a gente poder fazer uma entrega cada vez maior para os nossos agricultores familiares, entendendo que a cadeia de leite bovino, ela enfrenta muitos desafios estratégicos, estruturais, na verdade, né? Então, essa chamada pública vem também com um conjunto de outras entregas do governo federal para que a gente possa melhorar a produtividade, qualificar a produção, auxiliar no acesso ao crédito, aos mercados e outras ações que vão culminar com a melhoria, lógico, da produção de leite em todo o território nacional.
2: Perfeito. Aqui a senhora falou em todo o Brasil. Nós temos o Hélio na fazenda, acho que é Crixazinho, no lugar chamado Crixazinho. Não sei se esse é o nome da terra dele lá. Tem o senhor Anselmo, que está ali na área de Formosa. O Hélio também é da área de Formosa. Se essas pessoas que estão sempre ouvindo o Brasil Rural, se quiserem participar, como deve proceder?
3: Então, o público ele é bem definido. São os agricultores familiares, agricultores e agricultoras que trabalham com a produção de leite. Isso inclui também, lógico, os agricultores urbanos, periurbanos, quilombolas, indígenas, povos e comunidades tradicionais.
2: Qual é a prioridade, senhora Lohuana?
3: A prioridade é os agricultores que tenham um cadastro nacional da agricultura familiar ativo e que estejam também organizados em cooperativas e associações.
2: Importante.
3: De maneira que esses agricultores organizados, eles conseguem acessar mais mercados e também de forma que estejam ali vinculados a uma das entidades contratadas na Anater, né? Nós temos um conjunto de entidades credenciadas na Anater que estão aptas a concorrerem a esse edital. E aí a gente tem toda uma seleção dessas entidades no critério de qualificação técnica e experiência.
2: Aqui tem uma declaração da senhora dizendo que busca enfrentar gargalos da produção leiteira. É isso?
3: É isso. A gente sabe que os desafios são estruturais na cadeia produtiva do leite. Os produtores eles têm baixa produtividade, custos altos nas suas produções, dificuldades para qualificar a produção, acesso limitado ao crédito, aos mercados. E a assistência técnica ela vem justamente ser esse instrumento para mudar essa realidade, né? Ou seja, quando a gente tem um extensionista com conhecimento técnico, com qualidade, ele traz para a produção do nosso agricultor ou agricultora informações sobre manejo do pasto, sobre genética do rebanho, gestão econômica, e isso, consequentemente, muda os números da unidade familiar e muda as vidas também. Então, essa ação desses extensionistas acompanhando diariamente os nossos agricultores familiares certamente vai culminar com a superação desses gargalos que a gente tem enfrentado em todo o território nacional.
2: Serão investidos mais de 28 milhões de reais. Nós temos aqui eu fiz uma entrevista com a senhora que produz queijo em Hidrolândia, Ceará. Eu conheci a Hidrolândia no Goiás.

0: aqui no estado de Goiás, mas tem Hidrolândia também no Ceará. Já que em todo o país, se essa senhora também quiser, porque ela tem o leite, mas ela faz queijo, pode pegar lá uma fatia desse investimento?
1: Isso, como eu coloquei, a gente tem toda a prioridade dos agricultores que produzem, nós estamos num momento de seleção das entidades que estarão aptas a executar esse programa, e certamente esses agricultores eles podem dialogar com as entidades que conhecem, que realizam assistência técnica e extensão rural, né? De maneira que essas entidades elas estarão apresentando propostas na nossa agência, né? Na TEA, a gente está com a nossa chamada pública em aberto, agora desde o dia 11 de maio até o dia 28 de maio, a chamada pública está em aberto para que essas entidades elas possam apresentar as propostas e culminar, lógico, com o processo de seleção. É importante colocar também, Luciano, que nós teremos agora uma oficina de tira dúvidas, que é um importante momento para a gente poder simplificar as informações que estão no nosso edital, né, que é o nosso edital de chamada pública. Dia 20 de maio vai ser justamente esse processo de tirar as dúvidas e a gente poder realmente auxiliar na incorporação das informações e certamente ter cada vez mais melhores propostas. Uhum. Então, os beneficiários que se compreendam nessa chamada, eles podem procurar as entidades da assistência técnica e extensão rural e certamente essas estarão apresentando as propostas e a gente vai ter aí uma chamada pública com bastante entidade conhecedora e com propriedade, certamente contribuindo bastante para a valorização dos saberes locais, para a produção de leite e melhorando como um todo a cadeia da bovinocultura leiteira no país.
0: Senhora Luana, que prazer falar com a senhora. Toda vez que tiver notícia boa, nós estamos aqui, tá bom? Muito obrigado.
1: Obrigada a todas e todos. A gente espera recepcionar excelentes propostas, né? Quando a gente oferece uma assistência técnica de qualidade para o nosso agricultor familiar, produtor de leite, a gente está não só aumentando a produção, mas também preservando o modo de vida, gerando renda nas comunidades rurais e alimentando todo o Brasil. Esse é um investimento muito importante para o governo brasileiro e a gente convida todas as nossas cooperativas, associações e entidades prestadoras de até para poder participarem dessa grande chamada e certamente a gente ter cada vez mais leite no país, né? Uhum. O programa Até Mais Leite Brasil, levando qualidade da gestão, levando sustentabilidade na cadeia produtiva do leite e culminando com a melhoria da agricultura familiar em todo o território nacional.
0: Ô, gente, tá na hora, ué. Essa chamada pública está na hora de participar. Você que às vezes tem sua dificuldade aí na tirada do leite, como é que eu faço? O preço, muita gente reclama do preço. Não está bom e tal. Está na hora. O governo federal aí já firmando, lançando esse programa e também, né, com a Anater, com a senhora Luana Santana, a presidente da Agência Nacional de Assistência Técnica e Extensão Rural, a Anater, está na hora de procurar para ajudar a dar uma esfriada desse mercado que parece que está meio difícil. Senhora Luana, eu agradeço muito a participação. Bom dia para a senhora.
1: Bom dia a todas e todos.
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0: Tá aí, gente, falando sobre essa questão do leite, de repente pode ajudar você, tá? 6h39, música bonita. Paraná. Bom, primeiro que a voz do Paraná é a voz aqui pra nós. O bicho que canta, Nossa Senhora. Dona da Verdade. É com orquestra, com tudo que tem direito. Ei, Paraná, cante aqui no Brasil Rural. Vamos fazer todo mundo feliz, Paraná.

0: 6h43. Oi, bom dia, Lulu. Todos que estão ouvindo o programa Brasil Rural. Eu e meu amor, a Rosário, o amor dele, o amor do Klinger, tá? Vamos sair de férias. Só trabalha hoje, sábado, descendo para Santarém, depois Uruará, Brasil Novo, Altamira, até Paraopeba. Você tá doido? Ó, ô Klinger, vamos fazer um negócio? Tá me ouvindo aí, meu querido? Klinger e Rosário. Vamos passando aqui as informações, igual o Zé Lins. Zé Lins não passou hoje. Nós combinamos e ele tá furando o combinado. Não é possível. Vai passando, ó, hoje eu tô em tal lugar, tô passando por tal lugar. E conta um pouquinho de onde você está, como é que tá. Ó, o Wellington Brasil, atenção, acorda povo, que eu atendo ele depois de falar que eu não atendi. Bom dia, meu irmão. Bom dia, família nacional. Aê, meu grande irmão Wellington. Bom dia. PF investiga, Polícia Federal investiga lavagem de Nossa Senhora. Lavagem de R$500 milhões de reais envolvendo 6 vereadores presos no interior do Ceará. Que lavanderia, hein? Nossa Senhora! Que é isso? Bom dia, Raimundo Estrela.
1: Muito bom dia, Luciano e ouvintes da Rádio Nacional. A Polícia Federal deflagrou nesta terça-feira mais uma operação de combate ao crime organizado no interior do Ceará. O quartel-general das investigações é o município de Morada Nova, no Vale do Jaguaribe, onde 6 vereadores já estão presos. Entre os vereadores da operação de ontem está o vereador José Éder Basílio, que é suspeito de movimentar cerca de R$500 milhões de reais em lavagem de dinheiro. Entre os alvos de busca e apreensão desta terça-feira,

0: Ferreira está o vice-prefeito de Morada Nova, Rafael Gabado. Ele nega envolvimento na organização criminosa, mas segue sendo investigado pela PF por suspeita de lavagem de dinheiro público e também de facções criminosas. Da Rádio Liberal em Morada Nova, Raimundo Estrela.
1: Pois é, Raimundo, vereador, hein? 500 milhões, Raimundo? Nossa, é muita coisa. Ô, Pachá, tá tudo bem? Obrigado, bom dia, Pachá. Pachá tá em São Paulo. 18 é São Paulo? 18, é? Então tá. Pachá, obrigado, hein? Ô, Bruninha, bom dia, tio Luciano. Como você está? Bem? Saudades. Ô, Bruninha, você é maravilhosa, Bruninha. Também pudera, né? Com os pais que tem, equilibrado o amor do Vitor Castro, tá tudo certo. Aí não tem como, né? São 6 horas e 46 minutos no horário de Brasília. Uma ótima manhã pra você. Lembrando que hoje é o último dia. Viu, Bruninha? Ó, Clinge Rosário já mandou aqui. Combinado, Lulu? Vou mandar fotos também. Ah! Eles vão sair de férias, aí vão mostrar aqui o percurso, aquele negócio todo. Ah, Clinge, valeu, Rosária. Muito obrigado, tá? Mas eu tava falando aqui do TRE, que hoje, você só tem hoje para poder atualizar seu título, tirar lá dúvida, alguma coisa, para você votar. É muito importante você exercer sua democracia, exercer seu direito ao voto, tá? Muita gente lutou para que você pudesse ter direito ao voto hoje. Então, não deixa para lá, não. Não
2: vou nem mexer com isso, não. Tá?
1: Não, tem que mexer, tá? Vamos correr atrás. Todo mundo na área. Deixa eu dar mais uma olhadinha aqui. Ontem, futebol não, Operário Vida Viola, cadê? Ontem eu tava vendo, rapaz, tinha tanta coisa. Ah, sabe aquela mulher que embolachou a atendente lá no naquela lanchonete, quase que eu falei o nome. Naquela lanchonete, é aquela do palhaço, aquela que tem lá, né? Pois é. Sabe o que aconteceu com ela? Deixa eu ver aqui. Ela trabalha numa área eleitor, já pode? Não, não é isso não. Eu estou procurando aqui, que eu queria trazer, mas ela é o seguinte, ela está respondendo, tá? Vai responder, porque embolachou a mulher lá na lanchonete. Estou tentando, hein? No drive-thru, obrigado, viu? Homem é condenado a mais de 33 anos de prisão por matar a ex-companheira no DF. Meu querido. Aqui, o negócio do ônibus, eu achei, ó. A empresa volta atrás sobre demissão de motorista que parou o ônibus para pegar um celular caído na rua. Não, gente, o Metrópolis, não foi bem isso. Eles viram que o celular caiu, tem imagem, tem filmagem, tem tudo. O celular, quando o rapaz desceu do carro, o celular caiu do bolso. E aí eles pararam o ônibus, cataram e... eu não sei legalmente, Miguelzinho sabe que ele é advogado, eu não sei legalmente como é que ele trata isso. A empresa Marechal reavaliou o caso do motorista que parou um ônibus para que um passageiro pegasse um celular na rua. Tá. Isso foi na Ceilândia, aqui no Distrito Federal. A aviação havia afirmado que o funcionário que conduziu o veículo seria demitido. Em nova nota, no entanto, a empresa afirma que as medidas administrativas cabíveis foram adotadas. Muito bem. O caso ocorreu na noite de domingo. Em menos de 30 segundos... o passageiro desceu do ônibus, pegou o celular no chão e voltou o veículo, né? Voltou para dentro do ônibus, aí seguiram viagem, numa boa. E o outro ficou lá procurando. Cadê? Mas tem câmera, né? Cadê? Isso aí tá fácil. Mesmo a empresa não demitindo, tá fácil. É só... a civil já deve saber desse caso, né? Tá lá a imagem. Só dá uma olhadinha que não tem importância. Vai achar na boa. Que comportamento ruim. Deixa eu ver o que mais aqui. Justiça mantém presa a mulher que tentou matar quem? O marido envenenado? Que é isso? Rapaz! Ah! Aqui, ó, quem acha que condomínio pode fazer tudo? Aqui, achei! Achei! Cliente que agrediu atendente em drive-thru no DF é afastada do trabalho. A mulher é funcionária da ONU. Caramba! Aqui. O nome dela é Willa Borges. Foi suspensa do escritório das Nações Unidas sobre drogas e crime após o caso. Vítima afirma que a mulher exigiu pedido de desculpas. Caso foi registrado como lesão corporal. É, aí tem de novo a imagem dela. A mulher que agrediu uma atendente de 34 anos em um drive-thru no NASA Norte aqui em Brasília foi afastada do trabalho. O G1, tá aqui, essa matéria está no G1, apurou que Willa Borges, 35 anos,

analista de recursos humanos do Escritório das Nações Unidas sobre Drogas e Crime. Segundo o órgão, ela foi suspensa administrativamente enquanto ocorrem as investigações. A imagem do circuito de segurança da lanchonete mostra o momento em que a cliente dá um tapa no rosto da funcionária. Pois é, dona Willa. Aí. O Wellington tá aqui dizendo: começa com M e termina com Naldes. Tá bom. Gente, vamos brincar. Tá valendo agora. Valendo, valendo, valendo a nossa brincadeira de hoje. Boêmio do Colarinho Branco. O Wellington, essa foi boa. Boêmio do Colarinho Branco é a primeira de hoje. Vamos ver aqui. Vamos lá nessa bagaça. Vamos ver quem vai concorrer. A primeira é essa, Nerick Fidiola. Essa aí, ó. Chico Rei, Paraná. Boêmio do Colarinho Branco. Alô, Gama. Alô, pessoal aqui de Brasília. Obrigado pelo carinho da sintonia de todos vocês. Telefone é o 61 99674 1536. Vamos brincar, gente?

0: agressivo. 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
1: o poder do criador. Goiano e Paranaense é o número 2. Vamos lá. 1. Boêmio. Do colarinho branco. Ok? Colarinho branco. Beleza? Cê é Chico. Quem pediu foi a Neri. E a Neri hoje vai disputar com Adeilton. Adeilton. O poder do criador, Adeilton. Então tá. Adeilton. O poder do criador. Segura. Essa é a 2, ó.
2: Hora triste foi aquela que Jesus Cristo falou.
1: E aí?
2: Mãe, está chegando a hora.
1: Bora lá, gente.
2: A senhora fica, eu vou.
1: 61 99674-1536. Tá valendo, tá valendo, tá valendo. Você vota em quem? Você vota no Boêmio do Colarinho Branco ou Poder do Criador? Pode começar, tá vendo? Pode, pode. Chico Rei, Paraná. Boêmio do Colarinho Branco, o primeiro voto para Chico Rei, Paraná. Goiano e Paranaense empatou a bagaça, João e Eva. Ô, Vitor Castro, fala aí, Vitor.
3: Alô, Zé Paioba! Bota aí no Poder do Criador, Mocorongada! Essa vitrola!
1: Vamos lá, Mocorongada! Aí, beleza. Pedro, ele tem que tomar o remedinho dele. Ô, amor do Vitor Gato, dá o remedinho dele, ele fica doido, meu Deus do céu. Ó, o Pedro Ribeiro é boêmio do colarinho branco. Valeu, Pedro. Depois vai ter que fazer tratamento psicológico na Bruninha. Porque ó, o pai, como é que fica? Não, dá não. Apolinário, meu querido, fala aí. Vamos ver.
4: O poder do criador, Luciano Barroso. Goiânia e Paranaense. Goiânia e Paranaense. O poder do criador.
1: Segura.
5: O poder do criador.
1: Lindoval. Valeu, Lindoval. Obrigado. Alemão!
6: O poder do criador pra quebrar tudo e ganhar, viu, Luciano?
1: Tá bom, alemão. Denilson tá dizendo que é o número 2. Valeu, Denilson. Um abraço aí pros seus filhos, Denilson. Chico Rei, Paraná, para Maria José. Luciana, minha xará, o poder do criador. Tá na frente o poder do criador até agora.
7: Ei, Luciano Barroso, o poder do criador.
1: Vige o poder do criador. Pra quem? Pra quem, Joaquim? Ô, Joaquim, obrigado, Joaquim. Antônio Nunes é goiano e paranaense, o poder do criador. Ó, o Wellington, como é que é? Cadê o Wellington? Quem foi? Ué, Wellington. Você não votou, não? Não votou, não. Antônio, o poder do criador, Ézio. Valeu, Ézio. Obrigado aí pela participação. Evandro é número 1. Boêmio do Colarinho Branco. Valeu, Evandro. Obrigado. Clínge e Rosária. Chico Rei, Paraná. Valeu, Clínge. Ô, Rosária. Beleza. Enéas Flávio, o poder do criador. Tá na frente o poder do criador. Vê o tempo aí, que eu não tô olhando, não. Tá? Tavinho, olha aí. Dona Dirce, o poder do criador. Dona Dirce, nós vamos lá, viu? Separar lá meu pedaço de terra. Maria Aparecida, Chico Rei, Paraná. Obrigado, Maria Aparecida. Ô, Toninho, fala aí.
8: Lulu Barroso, Toninho, o poder do criador.
1: O poder bom dia, do criador, Toninho. Valeu, Rudival. Bom dia, Coelho. Bom dia, Luciano Coelho. Eu não entendi. Poder do criador, então, Luciano Coelho. José Mário Mendes, o poder do criador. Valeu, obrigado, José Mário. Oh, Saulo, fala aí, meu querido.
9: Chico Rei, Paraná.
1: Chico Rei, Paraná, pro Saulo. Hélio Xavier, o poder do criador. Valeu, Hélio, obrigado. Wesley, o poder do criador. O poder do criador pro Tonhão. Ei, Tonhão, obrigado. Pessoal da Amazônia, obrigado. O Mendigato, aí Mendigato, o poder do criador. Fala aí, Raymond City. Oi, Neves.
10: Bom dia, Luciano Barroso. É Chico Rei, Paraná.
1: Obrigado, Neves. Chico Rei, Paraná. O poder do criador para Edileuza. Muito obrigado, Edileuza. O poder do criador para Gabriel Neto. Valeu, meu querido. Vitor Castro mandou uma figurinha aqui dizendo: ó, toca o inteiro, vai lá. Tá bom, então tá, ué, beleza.
11: Luciano Barroso, é o poder do criador. Essa música não tem pra ninguém.
1: O poder. É o Lobo da Estrada. Valeu, Lobo. Obrigado, meu querido. 61 99674-1536. Você tem o poder do criador. Ganhou. Aqui, ó. Neri, boêmio de colarinho branco, 8 votos. O poder do criador, 5, 10, 15, 20, 21 votos. Goiânia e Paranaense. Aí sim. Vamos lá, Brasil.

0: O poder do criador ganhou. O Selma, Selma Passos também votou no poder do criador. Agora é o seguinte, vamos nos preparar, porque a partir das 7 horas você vai mandar aqui o seu áudio, o texto, né? Áudiozinho bem curtinho, que é pra gente atender na hora. Você vai falar o seu nome, de onde você está falando. Meu nome é Repimbella, eu sou aqui lá em Cruzilhada do Sete Coisas e eu quero ouvir a música Creu. Aí nós vamos rodar pra você, tá? É assim que funciona, tá bom? Ó, 7 horas em Brasília, vai lá, rede.
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2: Olha a boa de hoje, ele falou, é Zezé de Camargo e Luciano. Então vamos ouvir, vamos lá. São 7:02, meu Brasil.

0: 76, meu Brasil, bom dia.
1: Bom dia, Luciano Barroso, aqui é Alemão da Grande Bahia. Quero ouvir um sonhador com Leandro e Leonardo.

0: 710, bom dia.
1: Oi, bom dia, Luciano. Enéas, aqui de Planaltina. Gostaria de ouvir Vaca Estrela e Boi Fubá com Fagner. Obrigado, bom dia para todos.

0: Ei, grande Fagner, obrigado, Vaca Estrela, Boi Fubá. Um bom dia aos amigos, amigas, sempre ouvindo o nosso Brasil Rural. Ei, bom dia.
1: A minha música de hoje é com Mato Grosso e Matias, O Voo do Condor. Ofereço para você, Luciano, para todos da rádio, para todos os ouvintes e para mim mesma.
0: Tá bom, Selma. É, como é que é o nome? É Matão e Matias, é isso? Matão e Matias. O Mato Grosso ficou, né, pertinho do Paraná, lá, tá?

Brasil. Bom dia, Lucivaldo, oferecendo para Aparecida, que está aqui, essa cidade aqui pertinho, depois de... lá na Cachoeira, rapaz, coisa mais linda do mundo. Ô, Aparecida, bom dia. Essa é a música para encerrar o programa de hoje. No céu dos braços teus. Aí, ó. Linda, linda, linda. Aqui, amanhã tem mais. Josué, obrigado, querido. Valeu. Uma ótima manhã para todos vocês. Tchau, meu Brasil. Até amanhã, às 5 horas da manhã, com mais um Brasil Rural. Como é que é o nome da cachoeira ali, gente?

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Recientemente, lançaram o álbum Retomada, em colaboração com o Instituto Alok, que celebra a língua materna como a identidade indígena. Outro hito importante em la trajetória del grupo foi a inauguração de Aivu Records, o primeiro estúdio de música construído dentro de uma reserva indígena em Brasil. Apesar de enfrentar dificuldades históricas, como a falta de água em la aldeia, os músicos persistiram em seu sonho de criar um espaço onde novos talentos e líderes espirituais pudieron gravar suas vozes. La canción Coangagua, que significa En estos días, resume el espíritu del grupo. Demostrar que los pueblos indígenas son contemporáneos y que su voz es necesaria. Bro MCs demuestra que el rap es más que entretenimiento. É um acto político para assegurar que a história de seus ancestros siga inspirando o futuro. Este foi outro boletim cultural de Rádio Nacional da Amazônia que celebra a música indígena brasileira. Este conteúdo foi produzido e editado por mim, a periodista Ana Pimenta. Gracias por escuchar e hasta la próxima.

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4: Olá, bom dia. Agora são 7:30 da manhã. Um ótimo dia para você, sintonizado na Rádio Nacional em Brasília, São Paulo, Rio de Janeiro, Amazônia, Alto Solimão e São Luís, Recife. Para você que nos acompanha em todo o Brasil, junto às emissoras parceiras da nossa Rede Nacional de Comunicação Pública e também pelo Instagram. Segue a gente por lá, não esquece, hein? 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E também para você que nos acompanha em todo o Brasil, junto às emissoras parceiras da nossa Rede Nacional de Comunicação Pública. Eu sou Dilson Santa Fé e aqui Priscila Mazenotti. Vamos lá, Pri?
5: Oi, Dilson. Bom dia para você. Bom dia também para quem amanheceu aqui ligado na Rádio Nacional, no Repórter Nacional, nesta quarta-feira, 6 de maio de 2026. Vamos aos destaques. Termina hoje o prazo para tirar ou regularizar o título de eleitor. Irregularidade impede voto nas eleições 2026 e gera restrições como emissão de documentos e acesso a cargos públicos. E mais.
6: MP eleitoral recorre ao TSE e pede cassação de diploma do ex-governador do Rio, Cláudio Castro.
7: Aprovadas as regras do novo programa Move Brasil, financiamento para renovar a frota de caminhões e ônibus do país.
8: Governo federal aumenta de 14 para 16 anos classificação indicativa do YouTube no Brasil. Plataforma apresenta conteúdos inadequados para menores, segundo o Ministério da Justiça e Segurança Pública.

0: O diagnóstico de um filho com uma condição atípica exige um ressignificado da maternidade.
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3: E termina hoje o prazo para o eleitor regularizar pendências no título e estar apto a votar no dia 4 de outubro. Antes de ir aos postos ou unidades da Justiça Eleitoral, o interessado pode consultar sua situação no aplicativo e-título ou no Disque Eleitor. Priscila Terezo está com a gente agora e traz mais detalhes dessa informação. Olá, Priscila, bom dia.
4: Oi, Dilson. Bom dia para você, bom dia a todos. Hoje é o último dia para os eleitores e eleitoras de todo o país regularizarem a situação na Justiça Eleitoral. O prazo vale para quem precisa atualizar informações cadastrais, regularizar pendências, transferir o título ou ainda para os jovens que vão votar pela primeira vez solicitarem o documento. As pendências podem ser resolvidas presencialmente nos cartórios eleitorais ou pela internet por meio do sistema de autoatendimento disponível no site do Tribunal Superior Eleitoral, mas para quem já tem a biometria cadastrada. Nesta terça-feira, a presidenta do TSE, ministra Carmen Lúcia, reforçou a importância de estar em dia com a Justiça Eleitoral.
5: Relembro a todas as brasileiras, os brasileiros, é o último dia do cadastramento, portanto, último dia para resolver pendências com a Justiça Eleitoral, para que as eleitoras e os eleitores todos estejam devidamente habilitados e em dia com a Justiça Eleitoral para as eleições de 4 de outubro deste ano. E a gente espera que todos que ainda não resolveram alguma pendência tenha isto como uma meta a ser cumprida, considerando a importância das eleições para a democracia brasileira.
4: Importante lembrar também, Dilson, que quem teve o título cancelado fica impedido de votar e ainda está sujeito a diversas restrições civis, como a impossibilidade de emitir e renovar passaporte, tomar posse em cargo público, obter financiamento habitacional ou se matricular em instituição pública de ensino. Aqui no Rio de Janeiro, todos os postos de atendimento do Estado funcionam em horário ampliado, das 9 horas da manhã até as 7 horas da noite. Dilson, volto com você no estúdio.
3: Valeu, Pri, obrigado.
1: A gente fala agora sobre a situação eleitoral no Rio de Janeiro. Agora é o Ministério Público Eleitoral que recorreu ao TSE para pedir a cassação do diploma do ex-governador lá do Rio de Janeiro, Cláudio Castro, né, Renato Ribeiro? Atualiza para a gente como é que fica essa situação dele por lá.
6: Pois é, Priscila, o Ministério Público Eleitoral aponta uma contradição no resultado do julgamento, né? A gente lembra que no fim de março o TSE condenou o Castro e o vice Thiago Pampolha e os tornou inelegíveis por abuso de poder político e econômico nas eleições de 2022. Um dia antes do julgamento, numa espécie de manobra jurídica, a dupla renunciou aos cargos para evitar aí a cassação por fraude. Mas por MP, nesse julgamento, a maioria dos 7 ministros votou pela cassação do diploma do ex-governador, ao contrário do que consta na ementa, documento que oficializa o resultado. O vice-procurador-geral eleitoral, Alexandre Espinosa, explica que a cassação do diploma invalida o resultado eleitoral, né? E já a cassação do mandato é a consequência direta da perda do diploma do registro quando os políticos eleitos já assumiram o cargo. Para o MP, a renúncia não afasta a aplicação da sanção na Justiça Eleitoral e para ele, para o vice-procurador eleitoral, né, aceitar que a renúncia impede a cassação do diploma seria premiar a estratégia de esvaziamento das consequências jurídicas do ilícito eleitoral e criaria um mecanismo de blindagem. E com a renúncia de Castro, são necessárias novas eleições para o mandato tampão de governador do Rio. O caso está em julgamento aqui no Supremo Tribunal Federal e o placar está em 4-1 para a realização de eleições indiretas pelos votos dos deputados da Alerj, a Assembleia Legislativa do Rio de Janeiro. Priscila.
1: Pois é, um embrólio grande por lá, né, Renato? Obrigada, bom dia para você, bom trabalho.
3: E a gente fala agora de um incentivo financeiro do governo federal para renovar a frota de caminhões e ônibus do país. O Conselho Monetário Nacional aprovou nesta terça-feira a regulamentação do novo programa Move Brasil para renovar os veículos de transporte de carga e de passageiros. Ao vivo, Gabriel Corrêa tem os detalhes

0: Vamos lá, Gabriel, bom dia.
1: Olá, Dilson. Bom dia para você, bom dia para os ouvintes também. Dilson, essa medida regulamenta a segunda etapa do Move Brasil, que foi lançada na semana passada e que facilita a compra de caminhões, de ônibus e outros veículos por profissionais e por empresas também. O objetivo é incentivar a renovação da frota para veículos com menor impacto para o meio ambiente. São linhas de crédito com taxas e condições favoráveis para transportadores autônomos, cooperativas, empresários individuais e empresas de transporte. Os financiamentos serão indiretos e realizados por instituições financeiras habilitadas pelo BNDES, que vão assumir o risco das operações de crédito. As taxas de juros variam de acordo com quem solicita o crédito: 1% ao ano para autônomos que trocarem o veículo antigo por um novo ou seminovo com sucateamento, 2% para autônomos sem contrapartida ambiental, 3% para as empresas com troca de veículo antigo por um novo e 5,5% ao ano para as empresas sem exigência ambiental. Já os agentes operadores Já para os agentes operadores, as taxas podem chegar a até 8,8% ao ano para autônomos, 3% para empresas e 1,25% para o BNDES. Os novos prazos de financiamento são de até 10 anos, com até 12 meses de carência para os autônomos, e 5 anos, com até 6 meses de carência para as empresas. Dilson, o valor máximo de financiamento para a renovação da frota de transporte é de 50 milhões por contrato. Volto contigo.
0: Ok, muito obrigado, Gabriel.
2: 7h38 e falamos agora do fim da escala 6x1. Hoje o ministro do Trabalho, Luiz Marinho, vai lá na Comissão Especial da Câmara falar sobre esse assunto. Amanhã começam as audiências nos estados. O primeiro deles vai ser a Paraíba, estado do presidente da Casa, Hugo Mota. Aliás, foi um pedido dele mesmo para que se começasse por lá. Semana que vem, outras reuniões. Serão 11 reuniões ao todo até a apresentação do relatório final. Isso tudo está no cronograma de trabalho aprovado ontem. Daniela Longuinho tem os detalhes.
3: O relator da PEC que propõe o fim da escala 6x1, deputado Léo Prates, do Republicanos da Bahia, apresentou nesta terça-feira um plano de trabalho que prevê a votação do parecer em 26 de maio, na Comissão Especial da Câmara dos Deputados. Segundo Prates, ao longo dos próximos 21 dias, o objetivo é discutir os principais pontos que impactam a redução da jornada de trabalho para garantir a votação do texto em plenário em 27 de maio.
4: Eu peço às senhoras e os senhores, e vou tentar dando informação a cada reunião, para que a gente possa sair com o texto consensuado. Então, para que a gente possa ter tempo de saber, olha, o texto é esse, está sendo colocado isso, está sendo feito dessa forma. E no dia 27 de maio, o compromisso do presidente Hugo Mota é colocar no plenário para a votação.
3: Nesta quarta-feira, o ministro do Trabalho e Emprego, Luiz Marinho, participa do debate sobre o uso do tempo no trabalho. Na quinta-feira, 7 de maio, acontece a primeira reunião externa, que será realizada em João Pessoa, na Paraíba. Em 12 de maio, o ministro da Fazenda, Dario Durigan, é o convidado da audiência pública sobre os impactos econômicos do fim da escala 6x1. No dia seguinte, representantes da Secretaria-Geral da Presidência da República, da Inspeção do Trabalho e do DIEESE participam de audiência para tratar dos aspectos sociais da proposta. Da Rádio Nacional em Brasília, Daniela Longuinho.
2: Pois é, olha só, relatório final então vai ser apresentado na Comissão Especial no dia 20 e votação no dia 26. Em plenário, a PEC 6x1 deve ser votada no dia 27, lembrando que é uma proposta de emenda à Constituição, é uma votação mais demorada, são dois turnos. O presidente da Casa, Hugo Mota, deve, depois dessa tramitação na Câmara, conversar com o presidente do Senado, Davi Alcolumbre, sobre o calendário de votação por lá também.
0: Um homem foi indiciado pela Polícia Civil de São Paulo por estupro coletivo de duas crianças. Quatro menores de idade também foram apreendidos por envolvimento no crime que ocorreu na zona leste da capital paulista no dia 21 de abril. E Pedro Lacerda acompanha o caso e tem mais detalhes.
5: A Polícia Civil de São Paulo indiciou nesta terça-feira Alessandro Martins dos Santos, de 21 anos, pelo estupro coletivo de duas crianças, um menino de 7 e outro de 10 anos, na zona leste da capital paulista. O crime ocorreu no dia 21 de abril, no bairro Vila Jacuí. Alessandro foi preso na última sexta-feira em Brejões, interior da Bahia,

0: por guardas civis municipais e transferido a São Paulo em ação conjunta entre as polícias baiana e paulista. Ele é o único adulto envolvido no caso. Outros 4 adolescentes com idades entre 14 e 16 anos também foram apreendidos e confessaram participação nos abusos. Segundo o delegado responsável pelo caso, Júlio Geraldo, o criminoso confessou e não demonstrou nenhum arrependimento, apenas preocupação com as consequências legais.
1: Todos eram conhecidos, todos viviam ali na comunidade. As vítimas confiavam nesses autores, o que torna ainda mais grave a conduta. Todos confessaram e vieram com aquela alegação que nós entendemos inaceitável de se tratarem de brincadeiras.
0: As crianças teriam sido atraídas com um convite para empinar pipa. Em seguida, o grupo levou os 2 meninos a um imóvel da comunidade sob o pretexto de buscar linha de pipa e tomar banho. No local, decidiram cometer os crimes. Em depoimento, Alessandro admitiu ser o autor dos vídeos que registraram os abusos. Ele teria deixado São Paulo após ser ameaçado por moradores da comunidade. O caso só chegou ao conhecimento da polícia 3 dias após os estupros, quando a irmã de uma das vítimas reconheceu o irmão em vídeos que circulavam nas redes sociais. Alessandro responderá por estupro de vulnerável, corrupção de menores e divulgação de pornografia infantil. Os 4 adolescentes serão encaminhados à Fundação Casa. A polícia investiga agora quem deu sequência ao compartilhamento das imagens nas redes. As vítimas estão recebendo acompanhamento médico e psicológico e ficarão sob proteção do Conselho Tutelar. Da Rádio Nacional em Brasília, Pedro Lacerda.
2: Agora é 7 horas e 44 minutos. Você já ouviu aqui no Repórter Nacional que hoje é o último dia para eleitores regularizarem a situação na Justiça Eleitoral. E você ainda vai ouvir.
3: Mesmo com a presença de Neymar, Santos volta a tropeçar na Copa Sul-Americana. Logo mais, o Fluminense precisa da vitória para se manter com chances de classificação na Libertadores da América.
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5: Quem conversa com a gente agora, direto de Paris, é Daniela Franco, da Rádio França Internacional, que traz informações sobre o pedido da China pela reabertura urgente do Estreito de Hormuz. Primeiro, um bom dia para você, Daniela. Dessa vez, será que agora vai?
6: Olá, Dilson. Bom dia para você, para a Priscila e aos ouvintes. Olha, Dilson, é o que a gente espera, viu? O ministro chinês das Relações Exteriores, Wang Yi, pediu hoje de manhã o fim das hostilidades no Oriente Médio e fez um apelo urgente aí, como você falou, para que os Estados Unidos e o Irã reabram o mais rápido possível o Estreito de Hormuz. Essas declarações foram feitas por meio de um comunicado antes do encontro entre o Wang Yi e o chefe da diplomacia iraniana, Abbas Araghchi, que está em visita a Pequim. Eu lembro que a China é uma aliada primordial de Teherã e, além disso, o gigante asiático é diretamente afetado pelo bloqueio. Mais da metade das importações de petróleo bruto transportado por via marítima para a China vem do Oriente Médio e passa majoritariamente pela região do Estreito de Hormuz. Importante também falar, Dilson, que o pedido da China ocorre algumas horas depois que o presidente dos Estados Unidos, Donald Trump, suspendeu a Operação Projeto Liberdade, de escolta de navios através do Estreito de Hormuz, que ele havia lançado na segunda-feira. Na rede social Truth Social, Trump indicou ontem que tomou a decisão, segundo suas palavras, levando em conta o enorme sucesso militar dos Estados Unidos e os grandes avanços rumo a um acordo completo e definitivo com os líderes iranianos. Um pouco antes, o chefe da diplomacia americana, Marco Rubio, afirmou que a fase ofensiva da guerra contra o Irã havia terminado e, agora há pouco, Dilson, uma fonte do Paquistão, que é mediador das tratações entre Washington e Teherã, declarou que os dois países estão perto aí de um acordo para encerrar o conflito. Ao vivo da Rádio França Internacional em Paris, Daniela Franco, para o Repórter Nacional.
5: Ok, Dani, obrigado.
2: O Dia das Mães está chegando e o Repórter Nacional traz, a partir de hoje e até sexta-feira, uma série especial para celebrar a data. Na primeira reportagem de Samia Mendes, o assunto é a maternidade atípica Uma jornada cercada de muito amor, mas cheia de complexidade e desafios. Vamos ouvir.
7: Quando o diagnóstico de uma deficiência, neurodivergência ou condição rara acompanha o nascimento de um filho, a maternidade idealizada desmorona. Não porque muda a dimensão do amor, mas porque, de repente, o papel de mãe exige uma ressignificação. É nesse momento que nasce a mãe atípica, aquela que vai além do diagnóstico. Para a servidora pública Leila Araújo, mãe do adolescente Gabriel, que é autista, o momento do diagnóstico é intenso. Desperta medo, insegurança e preocupação com o futuro. Mas, com o tempo, ele ganha outro significado.
8: É ao mesmo tempo que traz respostas para as dúvidas que tinha, também desperta medo, insegurança, preocupação com o futuro. Não é apenas receber um nome ou um laudo. Com o passar do tempo, o diagnóstico deixa de ser um peso e passa a ser uma busca por estratégias e desenvolvimentos para ele.
7: A partir do diagnóstico, a mãe é surpreendida por um turbilhão de emoções. A psicanalista Maria Kodo, especialista em famílias com filhos atípicos, revela que vivencia no consultório sentimentos variados, mas que é a culpa o central.
9: Culpa por achar que de alguma forma, principalmente a mãe, se sente responsável, mesmo que essa responsabilidade seja algo completamente fantasioso. Culpa pela dificuldade de aceitação. Culpa por achar que não está fazendo o melhor.
7: Quando sai do círculo familiar, essa mãe se depara com o desafio de enfrentar uma sociedade muitas vezes pouco inclusiva e capacitista, que é o preconceito contra a pessoa com deficiência. A especialista Marina Kodo, que também é mãe de um filho atípico, acredita que é preciso normalizar as diferenças e, na opinião dela, para quebrar esse paradigma, somente por meio da educação.
9: É uma questão de educação da sociedade e de educação individual para que a sociedade, as mães e as famílias entendam que a atipicidade não é carimbo de insuficiência. Então, quando as pessoas começam a respeitar mais as diferenças, o capacitismo perde força.
7: Marina diz que não há nada de sobrenatural na maternidade atípica. O que existe é uma sobrecarga de tarefas, porque além das demandas e cuidados de um filho, a mãe atípica precisa conciliar também terapias, tratamentos, consultas.
9: A mãe atípica não é guerreira, não é heroína. A mãe atípica é sobrecarregada, ponto. E esse sobrecarregar precisa e deve ser dividido com rede de apoio. Não existe qualidade de vida da mãe atípica sem rede de apoio.
7: Por outro lado, segundo a psicanalista, essa mãe também não deve ser colocada no lugar de coitadismo.
9: A gente precisa entender de onde vem, entre aspas, esse coitadismo. Vem da sociedade, vem da família, vem da própria mãe, porque existem famílias e famílias, existem mães e mães. Quando a mãe se põe no lugar de coitadismo, aí é difícil tirar ela desse lugar, a não ser que ela queira.
7: O fato é que a maternidade é única, assim como é o filho. Para exercer esse papel, a mãe, independentemente de condição, precisa se desprender de estereótipos, de preconceitos e de rótulos, como lembra Leila.
8: Eu costumo dizer que eles não vêm com um manual de instruções. E mesmo estando dentro de um quadro específico de diagnóstico, existe um ser humano ali que tem condições que são únicas dele, que é o que torna o Gabriel o Gabriel.
7: Com sonoplastia de Egbert Martins, da Rádio Nacional em Brasília, Sâmia Mendes.
2: Na reportagem de amanhã, a Sâmia Mendes vai trazer para a gente uma outra realidade, as das mães com deficiência. Uma jornada possível, mas também desafiadora e cercada de preconceitos.
5: 7h51. Novidade na classificação indicativa do YouTube. Agora a idade recomendada para acesso subiu para 16 anos. A decisão é do governo federal e quem vai explicar tudo é o repórter Samuel Gauri.
10: O governo federal aumentou de 14 para 16 anos a classificação indicativa do YouTube no Brasil. A decisão, publicada nesta terça-feira, foi tomada após análise técnica do Ministério da Justiça e Segurança Pública. A pasta identificou na plataforma conteúdos considerados inadequados para menores de 16 anos. Isso significa que, a partir de agora, o YouTube passa a não ser recomendado para usuários abaixo dessa idade. A nova classificação deverá aparecer de forma visível nas lojas de aplicativos e antes do acesso ao serviço. Além disso, o selo com idade precisa informar os motivos da classificação, como conteúdo sexual, drogas, violência extrema e linguagem imprópria. Segundo o governo, a medida é apenas informativa e não representa censura ou retirada de vídeos da plataforma. A classificação é um instrumento de informação de idade para auxiliar os pais e os responsáveis sem restringir a circulação de ideias ou a liberdade de expressão. Os conteúdos continuam disponíveis, mas com uma recomendação de idade mais restritiva. De acordo com o Ministério da Justiça, a mudança foi motivada pela presença de conteúdos que abordam temas considerados sensíveis para crianças e adolescentes. O documento cita, por exemplo, uma nova leva de animações amplamente difundidas na plataforma, conhecida como novelas de frutas. Os personagens são frutas e vegetais, geralmente de aparência bastante atrativa para o público infanto-juvenil. Mas as tramas, conforme a pasta, apresentam temas com apelo sexual, violência doméstica, preconceito, assassinatos, estupros, tráfico e consumo de drogas. A reclassificação, segundo o governo, faz parte do chamado ECA Digital, o Estatuto da Criança e do Adolescente para o Ambiente Online. A política leva em conta fatores como exposição a conteúdos sensíveis, interação com desconhecidos e sistemas de recomendação de conteúdo, os chamados algoritmos. O YouTube afirmou que apura internamente a reclassificação. Da Rádio Nacional em Brasília, Oussama El Ghauri.
2: E agora a gente vai até o Ceará com a nossa Rede Nacional de Comunicação Pública. Um estudo desenvolvido pela Universidade Federal do Ceará alerta que a implementação de novos parques eólicos no litoral do estado podem afetar a pesca artesanal na região. Vamos conferir na reportagem de Alana Gomes, da Rádio Universitária FM de Fortaleza.
11: Estudo da Universidade Federal do Ceará alerta que projetos de eólicas no mar podem inviabilizar a pesca artesanal em todo o estado. O Ceará é a segunda unidade da federação com maior previsão de empreendimentos eólicos, contando com 16 ações cadastradas. Se aprovados todos, segundo o estudo, os projetos ocuparão todos os 23 municípios litorâneos do estado, ocupando mais de 10 mil quilômetros quadrados. Os parques eólicos devem ser submetidos ao primeiro leilão nacional até o fim desse semestre. O projeto poderá entrar em conflito com 30 colônias, sindicatos e associações de pesca do Ceará. Segundo dados divulgados em março de 2026 pelo Ministério da Pesca e Aquicultura, existem quase 38 mil pescadores cearenses, os quais, em sua grande maioria, são artesanais, valendo-se único e exclusivamente de seu trabalho manual para atividade pesqueira. Além dos pescadores tradicionais, comunidades indígenas e quilombolas devem ser afetadas pelos projetos eólicos. As embarcações sofrerão impacto direto na implementação dos parques, pois os pescadores operam jangadas à vela, que dependem de espaço e movimento dos ventos para ir ao mar e voltar à costa. Alana Gomes, para a Universitária FM.
5: O número de acidentes com animais peçonhentos no Brasil costuma ser alto todos os anos. Só de janeiro a abril último foram pelo menos 45 mil. Alguns cuidados são importantes caso alguém seja picado. Vamos conferir com Vitor Mendes.
12: O número de casos de acidentes com animais peçonhentos no país nos primeiros quatro meses do ano chegou a 45 mil, com 96 óbitos registrados. Os dados são do painel epidemiológico do Ministério da Saúde. Os animais peçonhentos são aqueles que produzem veneno e injetam na sua presa. E por ser um país com clima tropical favorável, o Brasil é casa de várias espécies. O Ministério da Saúde considera algumas delas de interesse em saúde pública no país. Jararaca, cascavel, surucucu, cobra coral, coral verdadeira, escorpião amarelo, escorpião marrom ou preto, aranha marrom, aranha armadeira, viúva negra, abelha e a lagarta lonomia. Francisco Edilson, coordenador-geral de Vigilância de Zoonoses da pasta, afirma que os acidentes por animais peçonhentos apresentam maior concentração em áreas urbanas.
13: A predominância entre áreas urbanas e rurais, ela vai variar conforme o tipo de acidente. Os acidentes por serpentes, por exemplo, eles ocorrem com maior frequência em áreas rurais. Já, de forma geral, os acidentes por animais peçonhentos apresentam maior concentração em áreas urbanas, que respondem por mais de 60% dos registros.
12: A médica do Hospital Vital Brasil do Instituto Butantan, Cristina Virgulho,

0: O Lino explica que, independentemente de saber se o animal é peçonhento ou não, logo após um acidente, a primeira coisa a se fazer é se afastar do perigo.
1: Não tente capturar um animal vivo. Se você não tiver condições de capturar, se não tiver condições, se afaste do perigo. Lavar o local com água e sabão. Não devem ser feitos torniquetes em espécie nenhuma. Não deve tentar espremer a ferida, porque essas medidas acabam piorando as condições do local e as complicações do local.
0: A médica ainda recomenda que, se possível, seja tirada uma foto do animal para mostrar ao profissional da saúde no momento da aplicação do soro antiveneno, para evitar qualquer tipo de erro na dose do medicamento. O Hospital Vital Brasil do Instituto Butantan oferece atendimento telefônico 24 horas para orientar médicos de outros hospitais. O CIATOX, o Centro de Informação e Assistência Toxicológica, reúne médicos e enfermeiros que orientam vítimas de acidentes com animais peçonhentos. O número do CIATOX é o 0800-644-6774. Com produção de Salete Sobreira e supervisão de Bianca Paiva, da Rádio Nacional em Brasília, Vitor Mendes.
2: Esportes. Não viu os jogos dessa terça-feira? Então acompanhe os resultados de vários campeonatos com Bruno Mendes. Ele também destaca o que teremos hoje.
3: Vamos começar com os resultados desta terça Liga dos Campeões da Europa. O Arsenal venceu o Atlético de Madrid por 1-0, está na decisão do torneio. Taça Libertadores América, o Palmeiras foi até o Peru e venceu o Sporting Cristal por 2-0. Copa Sul-Americana, o Grêmio foi até a Argentina e venceu o Riestra por 3-0. O Atlético Mineiro enfrentou o Juventude no Uruguai e ficou no empate em 2-2. O Santos foi até o interior do Paraguai para enfrentar o Recoleta, dessa vez com Neymar e tudo, e ficou somente no empate em 1-1. Nesta quarta-feira, a bola rola para a Liga dos Campeões da Europa. Conheceremos o outro finalista, Bayern de Munique e Paris Saint-Germain. Pela Taça Libertadores da América, 9:30 da noite, jogo que a Rádio Nacional transmite. Independente, Rivadavia e Fluminense. O Fusão precisa de qualquer jeito da vitória. O Corinthians enfrenta o Santa Fé da Colômbia e o Cruzeiro, às 11 da noite, encara a Universidade Católica no Chile. Pela Copa Sul-Americana, a bola rola para Audax Italiano e Vasco da Gama, Botafogo e Racing Clube. Da Rádio Nacional em Brasília, Bruno Mendes.
4: Agora, 7 horas e 59 minutos. Esta edição do Repórter Nacional fica por aqui. Você confere agora Alô, Alô Brasil com José Luiz da Atena. Uma ótima quarta-feira para você e até amanhã.
2: Até amanhã.
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8: Bom dia, meus amigos e minhas amigas da Rádio Nacional. Aqui é a frequência do Brasil, aqui é a notícia.

0: torcer pro Real Madrid. Real Madrid não ganha mais nem jogo de botão. Os torcedores do Barcelona ligaram, a torcida uniformizada do Barcelona, organizada do Barcelona do Brasil, me agradecendo que eu estou torcendo pro Real Madrid, que não ganha mais de ninguém. Na verdade. E essa camisa, para quem não sabe, abre aí o Daniel, por gentileza. Brilhante, Daniel. Abre, abre, abre, abre. Serginho tá lá em cima. Será que dá para mostrar de quem é a camisa aqui? Já que o cara tem que ser mascarado, tem que ser de uma vez. Deu para ver?
1: Deu.
0: É, Mbappé. É, e também tem um detalhe. Eu comprei a camisa do Mbappé, aliás, foi meu filho que comprou e me trouxe. E o Mbappé está sendo quase mandado embora do Real Madrid, porque ele está namorando uma moça muito bonita, aliás, e grande atriz lá da Espanha, uma das principais atrizes da Espanha, e ele está machucado, está com as pernas bamba, entendeu? E no meio ainda da disputa do campeonato espanhol, onde o Barcelona tem uma diferença enorme para o Real Madrid e deve ser o campeão. Desqualificado que foi da Champions League, né? O Real Madrid, o Barcelona apareceu em Cagliari, que é uma cidade linda, na Sardenha, na Itália, com essa moça passeando. E aí os caras meteram o pau dele. Pô, o Mbappé tá machucado e tá aí na Espanha com a moça e tal. Você não iria se recuperar na Sardenha, uma das principais artistas? Eu não perguntei para você, Agostinho, é para o público. Você já ia responder, né? Descansar com a namorada dele, nada mais justo, tá machucado, vai pra Sardenha, Sardenha que, aliás, inventou a sardinha em lata. Que bobagem. Então ele tá lá em Cagliari e o pessoal desceu o cacete no Mbappé. Mas é uma camisa do Real Madrid, por sinal, muito bonita, né? Aliás, sabe quem conseguiu os lugares para o meu filho e a minha filha lá em Madrid, para assistir um jogo no Santiago Bernabéu? Não me lembro que jogo era, né? E dessa vez eu nem precisei pagar o ingresso, porque eu sempre pago o ingresso. Mesmo que a pessoa me arrume, eu pago o ingresso. Mas dessa vez não foi preciso, porque foi uma gentileza, eu aceitei de bom grado. A Elô Campagnolo, que é nossa amiga já de há muito tempo, é assessora do Rodrigo. O Rodrigo, que infelizmente não vai para a Copa, é um menino excepcional. Bacana pra caramba, grande jogador, uma das estrelas do Real Madrid, não vive uma boa fase. Tá machucado, não vai para a Copa, vai ser um desfalque sensível para a Copa do Mundo. É um menino humilde. Você vê o Neymar, você pega o Neymar, tudo que tem o Neymar, menos o futebol, porque esse moleque joga bola para caramba, o Neymar também joga, é diferente o Rodrigo. Um dia eu estava na Rádio Bandeirantes, na TV Bandeirantes, passando pelo corredor, aqueles corredores que nós cruzamos durante quanto tempo, né? Vários anos. Quanto tempo você ficou lá?
2: 27.
0: Eu fiquei 30, mais de 30 com a equipe do Luciano do Vale. Depois eles mandaram a gente embora, né, Agostinho? Foi ou não foi?
2: Foi.
0: Você foi demitido?
2: Fui demitido.
0: Eu não fui, mas fui convidado quase que a ser demitido a sair. Era de política, o cara falou: ó, você não pode fazer mais, porque senão vai atrapalhar aí com o negócio de publicidade e tal. Tá bom. Peguei meu boné e fui para o SBT, onde eu fiquei pouco tempo também. Mas idas e vindas, estava lá o Rodrigo. E a Elô falou assim: o Datena, o Rodrigo está desesperado que quer tirar uma foto com você. O cara jogando no Real Madrid. Aí o Rodrigo veio. Ele é um menino pequeno, né? E eu estava com 150 quilos, ele ficava menorzinho perto de mim. E aí o Rodrigo falou: senhor Datena, que prazer conhecê-lo. Meu pai gosta muito do senhor. O senhor pode gravar um vídeo para ele? Ele ficou do meu lado no vídeo. Eu gravei o vídeo, mas enquanto eu comecei a gravar, ele começou a tremer do meu lado. Eu falei: peraí, eu parei o vídeo. Falei: ô Rodrigo, vem cá, você tá nervoso? Ele falou: não, eu tô emocionado. Eu falei: cara, você joga no Real Madrid. Você joga no Real Madrid. Eu tô na Bandeirantes, que é uma grande emissora, uma emissora maravilhosa, fantástica, incrível. Mandou você embora, né? A mim também, praticamente. Mas é uma grande emissora. E o Ricardo também, nosso Ricardo. Foi Ricardo ou não? Não, Ricardo. Para não
3: Sim,
0: dizer que é só eu.
3: fui demitido. Na sequência,
0: Demitido,
3: Agostinho,
0: então.
3: você e
0: Não, eu não fui, eu fui demitido.
3: É verdade,
0: Eu
3: é verdade.
0: fui convidado a sair muito
3: Mas
0: tempo depois.
3: na sequência,
0: Nós
3: foi na
0: saímos do
3: sequência.
0: programa de rádio. Não precisa falar isso.
3: Tá bom.
0: Mas eu falei assim: eu estou na Bandeirantes, você no Real Madrid, cara. Né? Aí o moleque falou assim, não, mas eu estou emocionado. Eu falei, não, calma, meu filho. Eu acalmando

0: um baita jogador de seleção, um ídolo do Real Madrid. Você vê a humildade do menino. E quando o meu filho foi a Madrid com a esposa dele, a Juliana, ele conseguiu os ingressos para o Júnior assistir um jogo do Real Madrid, um lugar lindo, maravilhoso. E o Júnior gosta tanto de futebol que ele ficou só o primeiro tempo e foi embora. Eu não acreditei, cara. Eu falei, jura que você foi embora? Falou, não, pai, porque ia ter muita gente para sair e tal. Eu falei, mas tinha gente para entrar que não conseguiu o ingresso. Mas, enfim, é por isso que eu tô com a camisa do Real Madrid. Na verdade, não é por isso, não. É porque eu acordei tarde e botei uma blusa por cima e saí com a blusa por cima. Só que esse casaco que tá atrás de mim é para o cara ir na Sibéria caçar urso. Não, não caça animais. Eu sou contra a caça, mesmo que caça legal. E não tem urso polar quase. Eu era para Sibéria caçar urso e tal. Não faça isso. Mas esse casaco eu tava suando que nem pano de cuscuz, que tá um calor desgraçado aqui. Tá? Quantos graus tá aí? Atenção, Adriana, rapidamente. Quantos segundos, quantos graus? É só olhar no telefone de celular.
1: 21.
0: É 21 graus. Com esse casaco não dá, tô derretendo aqui. Não é verdade? Bom, mas enfim, vamos ao que interessa, porque eu só falei bobagem até agora. Aliás, quanto mais bobagem você fala, mais audiência dá. Porque você vê esses programas de internet aí, o que os caras falam de bobagem, tem muito conteúdo também, mas tem muita bobagem. Aí o cara viraliza. O maior youtuber do mundo é aquele menino. Aliás, eu acho ele demais. O cara faz assim. É, quem não está me ouvindo acha que eu enlouqueci ou que a rádio saiu do ar. Mas ele só faz gestos. E só fazendo gestos é um gênio, um gênio. Tanto que eu tenho a impressão que os jogadores que comemoram, estou falando do Real Madrid, um deles foi o Brahim Dias, foi o primeiro que ele fez o gol e fez assim. E eu acho que ele imita esse menino, deve ser imitar esse menino. Que ele fez o gol e ele só abre as duas mãos assim para você que não está me vendo e comemora. Bom, mas enfim, vem aí o desenrola bombado, desenrola 2.0, né? Essa foi uma jogada sensacional. E foi mesmo uma jogada do governo, os caras, jogada eleitoral. Não interessa, desde que ajude o povo, cara. Devia ter sido feito antes isso aí. Mas governo nenhum lá atrás fez um negócio desse. O cara usar o fundo de garantia para pagar a dívida é uma coisa realmente genial. O fundo ficar lá parado e o cara enforcado. Aliás, tem um desenrola ponto zero, né? 2.0, que é para os enforcados. Acho que é uma homenagem ao Tiradentes, né? Então é o seguinte, o cara que está enforcado vai ter um benefício maior. E eu conversando com o ministro Marinho aqui outro dia, e conversando com o Melo, secretário de Fazenda também, eu disse que achava abominável, e antes de conversar com eles, eu acho abominável, Monstro das Neves, essa história do sujeito que um dia falou assim para mim, Datenão, eu não posso comprar em tal lugar porque eu estou com nome sujo. Eu falei, meu filho, você é um cidadão brasileiro, como é que você pode falar que está com nome sujo com tanto ladrão, vagabundo, sem vergonha, roubando bilhões, inclusive do governo, dinheiro público, entendeu? E de repente não precisa nem estar na lista suja, que esses caras não têm vergonha na cara, tem bons advogados que livram os caras das broncas, e quem rouba bilhões não precisa de crédito, porque paga milhões e fica com bilhões guardados para gastar, não precisa de crédito. O brasileiro não. Se ele perder o nome dele, o crédito dele, que é a coisa que o pobre mais honra é o nome, cara. Primeiro, por necessidade. Se ele perder o nome, ele perde o crédito. E segundo, que o meu pai falava lá atrás, já isso. Ah, eu não posso. Tinha um jornal lá de Ribeirão que os caras iam ver nota de falecimento para ver quem tinha morrido na cidade. Você está prestando atenção no que eu estou falando? Para ver quem tinha morrido na cidade,
2: Sim.
0: entendeu? E a outra coisa que viu era a lista do chamado Serasa hoje, para ver quem estava devendo. Quando o cara não morria, os caras metiam o pau que o cara estava devendo. Eu li as duas, mas eu não meti o pau em ninguém. Nem quem morria, nem quem. Normalmente é o contrário, né? Quem morre, o cara fala bem. O cara pode ter sido um canalha que o cara fala bem. Lembra aquele dia da rádio, aquela homenagem, que quiseram homenagear um cara, eu não deixei? Lembra?
2: Lembro.
0: Falei, não, eu não gosto do cara, por que que eu vou? Mas a rádio inteira está homenageando. Eu não vou homenagear, não gosto do cara, pô. Foi ou não foi? Pegou até mal. Os caras, nossa, o Datena não tem coração. Eu tenho coração, mas eu tenho cabeça também. E aprendi com o padre agora. O padre falou que eu estava certo. Você tem que perdoar as pessoas, mas não esquece quem fez o mal para você. Eu vou homenagear a canalha que eu não gosto, que me ferrou a vida inteira, porque o cara morre, o cara vai ficar legal.

0: Não, não homenageei. Mas vamos tentar fazer o um comentário aqui, porque você já me atrapalhou 5 vezes, Agostinho. Hoje você pode, sem PH. Agora, o grande detalhe é o seguinte: o governo, até quem deve até R$ 100, o banco vai ter que. O banco faz parte do Desenrola, a instituição financeira vai ter que tirar o nome sujo do cara, mesmo que o cara não pague a conta. Ele tem um determinado tempo para pagar, mas vai ter que tirar. Pô, aproveita. Já que vai fazer, faz de uma vez. Acaba com essa lista de nome sujo. Acaba. Ah, mas tem gente que faz de propósito, mas a maioria não faz. A maioria do trabalhador brasileiro que não paga a conta é porque não tem dinheiro para pagar. Se tivesse dinheiro para pagar, facilita para o cara, dá um jeito, tenta pagar em 500 vezes, mas não tira o direito do cara ter acesso a crédito. Entendeu? É, não tira a dignidade do cara. Imagina o filho que vai na escola e um amiguinho fala assim: ah, seu pai tá com nome sujo, sua mãe tá com nome sujo. Isso é uma piada, principalmente no Brasil, que tem ladrão pra caramba. Ei, vocês ouviram o que eu disse aqui? Ladrão pra caramba. Dá pra fazer uma lista aqui, ao invés de lista de nome sujo de pobre, por que que vocês não fazem uma lista de nome sujo desses vagabundos que ficaram milionários ganhando dinheiro do povo? Ficaram milionários. Eu quero ver quem tem saco para fazer uma lista de nome sujo desses bilionários que ficam dando festa, saindo em sites e dando entrevista em podcast, e são ladrões. Vagabundos e canalhas, alguns que roubaram o povo brasileiro. Esses não aparecem com nome sujo, mesmo porque estão andando, quase que eu falo um palavrão aqui, para ter nome sujo ou não. Eu não sei se você concorda comigo também, se não concordar, que se exploda, é a minha opinião. Entendeu? Como é que você pode falar que um coitadinho do cara tem nome sujo porque o cara está devendo R$ 100, R$ 10, R$ 15? Como é que pode um negócio desse? Você dizer que o cara é um mau pagador porque o cara deve R$ 1, R$ 10, R$ 100. Você entendeu? Tem gente que não tem dinheiro para pagar, porra. É só boleto que chega na casa do cara. Só boleto. Só de carro o cara tem que botar gasolina. Não tem dinheiro para botar gasolina. Nem álcool, nem nada. Entendeu? Ah, mas compra um carro elétrico. Carro elétrico é cadeira elétrica. Custa 100 bilhão um carro elétrico. Entendeu? Não dá. Entendeu? IPVA. Como é que o cara vai pagar IPVA? E as contas que o cara tem que pagar? Vai no mercado? Vai tomar etanol? Não pode, porque morre. Entendeu? Se ele põe gasolina, ele não compra. Se ele compra, ele não põe gasolina, não anda. Entendeu como é que é o negócio? E aí vai dizer que o cara tem nome sujo? Isso é um tapa na cara da sociedade. Por que que vocês não fazem uma lista, senhores banqueiros? Façam uma lista de vagabundos que devem para você. Banqueiro ou bancos que são ricos pra cacete, e vocês continuam dando crédito pros caras bilionários que dão golpe e coisas que tais. Até outro dia, esse Vorcaro, que é suspeito, eu tenho que falar que é suspeito porque senão o cara me processa. Ele é suspeito de ser um dos maiores gangsters econômicos do país, entendeu? Até outro dia, esse cara até tinha casa de 500 milhões, dava festa para político, político ficava andando em avião do cara. Ou eu tô errado no que eu tô falando aí? Me ajuda aí. Quero ver se vocês têm saco, vocês donos de banco, para fazer uma lista de nome sujo só desses bilionários que deram golpe nos últimos anos. E o coitadinho do cara, porque deve R$ 100, ter que ficar na lista de nome sujo. Dito isso, acho que já tá bom demais, né? Tá bom demais. O comentário acho que ficou. Eu não digo bom, porque. Mas isso é o que eu tinha para hoje. Se você gostou, eu agradeço muito. Se você não gostou, ouve outra rádio aí e vai ouvir quem só fala o que você quer ouvir. Tem muita gente que só fala quem você quer ouvir. Mudando de pato para ganso, uma senhora, pastora, de que igreja é, Agostinho? Já esqueceu o nome da
1: Já
0: igreja?
1: esqueci, mas vou
0: É,
1: achar aqui.
0: até se achar, o Agostinho usa papel, É demodê ainda. Está na época dos egípcios que inventaram o papel.
1: Papiro. É a pastora Helena Raquel, que é líder da Assembleia de Deus Vida na Palavra do Rio de Janeiro.
0: É, ela deu um show e viralizou falando contra feminicídio. Vamos ouvir? Acorda aí, gente.
2: A maior parte das pessoas que são vítimas em igrejas evangélicas de violência doméstica ou de violência sexual, elas são orientadas a não denunciar o culpado. Para evitar. Olha o roxo! Ora para Jesus salvar. Para de orar por ele hoje. Deus me trouxe aqui para usar os minutos que pregadores no Brasil gostariam de usar para salvar tua vida da morte. Para de orar por ele hoje e comece a orar por você a partir de agora. Você precisa ter coragem para sair e fazer a denúncia em uma delegacia de apoio à mulher ou qualquer outra. Você precisa, com urgência, ligar para alguém de confiança e buscar um lugar seguro. Por último, não acredite no pedido de desculpas, porque quem agride, mata. Saia daí!
0: Olha, foi excepcional, arrebentou e viralizou. Não é, Luizinho?
1: Não, foi incrível mesmo, foi incrível mesmo. Ela, pelo que a gente leu depois, bom, foi um dos maiores eventos evangélicos do país. A gente viu aí pela imagem, super lotado. Estou
0: falando independente de religião. Isso. Ela foi fantástica.
1: Foi. Escandalizou, inclusive, né, porque ela fala sobre a violência contra a mulher, que é algo que tem que ser escancarado mesmo, mas falou dentro do ambiente da igreja, que é um outro capítulo que torna a coisa ainda mais escandalosa, né?
0: É tabu.
1: É, exatamente.
0: É tabu.
1: A restrição que existe, né? Você não pode falar, não pode escandalizar, não pode acusar o pastor ou aquela liderança. Enfim, ela deu um show mesmo e
0: está
1: viralizando.
0: Carina, você como mulher, como é que você ouviu esse discurso dela?
3: Ah, eu gostei, né? Porque tem tanto tabu, principalmente na igreja, fala que tem que preservar o casamento, mas assim, ninguém cuida da mulher, né? Só pensa no homem. Então, tem que falar mesmo, tem que expor. Eu acho que ela foi ótima.
0: Olha, o assunto é sério. Há muito tempo eu venho falando com essa veemência, até ela lembrou um pouquinho o meu jeito de falar, que toda mulher tem que denunciar. Não permita violência psicológica, começa com a violência psicológica. O cara acha, ou as pessoas acham, que a violência psicológica é uma coisa que não tem importância. É tão importante você combater a violência psicológica do que um tapa, entendeu? Do que um contato físico. E a violência psicológica mata também. Mata. Você, quando se sente bem, você que, por algum motivo, recebe um carinho, um elogio, se sente bem, não se sente bem pra caramba. Né? Agora, quando alguém quer te diminuir, só quer dizer que você faz coisa errada, só quer te xingar de palavras que são incabíveis em quem ama, não é verdade? Você sente o oposto. É o oposto do estar bem. Então, começa com a violência psicológica, daí parte para agressões e coisas que tais. Então, é importante que você denuncie. O Vicente está aí para a primeira notícia, para a gente separar uma coisa de outra, né, Adriana? Então, vamos ao Vicente. Bom dia, Vicente, você tem 32 segundos para falar.
4: Bom dia, Datena, bom dia a todos os ouvintes do Alô, Alô Brasil, aqui pela 26. Rádio Nacional. Olha só, Datena, a Polícia Civil do Distrito Federal, juntamente com as polícias civis de mais 6 estados, estão realizando nesta quarta-feira uma operação de grande alcance para desmantelar um esquema milionário de fraudes em plataformas de apostas online, conhecidas popularmente como o jogo do Tigrinho da Terra. A ação vem cumprindo mandados em 7 estados no total, incluindo Goiás, aqui em São Paulo, também no Rio de Janeiro e Bahia, e já resultou no bloqueio de cerca de R$ 11 milhões nas contas dos investigados. Segundo as investigações, o grupo atuava de forma organizada e muito bem estruturada, com divisão clara de funções. Influenciadores digitais eram responsáveis por atrair as vítimas, Atena, exibindo nas redes sociais uma vida de luxo baseada em ganhos supostamente fáceis com apostas. Eram viagens, dinheiro em espécie,

0: tentação, fazendo parte da estratégia para convencer os seguidores a investir. No centro do esquema, um casal do Distrito Federal chamou a atenção pela discrepância entre o estilo de vida e a ausência de renda formal. A polícia identificou ainda o uso de contas
1: Está
0: bancárias de
1: cheio.
0: terceiros e CPFs para dificultar o rastreamento do dinheiro.
1: É isso, está cheio de gente assim. Só você vê a vida que o cara leva na rede social e expõe e vê da onde vem a grana. Não tem
0: É.
1: fonte de renda, né, Vicente? Está cheio.
0: Exatamente.
1: E, Vicente, vou fazer uma piada boba aqui agora. O nosso comentário de abertura parece que chocou as pessoas, deu choque das pessoas. E começa pela Enel, não é isso, Agostinho?
0: É verdade.
2: É isso aí, ó, Vicente. O Datena falou dessa história de colocar as pessoas no Serasa e sujar o nome do cidadão porque ele está atrasado R$ 100, às vezes menos que isso. E aí, o nosso ouvinte aqui, o Leandro Souza, mandou uma mensagem falando da Enel, que está jogando o nome da clientela no Serasa, sujando o nome dos clientes que atrasam um mês de pagamento de conta.
1: Num país que está
2: E ele
1: quebrado,
2: falou,
1: né? O
2: ele
1: povão está
2: falou,
1: quebrado, endividado.
2: no caso dele, ele falou R$ 120.
1: É. R$ 120 um mês de atraso e o cara vai para o Serasa com a Enel, que já está expulsa de São Paulo, né?
2: Quem que está
1: Ela não
2: mais
1: quer
2: sujo no
1: sair.
2: pedaço?
1: É, a Enel ou você que deve R$ 120? Quem que está mais sujo no pedaço? Boa, gostei. E você gostou do comentário chocante? Deu choque elétrico.
2: Foi ótimo.
1: Não seria a Enel, porque a Enel não fornece eletricidade. Não tem nem perigo do cara
2: Não.
1: ser eletrocutado pela Enel, porque ela não fornece energia
2: Risco
1: elétrica.
2: zero, né?
1: É risco zero. Risco zero. Hoje é um dia muito especial para a gente. É um dia muito legal, que a gente tem muito carinho, porque hoje, na realidade, é um dia em homenagem aos lagartos. Então,
2: Os répteis.
1: aos répteis.
2: Sim.
1: Parabéns, ó. Lagartixa e todos esses tipos de bichos. Mas, muito mais importante do que o Dia do Lagarto é o aniversário do Agostinho Teixeira!
3: Chegou a
1: Aniversário!
3: hora de apagar a
1: Ah, o
3: velhinha.
1: Carequinha! Carequinha!
3: Pode escantar.

fecha no agostinho, Daniel. Por gentileza, fecha no agostinho. Pode fechar no agostinho. Fecha no Guto. Olha, sinceramente, eu trabalhei com muita gente na minha vida, mas com certeza o Agostinho Teixeira foi uma das figuras mais fantásticas. Eu tô vendo um menino que tá comigo. Fecha dele, fecha dele. Não interessa o que eu tô falando aqui, eu só falo bobagem mesmo. Mas durante muito tempo da minha vida, o Maurício está comigo desde o início da minha carreira. O Agostinho é uma das pessoas mais excepcionais que eu trabalhei na minha vida. Um dos caras mais corretos, mais honestos, um pai de família maravilhoso, um ser humano incrível. Eu digo sempre que a Tatiana levou sorte com ele, mas a Tatiana levou mesmo, sabe? E depois prepara a música com a Tatiana e com a filha do Agostinho. Que é a Lucília, é isso? Acertei. Mas o Agostinho é uma pessoa assim fantástica. É um cara que é difícil acontecer isso. 24 horas por dia o Agostinho é amigo. 24 horas por dia o Agostinho é um cara que está de plantão. Se você precisar dele a qualquer hora do dia, mesmo que você não conheça o Agostinho, que o Agostinho não te conheça, é por isso que ele é um repórter que denuncia injustiças e tal, porque ele é assim, ele luta pelas pessoas, ele ama as pessoas de uma maneira, é muito difícil você ver hoje em dia solidariedade. Deixa no Guto fechado, porque ele vai apagar a velhinha aqui daqui a pouquinho, mas o Guto é uma pessoa assim, que Deus fez a forma e jogou fora. E olha que a minha vida inteira

0: inteira, eu ganhei para meter o pau em gente ruim e injustiça. A minha especialidade, eu não sou um amigo perfeito, estou longe disso, eu sou o inimigo ideal de quem ferra o povo e daí por diante. Mas o Agostinho é muito mais porque ele sente na pele o problema das pessoas. Eu já vi ele denunciando casos de injustiça, como se fosse contra ele mesmo, que na verdade deveria ser assim. O Papa, na sua homilia, o Papa Francisco, usou a palavra misericórdia, que é o que está faltando hoje em dia para o mundo. E para o Agostinho, sobra misericórdia. O que ele faz pelos amigos, até por inimigos, sabe? É uma coisa assim, fora do comum. Eu estou para conhecer alguém como Guto. De verdade, estou. Parabéns a você, muitos anos de vida, felicidades. E eu espero que a gente esteja. A gente vai estar por pouco tempo juntos nesse período. Mas eu espero que esse período se prolongue durante muito tempo depois da missão que eu tenho que cumprir, tá bom?
1: Bom, duro é falar agora, né? Eu realmente estou ficando cada vez, tô ficando velho e cada vez
0: Claro,
1: mais
0: tá velho, aniversário.
1: chorão. Eu não estava esperando, realmente não estava esperando, de verdade não estava, porque eu estou numa casa nova e ninguém, a princípio, sabia do meu aniversário, né? E também não tem que saber mesmo, né? Mas aí a Adriana descobriu, a Adriana que é uma grande colega, uma grande amiga, já posso dizer isso. Digo com prazer, ela foi que denunciou aqui a data de hoje. Aí o pessoal todo se juntou, gente do bem, a Silene, Gustavo, Daniel, Karina, Ricardão, velho de guerra. E aí você, Datena, eu só vim para cá por sua causa.
0: Não adianta você falar de mim que eu não vou chorar. Eu
1: Não,
0: não
1: mas eu
0: choro.
1: nem espero que chore mesmo.
0: Eu não
1: Mas eu só vim
0: choro.
1: para cá por sua causa. E é isso. A gente vai estar junto,
0: Não.
1: independente de
0: Não
1: qualquer outra
0: apoiado.
1: coisa.
0: Você
1: Não,
0: veio para
1: estaremos
0: cá
1: juntos.
0: porque quando me pediram para montar uma equipe, a primeira pessoa que eu pensei foi em você. O Maurício já me acompanha há muito tempo, mas o primeiro cara que eu pensei foi em
1: Um
0: você.
1: abraço pro Mala também,
0: Não
1: que eu esqueci.
0: só pela sua capacidade, mas principalmente pela facilidade que você tem em ser amigo. E é uma virtude, porque hoje em dia é tão difícil você conseguir um amigo, é quase impossível. Porque com essa competição que existe hoje em dia, as pessoas preferem ser inimigas, algumas acham que tem que ser para conseguir o lugar do outro. Você não, você sempre coloca o outro em primeiro lugar. Foi a primeira pessoa que eu pensei, de fato, eu liguei para você. E foi quase que unânime, depois que eu apresentei o seu nome aqui. Então, está dando tudo certo, está sendo muito legal.
1: Tá ótimo.
0: Ontem a nossa diretora Antônia esteve aqui, disse que o programa está indo muito bem. E eu fico muito feliz de ter essa equipe aqui, ter você ao meu lado. Espero que isso se prolongue por um bom tempo. Eu devo, interromper esse período um tempinho, mas volto para cá com certeza, de estar ao seu lado, que eu quero estar ao seu lado sempre.
1: Sempre.
0: Só não levo você comigo porque você tem que ficar aqui.
1: Tá certo. Não, mas
0: E
1: olha,
0: mais para frente a intenção é que esse programa de rádio fique para você.
1: Chega uma hora, Datena, que eu não tenho tantos amigos assim, não. Aliás, nem faço questão.
0: Então, na
1: Não,
0: verdade, eu nem sei quantos
1: não
0: eu
1: quero
0: tenho,
1: ter um
0: uns
1: milhão de
0: dois ou
1: amigos como
0: três.
1: Roberto
0: Nem
1: Carlos, eu não
0: eu
1: quero
0: quero. Essa é minha, essa
1: ter.
0: frase é minha.
1: Mas eu peguei emprestado.
0: É.
1: E não quero mesmo, mas quero ter bons amigos. E graças a Deus, estou completando 59 anos, conto nos dedos os amigos, mas são excelentes amigos, amigos mesmo, de verdade. A gente chama de amigo pessoas da nossa convivência e tal, tá tudo certo também. Mas amigo, amigo mesmo, eu acho que tem que ser poucos mesmo, mas tem que ser bons, que estão na ruim e na boa. E você é um grande amigo, a gente se conheceu aí pelas redações e pelos estúdios. Nunca imaginei, né? A gente não imagina. Você é amigo do Datena, você está brincando, né? Você está
0: Que
1: brincando e
0: azar,
1: todo mundo.
0: hein?
1: Não, mas aí você vai descobrindo, né? Você vai descobrindo, a vida vai te encaminhando. E o Datena é uma grande figura. Quem conhece sabe disso. Para além do jornalista, enfim, do comunicador competente, é um grande cara. Então é uma alegria para mim. E eu vou encerrar aqui porque a vela está quase acabando aqui, ó.
0: É,
1: Daqui a
0: eu
1: pouco vai
0: tô de olho na vela aqui.
1: incendiar aqui o estúdio.
0: Eu pensei em fazer aquela brincadeira de torta na cara.
1: Ah, ficaria bem interessante. Seria um final assim.
0: Estava esperando a fé.

0: pagar. Mas acho que é uma bobagem.
1: Mas eu quero
0: acho
1: agradecer.
0: Que não cabe nos tempos de hoje.
1: Não, acho que
0: antigamente
1: não
0: era a primeira coisa a fazer.
1: Nesse escopo aqui não cabe.
0: Não, principalmente no escopo da Rádio Nacional. Os caras iam achar um Datena, Grilho e Agostinho. Ia sair do quanto é rede social.
1: Mas eu quero agradecer.
0: Mas eu acho
1: mesmo.
0: Que. Vocês eu não sei, eu não estou conseguindo resistir a esse impulso. E... Então vamos lá, vai, Agostinho.
1: Um incêndio.
0: Bom, a música do Carequinha, mais uma vez. 59 anos de idade, o Reinaldo aqui e muitos ouvintes devem estar dando parabéns a você. Vamos lá com o Carequinha de fundo. O Carequinha, para quem não sabe...
1: Foi o Carequinha
0: aí. O Carequinha foi um dos maiores artistas de circo de todos os tempos. Foi maravilhoso. Então roda aí o Carequinha para o Agostinho apagar a velhinha. Quando o Del vai, se apaga a velhinha.

0: Agostinho! Viva Agostinho! Apaga a velhinha, Agostinho!
1: Chegou a hora de apagar. Que capacidade, mas que capacidade em apagar uma vela, hein, ó. Ah, você falou que tava com saudade do careca.
2: Fazia tempo que eu não vi o
1: careca. É dos carecas que elas gostam mais. É, apagou a velhinha. Agora apagou a velhinha torta na cara. Não?
2: Acho que não.
1: Então, obrigado. Parabéns, o Agostinho Teixeira. O Reinaldo já mandou aqui parabéns. Deve ter muita gente na rede social dando parabéns. Karina.
3: Tem sim, ó. A Letícia de São Paulo mandando parabéns. Letícia. Felicidades pro Agostinho.
1: Parabéns. Oh, quem mais?
3: O Francisco de Minas Gerais mandando parabéns pro Agostinho e um bom dia pro Datena. O Leandro de São Roque, ele dando parabéns, muitos anos de vida.
1: Oh, que legal.
3: A Mariana, do Rio de Janeiro,
1: passando. Oi, Mariana.
3: Aqui. Feliz aniversário, Agostinho, muitos anos de vida. Bom dia, Datena.
1: Bom dia.
3: O Beto, do Rio de Janeiro também.
1: Você não tá inventando esses nomes?
3: Não.
2: São os nomes assim que é de inventar.
1: Não, quando o Beto, é o meu.
2: O Antônio,
3: é, não, o João. Beto é o nosso.
1: Quando é meu aniversário, tem que inventar, porque ninguém liga. Vai,
3: não,
1: fala,
3: o Beto aqui é o nosso ouvinte direto, viu? Tá bom.
1: É o Betão.
3: É o Betão, Betão. O Antônio de São Paulo também mandando feliz aniversário aqui. Sucesso pra você, Agostinho. Obrigado. A Maria Tereza, também do Tucuruvi. Feliz aniversário, Agostinho. Muitos anos de vida.
2: Família grande, né? Bom pra isso, né?
3: A Jeane de São Paulo também dando parabéns aqui pra você.
2: Obrigado.
3: O Dário. Esse é Dário agora. De Manaus, olha, Manaus. Feliz aniversário, Manaus. Agostinho.
1: Já da Amazônia, hein? Parabéns da Amazônia, cara. Que moral.
2: Sensacional, hein?
1: Bom, legal. E você tem no chat aí, para as pessoas se cumprimentando?
2: Tem aqui o Rafael, mandando
1: você
2: parabéns.
1: Vai ler parabéns a você mesmo.
2: É, a mim mesmo fazer o quê,
1: eu,
2: né?
1: Eu sempre desconfiei que você fosse um falso humilde. Vai, lê aí os caras falando bem de você.
2: Espera aí, o Rafael tá mandando. Então, agora disparou o trem aqui, peraí.
1: Peraí. Disparou o quê? De mensagens?
2: A Rosimeire.
1: Olha.
2: De São Lourenço do Sul. Obrigado. É, o Rafael, muito obrigado. Quem quer dizer que eu não consigo enxergar, Adriana, me ajuda aqui.
1: É a idade, né?
2: Hernani. Ô, Hernani, obrigado. Tá falando de Volta Redonda aqui com a gente.
1: Opa,
2: ó.
1: Volta
2: Rosiel,
1: Redonda.
2: Parabéns, Agostinho. Rafael, já falei. O que é isso? Especiais? Especiais 231. É, tá mandando parabéns também.
1: Melhor que 171.
2: Pô, muito melhor.
1: O que mais?
2: Não, o Evandro, só bom dia. Tá bom demais também. Bom dia é legal.
1: Ah, fala que ele falou parabéns. Tem ninguém vendo a mensagem? Você é mané,
2: Agostinho. É isso aí. Muito obrigado a todo mundo aqui.
1: Obrigado a todos vocês pela homenagem, Agostinho. Valeu. E continue mandando parabéns ao Agostinho, que a gente fica muito feliz.
2: Obrigado,
1: eu estou feliz em ver a Adriana, uma das pessoas mais sérias que eu já vi aqui. Ela está sempre ali trabalhando ao lado do Vicente.
2: Fernando Camargo mandando um abraço.
1: Grande Fernandão, é nóis, Fernando.
2: Monstrão.
1: Eu não sei quem tem de rádio aí e quem tem de TV seguindo a gente, mas tem muita gente.
2: Muita gente.
1: O Garrafinha, por exemplo, diz que sempre ouve a gente. Hoje, pelo jeito, ele não está ouvindo, então teria mandado parabéns a você.
2: Mas vai ouvir, gente.
1: Mas quem de rádio aí quiser cumprimentar o Agostinho. É, eu fiquei muito feliz aquele dia que o Milton Leite falou de você.
2: Foi.
1: Milton Leite, um dos maiores narradores que esse país tem. Tá lá
2: falou
1: no...
2: do programa da gente aqui.
1: Falou do programa, falou bem de você pra caramba também.

0: Milton Leite, que é um narrador excepcional, Mauro Betting, Gabriel Betting, pessoal todo que ama o Agostinho. É, o pessoal de rádio que estiver ouvindo a gente, pessoal de TV, pode mandar parabéns ao Agostinho aí. É, mas, Adriana, parabéns pela iniciativa. Eu nem sabia que era aniversário do Agostinho. Eu só sei o meu aniversário, porque ligam umas duas pessoas, e da Matilde, que é dia 25 de dezembro, é Hélio Jesus.
1: O seu tá para acontecer agora aí também,
0: Não,
1: né?
0: é óbvio. Eu falei que é dia 19 de
1: Ah, já
0: maio.
1: falou?
0: Que dia
1: Ah,
0: que é hoje?
1: hoje é 6.
0: É, então, se é 6, faltam 13 dias. Você se formou em matemática em
1: Não,
0: Harvard?
1: temos afinidades, tá
0: Ah,
1: vendo? Do maio e
0: afinidade,
1: tal,
0: então.
1: não sei o quê.
0: Mas você tem 59. Eu vou
1: 59.
0: fazer 69.
1: 10
0: Não,
1: anos.
0: faz tempo que eu não faço 69. É a primeira vez que eu faço 69 anos. E aí depois,
1: Aí.
0: 70. Sabe o que significa 70?
1: Não.
0: 70, 70, 70 e pronto, acabou. Mas a Adriana teve uma iniciativa muito
1: Uma
0: legal
1: graça.
0: mesmo, e ela chegou tão feliz. Vocês não imaginam que a Adriana é uma figura muito séria, dificilmente ela sorri, e também não tem motivo para a gente ficar rindo de toda hora, né? Mas ela entrou correndo na sala e deu um abraço efusivo no
1: Foi.
0: Agostinho. Não foi, Adriana?
2: Foi, quem dedurou foi a intranet, a rede interna aqui da EBC.
0: A intranet,
2: Eu
0: quem é essa?
2: precisei. É a rede interna aqui
0: Pensei
2: da
0: que era uma
2: EBC.
0: moça que trabalhava aqui.
2: Eu tive que entrar para checar uma
0: Parece nome de
2: informação e
0: gente.
2: estava lá o nome do Agostinho. Falei, nossa,
0: Opa!
2: é hoje.
0: Quem é que
1: Obrigado.
0: tá aqui?
3: O Thiago
0: Ah, o
3: Schaff.
0: Thiago. Ô, Thiago, um segundinho só, que hoje é aniversário do Agostinho, e nosso grande Agostinho, grande repórter, grande amigo. Você não vai comer o bolo, não? Esse
1: Vou.
0: bolo é de plástico ou é de verdade? Não,
1: Não,
0: esse bolo é verdadeiro.
1: ele é verdade.
0: Então, a gente vai colocar para o Agostinho, que se desfez em lágrimas, que
1: Mas
0: nem
1: já me
0: comprar passagem de
1: recompus.
0: avião, viu, Thiago? O cara vai comprar passagem de avião e começa a chorar. Então, um segundinho só, o Thiago, que é diretor-presidente da ANAC, um segundinho só, que a esposa do Agostinho e a filha gravaram um CD, elas cantam maravilhosamente bem, você vai gostar. E o povo inteiro, quando a gente rodou pela primeira vez, adorou. Então, vai em homenagem ao Agostinho Teixeira, que faz hoje 59 anos de idade, a Tatiana e a Lucila, a mulher e a filha do Agostinho.

0: Bom, primeiro eu quero saber o que é que a Adriana tem de notícia que ela vai dar daqui a pouco. Eu não vou fazer o Thiago Chagas, diretor-presidente da ANAC, esperar aqui. Né? É uma deselegância. Mas a Adriana vai dar a notícia dela, vai dar o lead da notícia dela e pode fazer já a primeira pergunta ao senhor presidente da ANAC, que muito gentilmente nos atende mais uma vez.
1: Bom dia, é a Adriana aqui falando. Eu vou falar hoje sobre o caso da Tauana, novamente lá da cidade de Tiradentes, mas antes então a gente conversa com o diretor da ANAC sobre essa questão da Latam, que vai reduzir alguns voos no Brasil por conta do aumento no valor das passagens, né, na alta dos preços dos combustíveis. Queria que o senhor comentasse sobre isso.
0: Já reduziu, porque saiu... Está aberto esse negócio aqui, cara. Já reduziu, porque sábado, quinta, eu fui viajar, já tinha um monte de voo da Latam atrasado. Quer dizer que acho que já reduziu. E tinha gente chiando pra caramba, não era um só, não. Pois não, presidente, um abraço grande.
2: Bom dia, Datena, bom dia a todos. Realmente, senhores, estamos vivendo momentos atípicos no setor de aviação civil, devido à guerra que está acontecendo no Irã, os senhores estão acompanhando, e com isso a alta do petróleo e, consequentemente, a alta do famoso QAV, que é o querosene de aviação. Tá? Nós tivemos não só redução de voos da Latam, mas de todas as outras, né? Segundo dados da ANAC, agora para maio, né, nós temos em torno de 2.500 voos a menos. Tá? Então, por que, Datena? Explicar a você e a todos os nossos ouvintes aqui hoje. Quando o combustível está mais caro, e o combustível ele representa quase 40% do valor do bilhete aéreo, né, da passagem aérea que nós compramos.
0: Ferrou-se.
2: Quando aumenta o combustível, isso provoca um aumento muito grande no valor da passagem. E em alguns casos, esse aumento é tão grande que não justifica mais, aquele voo não fecha mais a conta, né, porque ele vai estar tão caro que as pessoas não vão conseguir comprar. Então, para segurar o preço em outras rotas, né, para que esse aumento não seja...
0: Ah, entendi. O senhor foi profético, né, presidente? Rotas, né? O senhor foi profético quando disse que ia acontecer alguma coisa errada. Que por mais que se fizesse, naquela época a gente apostava que a guerra fosse mais curta. Primeiro, por uma questão humanitária, para que morresse menos gente e tal, e para que não houvesse impacto em todos os setores, principalmente da aviação, que já estava cara, ficar mais cara ainda. O senhor foi profético em dizer que isso ia acontecer se essa guerra continuasse, e não acaba. Então, só para ajudar o senhor, não por nada, mas eu tive que resolver um problema em Santa Catarina, problema de última hora, fui ver um negócio no meu apartamento e tal, e eu tive que viajar na quinta, né? Quinta-feira. Não tinha ninguém na praia. Era feriado, mas não tinha ninguém na praia. O avião estava lotado. Por que estava lotado? Porque acho que tiraram uns dois ou três voos da manhã. Tinha muita gente reclamando. Eu fui obrigado a comprar passagem. Fui obrigado a comprar passagem um dia antes. Não a Max, a passagem lá atrás. Me botaram, inclusive, na saída de emergência, que eu não posso ficar. Não sei como é que... Eu até reclamei com a... Reclamei com

0: presidente da empresa. É, que eu falei, bom, uhum. eu não quis me sentar na poltrona de emergência. Primeiro que eu não vou abrir porta, não tenho força para abrir porta. Segundo que é lei, que mais de 60 você não pode sentar ali. Quem me jogou ali foi o sistema da própria companhia. Eu não pedi para ir lá. Uhum. E de repente fui tratado como se fosse um criminoso dentro da aeronave. Ó, você tem que sair daí. E começaram a perguntar a minha idade e tal. E aí quando começaram a passar da bola, faltar com ligeiro respeito, eu falei assim, ó, por favor. Eu não quis polemizar para que as pessoas não gravassem. Eu falei, tá, o cara está discutindo porque é de televisão e é de rádio. Eu falei, olha, eu sou idoso, me respeite. E eu não estou aqui porque eu quero. O sistema me jogou aqui. É. Então vocês erraram. O sistema de vocês errou. A Gol, por exemplo, você entra, o sistema não admite que você escolha as poltronas de emergência. Sim. Outras companhias também, essa não, essa aceitou. E tinha gente reclamando pra caramba, contei aqui de uma senhora que teve um voo cancelado, né? Ela estava no assento A+, ou sei lá, lá na frente, no lugar que é mais caro. E cancelaram dois voos dela. E aí botaram ela ali atrás, na fileira, já da parte de trás, que não é o assento conforto, que eles chamam, não é? Ela pediu uma garrafa d'água, tomar rebelde, não, a senhora não tem direito. Daqui para trás, dessa cortina para trás, acho uma deselegância. Essas companhias deviam parar com esse negócio de fechar a cortina na cara dos outros. Para quê? Para quê? Já temos tanta divisão social nesse país, agora dentro de avião também você tem que fechar a cortina na cara dos outros, para que os caras tenham mais privacidade. Mas por quê? Por quê? Todo o mesmo avião que o cara? Quer dizer que a gente é o quê? Leproso? Tem alguma doença contagiosa? Estou com coronavírus, alguma coisa assim? Ou a minha cara feia vai atrapalhar a cara dos caras que pagaram mais? Fecharam a cortina na cara. Isso eu acho que devia ser proibido, inclusive pela ANAC, ou sei lá por quem. Fechar a cortina na cara dos outros. Pra que isso? Que bobagem é essa? Concorda comigo ou não?
1: Inclusive, Datena, nós estamos aqui na ANAC revisando as nossas regras de acessibilidade, que vai tratar disso tudo, tá?
0: A moça disse o seguinte, a moça falou assim, olha, eu estava lá na frente, perdi dois voos e você não quer me dar uma garrafa d'água? Porque daqui para trás mesmo, era cortina, uma divisão de plástico e daqui para trás não pode dar garrafa d'água, é só copo d'água. E olhe lá e tal. E a mulher reclamou, a senhora reclamou com razão. Falou, pô.
1: Nós estamos revisando essas regras, porque, por exemplo, um tema que você acabou de mencionar, Datena, que é sobre o uso da saída de emergência, né? É que a regra hoje fala que acima de 60 anos não poderia sentar, mas tem muita gente acima de 60 anos que tem mais capacidade de operar uma saída de emergência do que.
0: Tem atleta com mais de 60.
1: Do que menores de 60 anos. Né? Então, assim, a regra realmente está defasada. E nós estamos, Datena, em processo de revisão, tá? A gente já está montando uma nova regra. Em breve os consumidores vão ter boas notícias aqui da ANAC em relação a esse conforto, essas acomodações de voo, especialmente nos casos de acessibilidade.
0: Olha, eu gosto desse presidente. Eu gosto. Esse menino, pela primeira vez, parece um bebê. Né? Jovem pra caramba. E eu acho que esse governo devia ficar de olho desse rapaz. Qualquer governo, esse ou outro, sei lá, qualquer um. Né? Não interessa direito isso. Ele devia ficar de olho desse rapaz, que rapaz, a aviação devia ficar de olho desse rapaz, que esse rapaz, desde o primeiro dia que ele entrou aqui, primeiro que ele entrou dentro do avião. Normalmente você fala com o secretário, o presidente, ou o presidente da ANAC. O senhor já pegou avião na vida? Não, nunca. Presidente, secretário de transporte, o senhor já andou de metrô? Nunca. Ele falou com a gente dentro do avião, que eu já achei excepcional. Ah, Datena, vou viajar, estou dentro do avião. Então o presidente da ANAC está lá no lugar, não está nem no auxílio paletó, porque ele está lá dentro do avião. Né? Eu falei, nunca vi um presidente da ANAC falar dentro do avião. Então é um cara que gosta mesmo, realmente. E ele tem boas ideias. Acho que essas medidas têm que ser revisadas e acho que, como há exagero de alguns passageiros, e tem mesmo uns passageiros malas, uns pedantes, uns bêbados, que acham que o comissário, a comissária, o piloto, ou quem quer que seja, tem que ser maltratado. Tem mesmo. Tem uns caras que não valem nada. Mas não valem nada em terra, dentro do avião, no ar, em qualquer lugar. Na verdade, esses caras que agressam.

0: agridem funcionários e tal. Acho que o cara está ali para trabalhar para ele só e para mais ninguém do avião. Agora, também há o outro lado. O outro lado tem que ser olhado também. Tem gente que trabalha dessas agências, dessas aéreas, que também tem gente que trata o passageiro como se fosse absolutamente nada. Outra coisa que eu já vou aproveitar, já que vocês estão revisando regras, tem muita pessoa de idade que não pode abrir janela de emergência. Mas aí o cara fala assim, o cara está no portão 14. Aí o cara fala assim, ah, atenção, seu portão foi trocado para o portão número 1. Aí o velhinho tem que virar atleta, ele que não sabe abrir a janela de emergência, sair correndo com 78 anos para ir lá no portão 1. Esse negócio de troca de portão, isso não devia ser permitido. Com pelo menos um tempo necessário para que a pessoa que tem dificuldade de locomoção se locomover. Tem pessoas, por exemplo, que
1: Exatamente.
0: têm dificuldade de locomoção e que não andam de cadeira de rodas e não querem andar de cadeira de rodas e vão de bengala. Aí você fala assim, ó, você tem que correr em 2 minutos e meio até o portão número 2, que nem eu falei para a moça lá em. Uma moça até legal, mas ela cumpre ordens da empresa lá no aeroporto de Florianópolis. Eu falei assim, olha, eu vou até o banheiro, ou até a loja, sei lá, eu falei que eu ia, eu falei assim, ah, mas a porta do avião fecha em 20 minutos. Eu tinha chegado do aeroporto 2 horas antes. Se eu tiver uma caganeira para ir no banheiro e tiver que fechar a porta, fecha a porta do avião e você não entra. Quer dizer, tudo tem que ser olhado dos dois lados, proteger o funcionário das aéreas, mas levar em conta o Código do Consumidor e respeitar também o consumidor. Porque eu paguei quase 13 mil de duas passagens para voar 25 minutos, o voo daqui a Floripa, na verdade, para subir e descer, lá em cima, são 25 minutos que vai gastar de querosene de avião. Entendeu como é que é o negócio? Eu paguei
1: É verdade.
0: quase 13 mil por duas passagens. 13 mil. Aí na volta eu falei, não vou voltar nessa companhia. Não voltei na companhia e comprei em outra companhia. Sabe quanto? Uma perna para duas pessoas. Sabe quanto? Adivinha?
1: Quanto?
0: 6 mil reais. 6 mil reais para você voar 25 minutos. É o fim do mundo. Então, vale por um lado, acho que tem gente que desrespeita outros passageiros e desrespeita os funcionários das companhias aéreas, mas há também excessos por parte das companhias aéreas e coisas que tais. A passagem do avião já não discuto mais, eu só acho que vai ficar inviável o cidadão voar no Brasil. Só passarinho vai voar aqui. Quem tem dinheiro para pagar isso aí? Só passarinho. Se eu não tivesse necessidade extrema de viajar, eu não iria. Eu não iria. Então eu acho que. E eu tenho grana. Eu tenho grana. E quem não tem? Não tem muita também, porque tomaram 10 milhões de dólares da minha conta. Porque eu quebrei um contrato, como eu sou um sujeito honesto, não cumpri com o contrato, paguei a conta. Mas eu tenho grana, dá para viajar de avião, dá para pagar 13 pau da viagem. Vou fazer aqui, não vou ser cínico, mas eu não pagaria. E não pago mais também. E acabou. Mesmo que tenha problema com apartamento, com sei lá o quê. Só em questão de morte. Aí eu vou voando sem avião. Agora, daqui a pouco não vai ter mais condição de voar. Não sei se o senhor concorda comigo.
1: Tem razão, cidadania. A gente aqui na ANAC, a nossa preocupação é justamente esse equilíbrio, né? Entre manter o custo,
0: Bom esse presidente.
1: como eu falei para o senhor a primeira vez que falamos, né? Tem coisa que é inegociável, que se chama segurança, custo com segurança. Mas todo o resto, o que pudermos fazer para reduzir custo de combustível, será feito para que as passagens sejam sempre as mais baratas possíveis. Mas não podemos esquecer nada do que o senhor acabou de comentar, né? Que é o tratamento ao passageiro, né? Então, regra de acessibilidade está sendo revista.
0: E o
1: A nossa
0: contrário
1: Resolução
0: também, né?
1: 400.
0: E o contrário também, do passageiro não pode ser
1: E isso, contrário
0: respeitado.
1: também, contrário também. Então, essa questão de avisar sobre atrasos e cancelamento do voo, tempo de aviso, comunicação, porque você citou, Datena, o caso que avisa e o caso que não avisa. Né, que
0: Tem
1: trocou o
0: isso
1: portão,
0: também. O cara perde o
1: né? Então,
0: avião e.
1: e não avisa, né? Ou às vezes fala no microfone e não ficou claro e o microfone é muito baixo ou é muito, enfim. Então tem vários casos. Então tudo isso nós estamos estudando. Porque no final do dia o que nós sempre queremos no Brasil é mais parcelas da nossa população tendo acesso. Não é só as pessoas que têm dinheiro, Datena. Todos temos que ter acesso a um serviço, que é o serviço aéreo no Brasil. E eu tenho certeza que é bom para as companhias aéreas, porque no final do dia, elas vão estar vendendo passagem. Todo mundo quer vender passagem, não é? Então ninguém quer trabalhar vendendo metade do avião, né? Eles querem trabalhar com 80%, com 90% de ocupação. Mas para isso, precisa ter preço e qualidade de serviço. Não existe restaurante cheio com comida ruim, né? Então, com preço muito alto, né? Então, a gente precisa trazer esses conceitos para o setor aéreo. Eu tenho conversado, Datena, pessoalmente com os CEOs, né? Cobrando, né? Não é fácil, né? Mas a gente vai ali cobrando, questionando, vendo também essa questão do atendimento dos comissários, das pessoas de solo, para que sejam treinados melhor, né? Para dar uma assistência melhor para o passageiro. Às vezes, comunicação é tudo. Eu aprendi na vida, Datena, que existe duas maneiras de você dizer o sim e duas maneiras de você dizer o não. Tem a maneira educada e a maneira sem educação de você dizer o sim e dizer o não. Então, eu acho que tem que priorizar o treinamento desses comissários, porque quer queira, quer não, eles estão ali num ambiente fechado, num ambiente confinado. Já é um ambiente de estresse, porque é um ambiente fechado, confinado, né? Então, essas pessoas, esses tripulantes, têm que estar muito treinados. Agora, eu quero, assim, dizer, Datena, que esses casos são pontuais, né? Porque a grande maioria dos tripulantes
0: Verdade.
1: Do Brasil merece
0: a maioria
1: nosso aplauso.
0: De gente gentil.
1: Isso, merece o nosso aplauso, o nosso reconhecimento. Temos muito bons tripulantes, temos cada vez mais mulheres, Datena, entrando na aviação.
0: Também concordo.
1: Mulheres pilotos, né? Mulheres mecânicas de aeronave. Então, eu tenho que deixar meu agradecimento à grande parcela aí dos nossos tripulantes, homens e mulheres, né, que têm trabalhado constantemente para entregar um bom serviço. Mas é claro que ocorrem esses casos que são pontos fora da curva e que a gente precisa combater.
0: Eu adorei esse presidente, eu achei bom pra caramba. Eu não sei porque, fala curto e grosso, dá para todo mundo entender. Posso fazer mais uma pergunta antes?
1: Claro.
0: Não, faça você, Agostinho. Não, por favor. Hoje é seu aniversário. Só hoje, tá?
2: Ah, obrigado. Doutor Tiago, é verdade, ele fala fácil, né? A gente entende. E são coisas concretas. E eu vou falar de algo que me incomoda toda vez que eu pego um avião, que são as bagagens, né? A gente tem direito a entrar com uma bagagem no tamanho adequado e tal. Cada passageiro tem direito a levar uma de mão. Mas aí, quem vai na classe executiva entra com 15 bagagens. Ocupa todo... a executiva, né? A gente é na econômica. Quem entra primeiro coloca 18 bagagens, ocupa todos os espaços. São bagagens enormes. E a empresa, eu não sei se todas, mas todas que eu pego autorizam os primeiros a entrar com tudo. Eu já fico vendo lá atrás da fila que não vai caber a minha bagagem. A minha não vai caber. E aí eu sou obrigado a entregar para colocar ela no
0: despachar.
2: Que tudo bem também, não é que você... Né, tudo bem, eu vou recuperar depois.
0: Mas às
2: esteira.
0: Vezes tem remédio.
2: Mas assim, mas está errado, é injusto. Quem está na minha frente entrar com... E é flagrante, não é?
0: Devia ter limitação para todos.
2: Exatamente.
0: Já que tem limitação...
2: Eu sento num assento, tá certo? A minha bunda ocupa um assento.
0: Não
2: a
0: diga dele... palavra de baixo.
2: Não, cara. A dele também. Então assim, eu tenho
0: hoje
2: direito...
0: Pode, senhor aniversário.
2: Eu tenho direito a ter um lugar no maleiro, né? Eu acho que eu tenho direito. Acho que isso não é difícil
0: a
2: de resolver.
0: A sua tem direito no lugar no maleiro. Pois não... Deu para entender.
2: Deu, não deu? Isso aí.
0: Você não precisa exagerar.
1: Você tem razão. E assim, a gente tem cobrado e fiscalizado. Eu tenho um problema aqui, senhores, que eu preciso falar publicamente, que os senhores estão acompanhando que a ANAC tem perdido bastante o seu orçamento, né? Só para vocês terem noção, para o senhor ter noção, Datena, hoje a ANAC tem 30% do orçamento que ela tinha em 2015, há 10 anos atrás.
0: Que um absurdo.
1: Uma redução de 70%.
0: É um
1: e isso significa reduzir fiscalização.
0: Isso
1: eu
0: é
1: gostaria,
0: mais absurdo ainda.
1: Senhores, que eu tivesse um fiscal em cada voo. Eu gostaria que eu tivesse um fiscal em cada finger, né? Mas, infelizmente, a gente não consegue ter essa capilaridade para fiscalizar todos esses pontos. A gente, infelizmente... É abastecido de informações que os senhores, né, os consumidores, passam para nós. Isso é pontual, né? A gente
0: Posso fazer um
1: gostaria
0: jogo
1: muito
0: rápido
1: de...
0: aqui? Primeiro que eu acho um absurdo ter 30% do orçamento. Porque isso implica.

0: a oficina é aqui embaixo. Por isso que eu não gostava de avião, entendeu? Então tem que ter manutenção. A pergunta que eu faço é o seguinte: se essa redução drástica nas verbas da ANAC prejudicam outros setores essenciais da aviação, como, por exemplo, fiscalizar não só a manutenção, mas preço de passagem. Estão dizendo que está havendo cartel das empresas que cobram praticamente o mesmo preço, aí não tem livre mercado. O cara poder viajar numa outra que está mais barato.
1: O Datena, eu tenho que ser muito franco com vocês, tá? Na hora da gente priorizar uma fiscalização, eu tenho um pouco fiscal, tenho que priorizar alguns. Aqui eu faço trabalho de escolher, infelizmente, às vezes a gente tem que escolher. Nós vamos priorizar as fiscalizações que implicam na segurança operacional, né? Na
0: É
1: a
0: isso.
1: manutenção é privilegiada. E às vezes nós somos falhos em fiscalizar outros pontos, né? Que são mais essa
0: Cobertor
1: regulação
0: curto, né?
1: econômica,
0: Cobertor
1: essa parte de
0: curto.
1: atendimento do passageiro, né? Infelizmente, a gente tem que fazer escolhas, mas quando há essas denúncias, né? Quando existem essas denúncias, claro, nós vamos lá, apuramos, e o que eu quero deixar claro para os senhores e para todos os nossos ouvintes aqui hoje é que a ANAC está comprometida, sim, apesar do baixo recurso, né? Nós estamos aqui comprometidos em sempre fiscalizar para, primeiro lugar, uma aviação segura. Todo mundo ter segurança e entrar no
0: Hoje é
1: avião e ter
0: seguro
1: certeza que vai
0: voar no
1: chegar no seu...
0: Brasil? Hoje é seguro voar no Brasil?
1: Hoje
0: Aviação comercial.
1: hoje o Brasil, Datena, inclusive é reconhecido lá fora, o senhor pode perguntar a qualquer órgão de aviação do mundo, o Brasil é reconhecido como uma das aviações mais seguras do mundo. É seguro voar no Brasil. E a ANAC garante isso, tá? Então, por isso que eu digo, apesar do pouco recurso, nós não economizamos em segurança operacional. Isso não se economiza, tá? Então, esse é um valor que, Datena, na hora que a gente não tiver dinheiro para fazer fiscalização de segurança operacional, eu sou o primeiro a entregar meu cargo aqui. Porque segurança sempre em primeiro lugar. Então, é seguro voar no Brasil, e é um dos lugares mais seguros do mundo.
0: Dentro
1: Agora,
0: desse aspecto, houve quase que um acidente aqui do aeroporto de Congonhas. Pouco antes de eu voar, dois aviões passaram 25 metros um do outro, acho que um estava descendo, o outro subindo. Controle de voo também entra dessa fiscalização?
1: também é seguro, Datena. Tanto é que o DCEA, que é o nosso Departamento do Controle de Espaço Aéreo, que é vinculado à Força Aérea, né, brasileira, ele também, inclusive, presta consultoria para outros países da América do Sul. O que aconteceu em Congonhas, Datena, foi um evento que está sendo investigado, obviamente, mas a atitude do controlador de voo foi a atitude corretíssima. Esse controlador, ele agiu corretamente, né? Ele, a partir do momento que identificou que a aeronave da Azul não tinha decolado, né, ele automaticamente, porque ela tem um tempo para decolar, ela não decolou. Aí está sendo investigado por que que ela não decolou. Além dela não ter decolado no tempo, o controlador de voo, ele imediatamente pediu para a aeronave da Azul abortar a decolagem e pediu reiteradas vezes. Mesmo assim, a aeronave não respondeu. Então tem um segundo problema que tem que ser averiguado por que que essa aeronave não respondeu à
0: É,
1: comunicação, se ela
0: possivelmente
1: ouviu,
0: o
1: se ela
0: cara
1: não
0: não quis se
1: ouviu.
0: entregar. Possivelmente o cara não quis se entregar, que decolou atrasado. E quase que acontece uma tragédia. Então não é
1: Temos que investigar.
0: não é o controlador de voo.
1: E o controlador, quando viu que a aeronave da Azul iniciou o processo de decolagem, automaticamente ele pediu para a aeronave da Gol abortar a decolagem, fazer uma subida e virar uma curva à direita, diferente da curva que o Azul iria virar à esquerda. Então, apesar dos aeronaves terem
0: Ele
1: passado
0: evitou um
1: próximas,
0: acidente.
1: não houve risco de acidente ali.
0: Ele
1: Não houve
0: evitou um
1: risco.
0: acidente, evitou um acidente.
1: E o controlador evitou um acidente,
0: Aliás, esses
1: exatamente.
0: controladores são gênios. Eu repito, olha, o aeroporto de Congonhas é maravilhoso, é lindo, é tombado. Inclusive, eu tive no setor de autoridades, acho que foi anteontem, que eu tive lá no setor de autoridades, parece que vão derrubar aquele negócio lá, que é um crime de lesa pátria, que é um... Se é para manter alguma coisa tombada, eu manteria aquele salão, que é um negócio tão histórico aquilo. É lindo e tal. Aliás, eu fecharia o aeroporto de Congonhas para aeronaves de grande porte, até essas que operam hoje. Ah, mas por que que você fecharia? Fecharia porque é um porta-aviões, cara. Não interessa a capacidade dos controladores, não interessa a capacidade dos aparelhos que você coloca.

0: troca ali. Se há uma falha técnica de um avião, ou para um lado ou para o outro, ou ele para ali na Rubem Berta, como parou aquele avião da TAM, que morreu inclusive um amigo meu, o Cautabiano, ou então cai do outro lado e arrebenta gente que está dentro do avião, ou quem está, de repente, em solo. É um aeroporto de alto risco, entendeu? Mas de alto risco. Estão falando ainda em colocar aeronaves internacionais ali, que vai aumentar o risco. É lindo o aeroporto, é fantástico, mas para operar aviões pequenos, helicóptero, coisa parecida, que nem LaGuardia lá nos Estados Unidos. Eu sou contra esse aeroporto de Congonhas operar até voo comercial, quanto mais esses voos grandes aí. O aeroporto tem que ser longe de centros urbanos. Pois não.
1: Datena, deixa eu aproveitar a sua deixa, que eu acho que você falou uma coisa importante, porque eu queria deixar claro para todos os ouvintes, né? E eu sei, Datena, que você é um cara muito respeitado, por isso que quando você me liga, eu faço questão de atender, porque mídia, jornalismo sério, a gente tem que atender, a gente tem que falar, principalmente no setor de aviação civil, que é um setor que mexe muito com a opinião pública. Então, Datena, vou deixar claro, não existe nenhum plano hoje de internacionalização do aeroporto de Congonhas. Qualquer notícia que saia na mídia é mera especulação. Não existe nenhum plano hoje na ANAC para internacionalizar o aeroporto de Congonhas. Tá? Então, o pessoal, às vezes, fica faltando coisas na mídia, ansioso, né, em falar uma determinada notícia, mas a gente tem outros problemas antes para resolver em Congonhas, né? A gente tem que resolver a parte da aviação executiva, tem que esperar a obra de Congonhas ficar pronta, para num futuro, quem sabe, discutirmos a internacionalização. Então, hoje essa discussão está na estaca zero. Tá? Então, eu acho que a mídia, alguns meses atrás, falou bastante sobre Congonhas será internacionalizado. Não tem nada disso hoje. Nenhum processo na ANAC, nenhuma, nem reunião, nem reuniões técnicas de discussão sobre isso estão acontecendo hoje aqui dentro da ANAC.
2: Ô, doutor Tiago, a Congonhas fez 90 anos recentemente, e houve, inclusive, um festejo, enfim, que ficou um pouco apagado porque teve um incidente bem no dia anterior, isso, né?
1: Eu estava lá.
2: Isso, exatamente. Mas a empresa, representantes da empresa... Hoje Congonhas é um aeroporto privatizado, né? Ele foi entregue em iniciativa privada. E a empresa, representantes da empresa, eu ouvi representantes da empresa falando que existe um projeto, um planejamento para que Congonhas, a partir de Congonhas, voos partam com destinos que são de países vizinhos aqui da América Latina.
0: É o que eles querem.
2: É, exatamente.
0: É, Manuel, que a ANAC está dizendo que vai acontecer. É. Pode até acontecer, mas por enquanto não tem.
1: Eles vão deixar o aeroporto preparado para isso. Mas entre deixar o aeroporto preparado e acontecer, nós temos que conversar bastante ainda. Tem muito caldo nessa muqueca que a gente precisa mexer, entendeu?
0: Bom, tem algum plano dessas companhias? Porque depende delas também. Agora, quando alguém quer se unir a companhias internacionais, não deixa. O Azul parece que quer se unir a Delta e a outra grande companhia americana, e as outras não querem deixar, entendeu? Eles têm medo de livre mercado, esse é o grande detalhe. Tem algum plano dessas companhias que também dependem de passageiro para voar? Porque senão não vai ter, repito, ninguém vai pagar a passagem a esse preço. Não conseguem mais. Estão priorizando outros setores do Brasil e estão dinamitando algumas rotas que também são importantes, entendeu? Então, se não houver uma planificação para ter acesso, aliás, eu não sei se dá tempo, porque agora, qual é o zap aí, rápido, Karina?
3: O WhatsApp é 11974690138.
0: 9-7469-0138.
3: 9-7469-0138.
0: Se tiver alguma pergunta rápida para o presidente da ANAC, nós temos que liberá-lo, que ele está falando há muito tempo aqui, mas é importante a participação do ouvinte também, que é o principal interessado, nosso único sensor e principal interessado. Ele é o nosso pitô. Você conhece o que é pitô? É aquele sensor.
2: Ah, o pitô. Que quando falha, dá um problemão, né?
0: Dá, deu no avião da Air France.
2: Exatamente.
0: Lá. Então, você, se puder passar a mensagem...
1: Agora,
0: pois não.
1: Agora, voltando, Datena, a sua primeira pergunta, nem que nós iniciamos essa nossa boa conversa aqui hoje de manhã, a Lufthansa, sabe quantos voos a Lufthansa cancelou por conta desse problema do combustível, da guerra?
0: Muitos.
1: Só a Lufthansa. 20 mil voos.
0: Quer ver?
1: 20 mil voos. O governo do Reino Unido acabou de anunciar ontem, né, medidas para poder evitar, porque os senhores sabem que existe uma coisa que nós chamamos de direito histórico, né? Se a companhia aérea não voa aqueles lotes nos grandes aeroportos, né, em Congonhas, por exemplo, na próxima temporada ela não tem mais aqueles lotes para a gente forçar a companhia aérea a voar, né? Isso acontece no mundo inteiro. No caso do Reino Unido, como as companhias estão cancelando as rotas, eles anularam esse efeito histórico, né? Porque para que as companhias se sintam à vontade em cancelar as rotas, né? Porque não, a gente não pode ter um efeito sistêmico, né? Um efeito na cadeia. Mesmo se a companhia manter aquele voo, que ela não vai conseguir vender o assento, porque a passagem vai estar muito cara, alguém vai ter que pagar essa conta. E quem vai pagar essa conta são os outros voos, né? Então, para evitar um aumento de passagem muito, muito grave no sistema todo, em toda a malha aérea, elas estão preferindo, e eu acho que é uma atitude até correta, tá, Datena? Sendo muito sincero, muito franco com os senhores, cancelar rotas para manter o preço das outras, né? E a pior coisa quando você faz um planejamento é você não saber quando termina. A gente não sabe quando essa guerra vai terminar. E como é que a gente planeja uma coisa que a gente não sabe onde termina e não sabe onde vai dar? É bem complicado o que nós estamos vivendo. Eu espero que isso se resolva o mais rápido possível.
0: Eu tenho a impressão que um outro temor que eu tenho é que a gente, quando aumenta qualquer coisa no país, não volta atrás no preço. Agora, acho que é questão de interesse das companhias aéreas. Não, mas não só a fiscalização, porque é interesse sobrevivência. Você não pode manter determinadas rotas com um preço inatingível. Ninguém voa, o cara vai de carro, o cara vai aqui não tem trem, senão é de trem, vai de ônibus, vai de qualquer coisa que tiver, até de carroça. Porque não dá, realmente não dá para voar. Você pagar seis pau numa passagem daqui a Florianópolis, não dá. Então, é de interesse das companhias aéreas em que tenha um preço justo, em que eles ganhem bem, mas que, na realidade, não atrapalhe o consumidor, porque sem consumidor nada funciona, não é avião.
1: Exatamente.
0: Esse é o detalhe. A ANAC tem algum plano preparado para apresentar para essas companhias, que seja um plano alternativo, que possa ajudar? Eu tenho a impressão que a alternativa fica difícil com essa guerra em andamento, com esse estreito fechado.
1: A gente não sabe quando vai terminar, está difícil.
0: Depende do Trump, né? Depende do Trump. Tomara que você converse com o Lula consiga abrir o estreito de Hormuz. Moisés não abriu o mar? Quem sabe o Lula abra o estreito de Hormuz. Não é verdade? Porque
1: é verdade.
0: Esse estreito de Hormuz...
1: Nós somos bons brasileiros, Datena. Nós confiamos em Deus e sabemos que no final
0: eu
1: vai
0: confio
1: tudo dar
0: muito
1: certo. Nós
0: daqui
1: somos
0: até Cristo.
1: Um povo resiliente, né?
0: Tá aqui tatuado Cristo. Quando eu operei de um câncer no pâncreas, eu sobrevivi, eu mandei tatuar Cristo aqui, pedi para tatuar Cristo aqui no meu braço, que acho que ele quem me salvou. Eu não sou o Trump que acha que é Cristo, né? Que ele se transformou em Cristo, mas eu acredito demais na Santíssima Trindade. Cada um acredita em Deus da forma que quiser, eu acho muito legal. A gente botou um discurso evangélico agora aqui, de uma evangélico não, cidadão, né, de uma senhora, de uma pastora evangélica, que foi maravilhoso contra o feminicídio. Então, todos os caminhos levam a Deus, mas acho que só Deus para aliviar a gente de gente como Trump, como Putin e como pessoas desse tipo. Mais uma vez, foi uma honra falar com o senhor.
1: Muito obrigado, Datena. Desculpe a correria, vou abrir um evento agora aqui na ANAC, mas sempre um prazer falar com você.
0: Mas é fora do avião, o senhor não está no avião agora.
1: Não, hoje não, daqui a pouco estarei, estou indo para Recife.
0: Tá bom.
1: Porque vamos receber,
0: opa!
1: Datena.
0: Recife está numa situação terrível lá.
1: Recife.
0: Tá? Qual é o voo?
1: Conseguimos Cabo Verde, de Cabo Verde para Recife.
0: Ó, Cabo Verde. Você sabe que tem muita gente que me conhece lá em Cabo Verde? Porque a Record pegava muito bem em Cabo Verde. E de vez em quando apareceu
1: então
0: os
1: eu vou
0: caras
1: te
0: falando.
1: convidar, porque eu preciso visitar lá e você vai comigo então, dá tempo.
0: Ou vou.

0: Se precisar, eu pago a passagem. Porque tem muita gente que me conhece em Cabo Verde, Angola e
1: Então já está
0: aqui.
1: convidado publicamente aí comigo a Cabo Verde.
0: Tá bom. É, o meu aviso de glicemia alta está dizendo que eu tenho que tomar injeção. Agora eu morro. Então, esse
1: Tá
0: barulhinho
1: bom.
0: que você está ouvindo
1: Vá
0: aqui
1: se cuidar.
0: é 240 de glicemia, muita coisa. Preciso tomar minha insulina rápida. Pois não, um abraço grande, bom evento para o
1: Muito
0: senhor.
1: obrigado. Obrigado,
0: Fica com
1: Datena. Obrigado
0: Deus.
1: a todos. Contem sempre com a NAC. Um grande abraço. Bom dia.
0: Agostinho.
2: Muito legal. O presidente da ANAC, gente boa demais, atende a gente, enfim, e mais do que isso, né? Traz informações que são do dia a dia, né? Não fica enrolando, né? Não fica enrolando. Ele admite o problema,
0: Dá para
2: reconhece.
0: entender o que ele falou? O Ricardo, não é porque eu vou tomar injeção que você precisa fechar o microfone. Eu não tomo injeção da língua, tomo na barriga. Então pode deixar o microfone aberto. E dá, o Agostinho, é seu aniversário, mas você está falando sozinho. Deixa a Adriana falar um pouquinho.
2: Ops, tá louco. Vou,
0: Ela arruma o
2: faço
0: bolo, ela
2: questão.
0: se arrependeu já.
2: Não, Adriana.
0: Deixa ela dar a
2: Adriana.
0: notícia aí, Agostinho.
2: Então, Adriana Natali. Vai lá, Adriana.
3: Então, parabéns,
2: Obrigado,
3: Agostinho,
2: muito
3: de
2: obrigado,
3: novo.
2: muito
3: E
2: obrigado.
3: bom dia para todos. Agostinho, a Justiça de São Paulo colocou sob sigilo o processo que investiga a morte da Tauana Salmásio, aquela jovem que morreu lá em Cidade Tiradentes no começo de abril, pela policial Yasmin Cursino. Por que que a Justiça colocou em sigilo? Porque a policial registrou um boletim de ocorrência dizendo que está sendo ameaçada, ela e a família dela, por conta da repercussão desse caso. Então, esse caso agora, desde ontem, já está sob sigilo e a gente vai aguardar ainda as investigações. O que a gente tem de mais recente é que a justiça arquivou a investigação contra o companheiro da Tauana. Num primeiro momento, os policiais registraram um boletim dizendo que houve desacato à autoridade, desrespeito, enfim, ele estava sendo julgado por isso, ele seria julgado por isso,
0: Companheiro da
3: porém,
0: morta, né?
3: companheiro da Tauana. Então, o Ministério Público arquivou esse processo e ele entra como testemunha desse episódio, desse crime, porque
0: Tá,
3: ele
0: porque é bem
3: acompanhou
0: absurdo, né?
3: tudo, ele viu a esposa morrendo, não pôde ajudar, teve esse fator também de não poder acudir à companheira durante 30 minutos agonizando na frente dele, não permitiram que ele socorresse ou que pedisse socorro. Mas esse absurdo, né, ele acabou sendo acusado de desrespeito, desacato à autoridade, enfim, de ter agredido os policiais. O que foi o que o Ministério Público não aceitou, com base nas câmeras corporais do policial que estava junto com a Yasmin Cursino.
2: E só lembrando, né, Datena e Adriana e o pessoal todo aqui, que esse caso só foi desvendado, que seria, ficaria, porque aí, Datena, ficaria a versão de um e de outro
0: Cada câmera.
2: por cada câmera, né? E a gente tem que valorizar esse equipamento, que é obrigatório, e eu vou lembrar aqui, o lote mais recente comprado pela Polícia Militar aqui de São Paulo, pela Secretaria de Segurança Pública aqui de São Paulo, é um lote de câmera que tem um equipamento diferente desse que é acionado independente do policial. Esse novo lote, ele vai depender do policial na rua acionar a câmera. Então aí vamos ficar na mão, né, do policial, se ele tem bom senso, se
0: Ó,
2: ele é
0: você quer
2: honesto, se ele é
0: saber no
2: correto.
0: começo? Você quer saber no começo? A câmera ajudou muito o policial que era para estar
2: É
0: ferrado.
2: lógico, é.
0: Por exemplo, teve um caso de um sujeito que foi morto em cima de uma ponte aqui perto aqui, sei lá que ponte é, perto do Corinthians. Como é que chama aquela ponte do Corinthians ali? Tem a fazendinha entre o estado da Portuguesa e a fazendinha. Aquela ponte entre o estado da Portuguesa e a fazendinha, um pouco depois da rodoviária, aquela
2: Eu
0: primeira
2: já
0: ponte que
2: soube,
0: tem
2: não
0: ali.
2: lembro mais o nome.
0: Como, hein?
2: Vila Maria? Vila
0: Sei
2: Guilherme?
0: lá, é aquela ponte lá. O cara foi morto ali e alegava-se que o policial não tinha agido em legítima defesa. E a câmera do policial mostra que quando o cara foi abordado, o cara saca uma arma. Quando ele sacou a arma, o policial, antes dele atirar, atirou. Depois descobriu-se que a arma era uma arma de brinquedo do cara, mas não interessa como é que o policial vai saber se o cara está sacando uma arma de brinquedo ou não. E outros casos em que a câmera mostra que o policial estava agindo corretamente. Então, para o bom policial, a câmera tanto faz, é até bom.

0: Mas hoje nem se discute muito isso. Lá nos Estados Unidos tem câmera no carro, câmera em tudo quanto é lugar. Tá me enchendo o saco esse negócio. Eu já sei que eu tô com a glicemia alta, mas muito obrigado. Muito obrigado aí pela informação. Já tomei injeção. Se eu não morrer até as 10 é porque eu não morri. É porque tá alto mesmo. Esse nível aqui era para estar no Sírio, não aqui. Aliás, muita gente torcia para eu estar na funerária,
1: Que
0: no
1: isso?
0: cemitério da Consolação.
1: Não.
0: Mas eu prometo que eu não vou morrer no dia do aniversário
1: Não,
0: do Agostinho.
1: seria um
0: Já tomei a injeção
1: tapa na cara da
0: necessária.
1: sociedade, isso, hein?
0: Deve ser aquele sanduíche que eu pedi pro Mala me comprar. Ele me comprou, acho que ele comprou no
1: Tava um pouco
0: posto.
1: oleoso,
0: Não, ele
1: né?
0: comprou no posto Ipiranga, porque o que tinha de óleo diesel daquele. Impressionante, cara. Tinha óleo pra caramba. Não, que eu não. Eu agradeço até ao
1: Dá pra abastecer o
0: Maurício por ter
1: carro
0: comprado.
1: com lanche.
0: Mas quase que eu botei a segunda parte do lanche no carro, que funciona a diesel. Entendeu? Tinha óleo pra. Você viu? Tinha de
1: Eu vi,
0: óleo.
1: ficou um pouco
0: Você falou, mas é, o
1: engordurado.
0: que que é isso que tá pingando? Eu falei, óleo. Bom, a Priscila tá aí. Vamos, a Priscila, 9 horas e 23 minutos, 250 de glicemia. Vixe. Obrigado, Adriana. Bom dia a você. Bom dia, Priscila, direto de Brasília.
2: Oi, Datena, bom dia para você,
0: Bom
2: bom dia
0: dia.
2: aí para o nosso aniversariante do dia também, Agostinho.
1: Oh,
2: Feliz
1: obrigado.
2: aniversário, saúde e
1: Obrigado.
2: proteção para você, meu
1: Amém.
2: querido.
1: Para todos nós,
2: Gosto muito
1: obrigado.
2: da nossa parceria,
0: Para eu
2: viu?
0: que estou
1: Também.
0: morrendo aqui, ninguém deseja saúde, cara.
1: Não,
0: Estou com
1: sempre.
0: 250 de glicemia e ninguém deseja saúde para mim, cara. Sabe o que é 250 de glicemia?
1: É bastante
0: Normal é
1: coisa.
0: 100. Eu estou com 250.
1: Você é sempre se
0: E
1: superando.
0: todo mundo
1: Tem
0: desejando
1: que parar
0: saúde
1: de
0: para
2: comer
0: você.
2: porcaritos, Datena.
0: Pois
2: Tem que
0: não,
2: cuidar da
0: Priscila.
2: alimentação.
0: Eu cuido, mas eu não tenho metade do pâncreas, porque eu tive câncer de pâncreas, então me ajuda aí. Bom, já que ninguém deseja,
2: Bom,
0: Datena,
2: vamos
0: saúde
2: voltar
0: para
2: então a falar
0: você
2: de trabalho,
0: também.
2: né?
0: Vamos
2: Hoje
0: lá,
2: é dia
0: vamos
2: de
0: lá.
2: festa, mas é o dia também de casa cheia aqui na Câmara. Tem o ministro Luiz Marinho do Trabalho, que vai falar daqui um pouco à tarde, no começo da tarde, né? Sobre a escala 6x1. Ontem foi divulgado o calendário. A ideia do relator é votar na comissão especial no dia 25, né? Apresentar o relatório dia 20, uma semana depois vota. E no dia 27, segundo ele, já combinado com o Hugo Mota, votar em plenário. O Hugo Mota, agora há pouco, deu uma entrevista e ele foi mais cauteloso, né? Falou: não, vamos ver aí o passo a passo, vamos ver como é que fica o cronograma. Defendeu ali uma regra de transição, né? Um texto de consenso, de equilíbrio, mas evitou falar em prazos aí dessa regra de transição. Ontem eu até perguntei para o relator de quanto seria essa regra de transição, Datena. 4 anos, como tem falado, o governo fala em 2 anos. Ele falou: mais curta possível, né? Para não tão longe aí que o trabalhador fique a ver navios esperando o fim da escala 6x1 de fato começar a valer, mas também não tão rápido que não dê tempo aí da economia se adaptar. Então, hoje é reunião com o Luiz Marinho, amanhã tem reunião, começam as reuniões nos estados, o primeiro é Paraíba, justamente o estado do Hugo Mota. Na quinta-feira tem, não, amanhã é quinta, né? Na semana que vem tem Dario Durigano, ministro da Fazenda, também falando sobre isso. Então, assim, estão caminhando, estão correndo, né? São 11 reuniões que a comissão vai ter até a chegada desse texto lá em plenário, para dar tempo de concluir tudo até o final de maio, Datena.
1: É, Priscila, a gente sabia, né, que não ia ser um passeio no parque, essa história do 6x1, do fim da escala 6x1. É, o Congresso parece, né, que se rendeu, sabe que vai ter que aprovar de alguma forma, porque vai ficar muito mal no ano eleitoral você se opor a algo que é tão popular. Mas aí eles vão ver de caro, né? Essa história de ter um prazo de carência aí de 4 anos e tal, isso aí é uma piada, né?
0: Não, eu queria perguntar primeiro se o Hugo Mota também está enrolando. Eu só queria perguntar, não sei se a Priscila pode responder ou não, porque tem coisa que não pode responder.
2: Não, na verdade, assim, o assunto é prioridade. Ele falou que é prioridade, né, e que a possibilidade é achar um meio
0: É,
2: termo aí nessa regra
0: a
2: de
0: nossa preocupação é
2: transição.
0: quando vai ser votado. Os caras estão enrolando para não votar ainda antes das eleições, porque beneficiaria o Lula. Beneficiaria o Lula, o escambau, beneficia o trabalhador brasileiro. A pergunta que eu digo é se há chance desses caras levar essa votação até depois da eleição, só por alegar que seria uma medida eleitoral, né? Sendo que o trabalhador brasileiro vem sendo ferrado há anos, há eleições passadas. É possível.

0: que isso seja votado depois das eleições? É isso que eu quero saber, regra de transição ou
1: Ô,
0: coisas que até
1: Natena,
0: isso é tudo para atrapalhar a votação. Você entendeu?
1: olha, em termos de Congresso, a gente sabe que tudo é possível, né? Mas não é a previsão. Tanto é que o Hugo Mota convocou sessão de segunda a sexta-feira para contar esse prazo, né? São até 40 sessões, tem que estar na comissão, já está tudo encaixado direitinho aí, o passo a passo, para chegar em plenário no dia 27. E o Hugo Mota falou mais, que ele pretende também conversar com o Davi Alcolumbre, claro que respeitando o passo a passo no Senado, mas para dar andamento logo a essa proposta. Na Câmara vai andar rápido, no Senado aí já é uma outra etapa, é preciso esperar primeiro os deputados votarem. Quando chegar no Senado, aí vai ser negociação com o Davi Alcolumbre, e aí a gente não sabe também como é que vai ser, né? Depois aí dos últimos passos que a gente
0: É.
1: viu, né? A rejeição do Messias, né? A aprovação da dosimetria. Então, vamos ver como é que vai ser depois desse assunto 6x1 no Senado.
0: Olha, depois da Priscila e da Estela, vou manter o espaço para o ministro, quando ele puder falar. Agora, uma última colocação. Parece que o Davi tinha se acertado, o Alcolumbre tinha se acertado com o governo. Pelo jeito, não, né? Porque pela última votação. Em relação à questão da Sabatina, o Alcolumbre foi crucial. Eu dizia a você, lembra que eu te falei umas quatro, cinco vezes? Falou, não, a tendência é que passe o Messias. Eu falei, olha, a informação que eu tenho é que ele não vai ser aprovado na Sabatina. E eu tinha informação e de gente que falava com o Alcolumbre todo dia. Então, o Alcolumbre foi fundamental nessa não aprovação do Messias. Agora, se ele for ficar travancando tudo que o governo faz, aí não vai nada para frente, né, Priscila?
1: Pois é, e a relação deu uma azedada, né, Datena? Teve gente do governo falando que o rompimento era inevitável, mas o fato é que a articulação do governo aqui precisa do Senado, precisa também se movimentar nessas conversas com o Alcolumbre, porque vai precisar dele para votar esse assunto que é prioritário, que é a escala 6x1.
0: Bom, tomara que votem, porque é a favor do povo e o povo precisa ter uma resposta o mais rápido possível. Aliás, não é de hoje, né? Faz muito tempo que já era para ter reduzido essa escala. A maioria dos países aí em desenvolvimento, inclusive, já adotando uma escala mais justa para o trabalhador. Priscila, algo mais?
1: É só para lembrar que hoje termina o prazo para o presidente Lula promulgar a dosimetria, né? O veto que foi derrubado na semana passada. O presidente Lula vai para os Estados Unidos hoje, embarca, deve se encontrar com o Trump amanhã. Se ele não promulgar, aí sobra para o Davi Alcolumbre promulgar em 48 horas. Então a gente também está atento ao fim desse prazo no dia de hoje da dosimetria.
0: E o Alcolumbre aprovaria?
1: Promulgar, né? Na verdade, como ele trabalhou pela derrubada do veto, aí é promulgar o Davi Alcolumbre. Se ele não promulgar, o vice-presidente do Senado tem que promulgar e é obrigado a fazer isso. Não tem muita escolha, não.
2: É, parece que o Lula não vai. É o que estão falando, né? Não vai assinar isso aí. Ele não quer colocar no currículo dele, né, essa
0: Vai deixar
2: decisão.
0: para o
2: Vai
0: Alcolumbre.
2: deixar segura. Quem embalou, que quem pariu, que embale, né?
0: É, o Alcolumbre pode deixar para o vice dele, que daí eu assinaria. E do vice não pode passar, né? Do vice não
1: Não,
0: pode
1: não, não
0: passar.
1: pode.
0: Não pode mais deixar para frente. Obrigado, então, à nossa extraordinária Priscila. Ótimo dia a você.
1: Até mais, gente.
0: Vamos com a Estela Colares, de Vitória do Espírito Santo. Linda Vitória do Espírito Santo. Oi, Estela, bom dia.
3: Bom dia, Datena. Bom dia a todas as pessoas que estão acompanhando o Alô, Alô Brasil. Datena, três pescadores foram resgatados após passarem 2 dias à deriva no litoral do Espírito Santo. O grupo saiu para uma pescaria na madrugada de domingo, na prainha, em Vila Velha, e deveria retornar em poucas horas. Mas a embarcação apresentou uma pane no motor e ficou sem funcionamento a cerca de 20 quilômetros da costa. O resgate foi feito por equipes da Marinha com o apoio do navio patrulha. Os pescadores desembarcaram em Vitória nesta terça-feira e passam bem. Um deles completou 68 anos no dia do salvamento e classificou o resgate como um presente de Deus. Durante o período à deriva, eles enfrentaram uma forte exposição ao sol. Um dos tripulantes teve queimaduras leves no rosto. A Marinha abriu um inquérito para apurar as causas do incidente e reforçou a importância da revisão das embarcações antes de sair para o mar. Datena, é com você.
0: Tá bom, obrigado então. Um ótimo dia aos nossos.

0: nossos irmãos do Espírito Santo, fica com Deus e bom trabalho. Bom, nós temos agora um trecho da Luciana Temer, que é um dos programas que vai na sequência, e esse trecho, ela apresenta um caso chocante enquanto ela foi delegada. Eu nem sabia que a Luciana, filha do presidente Temer, que está à frente do Instituto Liberta, que defende crianças e adolescentes de abusos de todos os tipos possíveis e imagináveis. É uma entrevista muito sensível e dolorosa, mas que precisa ser ouvida e assistida. Vamos ver esse corte com a Luciana Temer.
1: Uma coisa que te marcou na época?
2: Na época, eu vou te contar uma coisa que me marcou. E aqui eu vou falar de violência sexual infantil. Eu vou entrar nesse assunto e dizer que em 5 anos como delegada, eu atendi muitos casos de violência contra a mulher e eu me lembro de 5 casos só de violência sexual infantil. Só 5 casos. E o primeiro deles foi um caso no qual a escola denunciou um estupro que uma menina de 12 anos, 12 para 13 anos, tinha sofrido por parte do pai. E eu me lembro da minha indignação, a gente fez corpo de delito e constatou mesmo a violência. E eu fiquei completamente indignada e claramente a mãe também sabia, né, do que acontecia. E eu chamei
1: a mãe era conivente com isso?
2: Então, vou contar a história. E aí, a minha percepção é, a mãe é conivente. E chamei o sujeito, era um sujeito baixinho, assim, pequenininho, mirradinho. Brava, né? Falando lá, né? indignada. E ele da Atena, eu vou tentar traduzir aqui, o que ele me disse, do jeito dele, obviamente, é uma tradução minha, mas ele me disse algo que é mais ou menos o seguinte: eu não estou entendendo porque a senhora está tão brava. Eu fiz, vamos usar, eu tenho o direito de usar primeiro. Esta era a fala desse
1: absurdo.
2: Jovem. É um absurdo que está no Brasil inteiro, da Atena. Hoje eu sei.
1: Ainda hoje, se eu ouvir isso.
2: Opa! Vamos falar de dados de violência sexual infantil daqui a pouco. Então, na época da Atena, eu falei que esse cara está louco. Hoje, eu sei que esta fala está em muitos espaços, internalizada em muitas pessoas. Então, essa foi a fala do pai. E a fala da mãe foi a seguinte: eu também, obviamente, muito brava com a mãe. E ela, de novo, a minha tradução livre aqui, do jeito dela, muito simples, me disse o seguinte: a senhora sabe quantos filhos eu tenho? 5. Sabe o que a gente come em casa? Arroz. Sabe quem põe um arroz em casa? Ele. Eu estou sacrificando uma para dar de comer para 5. Então, Datena, sabe o que que é? A gente não sabe nada. A gente precisa entender. A gente precisa entrar na pele do outro. A gente precisa compreender para poder julgar.
1: Na época, a sua visão de delegada era de indignação. Hoje é um misto de sensações que não dá nem para explicar.
2: Não dá nem para explicar. Porque hoje eu
1: sei... Não sei se eu choro, se eu tenho raiva do cara, se eu tenho pena da mãe, se eu vejo a situação da criança.
2: E tem pena de nós, Datena. Eu tenho pena de nós como sociedade, francamente. Porque essas violências... Aconteceu lá com a menininha da comunidade, com o pai. Não, não, meu amigo. Isto aqui vai refletir na sua casa, onde você estiver. Até porque não é um, não são 2, não são 10, são milhares. Né? Então, a gente está falando de uma sociedade que está sendo atingida por uma violência. Porque quando morre uma mulher, quando um sujeito mata uma mulher, ele não mata uma mulher só. Ele mata uma mãe. Não é? Ele mata uma mãe e esta mãe vai deixar filhos, filhos órfãos, porque esse sujeito vai ser preso e a mãe não está mais ali. Então, quando a gente mata uma mulher, a gente mata uma irmã. Não é? Então, a nossa sociedade, quando a gente estupra uma criança, a gente destrói a possibilidade, provavelmente, de uma vida muito saudável. Quando a gente engravida uma menina antes dos 14 anos, a gente traz um dano que é um dano social. Então, quando eu lembro dessa história, depois teve outras, mas quando eu lembro dessa história da Atena, eu digo assim, que ignorância nossa. Que ignorância. Que ignorância, inclusive, a minha naquela época. E vou acabar a história dizendo o seguinte. Eu fiquei muito tocada. Imagina, eu tinha 23 anos, Datena, vendo uma menina de 13 anos sendo estuprada pelo...

0: pai e essa situação toda, e eu falei para Marinês.
1: Bom,
0: a
1: entrevista completa sai do Na Mesa com Datena na próxima terça. Ontem foi Hortência. Aliás, foi muito bem o programa, apesar de eu não ter visto, mesmo porque eu já fiz o programa. Não ia assistir, dormi às 9 para acordar às 5 da manhã, entendeu? E o Gustavo falou que estava legal o meu chapéu, tá uma porcaria, o que prova que o Gustavo também está contra mim, entendeu? Bom, Neto, maior comentarista do Brasil, um abraço grande, beijo grande no Neto. Hoje é aniversário do Agostinho, né? E do gato que você deu para ele.
2: Ah, parabéns, Agostinho, dos maiores jornalistas desse país. Que uma honra ter trabalhado tanto tempo com ele na Rádio Bandeirantes, de tantas conversas boas. E que Deus ilumine, que Nossa Senhora Aparecida abençoe você, Agostinho, pelo aquilo que você representa para todos nós.
3: Amém. Ô, Neto, você é uma grande figura, assim, não, é assim, parece repetitivo, mas assim, quando eu sentei, a gente estava fazendo o programa e o Neto começou a participar uma vez por semana. E ele ia pessoalmente no estúdio, porque ele subia do estúdio da TV para o estúdio da rádio. Primeira vez que ele sentou do meu lado, eu falei, não é possível, o Neto tá sentado do meu lado. Sabe aquela coisa?
1: Foi isso que você me falou, não.
3: Não, juro.
1: Você falou assim, eu não sabia que esse cara era tão mascarado.
3: Não.
1: Ah, não?
3: É outro. Não.
1: Então era
3: não,
1: outra
3: o Neto
1: pessoa.
3: Gigante. É, aí o que a primeira sensação foi essa. E depois a segunda sensação, que foi na sequência, como esse cara é legal.
2: Obrigado, Agostinho.
3: E é verdade mesmo, não vou aqui contar os episódios,
1: mas... Neto é 1 milhão de vezes melhor como gente do que foi como jogador. Ele jogou pra caramba, foi um dos melhores do Brasil. Se as pessoas conhecessem o Neto, meu Deus do céu, já adoram o Neto. E quem não gostaria, passaria a gostar. Quem gosta, ia canonizar o Neto. O Neto é uma figura, assim, impressionante.
2: Obrigado,
1: como ele é humano, legal pra caramba.
2: É. Que graças a Deus.
3: É uma figura maravilhosa mesmo. É um presente no meu aniversário hoje ouvir você de novo, Neto. São das pessoas que valem a pena.
1: Falou isso pra todo mundo.
3: Não, não falo, não.
1: Falou pra todo mundo que entrou aqui. Ele não mudou o discurso.
3: Não, o Neto é um cara que eu guardo no coração.
1: Né?
3: Eu guardo no coração. Tomara que a gente tenha a oportunidade de conviver muito tempo junto, viu, Neto? Obrigado por tudo.
2: Graças a Deus.
1: Eu não posso guardar o Neto no meu coração porque tem 6 estrelas. Ele não cabe. Eu tenho 6 estentes. E aí começou a pitar aqui o meu, da tecnologia, começou a pitar o meu aviso de que a minha glicemia está com 250. E aí eu quase fui pro Sírio. E aí todo mundo entra e fala, Agostinho, muita saúde para você. Agostinho, eu falei, pô, ninguém me deseja saúde. Tô quase morrendo aqui, o meu telefone tá pitando. Ninguém me deseja saúde. Qual é o assunto hoje do esporte que você vai comentar no seu programa e nas redes sociais?
2: Ah, a verdade, o Corinthians joga contra o Independente Santa Fé hoje. Um jogo importante, 6 pontos, precisa do empate. Infelizmente, o Memphis, mais uma vez, deixa de jogar. O que isso é muito ruim para o Corinthians. O Corinthians numa fase difícil em relação ao Campeonato Brasileiro. Já é o terceiro ano consecutivo que ronda o rebaixamento. Está no rebaixamento, na 17ª posição. Então, falar muito sobre isso, desse jogo importante lá na Colômbia. Porque o Corinthians pode perfeitamente ganhar um jogo e já conseguir uma classificação. Falar do São Paulo, infelizmente, o Lucas... romper total o tendão de Aquiles, isso é muito ruim, porque você demora um ano, menino bonzinho pra caramba. Pra mim não é craque, mas ele é muito bom jogador, vai fazer muita falta pro São Paulo. São Paulo precisa entender isso, né? De uma maneira pra entender o que o São Paulo quer. O Palmeiras, que ganha o jogo, é um time extremamente forte, um time que não faz grandes jogos, que não enche os olhos das pessoas em relação à parte técnica, né? Mas vence, ganha de 1-0. Aí o nosso querido Abel Ferreira mete o dedo do meio e aí ele fala que foi pro jogador que fez o gol, o que não é verdade, não é verdade, e consegue de uma maneira monstruosa o Palmeiras brigar pelos seus pelos seus objetivos, que é ganhar títulos, que vai ficar entre ele, o Flamengo, o Santos, que ontem empatou com a equipe do Recoleta, o Neymar fez o gol, mas fez uma coisa muito horrível no meu entendimento. Eu joguei bola 17 anos como profissional, mais os 10 anos como, acho que os 25 anos, das divisões de base, eu treinava com os jogadores mais velhos, que eram pessoas que você olhava e você falava, nossa, ele é intocável. E aí dá um tapa no rosto do menino de 18 anos, um cara que tem tudo, que pode quase tudo, e que não aprendeu e não vai aprender a ser humilde, a ter um entendimento que na vida a gente pode ter avião, a gente pode ter o carro do Batman, a gente pode ter helicópteros, a gente pode ter tudo, mas o que você tem que ter é a humildade de entender que tem pessoas que vão vir ser melhores do que a gente, não só no futebol, ou não só na política, ou não só como apresentador. A gente tem que ter humildade para reconhecer isso, e a gente pode ter mais educação. O que ele fez com o Robinho Júnior é muito feio, é deplorável, mas o futebol, ele, e tem os babaca aí, ex-jogador, falando assim, ó, ah, mas é dentro do vestiário que se resolve. Você acha que um menino de 18 anos vai resolver alguma coisa com o Neymar de 34 e a força que ele tem, se ele manda no Santos? Não é dentro do vestiário que resolve. Isso a gente resolve dentro de casa, né? Com educação, com respeito, né? E aí, quando se faz um gol, tudo se termina em pizza. O que foi feito no treinamento no domingo foi deplorável da parte dele. Ele pediu desculpa, e a desculpa, quando você pede, não é perdão. Não é? Você não pode perdoar. Você tem que se arrepender do que você fez. Quando você pede desculpa para alguém, não pede o perdão, não, viu, gente? A gente tem que se arrepender daquilo que a gente fez. E eu já fiz muita coisa errada na minha vida. E eu me arrependi e não fiz nunca mais.
1: Ô, Neto, agora, acho que o Neymar fechou a tampa do caixão do Ancelotti para ir para a seleção.
2: Esquece.
1: Acho que não vai mais. Com essa daí... E diz que o Robinho ficou pé da vida como qualquer pai ficaria, né? Mas pegou mal para o Neymar pra caramba. Eu até torcia para que o Neymar fosse para a seleção, mas não vai mais. Eu duvido que o Ancelotti leve o Neymar, mesmo porque esse foi um péssimo exemplo que ele deu. Tá?
2: Porque assim, sabe o que o pessoal fala agora? Aqueles que não jogaram, que nunca tiveram dentro do vestiário, sabe? Nunca ficaram dentro do vestiário, eles não sabem o que é o futebol. Quando eu faço tudo aquilo que o menino Robinho Júnior fez dele. Porque ele deu um chapéu no menino, ele fez, botou nas Instagram dele, papapá, e vale. Mas quando o menino faz isso, não vale, né? Aí eu dou um tapa no rosto. Quer dizer, aí perde tudo aquilo que é. Aí no próprio treinamento, o Ilharão tinha sido expulso, sabe? E aí você faz um gol contra o Recoleta. A minha mãe, com 80 anos, meu pai, com 87 anos, faz o gol contra o Recoleta. E minha mãe faz gol de peito ainda. Ela pega o peito dela, cruza a bola, ela mete o peito e faz o gol.
1: Neto, eu te amo. Bom dia pra você.
2: Bom dia.
1: Ai, dona Chimbica, deve estar pedra. Neto é uma figura. Bom, ministro Dario Durigan, que eu tive a honra de conhecer, acho que foi anteontem, lá no Salão Monumental, que vão derrubar para fazer finger no aeroporto de Congonhas, que eu acho um absurdo, é um lugar tão legal. Estava ao lado do Márcio França e do presidente Alckmin, né? E eu fiquei surpreso. Ele e o ministro das Comunicações, eu perguntei para o Márcio, quem são esses meninos aí? Né? Parecia que a gente estava na maternidade. Né? Agora, eu fui procurar saber quem é o Dario. E me disseram que o Dario, há muito tempo, vem sendo não só o braço direito, mas vem ajudando demais o Haddad do Ministério da Fazenda. É claro que o Haddad é um sujeito muito competente, muito capaz, mas que o Dario exerce uma função, não é de hoje, agora que é ministro, fundamental e monumental no Ministério da Fazenda. que cá entre nós, depois de tanto brigar com o Haddad, eu briguei com o Haddad a vida inteira, mas depois eu fiquei mais próximo do Haddad, né? E passei a compreender o Haddad, ele também passou a me compreender. Ele não dá entrevista para mim hoje, deu entrevista para outra rádio, no mesmo horário que o nosso. Mas a gente se gosta, hoje em dia eu posso dizer que eu gosto do Haddad. O Haddad me odiava, tanto que fizeram uma entrevista com o Haddad, perguntaram para ele qual é a pior coisa que ser prefeito de São Paulo. Ele falou assim, se acordar às 6 horas da manhã e ouvir o Datena às 6 horas da tarde, todo dia metendo pau em você. Isso o Haddad falou. Eu falei assim, olha, eu não acredito que o Haddad não acorda às 6 da manhã, mas ele passou a acordar às 6 da manhã e ficou meu amigo, e eu adoro o Haddad hoje. Eu sou o que sou e ele é o que é. Eu passei a gostar do Haddad. Mas o Daril tem uma capacidade enorme, tanto que virou ministro agora. Se o Lula for reeleito, não é difícil ele continuar como ministro, não, porque ele vem ajudando o Haddad, que fez um trabalho, para mim, entre os melhores ministros. O Haddad pode ser colocado entre os melhores ministros, disparado do presidente Lula, se não for o melhor, hein? Entendeu? E o Daril colaborou muito para isso. Aliás, como é que está sendo essa transição do Ministério? Bom dia, senhor. Pena, é pouco tempo para a gente falar, por questão de agenda do senhor também. Mas é um prazer muito grande falar com o senhor, ter conhecido o senhor e ver como gente jovem pra caramba está entrando aí no governo Lula e fazendo um papel enorme. E não é de hoje, mesmo porque o senhor está no Ministério, como eu disse, já há algum tempo ajudando o Fernando Haddad, que é candidato à eleição aqui em São Paulo. Pois não, ministro, bom dia.
4: Bom dia, Datena. Prazer falar contigo, ainda mais depois do craque Neto, que eu estava acompanhando a tua fala com ele. Como bom palmeirense, eu estou comemorando aqui a vitória do Palmeiras.
1: Corta o microfone do ministro, por favor. Corta o microfone do ministro. Palmeirense não fala aqui. Não, pode continuar. Já que o senhor é ministro, eu sou obrigado a deixar o senhor falar. Pois não.
4: Eu estava aqui acompanhando. Prazer falar contigo, Datena. Só para comentar o que você disse, o Fernando Haddad é um dos nossos grandes líderes do país, tem pensado a economia do país, as várias questões sociais, de infraestrutura, ambientais, de um ponto de vista muito sofisticado, de um ponto de vista inovador, e acho que ele deixou aqui um legado fundamental para a economia, e não me cabe outra coisa além de manter esse projeto de organizar as contas, dar estabilidade fiscal, seguir com inflação baixa, desemprego em baixa, renda das famílias em alta. Acho que um trabalho agora de mostrar para a população que uma economia forte tem que também se reverter em ganho no dia a dia das pessoas. É um prazer falar contigo, estou aqui à tua disposição.
1: Ministro, o tempo é muito curto em tempo de administração. Se o presidente Lula for reeleito, é possível que seja. Um cara que é eleito 3 vezes, né? É o que eu digo, o Pelé da política é o Lula. O cara pode até não concordar, pode ser bolsonarista, pode ser o que for, mas quem é eleito 3 vezes presidente da República é Pelé naquilo que faz. Né?
4: Claro.
1: Ninguém é eleito 3 vezes presidente da República de graça, não é verdade? E conta, inclusive, com votos da oposição para ser eleito. Agora, é claro que o tempo é muito curto para gerir a economia até as eleições. E o ano eleitoral, ao invés de ajudar, atrapalha. Inclusive com questão de responsabilidade fiscal. Porque todo mundo fica de olho, a responsabilidade fiscal é muito grande. E temos uma guerra em andamento que mexe com o mundo, com o Estreito de Hormuz, por onde passa um quinto da produção de petróleo do mundo, está botando a economia de ponta cabeça. Temos problemas aí comerciais com essas tarifas que o Trump vem imposto ao mundo inteiro, a China, que é um grande parceiro comercial nosso, não só a China, como os Estados Unidos. A economia está de ponta cabeça, Europa e coisas que tais, todo mundo procurando novos mercados. E claro que isso influi diretamente no seu ministério. Como é que vocês estão fazendo para se virar nos 30 no Ministério da Fazenda?
4: Dá pena. O papel do Ministério da Fazenda é manter essa estabilidade fina do país, fazendo harmonizar tanto os interesses políticos, um amplo diálogo respeito à democracia. Nós estamos num bom caminho, nós estamos projetando superávit esse ano, superávit no próximo ano. Já entregamos a primeira peça de orçamento para o ano que vem, que é a Lei de Diretrizes Orçamentárias, há um mês, já apontando para um superávit de 0,5% no próximo ano, e nós vamos seguir nessa toada. O que eu queria te dizer sobre isso e nesse momento? o ano de 2026 vai ser diferente do ano de 2022. Em 2022 também tinha

0: guerra, em 22 também tinha problema. E aí foi o que foi feito em 22 foi meter o pé pelas mãos. Então se tomou dinheiro dos governadores na mão grande, deu calote em precatório, as pessoas pararam de receber. Se diz que fez superávit em 22 nominal, mas na verdade você empurrou um monte de problema para frente. E o ministro Fernando Haddad, de quem a gente falou agora há pouco, pagou os governadores quase 30 bi em 2023, pagou o precatório para as pessoas, fez a reforma tributária, organizou as contas do país. E esse ano não tem loucura de não reconhecimento de eleição, não tem loucura de negacionismo com relação à saúde pública. Nós vamos fazer um ano de 2026 com estabilidade na economia. Eu vou te dar o exemplo agora da guerra. Teve guerra em 22 e se tomou o dinheiro dos governadores. Esse ano a gente tem uma questão de risco de abastecimento. Não estou nem falando de preço de combustível aqui, estou falando de abastecimento. Ter
1: Isso é que eu
0: diesel
1: tinha medo.
0: para escoar nossa safra, para os caminhoneiros poderem trabalhar regularmente. Nós estamos cuidando para manter o abastecimento firme no país. O que que eu fiz a pedido do presidente? Falei com todos os governadores e disse o seguinte: nós não vamos fazer como foi feito em 22. Como vocês também têm preocupação, e eu recebi ligações de governadores dizendo: olha, o transporte público no meu estado, olha, o meu porto aqui não pode parar com greve de caminhoneiro. Falei: olha, então, se tem um problema com todo mundo, vamos dividir a conta, especificamente da importação do diesel. Porque o Brasil tem óleo suficiente para abastecer o país inteiro. O que nós não temos é o produto final e o diesel que mais falta.
1: É
0: 30% tem
1: refinado fora,
0: que ser
1: né?
0: importado.
1: É refinado fora. A maioria é
0: Refinado
1: refinado
0: fora.
1: fora.
0: Então, pô, nós estamos dividindo a conta com os governadores e mesmo os de oposição toparam. Falaram: não, é um problema do país, vamos fazer juntos. Então, hoje, todos os governadores, exceto um, estão juntos, nós vamos dividir a conta para manter abastecimento. E é assim que se faz, Datena.
1: Quem é o um?
0: É o estado de Rondônia, que não aderiu por questão política. Enfim, o reconhecimento técnico veio de todos os estados, inclusive da oposição, de que era razoável, de que está havendo um aumento de arrecadação em muitos casos, que a gente podia fazer de maneira limitada essa ajuda para manter o abastecimento firme no país. É por questão política, uma espécie de isolacionismo ainda que vem aí de outras culturas, de governos anteriores, lamentavelmente a gente fica com um estado sem adesão. Mas eu comemoro aqui os estados que aderiram, estão pensando no país e estão construindo junto uma saída melhor. O ano de 26 vai ser diferente de 22, viu, Datena?
1: É, mas a princípio tem que se falar da habilidade do Lula. Não é porque eu estou na TV do Lula, na TV estatal, mas porque eu posso sair daqui hoje, se eu quiser. Como eu já entrei e saí de milhares de televisões.
0: Claro.
1: Mas há que se fazer um reconhecimento. De novo, a habilidade do Lula foi importante. Porque ele pensou antes que todo mundo. Quando a Europa começou a pensar, ele já tinha pensado em desonerar o combustível, principalmente o óleo diesel, que é responsável. Pela manutenção da estabilidade de preço no país. O óleo diesel, com os caminhoneiros, a gente não tem tanta ferrovia, depende estrategicamente de óleo diesel. Quando ele pensou em desonerar, a maioria dos governadores não queria. E por uma jogada estratégica, porque achava que o Lula tinha descoberto uma forma eleitoral de resolver a questão. Não é uma forma eleitoral de resolver a questão. Nas 3 primeiras semanas da guerra, eu costumo ter insônia, então fico acordado da madrugada inteira. E fico lendo os sites internacionais. Quando Inglaterra e França, principalmente, começaram a reclamar, não é só de preço, né? Começaram a fazer o que a gente já faz aqui há muito tempo: fiscalização de combustível, adulteração de combustível, controle de preço em países altamente liberais. Quando eles
0: Claro.
1: começaram a fazer lá, e começaram a falar de uma coisa que o ministro falou aqui, que ele não disse a forma técnica, mas é isso, me arrepiou o cabelo, que é a tal de reserva estratégica. Se você não mantiver a sua reserva estratégica, meu amigo, você está completamente perdido. Por isso que eu sou contra, e pode me chamar de comunista, do que quiser, não é questão de controle de preço. Preço tem que ser fiscalizado, não precisa ser controlado. Eu sou a favor de
0: Exatamente,
1: livre
0: Datena.
1: mercado, mas, por exemplo, reserva estratégica, eu sou contra a Petrobras ter capital semiaberto. Eu acho que energia elétrica, petróleo, energia, enfim, tem que ficar na mão do Estado, cara. Porque tem uma guerra, os caras resolvem agir na contramão da história, você se ferra. A Petrobras não devia nem ter capital em bolsa aberto. Essa é a minha opinião, mas é a minha opinião. E eu não dou e não vendo. E não estou falando aqui porque o governo acha isso. O governo pode pensar até diferente. Essa é a minha opinião. Eu acho que reserva estratégica tem que ficar na mão.

0: do governo, não pode ser de livre mercado assim. Essa é a minha opinião. Então, quando se fala em reserva estratégica, tem que tomar cuidado, porque quando eu ouvi essa palavra desabastecimento, gás, gasolina, óleo diesel, lá na Inglaterra e na França, falei, amigo, a coisa vai ficar complicada no Brasil, e ficou no mundo inteiro, porque ninguém esperava que com essa loucura do Trump e essa guerra continuasse tanto tempo, e é muito pior que a invasão da Ucrânia. Lá foi questão de grãos, que a Ucrânia é uma grande produtora de grãos. Agora é energia, é petróleo. Esses três de iogurte têm 50 quilômetros.
1: Menos afetados, viu, Datena?
0: Menos, mas por enquanto, né, ministro?
1: Não, claro que nós temos que sempre estar alerta, mas eu tive há duas, três semanas atrás em Washington para a reunião do Fundo Monetário Internacional, Banco Mundial, G20, G7, uma série de reuniões. Todo mundo muito preocupado com a guerra. E quando eu relatei o que está acontecendo no Brasil, claro que tem um impacto aqui, nós estamos correndo atrás para mitigar, diminuir o impacto na vida das pessoas. Mas nos outros lugares do mundo, o efeito é brutal. A Coreia do Sul está discutindo agora racionamento, é limitar uma cota, um país com economia aberta, capitalista, uma cota para as pessoas abastecerem.
0: E um país rico.
1: A África do Sul teve um aumento de 150% no preço dos combustíveis. O Chile, que está aqui do lado, 85% ao mesmo do preço dos combustíveis. E o que o presidente Lula está fazendo? Como você mesmo disse, nós estamos tirando o tributo do diesel, mas também do biodiesel, para tratar de maneira paritária o combustível fóssil e o combustível renovável, e estamos apresentando no Congresso a possibilidade de também tirar o tributo da gasolina e do etanol, ainda que parcialmente. Por quê? E aqui é a grande pergunta. Porque o Brasil não pode ser sócio da guerra, da pena.
0: Claro.
1: O Brasil construiu resiliência energética com o tempo, seja lá com o incentivo ao etanol nos anos 70 e 80, depois da primeira crise do petróleo, seja depois com a exploração do pré-sal, que muita gente dizia não vai dar certo, porque aí você precisa de uma tecnologia inovadora para explorar petróleo em altas profundidades. Mas o país topou o risco, era governo do presidente Lula, topou o risco, inovou com Petrobras e as nossas universidades, desenvolveu essa tecnologia. Qual o resultado? Hoje a gente exporta petróleo. O Brasil é exportador líquido de petróleo. E com isso a gente aumenta a nossa receita, dado que o petróleo está subindo de preço. O que nós vamos fazer? Usar essa receita adicional que está vindo do petróleo, em razão da guerra, para também mitigar os efeitos da própria guerra dentro do país. De maneira, e esse é o compromisso que eu tenho externado publicamente ao Congresso Nacional, nós não estamos pedindo para gastar mais ou tirar tributo diferente do que está previsto no orçamento. Eu não posso ser sócio da guerra. Se a guerra aumentar a receita brasileira, eu preciso usar a receita para proteger a população, seja tirando tributo, seja dando subvenção para garantir abastecimento.
0: Bom, eu pedi para que a gente estendesse a rede, porque esse assunto é um assunto de interesse nacional. Mas, infelizmente, me avisaram que eu não posso estourar a rede, e é um assunto muito importante para eu tratar em segundos aqui.
1: Eu
0: não
1: me comprometo aí a falar contigo mais uma vez, viu, Datena?
0: Quando o senhor puder, eu agradeço. Semana que vem o senhor está em Brasília?
1: Semana que vem eu vou estar viajando para Moscou, que eu tenho reunião do NDB.
0: Quando o senhor
1: estarei em Brasília no começo da semana. A gente pode combinar.
0: Nós vamos, acho que estamos combinando uma entrevista segunda-feira, na mesa com o Datena. Pode ser?
1: Perfeito. Eu estou sempre à tua disposição. Prazer.
0: Tomara que dê certo, então, na segunda-feira, na mesa com o Datena. Eu não vou ficar com o ministro tão importante. Todos são, mas a pasta dele é importante e demais. E, infelizmente, eu tenho que cumprir ordens e a gente vai ter que terminar aqui. O ministro é bom pra caramba. É tudo aquilo que eu esperava dele, jovem, inteligente e capaz. Ainda bem. Ministro, muito obrigado
1: pelos elogios.
0: Desculpe, até segunda-feira então, tá bom?
1: Abração, Datena.
0: Abraço grande, muito obrigado a você de todo o Brasil. Fica por aqui o Alô, Alô, Brasil.
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4: 10:01, é a hora certa em Brasília. Olá, muito bom dia. Eu sou Daniel Ito e este é o Nacional Notícias com um destaque do momento. Atenção aí, você que nos ouve, eleitores de todo o país. Termina hoje o prazo, viu, para quem precisa regularizar pendências no título e estar apto a votar nas eleições de 4 de outubro. Então, quem ainda está irregular precisa se agilizar para

0: não ficar de fora da escolha dos nossos representantes políticos. Vamos com informações da repórter Priscila Terezo.
1: O prazo vale para quem precisa atualizar informações cadastradas.

0: A presidenta do TSE, ministra Carmen Lúcia, reforçou a importância de estar em dia com a justiça eleitoral.
1: Relembro a todas as brasileiras, os brasileiros, é o último dia do cadastramento, portanto, último dia para resolver pendências com a justiça eleitoral, para que as eleitoras e os eleitores todos estejam devidamente habilitados e em dia com a justiça eleitoral para as eleições de 4 de outubro deste ano. E a gente espera que todos que ainda não resolveram alguma pendência tenha isto como uma meta a ser cumprida, considerando a importância das eleições para a democracia brasileira.
0: Importante lembrar que quem teve o título cancelado fica impedido de votar e ainda está sujeito a diversas restrições civis, como a impossibilidade de emitir e renovar o passaporte, tomar posse em cargo público, obter financiamento habitacional e matricular-se em instituição pública de ensino.
2: É, para não perder esses direitos todos e poder votar, então, regularize o título de eleitor, repetindo que o prazo termina hoje. 10 horas e 3 minutos em Brasília. 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Esse foi o Nacional Notícias, mais informações ao meio-dia no Repórter Nacional.
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8: Desculpe, estamos começando tarde, 10h05.
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8: Olá, os nossos cumprimentos, vamos nós iniciando a partir de agora mais uma edição do Revista Brasil. Pois bem, daqui a pouco nós vamos estar entrando num assunto, que já está valendo. Ou seja, penas para quem pratica estelionato, furto, roubo e outras questões criminosas, essas penas aumentaram. Ou seja, para o furto, para o roubo, a pena que era X aumentou um tanto. Mas a questão não é essa. A questão é justamente a seguinte: somente com o aumento de penas seria o suficiente para conter o avanço dessas práticas criminosas? Bom, é um assunto que nós vamos então estar hoje aqui abordando com o nosso convidado. Me refiro, portanto, ao Dr. José Vicente Silva, ele que já foi secretário de Segurança Pública. Ele foi secretário nacional de Segurança Pública do Ministério da Justiça e Segurança Pública e é especialista também em segurança. Então, daqui a pouco, ele vai estar aqui conosco conversando justamente a respeito deste assunto. Só que tem mais, né, Miguelzinho Martins? Bom dia.
9: Bom dia, Walter Lima e ouvintes do nosso Revista Brasil. Vamos aos destaques aqui do nosso Distrito Federal, o quadradinho, como assim carinhosamente é chamado, para esta quarta-feira, hoje 6 de maio de 2026. Pedágio sem cancela começa a operar nas BRs 060 e 452. Novo sistema chamado de Free Flow promete dar maior fluidez ao tráfego de veículos ao eliminar as praças físicas de cobrança. E ainda, a gente reforça, Walter, hoje é o último dia para o eleitor tirar ou regularizar o título e garantir o direito ao voto nas eleições de outubro. O prazo final inclui emissão do primeiro título, transferência e regularização de pendências. Brasília amanheceu com tempo ensolarado,

0: Temperatura neste momento de 22 graus, com a umidade relativa do ar variando em torno de 64%. Daqui a pouco eu volto detalhando essas e outras notícias aos nossos ouvintes.
1: E eu já vou direto até os estúdios da Rádio Universitária de Roraima, onde está o Leandro de Souza. Ele já nos traz as primeiras informações da região norte do nosso país. Brasília são 10h07, Leandro. Boa Vista, que horas são? Bom dia.
2: Bom dia, Walter. Olha, aqui em Boa Vista são 9h07, 8 minutos, acabou de mudar. E a gente amanhece, Walter. Ontem eu falei que a gente amanheceu aí com sol e hoje já é um tempo nublado aí, com possibilidade de chuva ainda agora pela manhã. A gente está aí nessa dinâmica aí de período chuvoso que todo boavistense, todo roraimense está acostumado, né? E olha, a gente segue aqui acompanhando a situação eleitoral aqui do estado, né? Ontem eu dei aí a notícia sobre a situação das eleições suplementares. E hoje a Justiça Eleitoral suspendeu temporariamente o início das convenções partidárias da eleição suplementar para governador e vice aqui do estado. Os encontros estavam previstos para ocorrer entre os dias 12 e 17 de maio e a decisão liminar, que foi assinada pelo juiz eleitoral Allan Kardec Lopes de Mendonça. A medida atende aí um mandado de segurança apresentado pelo Partido Republicano, sigla do governador interino Soldado Sampaio. A legenda questionou o prazo de 24 horas para desincompatibilização de cargos públicos, definido em resolução. A decisão ainda será analisada pelo colegiado do TRE. E na desincompatibilização, as autoridades que pretendem disputar a eleição devem se afastar do cargo que ocupam, de forma temporária ou definitiva. Em eleições tradicionais, os prazos variam entre 3 e 6 meses, dependendo da função exercida. No caso da eleição suplementar em Roraima, o Tribunal Regional Eleitoral definiu um prazo menor. Os candidatos devem deixar os cargos públicos em até 24 horas, após serem escolhidos nas convenções partidárias. Na ação judicial, o partido político argumentou que a regra desrespeita a lei e precedentes do Supremo Tribunal Federal, que exige prazos maiores para garantir igualdade entre os candidatos. Aí, na decisão, o juiz considerou que realizar as convenções com esse prazo pode trazer problemas. E, segundo ele, se a regra for considerada inválida, depois as candidaturas escolhidas podem ser afetadas, gerando instabilidade jurídica. A suspensão das convenções também afeta etapas seguintes do processo, como registro de candidaturas, impugnações e propaganda eleitoral. Já no Acre, um ataque a tiros dentro da escola do Instituto São José, uma escola em Rio Branco conveniada ao estado, deixou duas servidoras mortas e outros dois feridos nesta terça-feira, dia 5. A informação foi confirmada pelo Batalhão de Operações Especiais e o governo estadual. As servidoras mortas foram identificadas como Alzenir Pereira da Silva, de 53 anos, e Raquel Salles Feitosa, de 37. Uma outra funcionária foi baleada no pé e uma aluna de 11 anos levou um tiro na perna. Segundo o governo do Acre, as feridas foram encaminhadas ao pronto-socorro e já receberam alta do hospital. As aulas na rede pública privada e privada foram suspensas até sexta-feira por medidas de segurança. Equipes do SAMU atenderam os feridos e a Polícia Militar e Civil, incluindo a Delegacia de Homicídios e Proteção à Pessoa e o Instituto Médico Legal, também atenderam a ocorrência. A polícia confirmou que o suspeito é um aluno do colégio, de 13 anos, que entrou armado na escola e foi apreendido aí logo após o disparo. A arma é do padrasto dele, que foi levado pela Polícia Militar e está detido. No início da noite desta terça-feira, o governo confirmou que a aluna de 11 anos, que levou um tiro na perna, e a coordenadora de 45, baleada no pé, já receberam alta aí do pronto-socorro de Rio Branco. E ainda segundo o governo, a menina foi atendida por um pediatra e também passou por avaliação psicológica. Walter, essas são as informações.
1: Ok, são 10 horas mais 12 minutos, horário de Brasília. Vamos lá, Leandro Martins, bom dia.
3: Bom dia, Walter. São Paulo amanheceu com sol entre nuvens e umidade do ar baixa. Não deve chover hoje, a temperatura vai ficar entre 17 e 23 graus. A gente começa destacando que com a chegada do frio, dobra o número de atendimentos por suspeita de asma em hospitais de São Paulo. A doença mata 7 pessoas por dia no Brasil. E a cidade de São Paulo registra 11 roubos de alianças por dia no primeiro trimestre, com quase 1.000 casos entre janeiro e março. Já voltamos com os detalhes e outros assuntos. Walter.
1: Ok, são 10 horas mais 12 minutos agora no horário de Brasília. Deixa eu buscar o Aécio Amado, está na redação da nossa agência de notícias, Agência Brasil, né, Aécio? Bom dia.
4: Bom dia, Walter Lima. Bom dia, ouvintes do Revista Brasil. Walter, nenhum apostador acertou as 6 dezenas do concurso 3.004 da Mega Sena, realizado na noite desta terça-feira em São Paulo. O prêmio acumulou e está estimado em 36 milhões de reais. Os números sorteados são os seguintes, Walter: 01, 05, 07, 22, 50 e 59. 32 apostas acertaram as 5 dezenas e irão pagar cada uma o prêmio de R$ 39.390. Já a quadra registrou 2.740 apostas vencedoras. Cada ganhador vai receber o prêmio de R$ 758,29. Para o próximo concurso, as apostas podem ser feitas até às 20 horas desta quinta-feira em qualquer lotérica do país ou pela internet e também pelo site das loterias Caixas ou pelo aplicativo Caixa. O outro destaque da Agência Brasil, Walter Lima, é que uma organização criminosa especializada na prática de crimes de sonegação fiscal e lavagem de patrimônio, oriundo da contravenção, é alvo da Operação Centelha, deflagrada essa manhã pela Polícia Federal. Estão sendo cumpridos, João, 16 mandados judiciais de busca e apreensão em residências e escritórios empresariais situados na cidade do Rio de Janeiro e Mangaratiba. Daqui a pouco a gente traz os detalhes, Walter Lima.
1: Ok, são 10 horas mais 14 minutos, agora no horário de Brasília. E vamos nós, né, girando aqui com as informações, o Miguelzinho Martins aqui com as notícias. Vamos lá, Miguelzinho Martins.
0: Walter, motoristas que trafegam pelas rodovias federais em Goiás começam a conviver já neste mês de maio com uma mudança significativa no modelo de cobrança de pedágio. O sistema Free Flow, ou seja, o pedágio sem cancela, passa a ser implantado nas BR-060 e BR-452, em trechos estratégicos que ligam Goiânia ao sudoeste do estado. A tecnologia elimina as tradicionais praças físicas e promete mais fluidez no trânsito, com cobrança automática por meio de leitura eletrônica dos veículos. Diferente do modelo tradicional, não há parada obrigatória. Os veículos passam normalmente sob os pórticos, num total de 5, que fazem a identificação automática. O sistema Free Flow utiliza sensores, câmeras e tecnologia de radiofrequência para identificar os veículos em movimento. A cobrança é feita com base na distância percorrida, com tarifa proporcional ao trecho utilizado. Para se ter uma ideia, o valor base definido em contrato é de 13 centavos por quilômetro em pista simples e 17 centavos por quilômetro em pista duplicada. Os valores variam conforme a categoria do veículo e o número de eixos. O pagamento pode ser feito de 4 maneiras principais. A mais recomendada é o uso de tag eletrônica, mas há alternativas digitais para quem não utiliza o dispositivo. Para quem não conhece, claro, a tag é um adesivo instalado no veículo que permite pagamento automático ao passar pelos pórticos. O sistema reconhece o carro e realiza a cobrança diretamente no cartão de crédito, débito ou saldo. Quem não utiliza tag também poderá quitar o pedágio por meios digitais, como o aplicativo e o site da concessionária responsável pela via, neste caso a Rota Verde Goiás, e também através dos totens de autoatendimento disponíveis nos serviços de atendimento ao usuário. Ressaltando que nestes casos não são aceitos pagamentos em dinheiro. E atenção, Walter, motoristas sem tag devem ficar atentos ao prazo de até 30 dias para pagamento. Caso não haja quitação dentro desse período, o condutor pode ser penalizado com multa. A recomendação, portanto, é manter o veículo cadastrado nos sistemas digitais da concessionária para facilitar o controle das cobranças.
1: Ok, deixa eu buscar a Priscila Mazenotti, está no Rádio Jornalismo Brasília. Bom dia, Priscila.
5: Oi, Walter, bom dia para você e bom dia também para os nossos ouvintes. Hoje o dia vai ser praticamente dedicado à escala 6x1 aqui na Câmara, viu? Tem a primeira audiência pública com o ministro, quem vai ser ouvido é o ministro do Trabalho, o Luiz Marinho, na comissão especial. O presidente Hugo Mota deve dar uma coletiva de imprensa em instantes e falar também sobre esse assunto, que é prioridade, né? Ontem a comissão especial definiu o cronograma de trabalho, como é que vai ser esse calendário aí para garantir que vai estar tudo votado, pelo menos aqui na Câmara, até o fim do mês, né? E aí a ideia é apresentar o relatório. É aquela proposta de emenda à Constituição, Walter, vamos deixar bem claro aqui, que acaba com a escala 6x1, que é aquela de 6 dias trabalhados para 1 de folga. Acaba com essa escala, né? Define aí a jornada semanal de trabalho de 44 a 40 horas, sem redução de salário. Importante é reforçar isso. E aí a ideia é apresentar o relatório na comissão especial no dia 20, votar na comissão especial no dia 25, 26 e no dia 27 votar os 2 turnos em plenário. Por que 2 turnos? Porque é uma proposta de emenda à Constituição, precisa aí desse caminhar um pouco mais detalhado, um pouco mais apurado, né? Depois disso o texto vai para o Senado e aí quando chegar no Senado, o presidente da Câmara, Hugo Motta, falou, gente, vamos deixar caminhar aqui na Câmara. Quando terminar de andar aqui na Câmara, aí eu converso com o Davi Alcolumbre, o presidente do Senado, para a gente ver como é que fica a tramitação por lá. Claro que respeitando a autonomia, a soberania do Senado Federal, né? Então, assim, conforme o acordo feito, o Hugo Motta está garantindo que até o fim do mês isso vai ser votado aqui e depois vai para o Senado. Walter.
1: Tá certo, então, Priscila. Bom trabalho, Priscila.
5: Bom dia.
1: Bom dia. São 10 horas mais 19 minutos. Leandro Martins tem o comando do Revista. Vamos lá, Leandro.
3: Ok, Walter. Com a chegada do outono, esfriou aqui em São Paulo e cresceram os atendimentos em ambulatórios e hospitais por problemas respiratórios, como a asma, doença cujos sintomas são falta de ar, tosse e dificuldades para dormir. E os atendimentos por essa doença dobraram nos últimos 2 anos no estado, segundo dados da Secretaria de Saúde Paulista. Lembrando que essa primeira terça-feira de maio marcou o Dia Mundial da Asma. Só em fevereiro deste ano foram registrados mais de 11 mil atendimentos de saúde por suspeita de asma aqui no estado, 1/4 a mais de casos se comparar com o mesmo mês do ano passado. Quando a comparação é ampliada para fevereiro de 2024, aí o número dobra. Segundo especialistas, um dos principais riscos está justamente na banalização dos sintomas, com muitas pessoas confundindo como um resfriado. A asma é doença inflamatória que afeta os brônquios, responsáveis por levar o ar até os pulmões, e pode provocar chiado no peito, tosse, falta de ar e dificuldade para dormir. Em situações mais graves, como dificuldade para respirar, a recomendação é buscar atendimento de urgência imediatamente. Entre os fatores de risco estão a exposição à poluição, histórico familiar e o tabagismo. A asma mata, em média, 7 pessoas por dia no Brasil. E lembrando que uma das vítimas célebres há alguns anos foi a escritora Fernanda Young. Tinha menos de 50 anos, era jovem, portanto, e teve um ataque de asma no interior de Minas Gerais e não conseguiu chegar até uma cidade maior para receber atendimento. Volto com vocês em Brasília. Walter.
1: Ok, são 10 horas mais 21 minutos e hoje no programa Bom Dia, Ministro, quem esteve sendo entrevistado foi o ministro Dário Dorigan, ele que é ministro, portanto, da Fazenda e esteve, portanto, no programa Bom Dia, Ministro. E dentre os assuntos que ele abordou, nós buscamos aqui um trecho de onde ele, na sua participação, ele trouxe detalhes a respeito do novo Desenrola Brasil, programa cuja medida provisória já está assinado pelo presidente da República. Vamos então trazer aqui um trecho da presença, da participação do ministro da Fazenda no programa Bom Dia, Ministro.
6: O lançamento do Desenrola, novo Desenrola, o segundo Desenrola, e aí a gente vê o dia depois, né, e um monte de gente fazendo um monte de perguntas e coisas a respeito do programa. E uma das coisas que eu vi muitas pessoas comentando, alguns comentaristas, o Desenrola pode criar uma cultura de perdão para as pessoas não pagarem dívidas. E aí, ministro?
7: Olha, não é verdade, Karine, mas é importante a gente esclarecer isso. Porque é o seguinte, nós vivemos no país um período duro, principalmente por volta da pandemia, em que a gente teve desemprego alto, a renda das famílias não aumentou, o salário mínimo não foi reajustado, e sem as pessoas poderem trabalhar, naturalmente fizeram dívidas para as necessidades básicas.

0: quando o presidente assumiu o governo, a dívida estava alta, a gente fez uma primeira leva de negociação olhando para essas dívidas mais antigas que vinham já se acumulando e atrapalhando a vida das pessoas que estavam negativadas.
1: Certo.
0: Então foi feito o primeiro desenrola. Fim do primeiro desenrola, começou a cair a taxa de juros no país em agosto de 2023. Existia uma expectativa, não só nossa do governo, mas do mercado como um todo, que essa taxa de juros seguisse caindo em 2024, que ajudaria nesse fôlego, nesse alívio, né, de quem nos assiste. Em 2024 teve uma reviravolta no mundo, os Estados Unidos manteve os juros altos, no Brasil também, e a gente viu de 24 em 25 esse endividamento que começou a ser endereçado com desenrola 1, ele não cedeu como a gente esperava. Então a gente volta agora com um novo desenrola para poder terminar esse processo. É um processo único de dívidas que estavam acumuladas no país, que a gente deu uma primeira ajudada e agora vem um novo desenrola com foco nessas dívidas mais recentes, que vão de 90 dias a 2 anos. Então, se você tem uma dívida bancária, que são as principais dívidas que incomodam os brasileiros, cartão de crédito, cheque especial e o crédito pessoal sem garantia, que é um dinheiro que você toma sem dar o seu carro em garantia, sem dar o seu imóvel em garantia. Ele faz parte de uma lógica. A gente começou a lidar com o endividamento pós-pandemia, pré-governo Lula, e agora nós vamos terminar esse processo. Não é um processo que vai durar. Por isso, a mobilização de 90 dias para você renegociar a sua dívida não é para deixar para um segundo momento. É preciso pagar as nossas dívidas. O programa ele vai dar esse enfoque. Nós vamos organizar as contas das pessoas, ajudar o sistema financeiro, aqui é ganha-ganha, para que a gente volte a pagar a dívida. Eu deixo para você, Karine, porque é o seguinte, o principal aspecto que o setor financeiro aponta para o governo no debate público do custo alto do dinheiro, no cartão de crédito, no cheque especial, é o inadimplemento. Então, quanto mais gente inadimplente, mais pagamento cruzado de quem tem que pagar. Então, nós estamos diminuindo a inadimplência para que esses juros volte a ficar num patamar mais razoável. Aqui é um esforço nacional ligado ao primeiro desenrola que não se repetirá. É importante dizer isso. As pessoas precisam pagar as suas contas. O que o desenrola vai fazer agora é permitir que a conta caiba no bolso.
1: Vamos fazer um bate-bola, pergunta e resposta rapidinho sobre o desenrola?
0: Por favor, vamos nessa.
1: Vamos lá. Qual é a renda que tem que ter para aderir ao programa?
0: 5 salários mínimos ou R$ 8.100 por mês.
1: Procura que banco?
0: Todos os bancos. Ontem, inclusive, teve um ruidinho, Karine, mas foi uma questão de horas para ajustar o sistema. Ontem já registramos as primeiras negociações, todos os bancos estão operando. Vá no seu aplicativo, procure seu banco, pode renegociar já.
1: E eu posso renegociar, o benefício é de perdão de até quantos por cento aí dessa dívida?
0: Tem uma redução da sua dívida original, incluindo principal, juros, tudo que vem a reboque. Então, tem uma redução que vai de 30% a 90% a depender da antiguidade da sua dívida. Então, se sua dívida é mais nova, você tomou a dívida no fim do ano, está 90 dias atrasado agora, você vai ter 40% de desconto. Já é uma dívida antiga que você já está com dificuldade de pagar e mais os juros que incidiu sobre essa dívida já é muito maior, então a dívida já desfigurou. Pode chegar a 90%. Feita a redução, você contrata uma nova operação para daí ter que pagar a um juros de 1,99% ao mês. Até 1,99% ao mês. O que é um juro que não existe no mercado bancário em geral.
1: Qual é a principal diferença do desenrola 1 para esse? O que, que mudou?
0: Três diferenças principais. Esse é muito simples. Você não tem que acessar um outro portal, fazer leilão da sua dívida. Você vai ao seu banco, o governo tratou de trazer a complexidade para cá, deixar simples para quem vai acionar. Tem uma tabela de desconto, juros é 1,99, vá, renegocie já. Segunda diferença, nós estamos pegando dívidas mais recentes. O primeiro desenrola pegou dívidas que estavam assim, 4 anos, 3 anos atrasadas. Aqui é para você que começou a se enrolar o ano passado, com essa reviravolta, vai se desafogar, vai voltar a ter crédito bom. E a terceira e mais importante novidade são as medidas estruturais. Porque ao fazer isso, e tem muita crítica nessa linha, Karina, a gente comentava mais cedo, nós estamos deixando um legado para frente. Então, por exemplo, quem está se dizendo endividado e acessar o programa que vai ter essa série de benefícios, vai se auto-excluir, vai ficar bloqueado de fazer aposta online durante 1 ano. O que permite que você pense e ajuste a vida financeira no bom crédito. Crédito para comprar um bem de capital, seja um carro, seja um novo celular, um novo computador para o trabalho e não usar o dinheiro em algo que não te traga rentabilidade e retorno.

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3: Vamos nós, são 10h29 agora no horário de Brasília. Deixa eu retornar aos estúdios da Rádio Universitária de Roraima e passo o comando mais uma vez para o Leandro de Souza, ele que nos traz mais informações da região norte do país. Brasília, são 10h29, Boa Vista, que horas são, Leandro?
4: Volta aqui em Boa Vista agora, são 9h29. E no Amazonas registrou 6 vítimas de feminicídio entre janeiro e março de 2026, aí segundo o Ministério da Justiça e Segurança Pública. No país, foram 399 vítimas no mesmo intervalo, sendo uma mulher morta a cada 5 horas e 25 minutos. Já no estado, os crimes foram registrados em 4 municípios, 3 em Manaus, na capital, e em Carauari, Coari e Manacari, com uma vítima cada. Ao todo, 3 casos ocorreram em janeiro, 1 em fevereiro e 2 em março. Um dos crimes de março aconteceu no dia 8, quando se celebra o Dia Internacional da Mulher. A vítima, Rosiane Nicolau Canuto, de 39 anos, foi morta a facadas. O marido dela, Yuri Felinto da Silva, de 28, foi preso cerca de uma hora depois e confessou o crime, que, segundo ele, foi motivado por ciúmes. Na região norte, o Amazonas tem menos casos que o Pará, que lidera com 17 vítimas no primeiro trimestre de 2026. O Amapá aparece em seguida com 7 registros. Acre e Roraima não tiveram casos no período e são os únicos estados do país sem registros nos 3 primeiros meses do ano. O Amapá também teve a maior alta proporcional da região, com crescimento de 250%, passando de 2 casos em 2025 para 7 em 2026. E olha, 4 mandados de busca estão sendo cumpridos nesta quarta-feira, dia 6, em Araguaína, no norte do Tocantins, em uma operação da Polícia Federal, que investiga compra de votos e caixa 2 durante as eleições de 2024. A investigação está relacionada à campanha de um vereador, cujo nome não foi informado. A ação foi chamada de Operação Palavra-Chave. Os mandatos foram expedidos pelo juízo da 34ª Zona Eleitoral de Araguaína, em desfavor de um grupo suspeito da prática de compra de votos e crimes relacionados. Segundo a PF, os membros do grupo foram orientados a realizar atividades de militância em favor de um candidato a vereador, mas os serviços não foram declarados na prestação de contas do candidato. Isso, para a polícia, pode configurar o crime conhecido como Caixa 2. As investigações também indicaram a prática de coação contra servidores municipais que eram pressionados a votar no candidato sob pena de demissão ou exoneração. Os investigados poderão responder pelos crimes de corrupção eleitoral, falsidade ideológica em contexto eleitoral, coação e organização criminosa, cujas penas somadas podem ultrapassar 17 anos de reclusão. O nome da operação faz referência ao esquema de compra de votos relacionado, classicamente relacionado ao mecanismo fraudulento de autenticação do voto utilizado para

0: assegurar o cumprimento da promessa eleitoral. Walter, essas são as informações.
1: Ok, muito obrigado, Leandro. São 10 horas mais 32 minutos e nós também já estamos ao telefone com o nosso convidado, Dr. José Vicente da Silva Filho, ex-secretário nacional de Segurança Pública e membro do Conselho da Escola de Segurança Multidimensional da Universidade de São Paulo. Com ele, nós vamos conversar sobre essa nova, quer dizer, não é a nova lei, né? Ampliou, portanto, se na lei o aumento de pena para quem cometer furto, roubo, enfim, e outras modalidades também de crime, né? Como latrocínio, receptação e também a interrupção de serviços de telecomunicações. Doutor Zé Vicente, mais uma vez, seja muito bem-vindo aqui ao nosso programa. Muito obrigado ao senhor pela atenção. E eu já vou direto aqui ao ponto, doutor Zé Vicente, ou seja, essa lei já está, portanto, valendo, mas a questão é justamente essa. Só o aumento de penas é o suficiente para conter o avanço nas práticas criminosas, doutor Zé Vicente? Bom dia.
2: Bom dia, Walter Lima. Realmente essa legislação ela vem agravar os crimes mais comuns, mais habituais no cotidiano dos brasileiros, mas evidentemente que não é suficiente. Os criminosos não costumam ligar muito para a gravidade da resposta penal aos crimes que cometem. Mas, de qualquer maneira, nós melhoramos bem a caixa de ferramentas para lidar com a questão do crime. Claro que não basta uma caixa de ferramentas, como não adianta ter bons instrumentos no hospital se não tiver bons médicos para lidar com eles, né? Mas, de qualquer maneira, nós estamos já refinando essa resposta ao crime contra o patrimônio, porque eles datam de período lá da década de 40, né, Walter Lima? Código Penal, Código de Processo Penal, e é necessário fazer uma atualização. Um detalhe, por exemplo, que é importante lembrar, que nós falamos furto, acaba colocando numa cesta só um conjunto de práticas criminosas que são muito diferentes. É diferente furtar uma bicicleta que está ali abandonada aparentemente na rua e furtar água, furtar cabos de energia que compromete até estruturas públicas importantes, como o metrô. O funcionamento do metrô já foi complicado.
1: Perfeitamente. Bom, outra questão também na lei é quem furta um veículo no estado e leva esse veículo para outro estado. Aliás, nós perdemos a comunicação, né? Perdemos a comunicação, mas a nossa produção vai procurar restabelecer o contato para que nós possamos, então, acho que o doutor Zé Vicente não tinha nem concluído o seu raciocínio quando ele, portanto, conversava conosco a respeito dessa primeira pergunta, né, que eu lhe fiz, se justamente se a ampliação das penas se seriam, portanto, o suficiente para poder conter essas ações de criminosos, né? A princípio ele concordou, mas enalteceu aqui, né, outras questões que estão na mesma cesta, né? Ou seja, antes não se falava em furto de água, em furto de energia, né, em furto de cabo de telefonia, enfim. Então, nós vamos já restabelecer aqui o contato, doutor José Vicente. O senhor falava justamente nessa nova cesta, né, onde antes se falava realmente se registrava o furto de energia, se responsabilizar, portanto, as pessoas que estavam furtando, como responsabiliza também quem furta energia, quem furta água, enfim. Então, nessa nova amplitude para poder aumentar as penas, nós temos também dentro dessas cestas essas modalidades, né, doutor Vicente?
2: Exatamente, diferenciar, porque apesar do crime ser o mesmo, furto, né, obter objetos aí de forma não violenta, na verdade, nós estamos falando de um conjunto grande de práticas criminosas que são muito diferentes. Como nós estávamos mencionando com a ligação, furtar uma bicicleta, furtar um equipamento que está em algum local do interior, o pessoal furta roupa em varal, incrível que pareça, mas essas respostas diferentes, com gravidade diferente dos crimes, das penas agora, elas podem ajudar nesse processo. Além disso, nós estamos verificando essas diferenças importantes que eu mencionei, de furtos relevantes, que acaba afetando a sociedade, não só uma vítima especificamente, como é o caso do furto de cabos de energia elétrica ou furto de água. Isso está naturalmente contemplado nessas modificações. Isso é importante. Os criminosos vão demorar muito para perceber a gravidade desses crimes. Uma parte importante, naturalmente, é agravar.

0: para a receptação, que é um grande instrumento que incentiva a prática do furto. O receptador, naturalmente, ele acolhe, aí incentiva, cria oportunidades para criminosos furtarem, entregarem ao receptador, que faz depois a venda dos produtos, e ele é um elo extremamente importante. Um aspecto, naturalmente, devemos ressaltar, né, Walter Lima, é que com esse instrumental, que vai ser usado lá na frente pelo juiz, é importante que a polícia leve os criminosos até o juiz. O que está, que faltou nessa lei, no meu entendimento, um mecanismo extremamente importante, é de lidar com o criminoso de alta produtividade da sua conduta criminosa. Nós temos um caso no Rio de Janeiro, um jovem de 20 anos, o nome dele é Patrick. No ano passado ele foi preso 86, pela 86ª vez, furtando. Ele não praticou nada muito violento, mas furtou e roubou 86 vezes, foi preso 86 vezes e solto 85 vezes antes dessa última. Mostrando, portanto, um problema que existe nas nossas ruas do indivíduo que pratica o crime. Ele é preso em flagrante, levado ao juiz na audiência de custódia. O juiz se libera porque o objeto do crime não era tão valioso assim, um celular barato, coisa do tipo. Na verdade, essa reiteração criminosa, como nós falamos, não é reincidência. A reincidência ele considera o condenado. Mas nesse caso, o juiz deveria, no caso de alta reincidência, terceiro, quinta vez, sei lá, já manter o sujeito preso como uma resposta provisória que poderá aguardar o julgamento. Mas, de qualquer maneira, é importante esse instrumental novo, mas nós ainda temos que esperar que as nossas polícias, polícia militar, tenha mais eficiência nos pontos de maior incidência criminosa dessas práticas de crime, e as polícias civis dos estados, que se agilize, se crie maiores competências em ir não simplesmente prender os bandidos de cada furto, mas ir atrás dos receptadores, atrás de estruturas criminosas que estão por trás dessa prática, que na verdade constituem a prática que mais provoca a sensação de insegurança na população pela quantidade de fatos que acontecem.
1: O Miguelzinho Martins, nosso âncora também do Revista, vai conversar com o senhor, o doutor Zé Vicente, como também o Aécio Amado, nosso editor na Agência de Notícias, Agência Brasil, e também o Leandro Martins, que está em São Paulo, Nacional São Paulo, também irá conversar com o senhor. Primeiro âncora, o Miguelzinho Martins. Vamos lá, Miguel.
2: Bom dia, doutor José Vicente.
0: Bom dia, Miguel.
2: Pela experiência do senhor, existe evidência de que penas mais duras realmente desestimulam a prática desses crimes, em especial aqui no Brasil, doutor?
0: Não. Isso já é uma ideia muito velha, que a pena mais grave simplesmente não afeta tanto assim a incidência criminal. O que é importante é reduzir a sensação de impunidade, ou seja, a percepção para o criminoso de que a polícia pode apanhá-lo a qualquer momento. Esse é um fato extremamente importante que está faltando realmente calibrar tanto a gravidade da pena aos crimes habituais mesmo, mas também o aparato, e o principal aparato de resposta é a estrutura policial, o que demanda naturalmente que nós tenhamos polícias muito bem preparadas para isso. Nós temos PMs que dão uma resposta muito qualificada em São Paulo, Santa Catarina, Distrito Federal, Minas Gerais. Temos poucas polícias civis que dão resposta à investigação, como é o caso do Distrito Federal também, Santa Catarina, Mato Grosso do Sul. Mas é necessário ter uma política nacional que dê melhores condições para que as polícias em geral do Brasil tenham maior capacidade de prevenção, intimidando os criminosos, não pelo uso da força e pelas operações, mas pela eficiência da prevenção, principalmente, e na retenção dos criminosos mais produtivos.
2: Isso quer dizer, então, que há o risco de o aumento das penas gerar apenas mais encarceramento sem impacto direto na redução da criminalidade.
0: Sim, esse é um perigo que a gente sempre tem. É importante, de qualquer maneira, a ideia da redução, da melhorar o que nós chamamos de percepção da impunidade. Nós temos um problema grave de violência contra mulheres, feminicídios, e um dos aspectos que se considera, claro que está fora da nossa pauta de hoje aqui, mas é a percepção da impunidade e a agilidade da resposta que dá aos problemas. Isso também fica no âmbito dos crimes contra o patrimônio, que é o caso dessa nova lei.
2: Por outro lado, doutor José Vicente, o combate à receptação que alimenta mercados ilegais pode ser mais efetivo com penas maiores ou depende mais de fiscalização e inteligência?
0: Depende das duas coisas, mas o que é importante realmente é a inteligência do trabalho de investigação. É importante a nossa audiência entender o seguinte: investigação é um processo que ocorre depois que os crimes acontecem. Inteligência é um sistema de coleta e análise de informações para se verificar crimes que estão ocorrendo ou venham a ocorrer, que ajuda muito mais, portanto, no processo de prevenção. Essa é uma área que a nossa polícia, de maneira geral, está muito carente. Mas a impunidade no Brasil, ela está muito dependente, muito carente também, de penas mais graves. Nós estamos assistindo um incremento muito grande de crimes eletrônicos, muitas fraudes, crime econômico, está nas manchetes todas nossas aí, e nós percebemos que a falta de inteligência, de maneira geral, generalizada em todo tipo de crime, e falta de uma resposta de redução da impunidade. Resposta que é dada naturalmente pelas leis e pelas polícias e Ministério Público.
2: Perfeito. Doutor José Vicente, nós vamos agora até a Agência Brasil. Lá está o jornalista e editor da agência, Aécio Amado, que participa com a gente dessa entrevista. Aécio.
3: Bom dia, doutor José Vicente.
0: Bom dia, Aécio.
3: Obrigado pela entrevista. Doutor José Vicente, esses crimes que causam essa sensação de insegurança na população, normalmente são aqueles de menor monta, vamos falar assim, furto de relógio, está parado no carro, a pinguim vem aqui, puxa a corrente e leva. Me parece que esse tipo de crime, de pequenas montas, causa maior sensação de insegurança, né, na sociedade. E normalmente esses crimes são cometidos mais por jovens, menores de idade. E a gente vê que os centros de abrigo desses menores infratores no Brasil, ele não oferece assim uma boa qualidade para a recuperação desses menores, né? Porque eles saem e voltam à prática do crime. Eu pergunto para o senhor, agravando as penas, essas penas não alcançam esses menores, porque eles vão justamente para esse centro de recuperação. Como é que educa o menor a sair do crime?
0: Esse é um enorme problema que nós temos, Aécio, mas, na verdade, o número de prisões que nós temos, no caso de São Paulo e Rio de Janeiro, de menores, é bem menos de 10% dos criminosos. Então, ainda é uma prática relativamente pequena, mesmo assim ela é significativa e fica sempre esse problema. Como resolver essa questão? O problema é quando o jovem comete as primeiras transgressões, e os jovens, eles não têm, inclusive, nem maturação neurológica, ela se propaga além de 21 anos, até 30 anos, segundo alguns neurologistas, que é uma área justamente de controle de comportamento, né? O córtex frontal. Então, nos primeiros casos, uma resposta adequada, não só do aprisionamento, entre aspas, né, do recolhimento dos menores, mas a qualidade do tratamento dele pode ajudar. Ele está em fase ainda de recuperação. O problema, mesmo menores, quando já estão em práticas continuadas, e aqueles que cometem crimes muito violentos, eles terão extrema dificuldade de serem recuperados. Quem entra para o crime, os psicopatas, eles não têm cura, vão dar trabalho o resto da vida para a sociedade, infelizmente. Né? Mas você coloca uma questão importante, que eu cheguei a mencionar: a sensação de insegurança, ela decorre principalmente dos crimes que chegam mais próximos da gente, que é o caso dos furtos e roubos. Você tem uma ideia, São Paulo teve apenas entre aspas, claro, 129 mortes no ano inteiro no estado de São Paulo, mortes em assaltos. Mas nós tivemos mais de 200 mil assaltos no ano, mais 250 mil furtos, quase 500 mil, portanto, esses crimes é que geram uma sensação de insegurança na população. Os crimes muito violentos, felizmente, ainda são dos menores em quantidade estatística no nosso conjunto, ainda que no panorama internacional o Brasil ainda seja um dos países mais violentos. Mas o que leva à percepção da insegurança, que assusta a gente, é a quantidade de crimes à nossa volta, que é o caso dos furtos e roubos que predominam.

0: Bom, vamos agora até o Leandro Martins, que está em São Paulo, e também conversa com o senhor, doutor José Vicente. Vamos lá, Leandro.
1: Ok, bom dia, coronel José Vicente, doutor José Leandro. Vicente. O senhor está aqui em São Paulo e a gente acompanha, também acompanha aqui com... aqui em São Paulo, uma questão que do roubo e furto de cabos de... furto, né? De cabos de cobre, que vem prejudicando todo dia, tem ocorrências de trens e metrô, muitas delas causadas, segundo especialistas, segundo o pessoal das companhias ferroviárias, por causa desse roubo. Ao mesmo tempo, doutor José Vicente, a gente deduz que a polícia poderia seguir o rastro do roubo quando pega alguém furtando, que é bastante comum, seguir até o receptador e, enfim, dar um fim naquilo, né? Punindo também o receptador. Mas o que a gente percebe é que esse crime é continuado. Segundo a Secretaria de Segurança, o número em quantidade de furto de cabos e fios não diminui. Então, aonde que está o problema? A polícia não estaria agindo com a devida eficácia, nesse caso, para coibir esse tipo de furto, coronel?
2: Esse é um problema que é daqueles que não basta apenas prender os criminosos. É necessário verificar todas as oportunidades que existem para a ocorrência do crime, a oportunidade de incentivar a ação criminosa. Nós tivemos uma redução drástica de furto de veículos aqui, quando o governo do Estado ele estabeleceu por decreto um conjunto de normas bastante rigorosas com relação à venda de peças de automóveis, peças usadas de veículos. Isso acabou fechando mais de 90% das lojas que vendiam peças de veículos usados, e isso afetou muito o furto de veículos. Também nessa área de cabos, a gente sabe que os cabos pelo cobre, o cobre é um metal nobre, de certa maneira, ele é vendido a preço muito elevado e é necessário atacar principalmente os locais de receptação do cobre, que são os chamados ferros velhos aí. Mas é necessário muito mais que isso. Não basta apenas individualizar a ação criminosa, a ação da Polícia Civil sobre os criminosos, mas descobrir todo o sistema, porque o furto do cabo, ele entra dentro de um ecossistema criminoso. O indivíduo pega o cabo, leva para alguém, esse alguém coloca numa receptação, essa receptação vai vender. Quem é a receptação? Para quem que vende? A interferência nesse processo, nessa logística do crime, é que pode afetar a redução dele. Não basta a pena, portanto, o aumento da pena. Nós tivemos uma redução drástica, quase zerada, das explosões de caixa eletrônico, porque simplesmente os bancos resolveram colocar tinta que mancha as notas por ocasião das explosões. Então, mexer nessa logística do crime ajuda muito na sua contenção também.
1: Eu tenho mais uma dúvida, doutor José Vicente, em relação a essa lei que o presidente Lula sancionou para crimes de furto, roubos de celulares, também golpes na internet, fraudes bancárias. Endurece, inclusive, para os laranjas, né, aqueles que emprestam conta corrente. Mas aí, eu acho que eu já lhe fiz essa pergunta numa entrevista anterior. Nós não voltamos àquele problema, doutor, de falta de mais penitenciários, que parece que a superlotação acaba influenciando ao juiz ali de soltar ou não encarcerar a pessoa com um crime de menor potencial ofensivo. Seria por aí, doutor José Vicente?
2: Bom, um problema é que nós precisamos melhorar a nossa política penitenciária nacional. Justamente fazer uma checagem geral de como está o sistema. Nós temos estados que prendem muito pouco, é o caso da Bahia, que é um dos estados mais violentos do Brasil, e estados que prendem bastante, como o caso de São Paulo, até o Espírito Santo. Essa é uma das questões. Através de pesquisas feitas no sistema penitenciário do brasileiro, se constatou o seguinte: 250 mil presos provisórios, por exemplo, estão ocupando vagas, obviamente, poucas vagas. 250 mil, 10% deles vão ser absolvidos. Não sabemos quais, mas hoje tem inteligência artificial para ajudar os juízes a não encarcerar esse pessoal. 10% a 25 mil. 25 mil dá para fazer mais de 20 penitenciários. 18% desses presos, é uma quantidade também substancial, vão poder ser condenados apenas não restritivo de liberdade, vão cumprir pena em liberdade, portanto, com um trabalho comunitário, já poderia reduzir. Estamos falando de redução aí, praticamente, de 40 mil vagas que estão sendo ocupadas, são mais de 40 presídios. Isso é uma questão de fazer ajustes, portanto, no próprio sistema judiciário. Então, o Conselho Nacional de Justiça precisaria dar uma olhada nessa questão. O problema...

0: problema de prender bem ou prender mal, realmente é necessário prender os indivíduos com prioridade, os mais violentos, os membros de grupos criminosos, os que estão, de alguma maneira, se articulando para uma prática de alta incidência criminosa, os que cometem crime de uma forma reiterada, esses criminosos, portanto, que fazem maior prejuízo para a sociedade. É necessário, portanto, uma revisão até dessa política penitenciária nacional.
1: Perfeito. Obrigado. Para que possamos encerrar, doutor José Vicente, é importante que haja, após a promulgação, né, desse conjunto de leis, fazer com que a população entenda perfeitamente, porque pegamos aqui a questão do furto de energia. Não que estejamos aqui defendendo ninguém que venha furtar, portanto, aí, energia. Mas, às vezes, tem gente que, à beira do desespero, acaba, portanto, cometendo aí este ato. Como também o furto de água, né? A gente tem como exemplo aí as pessoas que entram num supermercado, num supermercado, furtam ali pão ou então algo para poder se alimentar, e geralmente o juiz libera, portanto, aí esse tipo de prática criminosa, desde que o criminoso não seja, portanto, aí reincidente aí nessas ações. Mas nessa questão da água e também da energia, onde a pena também foi dobrada, como é que o senhor avalia também essas ponderações, doutor José Vicente?
0: Um ponto que você chama atenção é que o problema nós precisamos também divulgar para a população, principalmente nas áreas onde esse crime costuma acontecer com maior incidência, compete ao governo a fazer o aviso, que aviso amigo é. Né? O furto de água pode dar uma pena desse tamanho, furto de energia, capaz de medicações, pode dar uma pena desse tamanho.
1: Isso.
0: Porque não basta ter a lei e a população não saber. Muita gente boa, entre aspas, acaba cometendo esses pequenos delitos, que agora não são mais tão pequenos assim, pelo tamanho da pena, por desinformação. Embora isso não alivie a pena, ninguém pode deixar de ser punido por alegar desconhecimento, mas é importante que o governo também divulgue isso aí. É um tipo de resposta que o governo, o Congresso, dá para a sociedade, e é importante que a sociedade fique sabendo. A mídia tem um papel extremamente importante que você está fazendo, né, toda a sua produção nesse programa, é justamente levantar essa questão, que ajuda também, não só a gente estar debatendo aqui academicamente, de certa forma, mas ajuda a divulgar também essa informação, que é realmente, a divulgação também faz parte da percepção do crime, da percepção das coisas que são crimes e que são graves.
1: Interessante aqui que temos aqui o furto, em regra geral, a pena que era de 1 a 4 anos mais multa, agora foi para de 1 a 6 anos mais multa, mas tem também aqui o furto, caso ele ocorra à noite, ele é aumentado de 1/3, portanto, aí da pena. Quer dizer, tem diferença furto da noite, furto do dia, em termos de prejuízo, doutor Zé Vicente?
0: Prejuízo não, mas a noite ela é o momento que as pessoas são mais vulneráveis aos ataques, ou os objetos das pessoas, no caso dos furtos, vulneráveis aos ataques, e é uma hora do descanso, as pessoas estão descansando, e portanto, menos alertas à ação dos amigos do alheio, como se chama, né, Valterião? Então, essas ações furtivas, de maneira geral, os crimes costumam ser agravados quando existe um crime cometido com mais habilidade, por exemplo, mas que submete o patrimônio das pessoas a mais ações criminosas. Então, é uma forma de tirar a facilidade. Os crimes, de maneira geral, eles costumam aumentar justamente o período da noite. Então, é necessário dar uma resposta um pouco mais rigorosa também para ajudar nessa contenção.
1: Só para fechar aqui, doutor José Vicente, furto de animal doméstico, pena vai de 4 a 10 anos mais multa. Quer dizer, é uma maneira também de frear essa prática criminosa, né?
0: Bom, isso é um preciosismo da lei também, né? No entendimento, Walter Lima. Não consta que seja um problema tão grave assim no contexto brasileiro. Né? Alguém colocou os animais tão em alta aí junto à população, eu não vejo motivo para tanto. O que nós temos realmente em áreas agrícolas, no Rio Grande do Sul, a polícia tem um registro especial, por exemplo, para furto de gado, né? E isso é muito comum acontecer nessas regiões pastoris aí que nós temos pelo Brasil afora. E também estão dando, contemplando. Daí sim, esse é um problema e não é pequeno.
1: Tá muito bem. Doutor Zé Vicente, é sempre um prazer, um privilégio entrevistar o senhor. Mais uma vez, muito obrigado pela gentileza. O senhor sempre tem aqui conosco, tá bom, doutor Zé Vicente?
0: Obrigado pela oportunidade, Walter Lima, a todos os seus companheiros aí. Um grande abraço a vocês e um ótimo dia.
1: Um bom dia também para o senhor. Muito obrigado, hein? Igualzinho, você que é do ramo do direito, já vou até o Aécio, também ao Leandro. É importante, né, ocorrer essas modificações na lei, sempre focando diminuir a prática criminosa, que infelizmente vem num crescente, né, Miguel?
2: E aumentar a sensação de segurança no nosso país, né, para a população, para a sociedade. De fato, é importante o aumento, ou seja, o endurecimento dessas penas, mas como bem ressaltou também o nosso entrevistado, doutor José Vicente, é importante investir também, ou seja, na estrutura policial, é importante ter políticas de segurança pública mais eficazes, é importante que tenhamos aí um trabalho também de prevenção, de policiamento e também de justiça.
1: E divulgação, né, o Aécio? Está sempre divulgando aí, né, para as pessoas, de alguma forma, elas saberem da sua responsabilização e o prejuízo que ela terá caso deixe de cumprir, né, a sua honestidade, vamos colocar assim. E achar, ninguém está vendo, vou fazer aqui, a pena é pouco. Não é bem assim, né, seu Aécio?
3: É, Walter Lima, tornar a pena mais rigorosa é fundamental para combater o crime. Faz parte... É importante esse processo de combate à violência. Então, acho que o rigor da lei sempre traz resultado, mas é preciso também uma reeducação das pessoas que praticam esses pequenos furtos que causam a sensação de insegurança, como colocou muito bem o doutor José Vicente, Walter.
1: Bom, são 10h59, já quase 11 horas, vai dar 11 horas, vamos para o intervalo, a gente volta daqui a pouquinho. Um abraço para o Leandro de Souza, um abraço também para todos os nossos ouvintes da Rádio Universitária de Roraima. É isso aí, um abraço. Vamos lá.
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1: E vamos nós, são 11 horas mais um minuto, estamos de volta, já entrando na segunda hora do programa e também já estamos lá. Estamos em Paris, estamos na redação da Rádio França. Hoje quem está conosco é a jornalista a Daniela Franco. Né, dona Dani? Para você, nosso bom dia, nosso boa tarde. Como é que tá o tempo aí? Já almoçou? Bom dia, Dani!
2: Bom dia, Walter. Bom dia aos ouvintes do Revista. A gente tem uma tarde nublada aqui em Paris. As temperaturas não passam hoje de 15 graus.
1: Tá ótimo, então. Ô Dan, vamos direto aqui ao ponto. Como é que estão as perspectivas de acordo para o fim da guerra no Oriente Médio entre Estados Unidos e o Irã? Conta para nós.
2: Olha, Walter, o presidente dos Estados Unidos, Donald Trump, suspendeu ontem, de forma surpreendente, a operação chamada Projeto Liberdade, de escolta de navios através do Estreito de Hormuz, que ele tinha lançado na segunda-feira. Na rede social Truth Social, Trump indicou ontem que ele tomou essa decisão, eu cito as palavras dele, levando em conta o enorme sucesso militar dos Estados Unidos e os grandes avanços rumo a um acordo completo e definitivo com os líderes iranianos. Um pouco antes, o chefe da diplomacia americana, Marco Rubio, afirmou que a fase ofensiva da guerra contra o Irã havia terminado e a

0: com você, Dani. Enquanto isso, então, o chefe da diplomacia americana realiza uma visita à Itália. Com que objetivo, Dani?
1: Exato, Walter. O secretário de Estado americano Marco Rubio chega hoje à Itália para uma visita de 2 dias, durante a qual ele vai se reunir com a primeira-ministra italiana, Giorgia Meloni, e também com o Papa. Segundo a nossa correspondente em Roma, Gina Marques, o principal objetivo do Marco Rubio por lá é reconciliar os laços com o Papa depois dos ataques de Donald Trump a Leão XIV. Inclusive, há 2 dias, Trump insinuou que o Papa seria favorável a um ataque nuclear de Teerã, o que o sumo pontífice desmentiu imediatamente. Agora, esses ataques do presidente americano ao Papa têm desagradado grande parte do eleitorado católico americano. As atitudes de Trump também desencadearam uma crise diplomática com a primeira-ministra Giorgia Meloni, que foi acusada por Trump de não ter coragem. Por isso, Rubio vai tentar amortecer esses ataques para conversar com a premier italiana sobre os interesses de segurança e do alinhamento estratégico entre Estados Unidos e Itália, com destaque para a OTAN e o uso de bases militares americanas em território italiano. A gente vai ver aí se o secretário de Estado americano vai conseguir melhorar a imagem dos Estados Unidos lá na Itália, Walter.
0: O Dani, é verdade que a ONU fez um pedido para a liberação do Thiago Ávila e do ativista espanhol presos em Israel?
1: Pois é, a ONU pediu nessa manhã a libertação imediata pelo governo de Israel do brasileiro Thiago Ávila e do espanhol Saif Abouqueshek, ativistas pró-Palestina que integravam a flotilha para Gaza. Segundo o porta-voz do Alto Comissariado da ONU para os Direitos Humanos, Tamim Al-Kitan, os dois ativistas estariam sofrendo graves maus-tratos em Israel. A justiça israelense provocou até domingo a prisão preventiva de Thiago e de Saif. Eu lembro que 20 embarcações foram interceptadas na semana passada e todos os ativistas foram enviados à Grécia, com exceção do Thiago e do Saif. Israel acusa os dois ativistas de vínculos com o movimento islamista palestino Hamas, o que ambos negam. Ontem, inclusive, o presidente Lula cobrou das autoridades israelenses a libertação imediata do Thiago e do Saif, lembrando nas redes sociais que a detenção deles viola o direito internacional.
0: Ô Dani, para a gente fechar, como é que está a situação daquele cruzeiro de luxo em que há um surto de hantavírus?
1: Olha, é uma situação muito complicada nesse barco, Walter. O Ministério da Saúde da África do Sul confirmou hoje de manhã que a cepa de hantavírus, identificada em um passageiro retirado desse navio de cruzeiro MV Índios, é a variante andina, a única conhecida capaz de ser transmitida entre humanos. Essa informação foi divulgada a uma comissão parlamentar da África do Sul. Há também um caso confirmado na Suíça. Cabo Verde informou agora há pouco que acolheu 3 pessoas infectadas em sua capital Praia, enquanto a Espanha está se opondo ao atracamento do navio nas Ilhas Canárias. Eu lembro que esse navio de bandeira holandesa partiu em 1º de abril de Ushuaia, na Argentina, com destino ao arquipélago de Cabo Verde, na África, e ele está ancorado desde domingo na frente de Praia, que é a capital de Cabo Verde. Ele tem 88 passageiros, 59 tripulantes de 23 nacionalidades. O Ministério da Saúde espanhol indicou que a embarcação poderia seguir rumo a Tenerife, que faz parte do arquipélago espanhol das Ilhas Canárias, no Oceano Atlântico, mas hoje de manhã, Walter, o governo regional das Canárias anunciou que se opõe que esse navio de cruzeiro atraque no arquipélago. Vamos ver como é que vai evoluir a situação por lá.
0: Tá joia, então. Ô Dani, valeu. Corre para almoçar, senão só vai sobrar a tal da batatinha e nem arroz sobra para você. Corre lá, Dani. Valeu, obrigado, hein, Dani.
1: Muito obrigada, Walter. Um ótimo dia para você e os ouvintes do Revista e até breve.
0: Até breve. Obrigado, Dani. Bem, são 11 horas mais 7 minutos agora no horário de Brasília. Seguimos em frente porque chegou a hora.
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0: Bem, vamos lá. Deixa eu escapar aqui do Leandro e também do Miguelzinho. Os dois estão tramando aqui alguma coisa. Eu vou Leandro, é não. Aécio e Miguelzinho. Não. Eu vou direto pro Leandro Martins, que é o mais

0: centrado. Ô, Leandro, hoje tem, Leandro?
1: Tem sim. Hoje, como tem sido tradição no meio da semana, tem Sul-Americana, tem Libertadores da América e tem Champions, né? Tem grande jogaço. Bayern e PSG. Você escolhe por onde que a gente começa, Walter.
0: Bom, vamos começar. O Neymar mais o Robinho Júnior já fizeram as pazes?
1: Pois é, Walter, olha, tem várias versões. Tem comentaristas dizendo que o Neymar manda em todo mundo no Santos, que ele passou por cima do Robinho, usou a sua influência e não foi cortês. Outros dizem que o Neymar já pediu desculpas, mas há quem diga que pediu desculpas para jogar para a torcida, porque a convocação final do Ancelotti está logo ali. E também há quem diga que não adianta desculpas nessa altura, ele passou os limites e provavelmente pode ter dado adeus à convocação. A gente só vai saber se isso vai afetar a convocação daqui a uns dias, né? Agora, claro que ele pediu desculpas, não sei se da boca para fora, mas pediu protocolarmente, isso ele pediu, Walter.
0: Agora, esse assunto do Neymar, de alguma forma, o AS, pode influenciar na sua convocação, caso ele esteja na lista?
2: Eu não acredito. Eu vi uma entrevista do Casemiro, que é muito ligado ao técnico Ancelotti, né? E ele falou o seguinte: olha, tudo depende de Neymar. A condição física é essencial, porque técnica e futebol, e conhecer o futebol europeu, o Neymar conhece muito bem. Só vai depender da condição física do Neymar. Com relação ao caso Neymar e Robinho Júnior, a paz foi feita ontem após o jogo do Santos. O Robinho Júnior deu uma entrevista, disse que está tudo bem, se abraçaram, se beijaram. Aí perguntaram assim: mas tem a queixa-crime? Não, já falei para os meus empresários para retirar a queixa-crime. Foi um momento de cabeça quente, ele falou, foi um momento de cabeça quente minha, e acabei falando para os empresários então entraram com essa queixa-crime. Mas tudo está em paz, tudo resolvido. Agora o Neymar tem que pensar na seleção brasileira.
0: O Aécio, aliás, Miguelzinho, quando você era pequeno, né? Geralmente, quando você estava ali jogando bola, alguém
3: fizesse... Eu te conheci quando eu era criança.
0: Eu sei, eu sei.
3: Você sabe,
0: eu
3: não
0: sei.
3: Sabe?
0: Eu
3: te conheci.
0: Curioso. Você era muito curioso.
3: Curioso, né?
0: Curioso.
3: Conheci.
0: Mas a questão é justamente essa.
3: O nome Núcleo Bandeirante te recorda alguma coisa?
0: Recordo, eu não saía de lá.
3: Pois é, eu morava lá, por isso que eu tô te falando. Eu conhecia você.
0: Eu sei, você engraxou meu sapato.
3: Ah, foi. Verdade.
0: Mas, Miguel, fazer o seguinte, lá. No seu tempo de criança, geralmente conseguia, tipo assim, fazer um joinha pra figura. Qual era o dedo que você usava? Era o polegar?
3: Sim, claro.
0: O polegar,
3: isso.
0: Né? Tipo, joia, pô, joia. Valeu, joia. Você me dá a cancha pra eu chegar até o Leandro, pra saber dele. Por que, Leandro, o técnico do Palmeiras, no caso aí, o Abel, ele justificou, né, que quando o jogador dele é Flaco, Flanco, sei lá.
3: Flaco Lopes.
0: Quando o Flaco fez o gol contra o Sporting Cristal, ele mostrou o dedo do meio para o Flaco.
3: Isso?
0: Aí o pessoal apertou ele ali. Não, vem cá, que história é essa, né? De você mostrar o dedo do meio para o jogador. Aí ele, tipo assim, não, é que eu quis fazer joinha para ele. Agora, Leandro, faz esse joinha com o dedo do meio, Leandro? Essa explicação dele o pessoal engoliu?
1: Não, se nem em Portugal deve ser assim, né? Antigamente, os americanos, eles fazem um sinal, por exemplo, ok, que aqui era considerado, antigamente nem se usa mais, assim, um sinal que não se usa também, tinha esse duplo sentido. Agora, o dedo do meio, acho que no mundo inteiro não tem duplo sentido, não, é só um sentido. E o Abel Braga parece, Abel Ferreira, parece que é aconselhado pelo pessoal, diz, olha, chama o Flaco, faz o... Porque ele fez de novo o sinal no final do jogo, quando abraçou o Flaco. Mas isso aí é uma manobra, porque o Abel...
0: Inclusive, tá aqui a CNN... Tá aqui na manchete, Abel explica gesto obsceno a Flaco após gol do Palmeiras. Quer dizer, é um assunto que a mídia toda tá chamando a atenção, Aécio.
2: É, bastante, Walter, porque foi algo assim, bem visível, a televisão flagrou na hora que ele faz.
3: E uma resposta inusitada, né?
2: Não, o dedo indicador, mas o dedo...
0: Do meio, é dedo,
2: dedo
0: do meio.
2: Meio,
0: dedo indicador é outro, Aécio, é o do meio.
2: E realmente, ninguém entendeu. Eu digo, Peraí, eles estão brigados? Eu até pensei que estão brigados?
0: É, eu acho
2: não
0: que...
2: era pra fazer gol?
0: É, era melhor até ficar quieto, né?
2: É porque melhor.
0: Era porque... melhor ter ficado quieto, né? Porque tem técnico que quando o time dele faz um gol, corre, abraça todo mundo, aquela coisa. Vamos mostrar o dedo. Esse Abel... Quer dizer, se o juiz tivesse visto, Miguelzinho, poderia expulsá-lo?
3: Eu acho que sim. Eu acho que deve sim.
0: Tá aí, uma pegada nisso. Boa, né?
3: Sim, uma boa... exatamente. Você levantou a bola realmente interessante. Eu acho que sim, para não dar exemplo ali, né? Ou seja, para as pessoas.
0: Mas se ele dissesse, não, eu tô fazendo tanto... joinha.
3: Não, não existe isso. Não,
0: joinha
3: não existe,
0: com o dedo meio.
3: O dedo médio, não. Com o dedo médio.
0: É dedo médio? Você me ensinou aqui, né? Sim. É uma lapada aqui, né,
3: Miguelzinho? É o polegar, é o indicador, é o dedo médio.
0: Eu chamo esse aqui de furabolo.
3: O dedo mindinho.
0: Qual que é o furabolo? É o do meio?
3: É o indicador.
0: É o indicador?
3: É.
0: Leandro, daria. Caso de expulsão a ele, se o juiz tivesse visto, Leandro?
1: O caso de expulsão seria uma questão do juiz, né? Uma questão.
0: Sim, mas é ele mesmo que está buscando.
1: Exato,
0: é dele mesmo, se o juiz tivesse visto.
1: Uma suspensão, né? Ele poderia levar uma
0: suspensão. Não, estou falando na hora lá no campo, se o juiz tivesse visto. Caberia ali um cartão vermelho, alguma coisa?
1: Eu não conheço a fundo o regulamento.
0: Mas não tem nem. Não está no regulamento.
3: A sua opinião.
0: É a sua opinião, meu amigo. Não está no regulamento, não.
1: Expulsaria. Eu expulsaria e o Abel fica um jogo. Sim, um jogo não, né? Porque ele vive tendo treta com juízes e com auxiliares. Então eu expulsaria porque é um péssimo exemplo, né?
0: E você, Aécio?
2: Está na hora. Expulsaria na hora. Cartão vermelho. Várias vezes o cartão vermelho. Seria mais uma expulsão de Abel e ele ficaria mais alguns jogos sem sentar ali no banco junto com os jogadores.
0: Esse papinho dele, não, porque né, que dá um joinha. Joinha pra mim é o polegar, né? Todos nós aqui concordando, até o apresentador lá da CNN também concordou, né? Tem que ser o joinha, o dedo, o polegar e acabou.
2: É aquela história. Todo mundo joinha, tanto é que tem na internet, o joinha é o dedo assim, ó.
3: Usando a expressão popular, uma desculpa esfarrapada.
0: Mas vamos lá, Leandro, então você já disse que hoje tem, então vamos lá, Leandro, conta pra nós, seu Leandro.
1: Vamos lá, eu vou fazer uma retrospectiva rápida ontem da Sul-Americana e já dizer os jogos com brasileiros na Sul-Americana hoje. Ontem vocês deram maior força e o Grêmio aceitou e ganhou de 3-0 e tá líder do Grupo F da Sul-Americana. Os outros times brasileiros ficaram no empate. O próprio Santos empatou com o Deportivo Recoleta 1-1, gol do Neymar, portanto, dentro do campo ele está rendendo. E o Atlético Mineiro, lá em Montevideo, contra o Juventude, empatou por 2-2. Os dois times, tanto o Santos quanto o Atlético Mineiro, estão em última colocação nos grupos deles, quer dizer, não estão em situação fácil. Bom, hoje temos então, portanto, o Vasco da Gama, pela Sul-Americana, entra em campo contra o Audax Italiano, às 19h, 19h, em Brasília. Eu acho que o Vasco vai superar o Audax Italiano 2-1.
0: Perfeito. E aí, Miguelzinho?
3: Olha, primeiramente, falando em relação ao jogo de ontem que você comentou, Leandro, do Grêmio, né? Enfim, foi um risco ter colocado o Carlos Vinícius para bater aquele pênalti depois de ter perdido 3 outros pênaltis no jogo anterior, né? Mas enfim, ele foi lá e realmente mostrou que estava capacitado naquela ocasião para marcar aquele gol. Mas todo mundo, eu tenho certeza, que ficou ali ansioso. E qual foi o seu papel nesse sentido?
1: Eu estava de cabelo em pé, né?
3: Bom,
1: mas você apostou... Eu achei que naquele pênalti ali ia ser complicado, mas ele mostrou personalidade. Eu achei que o Grêmio, se ganhasse, ganharia pelo placar mínimo. Mas o Grêmio está melhorando. O português está fazendo o trabalho dele muito bem feito. O Castro vem evoluindo o time. E realmente vamos enfrentar logo, logo o Flamengo e vai ser diferente o negócio.
2: Leandro mudou muito, porque ontem ele estava pessimista, né? Vou dar uma força pro Grêmio, 1-1.
3: Sim.
2: Aí eu falei, não, 2-0. Né? Você também foi a favor.
3: Sim.
2: O Walter Lima quase acerta. O Walter Lima colocou 4-0 e o Grêmio, foi 3-0.
0: Deixa eu puxar pra conversa aqui também, já que ele gosta também de futebol, torce pro Flamengo, né?
3: Flamengo.
0: Tá aqui, conhece o Maracanã de Cois Salteado. Tá ali preocupado.
3: Ele tá com cara de tricolor e feliz, inclusive, com a nova aquisição do Fluminense, que a gente não comentou aqui ainda. Ou seja, o Hulk já assinou com o Fluminense.
0: Estou falando de você aqui, seu Rigoto. Tô dizendo aqui que você é um flamenguista feliz, né? Uma pessoa.
4: Eu sou igual o Jair de Ribeiro da Morim, sou tricolor de coração.
3: Eu acertei. Acabei acertando.
0: Vocês trouxeram um dente de leite, né?
4: Eu,
0: agora.
4: Carlos Sena.
0: Sim, vocês têm um time aí. Vocês integraram agora ao clube um dente de leite, né? Só que o dente de leite tá caindo, não tá?
4: Aqui você entrou no estúdio, você já tá no ar já. Eu tava aqui esperando o momento.
0: Sentou, deixa
4: eu
0: saudar, meu amigo, não tem jeito,
4: aqui
0: não.
4: Revista Brasil é isso. Saudar os nossos ouvintes aqui, Walter, Miguelzinho, prazer estar aqui nesse novo revista, um quarentão
0: caprichado.
4: Caprichado, tá isso. Aqui. Em dia, um quarentão com o corpinho de 20.
0: Gostei.
4: É isso aí. Não é mais saudável.
2: Né? Também. Outro novinho também. O Fábio é novo, viu?
0: A gente tá falando de outra coisa.
3: Falando do programa que neste ano completa 40.
4: O programa do ano. São 40 anos pra Revista Brasil. Eu tô antecipando aqui.
0: E o programa é novo, porque tem um apresentador que ainda é bebê, né? Ainda tá nascendo o cabelo.
3: Precisava, Walter?
0: Precisava,
3: Walter. De novo?
0: Olha, o Thiago Rigotto, ele é o nosso gerente executivo das emissoras de rádio da EBC também, nos dando aqui a canjinha, nos visitando. É sempre um prazer tê-lo aqui nos microfones da nossa emissora. E a nossa resenha aqui, viu, Rigotto, você já conhece, né? Aqui, cada um dá o seu palpite, cada um fala alguma coisa. Uhum. E o Miguelzinho lembrou aqui, vocês estão no Fluminense agora com o Hulk, um ponto que a gente poderia levantar legal é a idade do jogador, né? Porque hoje em dia, não importa mais se o jogador tem 30, 35, o Hulk já tá beirando os 40, como o goleiro do Fluminense, né? Já passa dos 40, alguma coisa assim. Acho que essa questão de idade dentro de campo não se conta
4: isso
0: muito mais
4: muito,
0: não.
4: Isso mudou muito, né, Walter? É muito do preparo físico da pessoa, a saúde. A gente fala na vida geral isso, né? Hoje, quem tem 40 anos... não é igual a quem tinha 40 anos há 40 anos.
0: Sim, totalmente diferente.
4: As pessoas estão se cuidando, então se aquele atleta já tem o hábito de saudável, de treino, desde jovem, ele prolonga essa vida útil dele. Uhum. Então você consegue estender, eu acho que já tem mudado isso no mundo, os clubes, né, têm já acolhido jogadores até mais tempo e tem mudado, porque o que acontecia muito era aquele descarte, né? Tinha os jovens iam entrando, iam saindo. A pessoa passava de 30 já estava velha.
0: Na hora.
4: Agora já está. Você tá bem, lembrou aí, tem casos de jogadores, não só aqui no Brasil, mas também no exterior. Uhum. Então, acabei de falar do Jaider aqui, tu tá entrando aqui.
3: Falou do Fluminense. E detalhe, não precisa ser atleta para estar na academia todos os dias, viu? Para se manter em forma.
4: O Jaider entrou aqui agora, que eles perguntaram ao Jaider que time eu era. Eu falei que eu sou igual o Jaider Ribeiro do Amorim, tricolor de coração.
3: Mas enfim, o Leandro tava colocando lá o placar dele em relação ao jogo que acontece hoje da Copa Sul-Americana, Audax Italiano e Vasco. O seu placar foi 2-0 para o Vasco, é isso?
1: 2-1 para o Vasco, Miguelzinho.
3: E olha, ainda deu um tento lá para o Audax Italiano. Eu vou de 2-0, viu?
0: Deixa eu buscar o placar também aqui do Rigotto. Rigotto, qual é o seu placar? Audax contra o Vasco da Gama.
4: Olha, como o Vasco é sempre vice...
0: Ih, gostei!
3: Ih, Aécio, alfinetou, Aécio!
0: A gente quer te ajudar, não tem jeito não.
2: Eu acho que o Audax... 2-0,
4: Audax.
0: 2-0, Audax.
2: Ora...
0: Vai lá, seu Aécio.
2: O Vasco vai se recuperar, perdeu em casa pro Audax Italiano, mas vai vencer lá, nas alturas.
0: Mas se não ganhou aqui, vai ganhar lá?
2: Vai ganhar lá de 3-0.
4: Eu gosto da boa. Essa tem uma. Ele acredita ainda.
2: Perdeu em São Januário. Agora, o tricolor é um velho freguês.
0: Não, já estava prevendo o placar aqui, peraí.
4: Mas a Aécio não é. São Januário não é santo, não é. Como é que é? Não é o santo dos milagres, não.
0: São Judas Tadeu, né? Que é o santo dos milagres.
4: Tem das casas impossíveis também, né?
0: Tem.
4: Aí São Januário já é. Não faz tanto milagre assim. Ele é são, mas não é faz milagre. Aí vamos ser mais otimista, né?
3: Mas de qualquer sorte, tem 3 votos já a favor do seu clube. Vamos para o quarto.
4: São Longuinho.
0: Você
4: tá achando vamos que São Judas que não é só querendo botar em São Januário com São Longuinho. Não dá. É demais.
0: O meu placar eu deixo por último, né?
3: Não, porque dependendo,
0: posso remanejar.
3: Agora.
0: Não, agora não.
3: Tá fugindo da raia,
4: Walter? O Walter vai apurando, ele vai apurando.
3: Você disse, não, mas ele falou já. Isso é clássico aqui, que ele disse que não torce para time estrangeiro.
0: Sim.
3: Então isso é sinal de que, pelo menos o Vasco tem a torcida
0: o
3: do
0: Vasco
3: nosso
0: da Gama,
3: Walter Lima.
0: Ele não foi um herói português?
3: Como?
0: Um herói português, um navegante?
3: Sim. Não foi? Então, onde você quer chegar?
0: Ele é estrangeiro. Vamos lá, Leandro. Depois eu passo aqui o placar do Vasco. Vamos lá, Leandro.
1: Então tá. Tem outro brasileiro, o Botafogo, vai enfrentar o Racing lá no Rio. Acho que não vai ter problema. O Botafogo em casa deve passar pelo Racing 2-1 também.
0: O Racing é o quê? Do Uruguai?
1: Argentina.
0: Argentina. Vamos lá, essa.
2: Não, eu acho que depois que o Remo deu uma cipuada no Botafogo, lá dentro também do Nilton Santos, eu acho que vai ser 1-1 o resultado desse jogo.
0: Miguelzinho.
3: 1-0 Botafogo.
0: 1-0. O Regoto, qual é o seu placar? Botafogo e Racing.
4: Olha, o Botafogo vem numa boa fase, tá indo bem. Eu também acho que vou no 1-0 Botafogo.
0: Eu vou no 4-0 aí pro Botafogo. Eu gosto
4: 4-0.
3: Ele é animado.
4: Você tá superando o AS.
3: Menos isso.
0: Mas eu gosto de gols.
4: Não é milagre.
0: Esse negócio de 1-1, 1-0, não é comigo.
4: Walter, o AS acredita em milagres. Você tá acreditando no impossível.
0: Mas eu acredito no impossível.
4: Amanhã vamos saber, né?
0: Pronto. Vocês vão lembrar de mim, com toda certeza. Vamos lá, Leandro.
4: Ou como falava o Zagallo, vocês vão ter que me engolir.
0: Também. Vamos lá, Leandro.
1: Vamos lá, Sul-Americana, a gente já passou a limpo. Agora
0: a Sul-Americana são os times que não tem assim tanta qualidade, né? Depois a Libertadores, aí sim, são os times grandes. É isso, Leandro.
3: Ele hoje está provocador.
1: Libertadores é a elite sul-americana, né? Ontem, pela Libertadores, com um dedo polêmico, o Palmeiras foi o único brasileiro que jogou e venceu por 2-0 o Sporting Cristal lá no Peru. E hoje nós temos jogos envolvendo três times brasileiros. Vou começar pelo Corinthians, que vai na Argentina jogar contra o Santa Fé às 21h30. O Corinthians também não está lá muito, muito, muito, muito santo, né? Mas vamos ver contra o Santa Fé. Eu acho que lá na Argentina ele arranca um empatezinho de 1-1.
0: Qual o seu placar mesmo, Leandro?
1: 1-1.
0: 1-1. Vamos lá, seu Aécio.
2: Eu vou no placar do Leandro. Não sei quem tá jogando, mas vou dar um.
3: Repita aí, Leandro, por favor.
1: Santa Fé da Argentina.
3: Santa Fé e Corinthians, não faço isso. Ah, não. Assim você me enfraquece, Aécio.
2: O Corinthians agora com outro inglês.
3: Isso,
2: lá,
3: liga. Isso.
2: 3-0 Corinthians.
3: Agora sim, Aécio.
0: Miguelzinho.
3: Eu vou seguir o Aécio, 3-0.
0: Rigoto.
4: Eu acho que 2-1.
0: 2-1 para o Santa Fé?
3: Não,
0: para o
3: Corinthians. Calma aí.
4: Corinthians, salve o Corinthians, campeão dos campeões.
3: Vai, Corinthians!
4: Vai, Corinthians!
0: Eu vou ser bonzinho para o Corinthians dessa vez. Vamos lá, 3-0 para o Corinthians.
3: Aí, salvou o Corinthians.
4: Salvou o Corinthians. Não, Corinthians é sempre Corinthians. Corinthians está sempre bem.
0: Pronto. Vamos lá, Leandro.
1: Vamos lá. O Independiente Rivadavia do Uruguai recebe o Fluminense às 21h30. Olha, tem o Regoto é tricolor. Eu vou ter que fazer uma média.
0: Presta atenção aí, senão você vai tirar um bocado de plantão, viu?
1: Eu não quero ter problema.
0: Vamos lá.
1: Mas, bom, o jogo é lá no Uruguai, lá é complicado. Mas o Fluminense.
3: Ele teve que rever o comentário dele, viu?
0: Né? Tá falando demais, Leandro.
3: Teve que rever, ele tinha preparado e ensaiado o discurso dele.
4: O empate aceitável, Leandro. O empate aceitável, por enquanto.
1: Mas eu vou ser mais generoso. 2-1 Fluminense.
0: Ah, escapou dos plantões. Aécio.
2: Vou repetir o placar do Leandro. O Fluminense se animou agora com a contratação do Hulk. Então, vitória do Fluminense, 2-0.
0: Miguelzinho?
3: 1-0 Fluminense.
0: O chefe tá aqui, 5-0 pro Fluminense.
4: Você pode jogar na. Joga na Mega Sena, que você acertou meu palpite.
0: O seu palpite também seria esse?
4: 5-0.
0: Pô, então.
4: Não, eu ia falar com você que eu tava juntando. Aí com a do Fluminense, juntando você e a Aécio, do impossível e do.
0: Pronto.
4: Mas 5-0, Fluminense, sempre Fluminense.
0: Pensamos legal, pensamos iguais. Vamos lá, Leandro.
1: Vamos lá. Só antes de falar sobre o próximo e último jogo da Libertadores para hoje, só retificando, o Independiente Rivadavia não é do Uruguai, como eu disse, ele é argentino de Mendoza.
0: Tá bom.
1: Então, vamos agora o último jogo, esse aí é para quem não, para quem tem insônia, porque vai ser às 23 horas, 11 da noite em Brasília, lá no Chile, a Universidade Católica vai receber o Cruzeiro. Muito bem, o Cruzeiro, ele não está muito bem, se bem que o grupo dele está embolado, o grupo D, três times com 6 pontos, e no Brasileirão, bom, mas o Cruzeiro está 1-1, pronto, resolvido, 1-1.
0: Demorou, mas voltou, né? Vamos lá, Écio.
2: Cruzeiro não é mais aquele bicho papão de antigamente, né? Então, Independente é um time complicado, eu vou no placar de 0-0.
0: Miguelzinho.
3: Eu vou acreditar no Cruzeiro ainda, 1-0.
0: Regoto.
4: Eu também acho que o Cruzeiro não está numa boa

0: fase, a gente tem ainda um pouquinho a entender. Eu iria também no empate, assim, de 1-1. Acho que não dá nem 0-0, mas acho que 1-1 empate.
1: Como eu gosto de gols, pelo menos dá 3-0 aqui para o Cruzeiro, né? Para ficar legal. E o meu palpite que eu fiquei devendo, Aécio, em homenagem aos portugueses, eu vou marcar aqui o placar de 1-0 pro Vasco da Gama, tá bom, Aécio?
2: Ah, pela primeira vez.
1: É, tá bom, você queria mais gols.
2: Dele não foi aquele
1: você queria mais gols.
3: É, otimista.
1: É, eu tô otimista, né? Tipo assim,
3: o
1: acreditando
3: é
1: no
3: Flamengo
1: seu time.
3: O Flamengo é otimista, flamenguista.
1: Aí, já vou mudar o meu placar. Vasco, já quer que eu mude o meu placar, né?
3: Tem jogo do Flamengo hoje também?
1: Não, não, o Flamengo não, tá descansando. Né? É, deixa vocês disputarem primeiro, aí quem ganhar vai jogar com ele lá em cima, tá bom? É isso aí, fechou por aí, Leandro?
2: Falta o jogo da Champions League.
4: Só
2: para
4: registrar, tem um super jogo hoje. Semana passada foi 5-4 pro PSG contra o Bayern. E hoje tem um jogo de volta, Bayern contra PSG, 4 da tarde, horário do Brasil. Quem ganhar esse jogaço de gigantes hoje enfrenta semana que vem pela final o Arsenal, que venceu ontem o Atlético de Madrid por 1-0 pela primeira vez, vai para uma final. Não, pela primeira vez não, ele nunca foi campeão.
2: Depois de 20 anos.
4: É isso, isso. Então, Bayern e PSG hoje, quem puder, se tiver oportunidade, é um bom jogo para assistir.
1: Tá bom. Não vou puxar o palpite não, né? Porque esse jogo aí realmente é lá fora, deixa quieto. Mas deixa eu aproveitar também o Rigoto aqui conosco, eu sei que ele tá, tem muita coisa para fazer aqui, porque quando ele vem do Rio e chega aqui em Brasília...
0: Mas sabe que aqui eu bato ponto sempre,
1: sim,
0: aqui.
1: Sim, eu sei que você bate
2: ponto. Agenda cheia.
1: Então vamos lá, a nossa querida Rádio Nacional, que você é o gerente da nossa das emissoras de rádio, quando a gente fala Rádio Nacional, estamos falando da MEC, estamos falando da Nacional do Rio.
0: É um complexo,
1: Rio,
0: é
1: todo
0: muito
1: complexo, né, de emissoras de rádio. Ou seja, evidentemente, se busca, portanto, aí, adequar a programação ao tempo, ao gosto também do ouvinte. Quer dizer, é constante, né, Rigoto, observar o que o ouvinte realmente quer, o que realmente ele gosta, porque nós temos outras mídias por aí que concorrem, portanto, com o rádio, mas aquela velha história, aquele velho ditado que o rádio será sempre o rádio e acima de tudo, imbatível, continua, né, Rigoto?
0: Com certeza, Walter. O rádio tem essa força, está aí mostrando com o tempo que surgem novas tecnologias e o rádio segue sendo o nosso grande rádio, ele se adequa aos tempos e a emissora que não se adequa, ela acaba. E a gente aqui está buscando a mesma coisa. A gente tem uma história incrível, né, que dá origem da história, é o que a gente celebra esse ano, completa 90 anos, porque é isso, a Nacional começa no Rio em 36, com a emissora privada, depois ela é encampada no governo Vargas, em 40, e ela, né, vem para Brasília antes da capital, tem aí o AM pioneiro, depois a FM pioneira aqui em Brasília, as ondas curtas para a Amazônia, e a gente tem hoje uma expansão com a Nacional presente em todo o país, emissoras parceiras, nós temos algumas aqui conosco, e temos aí essa rede nacional de rádio, de comunicação pública, e a gente celebra essa história, esse legado, e também o presente, o que a gente tem hoje de Rádio Nacional é que a gente gostaria de fazer. Então, a nossa ideia com essa celebração é que a gente faça realmente essa virada entre toda essa história e que a sociedade entenda que a Rádio Nacional existe, está viva, ela tem uma marca de 90 anos. Eu acabei de vir de São Paulo anteontem, que a gente recebeu o nosso primeiro prêmio APCA, um prêmio importantíssimo, e 90 anos a gente nunca ganhou um prêmio desse tamanho. O prêmio APCA, para quem não conhece, é o prêmio da Associação dos Paulistas Críticos de Arte, um prêmio dificílimo de ganhar, um prêmio que tem 70 anos, um dos pouquíssimos prêmios ainda que dá espaço para o rádio, e a gente nunca tinha sido nem indicado, fomos indicados e levamos, né, com Tarde Nacional São Paulo, a Rádio Nacional de São Paulo com a emissora relativamente nova, e a gente está, né, aí fazendo essa programação intensa, que a gente começa, já estamos falando há muito tempo, tem spots na programação, redes sociais, mas a gente começa efetivamente daqui a 2 semanas, que a gente tem no Rio de Janeiro, no Palácio Gustavo Capanema, uma semana de Rádio Nacional com o encontro da rede, uma visita guiada no Rio de Janeiro com as nossas emissoras de rádio, né? Vamos lá, tá com a gente, conhecer os estúdios do Rio de Janeiro, como tem aqui em Brasília, fazem também aqui. E vão ter o Simpósio Nacional de Rádio, que vai explorar esses 90 anos da Rádio Nacional, com presença de diversas emissoras públicas e privadas. O presidente da ABI vai estar com a gente também, falando da importância do jornalismo, né, no rádio, da Rádio Nacional. Então...

0: temos aí esse lançamento oficial de muita coisa que a gente vai fazer, Walter.
1: Eu fico imaginando quando a Nacional completa 100 anos, né? Ou seja, está beirando, né?
0: Cara,
1: Mais um
0: mais
1: empurrãozinho,
0: 10
1: com toda certeza,
0: aninhos.
1: chega lá. E interessante também que a nossa Rádio Nacional Brasília completa também no próximo dia 31, completa 68 anos. E a Rádio Nacional de Brasília, claro, tem também a sua história. Ela também vem da Rádio Nacional do Rio de Janeiro, acompanhando, portanto, a nova capital federal. A emissora que tem também aí os seus. Enfim, tem as suas conquistas, vamos colocar dessa forma. Mas onde eu quero chegar é justamente no ponto, né? Quando se fala em rádio moderna, a gente busca também no passado o que ocorreu. Então é muito legal quando temos aqui na programação, programas, quer dizer, trechos de programas que de alguma forma na década de 40, na década de 50, quando a Rádio Nacional do Rio de Janeiro era o mais importante veículo de comunicação realmente do país. Então hoje tem um acervo realmente muito bem guardado e quando são extraídos alguns programas como Balança Mas Não Cai, como novelas, realmente enriquece mais ainda qualquer programação de rádio, inclusive principalmente a nossa aqui, porque o povo gosta disso, o povo é saudosista, o povo gosta de saber o que aconteceu lá atrás, porque o rádio ele está sempre se modernizando, mas ele não pode esquecer o seu passado, né, o Regoto?
0: Verdade, Walter. A gente tem uma preocupação esse ano de fazer contar essa história de forma integrada. Então a gente construiu uma linha do tempo. A gente está fazendo de forma cronológica. Então o ouvinte desde janeiro já tem ouvido no ar as chamadas na programação e tem ouvido muito o acervo do Rio de Janeiro, porque a gente está ainda agora nesse mês nós estamos botando material dos anos 40. Quando a gente for avançando no tempo e chegar nos anos 60 e depois nos anos 70, vai começar a aparecer acervo de Brasília e da Amazônia, até chegar nos dias de hoje. Essa campanha vai de janeiro a dezembro, nos intervalos que estão indo na Rádio Nacional. A gente começa na semana que vem um videocast que a gente está gravando no Rio, chamado Rádio Memória, que é feito para o YouTube e a gente tem um recorte para o rádio, para as redes sociais, que é meia hora com personagens que passaram pela Rádio Nacional. A estreia vai ser com nada mais, nada menos que Geraldo Leite e Valdir Luiz. Então, falando sobre o esporte na Rádio Nacional, já foi gravado esse episódio. Então, ele entra na quarta que vem, que serão 100 dias para o aniversário da Rádio Nacional. E no mês de junho, a gente estreia um documentário em 90 episódios, feito pelo Guilherme Strozzi e pela Raquel Júnior, chamado Rádio Nacional 90 Anos e 90 Histórias, e que vai ficar em contagem regressiva todos os dias, contando a história a partir de acervo, entrevistas que estão sendo feitas atualmente, a história da Rádio Nacional. Os episódios estão muito bonitos, tem cada um que é emocionante, e eles sempre vão. A gente está tentando, fazendo uma escolha com uma história longa de ordem cronológica. Então, nesses 90 anos, a gente não vai celebrar só o Rio de Janeiro, a gente celebra o legado da marca Rádio Nacional. E a marca Rádio Nacional, ela tem uma força pelo seu começo no Rio de Janeiro, pelo seu pioneirismo em Brasília, pela sua cobertura na Amazônia e por essa capilaridade que a gente construiu com a rede no Brasil inteiro. Então, essa é a Rádio Nacional de hoje. Ela pertence a todos, ela é do Brasil, ela não é de Brasília, não é do Rio de Janeiro.
1: Sim.
0: E a gente tem, né, lançamento do Festival de Música, temos o site novo, nós temos na EBC o site radios.ebc, que agrega tudo. Esse site vai acabar e nós vamos ter pela primeira vez o domínio radionacional.ebc.com.br, com a identidade da própria Rádio Nacional, com tudo, né, agregando valor de marca para a emissora, como a gente trabalhou redes
1: A marca
0: sociais.
1: será Rádio Nacional.
0: radionacional.ebc.com.br. Isso vai ser lançado também esse ano. Olha, tem muita coisa, Walter.
1: Que
0: A gente
1: bacana.
0: está, né, com ações especiais que a gente tem articulado com várias entidades para a gente marcar esse ano como um ano que a gente resgata todo esse legado de 90 anos em todo o país. A gente está colocando esse novo momento da Rádio Nacional e apontando para o futuro. A gente espera chegar em dezembro, quando encerram as festividades, olhando assim, qual é a Rádio Nacional do amanhã? A gente está olhando para o futuro, a gente não está olhando mais para o hoje.
1: Sim.
0: Então, assim, a minha preocupação sempre foi aqui na gestão da Rádio Nacional parar de olhar para o passado, mas não esquecer jamais, mas a gente não ficar só com essa coisa de, ah, o Rio de Janeiro foi importante, Brasília foi isso. A gente olhar para o presente, e hoje a Rádio Nacional tem uma audiência muito boa, a gente construiu em todas as emissoras, ela tem uma relevância em que ela, no campo público, ela é a maior do Brasil, ela tem ela bate qualquer

0: quer a emissora pública, inclusive as emissoras parceiras aqui legislativas, né, judiciário das legislativas, Câmara e Senado e judiciário. Então, a gente é maior em audiência, em rede, e a gente no campo, em emissoras de rádio, a gente está no meio do caminho ali, não está na rabeira. É importante o ouvinte saber que nós não somos pequenos, nós somos grandes, e nós somos a maior rádio pública da América Latina. Então, a gente tem que posicionar, nós não somos qualquer rádio, nós somos a Rádio Nacional.
1: Com
0: E
1: certeza.
0: aí a gente tem esse ano como um ano de posicionamento mesmo, para que a gente comece a olhar para o futuro. Porque é isso, o rádio que segue é esse rádio que olha para frente. Lógico, reverenciando sempre a sua história. A gente não chegou aqui nesse chão sem os nossos antepassados aqui. Essa história foi construída por muitos e muitos e muitos. E a gente tem aí que reverenciar, mas seguir em frente.
1: Miguelzinho.
2: Bom, apenas reforçar isso que o Regoto acabou de nos colocar, ou seja, de além do brilhantismo da nossa história, do passado das nossas emissoras, também projetar isso para o futuro, né? Ou seja, não perder de vista justamente o anseio da sociedade, que a partir de agora é uma nova geração, um novo formato de se fazer rádio, de se ouvir rádio, mas, claro, resgatando sempre, né, a história deixada, ou seja, o legado deixado pela rádio. E é importante que o Regoto mencionou isso, para que a gente tenha isso como uma, digamos, um norte para o nosso futuro e para aqueles que fazem a Rádio Nacional.
1: E o Aécio viveu muito tempo também no Rio de Janeiro, né? Tem realmente boas lembranças. Sempre está lembrando aqui da Rádio Nacional do Rio, né, Aécio?
3: É, lembrar da Rádio Nacional, lembrar do seu auditório famoso, né, como falava César de Alencar. Convivi com César de Alencar, convivi com Renato Mussa, autor do Papel Carbono, convivi também com Paulo Gracindo, Ivon Cury, que fazia parte do cast, e cheguei a trabalhar diretamente com a Deise Lúcide, que começa como atriz, do
1: Ótimo.
3: rádio atriz, fez várias novelas também.
0: Geraldo Santos.
3: Exatamente, exatamente. Então, é uma alegria imensa sentir a Nacional nessas comemorações dos seus 90 anos, no seu auditório famoso, Emilinha Borba, Marlene,
1: Legal.
3: Calbi
0: César
3: Peixoto.
0: de Alencar,
3: Então,
0: né, esse foi o programa de auditório mais longevo do Brasil.
3: exato,
0: Ficou muitos
3: exatamente.
0: anos no ar. É bom a Aécio falar, assim, também tem que fazer uma fala aqui. Eu acho que o ouvinte está sentindo falta do César Fatioli. E a gente teve que resgatar, assim, colocar o César Fatioli nesse projeto de 90 anos. Ele é a nossa grande mente pesquisadora, articuladora entre acervos, acervos da EBC, acervos públicos, e ele está trabalhando nos roteiros. Então a gente teve que juntar o César Fatioli, a Raquel Júnior no Rio de Janeiro e o Guilherme Strozzi está aqui em Brasília, juntar para fazer, para estar imersos nessa celebração de 90 anos. Então a gente está conseguindo juntar o nosso próprio time aqui para poder fazer essa celebração. A gente vai publicar no nosso novo site, na Agência Brasil, porque isso, assim, a Rádio Nacional nunca contou a sua própria história de forma integrada, profunda. Eu já ouvi, a gente tem já 15 episódios prontos. A gente está trazendo muitas coisas que ninguém sabia. A gente teve que pesquisar aqui no Arquivo Público de Brasília, que o Sartorello nos ajudou. A gente está ouvindo muitas pessoas e a gente está pesquisando no Museu de Imagens do Som, Arquivo Nacional, o próprio acervo da EBC, e está conseguindo pegar informações que não estão publicadas na internet sobre a Rádio Nacional.
2: Nunca contou a sua história e sempre fez a história, né? Porque você citou,
0: Perfeito,
2: exemplo
0: Miguelzinho.
2: aí, você citou o programa mais longevo em relação a se tratando de um programa de auditório. E nós temos aqui o programa Revista Brasil com o mesmo apresentador, o mais longevo hoje do rádio brasileiro, fazendo 40 anos praticamente.
0: Isso aí, com carinha de 20,
1: Sim,
0: né?
1: corpinho de 15.
0: É isso aí. Não, o Walter, inclusive, a voz do Walter, quando você pega os arquivos da EBC, a voz do Walter nunca mudou. É o mesmo Walter Lima que você conhece. Então, não, com certeza. Essa história toda, gente, a gente vai contar a história da Rádio Nacional do início ao fim, ou seja, do fim até o atual, porque o fim não tem
1: Não
0: fim.
1: vai ter fim.
0: Até porque quando a gente está ali, já tem um próximo, tem um futuro. Então, é do passado ao futuro, 90 anos sem fronteiras. É como a gente está posicionando o aniversário. Não é olhar só para o passado, não é só fazer o hoje. A gente tem que olhar para o futuro da Rádio Nacional, e a Rádio Nacional, ela é uma pauta, ela é, assim, uma referência muito importante para o rádio público e para o rádio privado no Brasil. lembrar que a Rádio Nacional, eu falei isso no prêmio da PCA, quando a gente foi receber o prêmio no palco, ela moldou o formato de rádio no Brasil e ela inspirou a televisão brasileira. Sem a Rádio Nacional, não teria a cultura de programa de auditório, transmissões esportivas, jornalismo, novelas. Uhum. Então, assim, a Rádio Nacional é muito grande. Uhum. E a gente não pode tratar a Rádio Nacional como se fosse uma emissora pequenininha. Então, esse é o nosso desafio. A gente espera que, ano que vem, com tudo passado, a sociedade brasileira olhe e fale, caramba, não conhecia, estou voltando a conhecer. Que bom, está viva, está presente. A gente vai fazer essa Rádio Nacional cada vez mais viva. Walter, Miguelzinho, obrigado.
1: Ô, Rigoto, eu sei que você tem os seus afazeres ali, mas valeu sua canjinha aqui conosco.
0: Nada, você sabe que deixar eu fico duas horas com vocês aqui.
1: Eu sei, mas você tem outros afazeres aí.
0: Bom
1: valeu,
0: programa,
1: muito
0: vocês.
1: Obrigado, hein?
0: Abraço.
1: Valeu, um abração, Rigoto.
0: Abração.
1: Isso, são 11h43, vamos para o intervalo, voltamos em instantes. Até já.

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4: E vamos nós, são 11h45 agora no horário de Brasília. Renato Ribeiro conosco aqui nos estúdios, repórter do nosso Rádio Jornalismo Brasília. Tem também as informações. Vamos lá, Renato, bom dia.
5: Muito bom dia, Walter. A Polícia Federal e o Ministério Público Federal miram hoje uma organização criminosa investigada por sonegação fiscal e lavagem de dinheiro do Jogo do Bicho no Rio de Janeiro. O alvo é uma rede de postos de gasolina, além de pessoas usadas como laranjas para sonegação fiscal e ocultação de patrimônio. Entre os suspeitos estão três policiais civis e um policial militar. A Operação Centelha cumpriu 16 mandados de busca e apreensão em residências e escritórios empresariais na capital carioca e em Mangaratiba. A justiça também determinou o bloqueio e o sequestro de bens dos investigados, como imóveis, veículos de luxo, cotas de empresas e mais de 15 embarcações. Segundo a PF, os alvos operavam um grupo econômico responsável por administrar uma série de estabelecimentos comerciais. É o caso de postos de gasolina, lojas de conveniência e empresas de gestão patrimonial. E Walter, se quiser a gente também pode falar sobre a previsão do tempo. Uma frente fria muda as condições do tempo na maior parte do Brasil ao longo desta semana. O IMET emitiu avisos amarelo e laranja para 18 estados. Amanhã, tempestades, queda de granizo e ventos de até 90 km por hora atingem o Rio Grande do Sul. E à noite, a previsão de chuva na Grande Porto Alegre e de queda das temperaturas com máximas de até 15 graus. Na sexta-feira e no sábado, o sistema avança por Santa Catarina, Paraná, Mato Grosso do Sul e São Paulo. Nessas áreas, Walter, são esperadas pancadas de chuva, trovoadas e ventos de até 70 km por hora. Já no domingo e na segunda-feira, as temperaturas caem em grande parte do país. No sul, as máximas variam entre 12 e 16 graus. E o frio avança desde Rondônia e Acre até áreas de Cuiabá e Goiás, passando por Minas Gerais, Rio de Janeiro e Espírito Santo. E o frio, Walter, permanece ali no sul do Brasil, né, com geada esperada em todos os estados da região, além do sudoeste, Mato Grosso do Sul. E a gente já vem aí nessa semana já percebendo esse frio, né, Walter?
4: É, tá começando, né? Tem que já tirar a japona do guarda-roupa, né, Miguelzinho?
6: Japona, é ótimo.
4: Deixa eu buscar o Gabriel Brum, ele que é também do nosso Rádio Jornalismo Brasil e tem as informações. Né, Gabriel? Bom dia.
7: Bom dia, Walter. Bom dia a todos. Walter, a gente segue acompanhando a situação do Thiago Ávila, né, o ativista brasileiro que está preso em Israel. A justiça israelense rejeitou hoje um recurso contra a prisão dele e a prisão também do palestino espanhol Saif Abu-Keshek, de acordo com a ONG de Direitos Humanos Adalá, que atua em Israel e está acompanhando esse caso. Então, com a rejeição do recurso de hoje, eles devem continuar detidos até domingo às 9 horas da manhã. A prisão deles foi estendida no último fim de semana, sem apresentação de provas, segundo a defesa dos ativistas. No informe sobre o caso, a Adalá afirmou que a decisão reflete uma preocupante cumplicidade judicial e que faz parte de um esforço do governo israelense para criminalizar atos de solidariedade e ajuda humanitária ao povo palestino em Gaza. A gente lembra que as embarcações da flotilha que levava ajuda humanitária para a faixa de Gaza foram interceptadas por Israel em águas internacionais na semana passada. E aí o brasileiro Thiago Ávila e o palestino espanhol Saif Abu-Keshek foram levados para a prisão em Israel, onde defensores deles afirmam que sofrem tortura, espancamento e violência psicológica e estão presos isolados dos outros. Bem, o porta-voz das Nações Unidas sobre Direitos Humanos, Tamim Al-Ketan, fez um pronunciamento oficial pela soltura de Thiago e Saif. Ele disse que não é crime mostrar solidariedade e tentar levar ajuda humanitária à população palestina em Gaza, que está em extrema necessidade. Ele também falou que esses relatos de maus tratos contra os dois devem ser investigados e os responsáveis devem ser levados à justiça. Ele pediu também que Israel pare de usar detenções arbitrárias e a legislação antiterrorista, que é amplamente e vagamente definida e que também é inconsistente com o direito internacional dos direitos humanos. E, Walter, infelizmente, né, ontem a gente também teve a notícia que a mãe do Thiago, a Tereza Regina de Ávila e Silva, morreu, né, aqui em Brasília aos 63 anos. A causa da morte não foi divulgada e o falecimento foi confirmado pelo Sindicato dos Policiais Civis do Distrito Federal, porque a irmã do Thiago e filha de Tereza, a Luana de Ávila, ela é agente policial e vice-presidente do sindicato. Então, momento difícil aí para a família do Thiago, né, Walter?
4: Valeu, Gabriel. Um abração para você. Bom trabalho, hein? Vamos lá, Miguelzinho Martins.
8: Está chegando ao fim o prazo para regularizar o título de eleitor. Hoje é o último dia para quem estiver com alguma pendência procurar o TRE e garantir o direito de votar em outubro. O prazo também vale para serviços como alistamento eleitoral, emissão do primeiro título, transferência de domicílio eleitoral e revisão de dados cadastrais. De acordo com a Justiça Eleitoral, aqui no DF, as principais pendências são de títulos cancelados e cadastro de biometria. As centrais de atendimento do TRE e os cartórios eleitorais estão em mutirão para atender toda a demanda. O horário de funcionamento segue até às 18h. E nesta reta final, muito cuidado com mensagens com informações falsas em redes sociais e aplicativos de mensagens que buscam se aproveitar de você, eleitor, que está com o título irregular. São conteúdos que... assuntos, ou seja, que trazem assuntos preocupantes, mensagens preocupantes de que serviços bancários e públicos serão suspensos em caso de irregularidade do documento, junto a links com regularização imediata, geralmente direcionados para o download de aplicativos desconhecidos ou solicitação de dados pessoais e pagamentos. Os serviços oferecidos pelo Tribunal Superior e Tribunal Regional Eleitoral são gratuitos, viu? E nunca solicitam dados bancários, pessoais ou informações financeiras, principalmente por aplicativos de mensagens, e-mail ou SMS. Portanto, muita atenção para não cair em golpes. Apenas uma última informação, Walter. O Tribunal de Justiça do DF manteve em segunda instância a condenação de Samuel Carlos da Silva Batista, conhecido como Dom Juan, por aplicar golpes financeiros em mulheres com quem se relacionava. A pena é de 7 anos, 7 meses e 28 dias de prisão em regime inicial fechado. A decisão é da primeira turma criminal, que negou recurso da defesa e manteve integralmente a sentença. Samuel ficou conhecido em 2022 após ser investigado por fingir ser policial militar do GTOP, o Grupo Tático Operacional, para conquistar vítimas no DF. À época, ele usava uniformes, distintivos e enviava áudios, simulando operações para ganhar credibilidade. Em um desses áudios, o falso policial diz para a namorada que estava em missão.
9: Então, vida, tô saindo agora aqui pro patrulhamento. A gente sai uma hora mais cedo das viaturas caracterizadas, né? Vamos nessa. Que Deus abençoe a gente aí. Ore por mim sempre, pra Deus dar livramento. Hoje eu tô um pouco angustiado, um pouco coração apertado, mas vai dar bom. Equipe na rua e Deus do nosso lado aí, dando vitória sempre. Te amo.
8: Pois bem, de acordo com o processo, as vítimas eram convencidas a emprestar dinheiro sob diferentes justificativas, como bloqueio de contas, despesas com advogado e compra de veículo. Uma das mulheres teve prejuízo superior a R$ 26 mil, reais, incluindo dinheiro da própria filha menor de idade. A outra perdeu cerca de R$ 2 mil. Reais. A justiça considerou o abalo psicológico das vítimas, o envolvimento de menor de idade e a atuação repetida do réu para manter a pena em regime fechado. A decisão foi unânime. Walter Lima.
4: Isso é manso, hein? Não, ele ficou debaixo do ar-condicionado dizendo que estava no avião, né? Sim. Alguma coisa assim, né? Meu Deus do céu. Deixa eu ir até o Leandro, já eu pego o Aécio aqui com a informação. Vamos lá, Leandro.
10: Ok, Walter, olha, se você pretende vir para a cidade de São Paulo e é casado ou usa aliança, cuidado. Afinal, no primeiro trimestre deste ano foram registrados, em média, 11 roubos de alianças por dia aqui na capital paulista. Entre janeiro e março, esse número chega a quase 1.963 casos, um aumento de 7% em relação ao mesmo período do ano passado, mas de quase 90% quando a comparação é com o primeiro trimestre de 2024. Os dados são da Secretaria da Segurança Pública, que atribui o crescimento do crime à valorização do ouro no mercado. Em nota, a pasta afirmou que o policiamento foi intensificado em todas as regiões da capital, com foco nos crimes patrimoniais, incluindo roubos de alianças. Aqui ficou muito divulgado um caso em que um agente da Guarda Civil Metropolitana foi assaltado, armado e ainda foi morto, porque o agente não quis entregar a aliança ao assaltante. Volto com vocês em Brasília.
4: Vamos lá, Écio.
11: Walter Lima, a Agência Brasil está destacando um levantamento feito no Rio de Janeiro sobre agressões a médicos. Entre 2018 e 2025 foram registrados, Walter, 987 casos de agressão contra médicos no exercício profissional no estado do Rio de Janeiro. Desse total, Walter, 717 casos ocorreram em unidades públicas e 270 em unidades privadas. As agressões verbais lideram as estatísticas com 459 registros, seguidas por 89 casos de agressão física e 208 de assédio moral. O levantamento também revela que a maioria das vítimas é composta por mulheres médicas. A segurança para os médicos nas unidades de saúde foi o assunto central de encontro promovido pelo Conselho Regional de Medicina no Rio de Janeiro nesta terça-feira. Walter Lima.
4: Vamos lá, Miguelzinho Martins.
12: Walter, o empresário norte-americano Ted Turner, fundador da rede de TV CNN e um dos nomes mais poderosos da mídia nos Estados Unidos, morreu nesta quarta-feira aos 87 anos, segundo informou a própria emissora. Turner revolucionou o jornalismo nos Estados Unidos ao fundar em 1980 a CNN, a primeira rede dos Estados Unidos dedicada à cobertura de notícias durante 24 horas por dia. A causa da morte não foi divulgada. Em setembro de 2018, o empresário revelou que sofria de demência com corpos de Levy, uma doença neurodegenerativa. Com personalidade irreverente e ousada, Turner se tornou bilionário ao assumir os negócios de outdoor de seu pai. Em 1970, com parte do dinheiro, comprou uma emissora de televisão que transformou mais tarde em um vasto grupo televisivo.
4: É o nosso pesar, né, Miguelzinho? Bom, deixa eu trazer aqui o Pedro Pincer. É que o Senado aprovou a criação de uma universidade federal indígena. Vamos lá.
13: O Senado aprovou o projeto de lei da Presidência da República que cria a Universidade Federal Indígena. Vinculada ao Ministério da Educação e com sede em Brasília, a instituição terá campi em várias regiões do Brasil para atender às necessidades dos povos indígenas. Seus objetivos incluem oferecer ensino superior, promover pesquisa e extensão universitária, valorizar saberes tradicionais e incentivar a sustentabilidade socioambiental dos territórios indígenas. A intenção é fortalecer a autonomia dos povos ao permitir que eles próprios produzam conhecimento voltado às suas realidades e ampliar o acesso ao ensino superior para indígenas com regras adaptadas às suas culturas e línguas. O relator, senador Eduardo Braga, do MDB do Amazonas, ressaltou que até hoje não há no país uma universidade essencialmente voltada à realidade dos povos originários.
14: Tão importante quanto o fortalecimento dessa representatividade numérica é a consecução dos objetivos da UNID de valorizar, preservar e difundir os saberes, as culturas, as histórias e as línguas desses povos e conforme diretriz de promover a sustentabilidade socioambiental dos respectivos territórios e fortalecer seus projetos de sociedade.
4: Tá aí, então, né? Mais uma universidade, seja muito bem-vinda. Bom, ô Leandro, você tem 15 segundos, Leandro, vamos lá.
10: Vamos lá, a Garra, o Garra, Grupo Armado de Repressão a Roubos e Assaltos da Polícia Civil, está realizando nesta manhã uma operação contra uma quadrilha acusada de aplicar golpe contra idosos em São Paulo. A operação cumpre 26 mandados de prisão e 34 de busca e apreensão, Walter.
4: Então, Miguelzinho, vamos embora, né? O tempo acabou de vez.
8: É isso, Walter,
4: um abraço,
8: valeu. Bom
4: um
8: dia.
4: Abraço a Aécio, bom dia.
8: Tá chegando,
4: isso, Leandro, um abraço também pra você. Muito obrigado também ao Leandro, também lá da Rádio Universitária, ao Paulinho, à turma toda. Muito obrigado aí à Sueli, à Shimoda, ao Antônio, ao Cláudio. Muito obrigado especialmente a você, sempre ligado. Vamos embora. Bom dia, Brasil.
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16: Olá, muito boa tarde a você que nos escuta de todo o Brasil. Está no ar o Repórter Nacional, que tem hoje os seguintes destaques. Rondônia é o único estado que não aderiu ao programa para reduzir o preço do diesel, diz ministro da Fazenda. Governo que também discute o fim da taxa das blusinhas. E mais...
18: Ministro do Trabalho, Luiz Marinho, é o primeiro a ser ouvido na comissão especial da PEC 6x1. Hugo Mota quer concluir votação da proposta em plenário no dia 27 de maio.
19: Presidente Lula viaja aos Estados Unidos para encontro nesta quinta-feira com o presidente Donald Trump.
20: Operação mira esquema de lavagem de dinheiro ligado ao jogo do bicho no Rio de Janeiro.
21: Que morreram no ataque à escola em Rio Branco são veladas. As aulas foram suspensas por 3 dias no Acre.
16: É tudo isso e muito mais aqui no Repórter Nacional, produzido pela nossa equipe de radiojornalismo da EBC, Empresa Brasil de Comunicação. Estamos ao vivo nas emissoras da Rádio Nacional em Brasília, São Paulo, Rio de Janeiro, Amazônia, Alto Solimões, São Luís, Recife, e claro também nas emissoras parceiras de todo o Brasil com a Rede Nacional de Comunicação Pública. Eu sou Daniel Ito e você acompanha agora as principais notícias desta quarta-feira, 6 de maio de 2026.
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16: Começamos a edição de hoje falando sobre diesel, sobre economia, porque Rondônia, como eu falei agora há pouco, é o único estado do Brasil que não aderiu ao programa do governo para reduzir os tributos, os impostos desse combustível, o diesel, portanto. Por lá, em Rondônia, o litro do diesel chega a R$ 7,36 no início deste mês de maio. O repórter Gabriel Brum está aqui ao meu lado com as informações sobre esse assunto. Gabriel, muito boa tarde.
22: Boa tarde, Daniel. Boa tarde a todos. É isso mesmo. Essa confirmação foi feita pelo ministro da Fazenda, Dario Durigan, no programa Bom Dia Ministro, aqui da EBC, hoje de manhã. Uhum. O plano foi proposto pelo governo federal para conter o aumento do combustível por causa da guerra no Irã. Então, União e Estados vão dividir meio a meio uma compensação de R$ 1,20 por litro. E daí o ministro Dario Durigan lamentou que Rondônia tenha se recusado.
23: Parece que as razões políticas, e estritamente políticas, porque vejam, se fossem razões técnicas, os outros 26 estados também apontaram.

voltariam essa questão para nós. Estados com governadores de oposição, estados que têm uma série de discussões duras conosco, com o Congresso Nacional, aderiram, porque sentiram essa demanda. É um estado que

Meu querido, minha querida amiga, o tema de hoje é Aprendi. Eu compreendi que viver é ser livre, que ter amigos é necessário, que lutar é manter-se vivo, que para ser feliz basta a gente querer. Eu aprendi que o tempo cura, que a mágoa passa, que a decepção não mata, que hoje é reflexo de ontem. Eu compreendi que podemos chorar sem derramar lágrimas, que um verdadeiro amigo permanece e que dor fortalece, que vencer engrandece a gente. Aprendi que sonhar não é fantasiar, que para sorrir tem que se fazer alguém sorrir, que a beleza não está no que vemos e sim no que sentimos, e que o valor está na força da conquista. Compreendi que as palavras têm força, que fazer é melhor que falar, que o olhar não mente, que viver é aprender com os erros. Aprendi que tudo depende da vontade da gente e que o melhor é ser nós mesmos, que o segredo da vida é viver. Estamos todos em busca de amor, amizade, paz, esperança, afeto, sonhos e muitas coisas boas. Não importa. O que vale mesmo é sermos felizes. É preciso saber viver. Titãs, boa tarde. 1:06.

0: Muito bom! Tivemos aí o Sol, JQuest de Antônio Júlio, 1:13. E vamos seguindo aqui com o nosso Sintonia Nacional.
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0: É muito bom estar com você. Está na 980, tá na boa? Muito obrigado aí pelo carinho da sua audiência, meu querido, minha querida amiga. Olha, perdoe, viu?

0: viva, torna-se livre, seja feliz. Então, perdoar é muito bom, viu? Um abraço, muito obrigado aí pelo carinho da sua audiência, minha querida amiga dona de casa. Um abração bem forte, né? Estudantes do nosso Brasil, um abração, futuro da nossa nação. Preciso de você futuramente, hein? Larga o zap, zap, zap, vai estudar. Você poderá ser meu médico amanhã, um advogado, um outro profissional, um engenheiro, enfim. Então, o futuro da nação depende da sua juventude. Um país que tem uma juventude da cabeça sã, sadia, é um país de futuro. Agora, 13 horas e 14 minutos, vamos ver quem está chegando. Alô, bom dia, boa tarde, boa tarde.
1: Boa tarde.
0: Ursela, tudo
1: É
0: bem?
1: porque eu tô ligando, Frank, porque a rádio aqui tava saindo música e aí, de repente, não tá pegando aqui.
0: Quem é que tá falando?
1: É a Maria de Jesus,
0: De onde?
1: daqui de Samambaia Sul.
0: Ah, de Samambaia Sul, Maria de Jesus,
1: É.
0: Samambaia Sul.
1: Uhum.
0: Vamos falar
1: Aí eu.
0: com os engenheiros para ver o que
1: Pois é, não
0: aconteceu.
1: tá pegando não, ela sumiu,
0: Sumiu, né?
1: aí eu tô na linha e tô ouvindo você tá falando,
0: Ah, tá. E
1: aí eu tenho um
0: você?
1: radinho aqui, porque ele é de pilha, aí eu tenho um radinho aqui, a bateria, né, aí tá
0: Sim.
1: do mesmo jeito, não tá pegando aqui,
0: Seu nome é Maria?
1: de Jesus Batista Souza.
0: Maria de Jesus da Samambaia, né, Maria de Jesus? Maria de
1: É.
0: Jesus, e você consegue sintonizar pelo aplicativo do celular e no Wi-Fi?
1: Eu não tenho celular.
0: Não tem, né?
1: É que eu sou
0: Sim.
1: deficiente visual.
0: Ah, tá. Então é só no rádio mesmo, né? Maria de
1: É.
0: Jesus, Samambaia Sul. Vou procurar já
1: Isso.
0: já o engenheiro ali para ver o que que aconteceu, viu? Você não pode ficar sem o nosso som, Maria. Tá bom, meu amor?
1: Tá. Tá
0: Eu vou
1: bem, meu
0: botar você
1: amigo.
0: aqui na minha agenda. Maria de Jesus, Samambaia Sul.
1: Sou.
0: Nossa
1: É, sou
0: querida
1: de
0: amiga
1: lá da sua
0: ouvinte.
1: terrinha, do
0: Ah,
1: Piauí.
0: você é de qual cidade lá no Piauí?
1: Bom Jesus.
0: Ah, Bom Jesus, já fica aqui no sul do estado, né? É, terra do Netinho Tony, né? Aquele cantor, gente boa. Gosto dele, né?
1: Pois é.
0: Raízes, música que fez sucesso mundial. Netinho Tony, Raízes. Depois eu vou pedir o João para ver se acha por aqui, que é uma linda canção, né? Conscientiza as pessoas, enfim. Ok, Maria de Jesus.
1: Tá
0: Vai pedir
1: bom.
0: alguma música para
1: Eu
0: amanhã?
1: queria pedir uma música aí
0: Qual?
1: deixa eu ver. Rastro na areia.
0: Ah, Rastros na Areia, sei qual é.
1: É.
0: Rastros na Areia. É
1: O pior.
0: aquela que diz que quando a pessoa não viu rastro na areia, nos problemas da vida, é porque Deus estava carregando naquele momento, né?
1: Isso,
0: É.
1: exatamente. Eu gosto dessa
0: Eu
1: música.
0: também. Rastros na Areia. Vamos
1: É.
0: pesquisar aqui, tá bom? Acho que é Duduca e Dalvan, não é?
1: Isso.
0: Duduca e Dalvan.
1: É.
0: Muito bem. Ok, meu
1: Aí eu
0: amor.
1: ofereço para você,
0: Sim.
1: para todos os ouvintes que estiver ouvindo a Rádio Nacional.
0: Tá bom, muito
1: Toda
0: obrigado.
1: parte do Brasil que estiver ouvindo, tá?
0: Tá bom, mas vamos falar aí com o sobrinho, neto, alguém. Você tem neto, tem
1: Eu
0: filho?
1: sou solteira.
0: Ah, solteiro. Então vou falar com o irmão, o cunhado, para arrumar um celular para você quando falhar aí no radinho, você escutar no celular também, tá bom?
1: Tá.
0: Ok. Então tá, Maria de Jesus. Um beijo para você, meu amor.
1: Outro
0: Muito
1: pra
0: obrigado.
1: você.
0: E disponha, o programa é seu, tá
1: Ei,
0: bom?
1: Frank.
0: Oi, amor.
1: E o menino, apesar que você trabalha de dia, né?
0: Ah.
1: E o menino João Marquis Brau, ele não vai voltar a trabalhar mais não, né?
0: Vai, vai sim. Tá recuperando aí de uma cirurgia, né, cara? E tem que ficar em casa.
1: Já tá, acho que já vai fazer um ano, né?
0: Não sei, meu bem.
1: Eu acho que sim. Eu acho que sim, que tá a Luciana no lugar dele.
0: Muito boa, gente boa demais, né?
1: É. Sorridente, ela que
0: Então,
1: sou.
0: simpática, né?
1: É.
0: E é isso aí. É isso aí, muito bom.
1: Pois é, Frank, não vou tomar muito seu tempo, não, porque tem gente que quando liga, pelo amor de Deus, leva uma hora tomando tempo, o espaço dos outros.
0: Tá certo, meu amor. Então, um beijão pra você, Maria de
1: Outro
0: Jesus.
1: pra você,
0: Fique
1: Frank.
0: com Deus, viu? Um
1: Amém. Foi um
0: abraço.
1: prazer falar com você.
0: Quando o som melhorar, nos avise, tá?
1: Tá.
0: Um cheiro.

0: outro.
1: São 13h19, vamos seguindo. Achou da Maria de Jesus? É o Dalvan? Rastros na Areia para você também. Preste atenção nesta letra, é muito boa.

0: Uma voz dessa, quem é que não vai, não é? Tivemos aí Roberta Miranda, Meu Dengo, 1:26.
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0: Muito bom, é a Rádio Nacional e o nosso Sintonia Nacional. É, nobre locutor, essa pessoa que escuta no rádio é uma pessoa, é uma opção de uma, como é que é? É uma opção. Eu só escuto no rádio. Francisco Gomes, de Crateús, Ceará. Ô, Francisco, muito obrigado, meu irmãozinho. Muito obrigado, um abraço para você. E quando o rádio falhar por aí, aí você procura aí o nosso aplicativo radios.ebc.com.br. Hoje, por exemplo, o nosso transmissor está em manutenção, não é, João? É de 1:15, mais ou menos, mas não sei. Está em manutenção neste momento, tá bom? Aí nós estamos só na internet, estamos na parabólica, beleza? Um abração para você, meu caro Francisco da Eletrônica. Muito bom. Ainda bem que tem você aí para nos ajudar, né, Francisco? É uma profissão que nos ajuda, porque quando o radinho pifa, vai lá no Chico da Eletrônica, ele conserta. Abração, Francisco. São 13:27. Quem chegou também foi o Kleber. Boa tarde, Frank e toda a equipe. Boa tarde aos ouvintes. Aqui é o Kleber de Petrópolis, no Rio de Janeiro, cidade imperial. Pois é, muito bom. Olha, tô almoçando e curtindo. É, está top, viu? Um salve para todos os amigos do trecho. Tchau, obrigado. Falou, Kleber. Um abraço para você, meu irmão. Muito obrigado aí pelo carinho da sua audiência. Quem acabou de chegar também foi Wesley. Oh, boa tarde, Frank Silva, Johnny, estou ligado no Sintonia Nacional e eu gostaria de pedir uma moda, viu? É com Erasmo Carlos, sentado na beira da estrada, na beira do caminho. É a mesma coisa, né, Wesley? Oferece a Maria Irandir para o Antônio Lopes, Ivanilde, Corsina, Japa, Ângela, a Milena, Dona Dirce, Márcia Ferreira, Arcela, Helen Couto, Joanete, Naldo, Luiz Antônio, a Carmen e a todos do Grupo Frank Silva Rádio Nacional. Falou, meu caro Wesley, amigão, muito obrigado aí pelo carinho da audiência. Agora 13:28, tem o Antônio Lopes. Antônio Lopes também acabou de chegar lá de Goiânia, transmite o nosso programa pela sua estação. Antônio, muito obrigado, boa tarde.
2: Boa tarde, Frank Silva. Tô ligado, Frank Silva, já na programação, trabalhando e curtindo aí o Sintonia Nacional. Gostaria de que você escolhesse para mim hoje uma música aí com o cantor Vando. Cantor Vando aí fez bastante sucesso e até hoje aí as músicas do cantor Vando são sucesso.

0: ofereço para todos os ouvintes aí, não vou falar o nome de ninguém, mas para todos os ouvintes que estão ligados aí na Nacional de Brasília. Antônio aqui de Goiânia.
1: Beleza, Antônio. Aí mais tarde ele escreveu: toca a música moça com o Vando. Obrigado. Falou, meu caro Antônio. Um abraço para você. Então, é o bom gosto musical do ouvinte, Sintonia Nacional. Dois sucessos, duas lindas músicas, dois clássicos da música brasileira de dois imortais, né? Do Erasmo Carlos, Sentado à Beira do Caminho, e do Vando. Vando, moça. 1h29.

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4: 1h39 é o Sintonia Nacional, Rádio Nacional AM Brasília. Nossos telefones 61-3799-5742. O 5743 ou 5741. Beleza? O WhatsApp 61996741536. Olha aí, minha gente. É a Delgrácia Pinto, né? Mandou uma notinha aqui que diz o seguinte: um navio de cruzeiro com 150 pessoas a bordo, atingido por hantavírus, retira passageiros doentes e deve seguir para as Ilhas Canárias, na Espanha. Três pessoas, duas delas gravemente doentes, foram retiradas nesta quarta-feira, conforme a Organização Mundial de Saúde. O Ministério das Relações Exteriores da Holanda afirmou que os passageiros retirados são um holandês, um alemão, um britânico. Eles serão transportados para hospitais especializados na Europa. Até o momento, três pessoas morreram atingidas pela doença. Como é uma doença grave, eu pesquisei aqui na internet e o hantavírus, escrito com H-A-N, tavírus, é um vírus transmitido por roedores silvestres, causador de uma infecção grave chamada síndrome pulmonar por hantavírus, que afeta pulmões e coração. E a transmissão ocorre, atenção, meu amigo, minha amiga, ocorre quando resíduos secos de roedores, como fezes, urina, né, a saliva, viram poeira e são inalados. Também pode ocorrer por mordidas ou contato direto com olhos e boca. Quais são os sintomas? De 1 a 8 semanas após a exposição. Aí a pessoa sente fadiga, febre, dores musculares, tontura e dores de cabeça. Evolui rapidamente para falta de ar intensa e insuficiência pulmonar. E onde tem esse bicho? Em ambientes rurais, como galpões, cabanas ou locais com acúmulo de sujeira que favorece a presença de roedores. E agora acabamos de descobrir que em navios de cruzeiro também tem, né? Porque ninguém desceu do navio para ir para o mato mexer com rato. Então foi lá dentro do navio que pegaram. Ou então, se não foi no navio, foi em algum local que eles permaneceram, né? Alguma ilha, alguma coisa por lá. E aí poderiam ter também adquirido esse vírus antes de entrar no navio, né? Então, os locais, ambientes rurais, galpões, cabanas, locais com acúmulo de sujeira que favorece a presença de roedores. E tratamento. Não há tratamento antiviral específico. O paciente precisa de suporte hospitalar, frequentemente com ventiladores para auxiliar a respiração. A prevenção, qual é, meu amigo, minha amiga? Evitar varrer ou usar aspirador em locais com fezes de roedores, né? A dica é molhar primeiro com água sanitária, né, antes de limpar, e manter alimentos vedados e eliminar locais de abrigo para ratos, né? No Brasil, a doença se manifesta principalmente como a síndrome cardiopulmonar, com centenas de casos registrados nas últimas décadas. Então, meu amigo, aquela poeirinha, né? Gosta de varrer a casa. Eu sempre lembro que nós moramos na fazenda, em casa de chão batido, né? Não tinha azulejo, não tinha a cerâmica de hoje, nem nada que tem fácil hoje. Então, mas o chão era batido e antes de varrer, jogava água com creolina, né? Para não levantar a poeira, certo? Então é isso aí que tem que fazer. Esse negócio de varrer o quintal aí a seco não dá certo, viu, meu amigo? Joga uma águazinha, agora tem que boa, tem tudo. E era vassoura de piaçava ou vassourinha, uma planta que dá boa de varrer. Isso aí. Lá no Mato Grosso também é assim, né, João? Você lembra disso, né, sua infância. Então é isso aí. Continua os mesmos cuidados, né? Hoje a gente acha

0: internet um soprador. Ele sopra, né? Que é... Igual esses caras sopram os capins aí quando limpam na rua. Não, não faça isso. Primeiro você molha água sanitária, creolina e vai varrer aí seu quintal, seu terreiro, né? De boa. Não aspire essa poeira, porque o rato pode ter feito uma festa ali à noite, né? Então, deixou xixi, deixou tudo e é ali onde está esse tal de hantavírus. Ataca coração e pulmão tudo de uma vez. E não tem cura, não tem ainda um remédio para ele. A transmissão ocorre principalmente pela inalação, né, de aerossóis, né, que é a poeira da urina, fezes, saliva de ratos, dele morde os alimentos, viu? E não tem ainda um antivírus para ele não, viu? Agora são 13h45, nós vamos seguindo, vamos trazendo. Deixa eu ver se chegou mais alguém aqui. Ah, o Kleber, já falei o Kleber, né? Corsina Santos está aqui, lá de Goiânia. Ô, Corsina, boa tarde.
1: Olá, Frank, boa tarde, tudo bem?
0: Tudo bem.
1: Passando por aqui para falar que estou te ouvindo.
0: Obrigado.
1: Gostaria de estar ouvindo uma música boa aí, de Zezé de Camargo e Luciano. É, pode ser a Tari. Ofereço para todos que gostarem. Quero mandar um abração para a Anja, para a Dona Aldenoura, para a Milena, o Wesley. E sim, para todos os ouvintes que estão te ouvindo, quero deixar um abraço para cada um. Um abraço para você e uma boa tarde.
0: Boa tarde, querida. Nós vamos trazer, então, aí o Zezé de Camargo e Luciano Pari para nossa querida amiga Corsina, lá de Aparecida de Goiânia. Vamos estender aí também o nosso abraço a Ivanilde e todos aí de Goiânia, Aparecida e toda a região. E onde quer que você esteja, 1h46.

Aê, dose dupla, né? Nossa amiga Cursina, Zezé de Camargo e Luciano, 13 horas e 54 minutinhos.

1 hora 54 minutinhos. Olha, termina hoje, alô, termina hoje, quarta-feira, o prazo para você, eleitor, obter o primeiro título ou regularizar o documento na Justiça Eleitoral, viu? O serviço está disponível nos cartórios eleitorais ou no site do TSE, Tribunal Superior Eleitoral. Quem não atualizar a situação ficará impossibilitado de votar nas eleições de 2026 em outubro. A medida pode ser feita presencialmente nos cartórios eleitorais ou pela internet, por meio do sistema de autoatendimento para quem já tem biometria cadastrada. Então vá lá, olha aí, porque se você passar no concurso, concorrer aí a alguma vaga e outro serviço, o título eleitoral não tiver aí em dia, né, vai atrasar um pouquinho a sua vida. Então, 13 horas 55 minutinhos. Eu quero agradecer aqui o carinho da audiência da minha querida amiga Uvemira Nunes, tá ligadinha na gente lá em Várzea Grande do Piauí. Ô, querido, um abraço para você, muito obrigado aí pelo carinho da audiência. Boa tarde, Frank, eu estou na sintonia aqui pelo aplicativo e ofereço todas as músicas do programa e a próxima para todos os nossos amigos do grupo. Muito bom, um abraço para você, querida, muito obrigado. Mileninha diz: ô, Frank, boa tarde, o sinal do rádio AM caiu aqui, Frank. Eu estou indo para o aplicativo. Tá bom, Milena? Estou te esperando aqui, viu? Agora, 13 horas e 56 minutos, eu vou deixar você com o seu Valença. Eu adoro essa música, Anunciação. Aí depois vem notícias e a gente segue aqui com Sintonia Nacional até as 3 da tarde.

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1: Agora são 2 horas no horário de Brasília. Olá, muito boa tarde. Eu sou Daniel Ito e este é o Nacional Notícias com o destaque do momento. Vamos atualizar a situação do ativista brasileiro Thiago Ávila e do espanhol Saif Abukeshek, que seguem presos em Israel, viu? Lembrando que os dois estavam na flotilha com ajuda humanitária para os palestinos da faixa de Gaza e agora estão sendo acusados de terrorismo. Pois é, Gabriel Brum está aqui ao meu lado no estúdio para contar para a gente que a justiça israelense, inclusive, rejeitou hoje, né, Gabriel, um recurso contra a prisão, então, de Thiago e Saif, né? Boa tarde para você.
2: É isso mesmo, Daniel, boa tarde. Com essa decisão, eles devem continuar detidos até domingo às 9 horas da manhã. A prisão deles havia sido estendida sem apresentação de provas, segundo a defesa dos ativistas. No informe sobre o caso de hoje, a Adalá, que é a ONG que representa eles nessa situação, sim, afirmou que a decisão reflete uma preocupante cumplicidade judicial e que faz parte de um esforço do governo israelense para criminalizar atos de solidariedade e ajuda humanitária ao povo palestino em Gaza. Lembrando que as embarcações da flotilha que levava ajuda humanitária, comida, medicamentos para a faixa de Gaza, sim, foram interceptadas por Israel em águas internacionais na semana passada. O brasileiro Thiago Ávila e o palestino espanhol Saif Abukeshek foram levados para a prisão em Israel, onde os defensores deles afirmam que eles sofreram tortura, espancamento e violência psicológica. Enquanto Thiago segue preso, a mãe dele, Teresa Regina de Ávila e Silva, infelizmente morreu ontem em Brasília, aos 63 anos. A causa da morte não foi divulgada. O falecimento foi confirmado no perfil do Sindicato dos Policiais Civis do Distrito Federal, porque a irmã de Thiago e filha de Teresa, Luana de Ávila, é agente policial e vice-presidente do sindicato. O velório da dona Teresa é hoje à tarde aqui em Brasília, Daniel.
1: Poxa vida, que situação, hein? Já tá vivendo uma crise aí o ativista Thiago Ávila. E no meio dessa situação, a mãe dele morre aqui no Brasil e ele preso lá em Israel, inclusive com relatos de agressões, violência e tortura, além da injustiça, né, contra ele. A gente segue, claro, acompanhando a situação por aqui. Muito obrigado, Gabriel Brum, pelas informações.
2: Boa tarde.
1: Agora, 2 horas e 2 minutos. Boa tarde também, Gabriel. 2 horas e 2 minutos. Esse é o Nacional Notícias. Próxima edição, às 3 horas.

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3: Vamos seguindo, minha gente, aqui com o nosso Sintonia Nacional. Muito obrigado aí pelo carinho da audiência. Agradecer aqui ao nosso querido Manuelzinho. Pois é, Manuelzinho, estamos em manutenção. Um abração para você, muito obrigado aí. Lá na Bahia, né? Um abraço. Quem está chegando também é o Kleber. Kleber, essas crianças são seus filhos? Um casal. Tem um menino que está imitando o pai. Mandou cortar o cabelo igualzinho ao do pai, né? E tem a menina aqui do lado. O nome dessas crianças lindas e maravilhosas, Kleber, são seus filhos? Com certeza. Você não tem ainda cara de avô, não, né, Kleber? Mas será avô, bisavô, tataravô? E com a permissão divina, conhecerá a geração toda. E ele está aqui. Ele primeiro mandou.

0: E aí, tivemos Gal Costa, Festa do Interior, composição de Moraes Moreira e Abel Silva, 2h11.
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0: É muito bom estar aqui com você, meu querido, minha querida amigo ouvinte. Olha, e o nosso amigo Kleber, eu provoquei sobre a foto com as crianças, e ele me disse: Frank, esses tesouros são Nicolas e Alice, meu neto e minha netinha, amo de paixão, que bom. Mas você tem a cara de vovô garoto, né, João? Vovô garoto. Também sou vovô garoto, viu? Eu tenho um casal, né? O Henrico tá lá nas barreirinhas, né? Naquelas praias do Maranhão, barreirinha, 4 aninhos. E a Catarina, que vai fazer um aninho, né, que está aqui em Brasília. O Henrico do Vinícius, doutor Vinícius Guimarães. E a Catarina da doutora Juliana Guimarães. Um abraço aí, bem forte, que Deus nos abençoe, né, Kleber? Eu adoro criança, né? Eu queria ter um time de futebol quando comecei, viu? Porque lá no Piauí tem um lema, viu? Ó, acaba do Piauí, de dia na agricultura e de noite na criatura. Tem que trabalhar de qualquer jeito. Mas é isso aí. Mas a vida é muito cara. Não adianta colocar esse tanto de gente no mundo, né? E depois não dá conta de dar condição para que ele cresça, aprenda uma profissão, estude e dê continuidade, né, à família, né? São 14h13, mas graças a Deus lá em casa, né, todo mundo conseguiu o seu canudo. São estudiosos. 14 horas 13 minutinhos, vamos seguindo. Falou, Kleber. Um abraço para você, meu irmão. Que Deus continue lhe dando aí esta força, né, esta saúde, para que você continue aí vivendo e esse prazer que é sempre rever os netinhos e abraçá-los por muitos e muitos anos. São 14 horas 13 minutinhos. Nós vamos seguindo. Olha, atenção, você que está aqui em Brasília, está sem emprego. Então, as agências do trabalhador do Distrito Federal oferecem nesta quarta-feira 792 vagas para quem procura um emprego. As oportunidades contemplam candidatos de diferentes níveis de escolaridade, com e sem experiência. Os salários chegam a R$ 6.000. Olha só. O posto com maior remuneração é o de farmacêutico. Está em cartaz já tem 3 dias, né? Farmacêutico. Não apareceu ninguém ainda. É em Ceilândia Sul. São 3 vagas abertas para pessoas com ensino superior completo na área. Não é preciso, porém, ter experiência, né? Há ainda 30 oportunidades disponíveis para vários cargos, entre eles promotor de vendas sem local fixo. E é preciso ter ensino médio completo, mas também não há exigência, né, de experiência. O salário é de R$ 1.620, não é isso? E para participar dos processos seletivos, basta cadastrar o currículo no aplicativo da Carteira de Trabalho Digital, né? Ou ir a uma das 16 agências do trabalhador, das 8 às 17 horas, durante a semana, né? De segunda a sexta-feira. Agora, 14 horas 15 minutinhos, um abração para você. Aí o Kleber tá aqui. Que legal, Frank. Saúde, felicidade, paz para você, sua família, seus netos. Estou, graças a Deus, com 5.1. Gratidão. É isso aí. Como é que é, João?
2: Vovô
0: Vovô garoto.
2: garoto.
0: 14 e 15. Vamos falar com Maria Rosa? Oi, Maria Rosa. Boa tarde.
3: Oi, Frank. Aqui é a Rosinha, da beira do Rio Percata.
0: Oh, que
3: Ei,
0: bom.
3: Frank, eu estou aqui ouvindo seu programa. O programa está ótimo. Pois é, Frank Silva, eu comprei um telefone novo para mim.
0: Sim.
3: Um Redmi 14. Agora é um telefone. Muito bom.
0: Falei para você vender a
3: Tem
0: vaca e comprar.
3: muito aplicativo. Aplicativo da Rádio Estúdio Brasil. Eu
0: Sim.
3: assisto Edelson Moura.
0: Sim.
3: A rádio EBC. Agora, Edelson Moura, pense, aplicativo é muito bom. Eu nem comparo com o rádio.
0: Ah.
3: Aí eu perguntei ao Marcelo se ele estava ali assistindo. Ele disse que não, que é a hora que ele disse que está dormindo, a hora do meio-dia.
0: Sim, Marcelo.
3: Pois é, Frank. Aí quando é de noite eu vou assistir TikTok, Kawaii, ouvir as musguinhas de Renan e Raí, aquela Uma Casinha na Beira de um Rio, que dá certo comigo. Gosto muito de ler, gosto de história. Era meu
0: Sim.
3: desejo de ter a formatura em história. Gosto muito de ler. E gosto muito da musguinha de Renan e Raí, na beira de um rio. Que dá certo comigo. Tenho minha casinha na beira de um rio.
0: Certo,
3: Rio
0: já vi a
3: per
0: foto.
3: capita.
0: Eu já vi a foto, você me mandou quando eu fazia a Amazônia. Maria Rosa, muito obrigado pelo carinho da sua audiência. Vamos ver se a gente encontra esta música que fala aí na beira de um rio com Renan e Raí, tá bom? Um abraço para você, eu agradeço o carinho da sua audiência, Maria Rosa. Fico feliz em saber que você está nos acompanhando aqui no Sintonia Nacional, Rádio Nacional AM Brasília, 980 kHz. Com certeza você está aí pelo aplicativo, né? E são vários aplicativos que consegue sintonizar nacional. Um abraço, hein? Muito obrigado. Agora 14 horas 18 minutos. Mais 85 novos ônibus passam a integrar o sistema de transporte público coletivo do Distrito Federal e devem beneficiar mais de 245 mil passageiros por dia. Equipados com tecnologia de emissões Euro 6, os veículos contribuem para a redução de poluentes e para a modernização da frota em circulação nas regiões administrativas do DF. Os veículos serão incorporados à frota da empresa Urbi e Marechal, também da empresa Piracicabana. Com essa ampliação, o DF se torna a maior frota elétrica entre capitais do país. Muito bom, né? É isto, são 14 horas 18 minutinhos, 14 e 18. Nós vamos seguindo, né? Com certeza, aí o consumo de energia vai aumentar, né? Mas também vai aumentar o caixa, né? O caixa da companhia de eletricidade. E aí, aumentando esse caixa, com esse tanto de carro eletrônico, vamos baixar a energia para os mais pobres, né? Né, João? Não é uma boa? Já tem gente que paga a taxa mínima aqui no DF, né? São 14h19. Vamos ouvir então aí, Bruno e Marrone, Meu Jeito de Sentir.

0: E aí, você voltou ao passado, né? Relembrou momentos maravilhosos com Márcio Greik, dele Cobel, Impossível Acreditar que Perdi Você.
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0: Vamos seguindo, gente amiga, trazendo aí mais músicas bonitas, mais informações para você. Olha, Hemocentro de Brasília promove coleta de sangue na Esplanada dos Ministérios. A Fundação Hemocentro de Brasília promove nesta quinta-feira, das 9 às 16 horas, uma ação de coleta externa de sangue no estacionamento do Bloco F, F de Frank, do Ministério do Trabalho e Emprego na Esplanada dos Ministérios. A iniciativa integra a programação oficial da Semana do Trabalhador, evento realizado de 4 a 8 de maio pela pasta. O agendamento prévio pelo site Agenda DF é recomendado, mas doadores sem agendamento também serão atendidos por encaixe, conforme a disponibilidade de vaga no dia. A Semana do Trabalhador reúne gratuitamente serviços como emissão de documentos, vacinação, atendimentos de saúde, orientações sobre direitos trabalhistas e perícias do INSS. Que bom, hein? Vamos lá. Olha então aí, Hemocentro de Brasília promove coleta de sangue quinta-feira, das 9 às 15 horas, né? Lá no estacionamento do Bloco F, do Ministério do Trabalho e Emprego na Esplanada dos Ministérios, né? Agora, 14 horas e 28 minutos, olha aí, aberto o concurso, está anunciando aqui concurso, atenção, para delegado da Polícia Civil do Distrito Federal. Inscrições nesta quinta-feira, viu? Abre inscrições quinta-feira para concurso da Polícia Civil do Distrito Federal. Aí, se você está apto, a remuneração inicial é de R$ 26.690,15. Jornada de 4 horas semanais, né? Em regime de dedicação exclusiva, viu? Então, é isso aí. Os candidatos devem ter bacharelado em Direito, reconhecido pelo Ministério da Educação. Também é necessário comprovar 3 anos de atividade jurídica ou policial.

0: ter Carteira Nacional de Habilitação, CNH, entre outros requisitos, né? Esses 3 anos de atividade jurídica, né? São 3 anos trabalhando. Não basta só você ter passado no teste da OAB este ano, não. Precisa ter experiência, né? 3 anos. Então tá aí. Agora são 14h30. Vamos seguindo, gente boa do Brasil. Tem gente aí, galera? Alô, boa tarde.
1: Boa tarde.
0: Tudo bem?
1: Tudo bem. Aí entrou no ar, Frank, agora.
0: É a nossa querida amiga lá da Samambaia, Maria de Jesus. Agora tá bom o som, Maria de Jesus?
1: Tá bom agora.
0: Beleza, muito bom.
1: É porque você pediu que quando entrasse no ar, né?
0: Isso.
1: Era pra me avisar.
0: Que bom, muito bom. Obrigado pois aí, é, viu, querida?
1: Aham, agora tá bom.
0: Eu vou trazer pra você... Anjo com Roupa Nova. Você gosta?
1: Gosto.
0: Beleza. Eu toquei a sua, o Rastros na Areia.
1: É, mas não deu pra mim ouvir,
0: sim,
1: né? Porque tava indo fora do ar.
0: É. Peça outra aí do seu gosto.
1: Hã?
0: Peça outra do seu gosto musical.
1: É, eu nunca vi ela não, mas... Mas pode.
0: Pode ir Roupa Nova? Anjo.
1: Então
0: tá bom. Vamos mandar uma aqui no mais ou menos como a do Duque Dalvan, que é Gustavo Lima, primeiro, Retrovisor. É uma música boa.
1: Uhum.
0: Né? É uma música que chama a atenção da gente. Porque tem muita gente que reclama da vida, das coisas, né? Das
1: isso,
0: coisas que não tem, que não teve, que não conseguiu. Aí, o Gustavo Lima, Jean Borges, Reinaldo Meirelles, Valéria Leão se reuniram e disseram, não, vamos chamar a atenção desse povo, viu? Porque
1: tá
0: tem gente em situação pior. Então é o Retrovisor Gustavo Lima, tá bom?
1: Tá bom.
0: Beleza, vai agora pra você e muito obrigado aí pela audiência.
1: De
0: uma boa
1: nada,
0: tarde.
1: Nós não perdemos esse programa.
0: Maria de Jesus, Samambaia Sul, Distrito Federal. Um abraço,
1: isso,
0: hein?
1: Isso.
0: Vamos ouvir o Gustavo Lima. 14h32.
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4: Agora, 14 horas mais 39 minutinhos, nós vamos seguindo aqui com o nosso Sintonia Nacional. Um abração a você que está aí ligado em casa. Milena acabou de chegar. Oi, Milena. Oi, Frank. Agora sim, o sinal da M voltou. Às 14h36 ela mandou a mensagem. E sou Milena de Brasília, estou aqui na escuta. É nóis. Quero pedir a música Resumindo com Zé Neto e Cristiano. Falou, querida Milena, obrigado. Mais alguém chamando aí nos fixos 61 3799 5741, 5742 ou 5743. Alô, boa tarde.
5: 43.
4: É, você ligou no 5743. A Sela.
5: Oi, boa tarde, Fran.
4: Boa tarde, Sela. Como é que você está?
5: Tudo bem, né? Eu não estava te ouvindo, agora que voltou.
4: Agora tá de boa, né, Sela?
5: Aí, Manuelzinho me intimou aqui. Joia.
4: A rádio voltou, Manelzinho de Livramento de Nossa Senhora.
5: Ele
4: mandou um áudio aqui pra gente, viu?
5: Deixa ele deixar nós, pra ele ver.
4: Pois é, ele mandou um áudio aqui.
5: Ele tem avisando. Que ficar com nós, né, Fran?
4: É. É isso.
5: Ô,
4: aí.
5: Ô, Fran, já não tá atropelando sua conversa aí, sua prova? Ah, eu gosto de brincar, não leva a sério, não.
4: Isso é bom.
5: Vê se é, a música Liberdade, Liberdade com o Zezé, se não passou o Zezé ainda. Que eu não
4: já? Duas vezes, quando estava fora do 980.
5: Ah, deixa eu ver.
4: Dobradinha, Cursina.
5: Ah, de quem que pediu?
4: Cursina, de Aparecida de Goiânia.
5: Ah, um abraço pra ela também. E deixa eu ver qual é. Pode ser o Xandó, que eu gosto do Xandó.
4: Quem?
5: Aquele que eu peço é Telefone no Ar.
4: Telefone no Ar? Xandó,
5: uhum.
4: Xandó e Xandó?
5: Xandó, é. Uhum.
4: Telefone no Ar, muito
5: uhum.
4: bem.
5: E ofereço pra todos, o Wesley e Antônio Lopes. Milena, Manuelzinho, senão ele me cobra, vai me cobrar. Pra você, Frank Família, e quem tiver aí é o Cláudio, né?
4: Beleza. É Chico, uhum, Amado e Xodó.
5: Então, amanhã tem mais.
4: Amanhã tem mais. Eu conto com você, meu amor. Ótima tarde.
5: Ah, tá bom, Deus abençoe.
4: Um abraço. Vamos ouvir sua música. E também a da Milena, né? É, são dois pedidos musicais. A Milena. Ela pediu Zé Neto e Cristiano, Resumindo, né? Isso. Beleza, é um bom gosto musical do ouvinte, Sintonia Nacional. Agora 14h42.
6: Vai ter aquela choradinha, né? Essa é doída, hein? É, Gaiteiro!

Muito bom! Agora são 14 horas e 48 minutos. Nós vamos seguindo aqui com o nosso Sintonia Nacional. Agradecendo aí o carinho da sua audiência. Muito obrigado, hein? Um abraço bem forte, você ligadinho. O nosso telefone para você mandar o seu recadinho aí, 61-3799-5741, 5742 ou 5743. Para você mandar sua mensagem de áudio aí, a sua voz linda e maravilhosa, é 61-99674-1536. Ou então pode escrever esse texto bonito, não importa aí, né? Basta um risco que a gente entende, né, João? Um risco, dois riscos, três pinguinhos, eu sei o que, é que você quer dizer. Não se preocupe com a, né, escrita, não. Basta você botar dois, três pingos aí, eu sei o que é. São 14h49, nós vamos seguindo, né? E com o nosso Sintonia Nacional, feito com muito carinho para você que está aí ligado no nosso programa.

0: programa em qualquer parte do Brasil. Lembrando que eleitores do DF podem regularizar títulos sem agendamento prévio hoje, quarta-feira, né? Hoje, quarta-feira. E o prazo termina também, é hoje que termina o prazo, termina hoje, viu? Você pode fazer aí, porque o Tribunal Regional Eleitoral do DF, TRE-DF, realizará, sem necessidade de agendamento prévio, atendimentos para regularização do título de eleitor hoje, só tem até às 6 da tarde, viu? Só tem até às 18 horas na unidade do plano piloto. Segundo o órgão, os agendamentos estão totalmente esgotados. No entanto, todas as pessoas que comparecerem presencialmente à CAI, sede do TRE-DF, terão atendimento iniciado pelas equipes do tribunal, viu? O endereço: CIG, quadra 2, lote 6, edifício sede do TRE-DF. Caso não seja possível concluir o procedimento hoje, a finalização será feita em data posterior, sem qualquer prejuízo ao eleitor. O importante é que você dê entrada hoje. O prazo para regularizar o título de eleitor termina hoje. Tá bom? De acordo com o TRE-DF, após o dia 6 de maio, o cadastro eleitoral será fechado, o que impede qualquer alteração para as eleições 2026 previstas para outubro, né? Então é isto aí. Agora são 14 horas 51 minutos, 14h51. Nós vamos seguindo aqui com o nosso Sintonia Nacional, com este amigão Frank Silva. Olha só, agradecendo aqui Milena Caroline, muito obrigado. A Maria Rosa, tá lá na beira do rio. Ô, Maria Rosa, diga aí outra música que fala aí do Renan e Raí, porque com esse título que você me falou, Casinha na Beira do Rio, nós não encontramos nada, né, João? Nenhuma
1: Nem
0: letra que
1: casinha, nem
0: cita,
1: beira do rio.
0: nem casinha, nem beira do rio. Então diga aí o título ou outra, tá bom, querida, para eu poder lhe atender. Kleber, vovô Coruja, né, lá no Rio de Janeiro, ligadinho na gente. Kleber, um abraço para você, para sua família, para o casal de netos, Nicolas e Alice, né, Manelzinho também lá na Bahia, obrigado. E nossa querida Uvemira Nunes, ligadinha na gente, lá em Várzea Grande, no Piauí. Ô, Uvemira, um abraço para você, querida. Nosso amigão Wesley não desgruda, né? Abração. Ligado na Nacional, dia e noite, muito obrigado. Trabalhando e ouvindo a gente, né? Grande colega, grande amigo. Francisco da Eletrônica, obrigado, nobre técnico, por consertar os rádios aí para o pessoal nos ouvir. Onde é que ele tá, Francisco? Ligadinho na gente, em Crateús, no Ceará. Falou. Tônio Lopes de Goiânia, agradece. Falou. Quem mais aqui? Maria Rosa, enfim, todos. Muito obrigado. Amanhã tem mais, né, João? Amanhã nós estaremos aqui 1 da tarde para a apresentação do Sintonia Nacional, que tem a coordenação de Mário Sartorello, produção musical do Jaider Ribeiro do Amorim, produção de textos de Delgrácia Pinto e Rosemary Cavalcante, na técnica João Cláudio, e aqui no comando este amigão Frank Silva, com muito amor, com muito carinho, trabalhando para você, porque você, meu querido, minha querida amiga, é muito importante. Hoje é dia de gratidão. Meu coração transborda gratidão, porque Deus me abençoou com uma família incrível e cheia de amor para dar. E a outra família, que não é de sangue, esta família que eu amo muito, a família nacional. Você, ouvinte, onde quer que você esteja. Um abraço e você vai ficar com quem, João? Sintãozinho Chororó, Coração Sertanejo. E
1: Roberto Carlos.
0: Agora eu sei, viu? Não sabia, mas agora eu sei. Roberto Carlos. Falou, Brasil. Até amanhã, se Deus quiser.

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1: Agora são 3 horas no horário de Brasília. Olá, muito boa tarde, eu sou Daniel Ito e este é o Nacional Notícias com o destaque do momento. Lula e Donald Trump vão estar frente a frente amanhã em Washington. O presidente brasileiro já embarcou para a capital dos Estados Unidos e deve chegar por lá hoje à noite. Sayonara Moreno está aqui no estúdio ao meu lado com os detalhes então dessa reunião oficial Lula e Trump. Muito boa tarde, Sayô.
2: Boa tarde, Daniel. Para você, para quem acompanha a gente, o Itamaraty, né, que é o Ministério das Relações Exteriores aqui do Brasil, não chegou a anunciar ali, divulgar uma pauta para esse encontro, né, que era previsto já para março, mas acabou sendo adiado, Daniel, justamente por causa do início dos conflitos ali entre Estados Unidos, Israel e o Irã.
1: É verdade. É,
2: não é possível, então, confirmar se esse assunto, por exemplo, da guerra vai ser tratado no encontro. O que a gente sabe, a gente que acompanha aqui a agenda do presidente Lula, as falas dele, é que o presidente costuma criticar bastante esses conflitos, né? Diz que a guerra não vai adiantar nada, que ele não quer saber de guerra com ninguém. Uhum. E sempre, inclusive, classifica esses conflitos como irresponsáveis. Um exemplo disso é quando Lula comentou em abril, em uma entrevista a veículos de mídia independentes transmitida na internet sobre essa questão da guerra no Irã.
3: Essa ameaça do Trump não faz bem para a democracia. Essa guerra do Irã é inconsequente. Agora a gasolina nos Estados Unidos está 35% mais cara. Uhum. O Brasil é um dos países em que o combustível está mais baixo no mundo. Eu disse para o Trump, não quero uma guerra com você. A minha guerra com você é um argumento. Eu quero o poder da palavra para mostrar que nós estamos certos e você está errado.
2: Pois é, além desse episódio, Daniel, também em uma entrevista a uma TV local, aí em fevereiro, lá na Índia, o presidente Lula chegou a também falar mais uma vez sobre esse encontro que era esperado, disse que pretendia discutir cara a cara com Trump temas como o combate ao narcotráfico, terras raras e minerais críticos, assuntos que estão super em alta, né, que são também, a gente explica aqui para o ouvinte, que são aqueles elementos naturais muito utilizados nas indústrias, na construção de baterias e também com grande impacto positivo para a economia.
1: Verdade.
2: Inclusive, Lula chegou a antecipar que sobre esse assunto, terras raras e minerais críticos, ele quer negociar com Trump, mas de uma forma soberana, para que esse processo de transformação dos minerais críticos aconteça aqui dentro do Brasil e não fora dele.
1: Ou seja, a gente extrai o mineral, processa ele industrialmente, gera emprego, gera riqueza e agrega valor para aí sim exportar o mineral, né, Sayonara? Muito obrigado e a gente fica na expectativa então dessa reunião entre Lula e Donald Trump amanhã em Washington. O presidente já está a caminho dos Estados Unidos. Obrigado pelas informações, Sayonara. 3 horas e 3 minutos. Esse foi o Nacional Notícias. Próxima edição às 4 horas.
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7: Olá, boa tarde, seja bem-vindo, seja bem-vinda ao Tarde Nacional, que está começando agora. Vamos juntos até às 5 da tarde, você e toda a equipe do Tarde Nacional. Eu sou Fátima Santos e tenho muito prazer em ficar na sua companhia. Nos trabalhos técnicos, o João Cláudio, na produção do programa, Monique Sinaide e Andréa Quintieri. Na produção do estúdio, Rosemary Cavalcante, na primeira hora.

agora e logo depois, Fátima Araújo. E a programação musical que vamos curtir é do Jaider Ribeiro. Hoje é quarta-feira, dia 7.

tópicos. A gente sabe que muita gente diz que está usando fitoterápicos sem saber exatamente os riscos que esses produtos também podem trazer para a saúde. A gente vai conversar sobre esse tema no nosso bate-papo de hoje aqui no Tarde Nacional. Mas claro que a gente começa com música. É a regra aqui do Tarde Nacional, aquecendo os motores com Arlindo Cruz, O Que É o Amor?

Aí, Arlindo Cruz abrindo Tarde Nacional. O que é o amor? Você já sabe essa resposta? Ele diz que não, ninguém sabe o que é o amor, né? A gente sente, mas explicar é muito difícil. Vamos seguindo. Olha, hoje, dia 6 de maio, tem muitas coisas importantes acontecendo. E maio, por si só, já é um mês de muitos acontecimentos e muitas datas comemorativas, né? Hoje é o início da conscientização do Maio Amarelo, que faz esse trabalho de conscientização para a segurança no trânsito. Mas a gente não pode esquecer que também tem o Maio Laranja, que é o mês da campanha de combate ao abuso sexual infantil. Além disso, a gente tem o Dia do Cartógrafo, o Dia do Jurista, várias outras datas importantes, como o dia também de conscientização sobre os riscos da pressão arterial descontrolada, elevada.

0: hiperativa, né? Como a gente conhece muitas pessoas que têm. Então tem muitas coisas para celebrar no mês de maio. E tem, claro, o Dia das Mães, que será celebrado no próximo domingo, dia 10 de maio. Aqui no Tarde Nacional a gente comemora na sexta-feira. E você que é mãe, está super convidada. Se quiser vir participar ao vivo com a gente aqui no estúdio, seja bem-vinda. A gente vai ter a presença da psicóloga Sheila Aguiar, que é especialista em relacionamentos, que tem um trabalho super importante na relação entre as pessoas, em família, em relação conjugal, pais e filhos. Ela vai estar ao vivo aqui no estúdio respondendo perguntas das nossas convidadas. E também, além disso, a gente vai ter a participação luxuosa de uma convidada especial que vem animar aqui o nosso encontro, a nossa festa, que vai trazer pra gente músicas lindas para embalar a nossa tarde. Eu estou muito feliz aqui com a presença da Patrícia Duboc, que estará com a gente na sexta-feira à tarde, fazendo a festa do Dia das Mães. Vamos seguindo, o Tarde Nacional já começa trazendo informações e lembrando para você que hoje é o último dia do prazo para regularizar o título de eleitor ou para tirar um título novo, caso você tenha 16 anos, por exemplo, e não tenha o seu título e queira antecipar o seu direito ao voto. Quem conta pra gente é a Priscila Tereza.
1: Hoje é o último dia para eleitores e eleitoras de todo o país regularizarem a situação na Justiça Eleitoral. O prazo vale para quem precisa atualizar informações cadastrais, regularizar pendências, transferir o título ou ainda, para os jovens que vão votar pela primeira vez, solicitarem o documento. As pendências podem ser resolvidas presencialmente, nos cartórios eleitorais, ou pela internet por meio do sistema de autoatendimento disponível no site do Tribunal Superior Eleitoral, para quem já tem a biometria cadastrada. A presidenta do TSE, ministra Carmen Lúcia, reforçou a importância de estar em dia com a Justiça Eleitoral.
2: Relembro a todas as brasileiras, os brasileiros, é o último dia do cadastramento, portanto, último dia para resolver pendências com a Justiça Eleitoral, para que as eleitoras e os eleitores todos estejam devidamente habilitados e em dia com a Justiça Eleitoral para as eleições de 4 de outubro deste ano. E a gente espera que todos que ainda não resolveram alguma pendência tenha isto como uma meta a ser cumprida, considerando a importância das eleições para a democracia brasileira.
1: Importante lembrar que quem teve o título cancelado fica impedido de votar e ainda está sujeito a diversas restrições civis, como a impossibilidade de emitir e renovar o passaporte, tomar posse em cargo público, obter financiamento habitacional e matricular-se em instituição pública de ensino. Aqui no Rio de Janeiro, todos os postos de atendimento do Estado funcionam em horário ampliado até às 7 horas da noite. Da Rádio Nacional no Rio de Janeiro, Priscila Tereso.
0: Aproveita, ainda dá tempo, hein, se você quiser participar da próxima eleição. E olha, vamos trazer uma notícia boa. O turismo aqui no Brasil gerou 86 mil empregos formais em um ano. É boa essa notícia, né? A gente ouve a reportagem do Vitor Mendes.
3: O número de casos de acidentes com animais peçonhentos no país. O turismo no Brasil tem vivido seu melhor momento. A afirmação foi feita pelo ministro do Turismo, Gustavo Feliciano, durante participação nesta terça-feira no programa Bom Dia Ministro, da IBC, Empresa Brasil de Comunicação. De acordo com o Feliciano, somente no mês de março, o país recebeu 1 milhão de turistas estrangeiros, número 13% maior se comparado com o mesmo mês do ano passado. Além disso, conforme dados do novo CAGED, o Cadastro Geral de Empregados e Desempregados, 86 mil empregos com carteira assinada foram gerados no turismo em um ano no Brasil, totalizando mais de 2 milhões e 400 mil trabalhadores. O ministro destacou que o setor bateu recordes no primeiro trimestre deste ano.
4: O Brasil, nesse primeiro trimestre de 2026, bateu recorde na atração de turistas estrangeiros. Mais de 3 milhões e 700 mil turistas estrangeiros vieram ao país. Nós batemos recorde na movimentação doméstica, mais de 25 milhões de passageiros domésticos somente em 2026, aumentando o número que já era recorde em 2025. 86 mil postos de trabalho gerados entre março de 2025 e março de 2026. O setor do turismo é um dos setores que mais empregam no Brasil. Do lado do povo brasileiro, o turismo do Brasil tem vivido o seu melhor momento.
3: Ainda durante a

0: Entrevista, Gustavo Feliciano comentou sobre o guia lançado pelo Ministério do Turismo, que orienta mulheres que viajam sozinhas. O material foi elaborado em parceria com a ONU Mulheres, após uma pesquisa da pasta apontar que 60% do público feminino deixa de viajar desacompanhado por questões de segurança.
1: O guia, ele serve para orientar as mulheres para viajarem só, mas também eles servem para que os empreendedores do turismo, as pessoas que fazem o turismo, também estejam preparadas, como hotéis, bares, restaurantes. Para exemplificar aqui uma coisa pouco que esse guia traz, é uma mulher quando viaja só, a gente no guia orienta que o hotel ele coloque ela num quarto de hotel próximo de um elevador, ao invés de ser no fim do corredor, porque se acontecer alguma coisa, ela está mais perto de algum resgate.
0: O guia para mulheres que viajam sozinhas, que contém dados, análises e orientações, está disponível no site do Ministério, gov.br/turismo. Com supervisão de Bianca Paiva, da Rádio Nacional em Brasília, Vitor Mendes.
2: E a gente segue com informações. Ontem nós falamos aqui sobre detalhes da PEC pelo fim da escala 6 por 1, aquela que a gente trabalha 6 dias e tem um de descanso na semana. E também prevê a redução da jornada de trabalho de 44 para 40 horas semanais. Agora, o parecer da PEC, que pede o fim da escala 6 por 1, deve ser votado no dia 26. Quem conta pra gente é a repórter Daniela Longuinho.
3: O relator da PEC que propõe o fim da escala 6 por 1, deputado Léo Prates, do Republicanos da Bahia, apresentou nesta terça-feira um plano de trabalho que prevê a votação do parecer em 26 de maio, na Comissão Especial da Câmara dos Deputados. Segundo Prates, ao longo dos próximos 21 dias, o objetivo é discutir os principais pontos que impactam a redução da jornada de trabalho para garantir a votação do texto em plenário em 27 de maio.
4: Lembrando que 26 de maio a ideia é votar nesta comissão. Eu peço às senhoras e os senhores, e vou tentar dando informação a cada reunião, para que a gente possa sair com o texto consensuado. Então, para que a gente possa ter tempo de saber, olha, o texto é esse, está sendo colocado isso, está sendo feito dessa forma. E no dia 27 de maio, o compromisso do presidente Hugo Mota é colocar no plenário para a votação.
3: Pelo cronograma, serão realizadas audiências públicas, reuniões técnicas e seminários regionais com a participação do setor produtivo e de representantes dos trabalhadores, como explicou o relator.
4: A ideia é se pegar temas guarda-chuva e aí vossas excelências podem fazer ao deputado Alencar o requerimento da participação ou de outra, de uma ou de outra entidade que possa participar e possa colaborar.
3: Nesta quarta-feira, o ministro do Trabalho e Emprego, Luiz Marinho, participa do debate sobre o uso do tempo no trabalho. Na quinta-feira, 7 de maio, acontece a primeira reunião externa, que será realizada em João Pessoa, na Paraíba. Em 12 de maio, o ministro da Fazenda, Dario Durigan, é o convidado da audiência pública sobre os impactos econômicos do fim da escala 6 por 1. No dia seguinte, representantes da Secretaria-Geral da Presidência da República, da Inspeção do Trabalho e do DIEESE participam de audiência para tratar dos aspectos sociais da proposta. O relatório deve ser apresentado na nona reunião, em 20 de maio, com votação final em 26 de maio. Da Rádio Nacional em Brasília, Daniela Longuinho.
2: Aí a gente segue acompanhando a escala 6 por 1, toda a tramitação aí da PEC. Agora a gente vai trazer o Lucas Pordeus Leon, direto da Agência Brasil, nos atualizando sobre acontecimentos importantes. A Argentina está em crise e a gente quer entender melhor o que está acontecendo nesse momento do governo Milei. Então o Lucas vai começar por aí contando para a gente, mas tem muitos assuntos, tá, Lucas? Vamos só começar com a Argentina, seja bem-vindo.
5: Obrigado, Fátima. Boa tarde a vocês e aos nossos ouvintes. Pois é, Fátima, eu escrevi hoje uma matéria, para quem quiser acompanhar, está lá no site da Agência Brasil, sobre a Argentina, né? A crise política e econômica que a Argentina vive, com o governo do ultraliberal Javier Milei enfrentando aí o pior momento à frente da Argentina desde que ele assumiu o governo em dezembro de 2023. Já se vão aí mais, né, de 2 anos, 2 anos e meio, quase 3 anos. Ele enfrenta alguns escândalos de corrupção que estão impactando na popularidade dele, que é a mais baixa desde que ele assumiu o governo, e também os últimos dados de inflação, atividade econômica e industrial vieram muito negativos na Argentina. A inflação, que até então era a principal vitrine do Milei, voltou a acelerar nos últimos meses. Isso porque o governo de Javier Milei conseguiu reduzir a inflação mensal, que estava em dois dígitos na Argentina, né? Acima de 10, 11, 15, chegando até a 20% em alguns meses, no final de 2023, para cerca de 2% ao mês, tá? Ao longo de 2025. E aí, do final do ano passado para cá, essa inflação voltou a crescer e em março ela fechou em 3,4%. No acumulado de um ano, são 30%, 33% de reconheceu que o dado é ruim, ele falou na rede social, que o dado 2,6% em fevereiro, se comparado a janeiro, com o industrial, que registrou uma baixa aí de 4%. Hoje, Fátima, com o professor de economia da Fundação Getúlio Vargas, ele não dá conta de reverter completamente. Uma austeridade fiscal não é suficiente para resolver o problema econômico, uma nova moeda, como foi o caso do Plano Real no Brasil argentino, e por isso ele disse que qualquer coisa que aconteça, a inflação volta. O texto, ele vem acumulando criptomoeda nas suas redes sociais, o valor da criptomoeda e algumas poucas pessoas ganharam dinheiro. Ele depois se desculpou, o Clarim ou La Nación estão sendo investigados por enriquecimento ilícito. Ele nega renda. E pesquisas de opinião têm registrado que a desaprovação está superior a 60%, marcando, portanto, os piores números desde que assumiu a Argentina, Fátima.
2: Certo, Lucas. É uma situação um pouco complicada agora, né, para os argentinos. A gente segue acompanhando junto com você, tá? Agora, Lucas, vamos vir aqui para o Brasil rapidinho. Nosso tempo não é muito grande, mas eu preciso saber sobre essa situação aí que está acontecendo lá na Câmara, né? O Conselho de Ética aprovou a suspensão temporária, né, do mandato de 3 parlamentares, naquele caso lá da ocupação da mesa da Câmara. Conta pra gente.
5: Pois é, o Conselho de Ética da Câmara aprovou ontem, no final da noite de ontem, né, a suspensão do mandato por 60 dias apenas dos deputados Marcos Polon, do PL do Mato Grosso do Sul, Marcel Van Hatten, do Novo do Rio Grande do Sul, e Zé Trovão, do PL de Santa Catarina, por quebra de decoro, motivada por aquele motim, Fátima, que eu acho que os nossos ouvintes vão se lembrar, realizados pelos parlamentares da oposição, tanto no plenário da Câmara quanto do Senado, mas apenas os deputados da Câmara estão sendo punidos agora nesse momento, um protesto contra a prisão lá atrás do ex-presidente Jair Bolsonaro. Isso em agosto de 2025, quando o ex-presidente Jair Bolsonaro foi preso e a oposição ocupou os plenários da Câmara em protesto, chegaram a dormir no plenário da Câmara, impediram que a sessão fosse realizada. E o presidente da Câmara, Hugo Mota, né, que acabou sendo muito criticado por não ter tido uma posição mais firme contra esse motim, ele pediu o afastamento de 14 deputados envolvidos nessa ocupação do plenário da Câmara. Já o corregedor da casa, o deputado Diego Coronel, do PSD baiano, sugeriu ao Conselho a suspensão dos mandatos desses 3 parlamentares. Lembrando, tá, Fátima, que...

0: essa suspensão ela ainda precisa ser confirmada no plenário por pelo menos 257 votos. Então, ela ainda não foi, digamos assim, não chegou ainda na última decisão. O Conselho de Ética votou pela suspensão dos mandatos e agora o plenário tem que se manifestar e os deputados ainda precisam aí, podem ainda, se quiserem, recorrer à Comissão de Constituição e Justiça. E aí foram votos aí, o deputado Polon, né, Marcos Polon, foram 13 votos contra 4 pela sua suspensão do mandato. Van Hatten e Zé Trovão tiveram a suspensão aprovada por 15 votos contra 4. Nenhum dos deputados negou, né, a ocupação do plenário, porque seria impossível, tem imagens deles ocupando o plenário, dormindo no plenário e não deixando as sessões ocorrerem. Mas o Zé Trovão, por exemplo, disse que faria de novo se fosse necessário. Já o Marcos Polon e o Van Hatten disseram que isso era uma perseguição. O Van Hatten chegou a dizer que o Senado fez o mesmo e nada aconteceu lá porque respeitaram a manifestação da oposição e que isso seria simples perseguição na visão desses três deputados aí que agora tiveram a aprovação da suspensão no Conselho de Ética. Vamos ver se o caso vai continuar andando para chegar no plenário.
1: Tá certo, mas que foi uma cena surreal, foi, né, Lucas? Agora, você tem um minutinho, porque eu não posso deixar de te perguntar sobre a guerra Estados Unidos e Irã, sobre a manutenção lá da crise no Estreito de Hormuz, né? Eu queria que você falasse pra gente qual é a situação hoje.
0: Pois é, Fátima, teve, o que tudo indica, um recuo, né, do presidente dos Estados Unidos, Donald Trump, que tinha falado que ia permitir a passagem pelo Estreito de Hormuz, que iria acompanhar os navios que queiram atravessar o Estreito de Hormuz. A gente chegou a ter alguma troca de tiros, né? Ontem, muitos analistas passaram a prever o reinício da guerra com o Irã, mas agora o presidente Donald Trump disse que vai abandonar essa proposta de forçar a passagem com a Marinha dos Estados Unidos e para tentar aí uma negociação com o Irã. Mas o caso continua muito nesse impasse, né? Com declarações contraditórias de ambos os lados, mas o fato mais novo é que o Donald Trump desistiu de promover esse chamado Projeto Liberdade, né? Que ele previa escoltar os navios por meio do Estreito de Hormuz. Já o Irã diz que os navios só passam com a autorização do próprio Irã, né?
1: Tá certo, Lucas. A gente segue acompanhando. Agora, você sabe que, só registrando aqui, opinião pessoal, quando a gente ouve, né, as informações do Trump falando uma coisa, aí o Irã rebate com outra coisa, fica parecendo briga de irmão, né? O pai no meio e um falando, foi você? Não, foi você. Você que fez, você que aconteceu. Dá um pouco essa impressão de que os dois ainda não estão numa linha de entendimento. Mas vamos acompanhando. Você vai contando tudo pra gente, tá bom?
0: Tá bom, valeu, até amanhã.
1: Até amanhã. Esse foi o Lucas Por Deus Leon, nos atualizando sobre os assuntos nacionais, como a questão da Câmara, e também internacionais, como a situação na Argentina e a guerra Estados Unidos-Irã. Agora a gente segue para um intervalo bem rapidinho e já já a gente volta com o nosso bate-papo. Você gosta de usar produtos fitoterápicos? O nosso assunto tem muito a ver com isso e eu te convido a ouvir já já.
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2: Agora são 3 horas e 33 minutinhos, horário de Brasília. Daqui a pouco a gente vai trazer para você a previsão do tempo. As chuvas continuaram causando problemas em algumas regiões e uma frente fria mudou mais ainda o cenário. Já já a gente vai até o Instituto Nacional de Meteorologia. A gente também vai acompanhar a reunião que está prevista para amanhã entre o presidente Luiz Inácio Lula da Silva e o presidente americano Donald Trump. Eles vão discutir o comércio, o crime organizado, vão falar daquelas tarifas, vão falar sobre vários assuntos e a expectativa é grande para saber se haverá mais uma vez química entre os dois, se haverá um clima de paz e entendimento, enfim, como será essa reunião. A gente vai acompanhando e com certeza a gente vai contar tudo para você. Agora a gente vai trazendo aqui outras informações. A Meta, que é a dona do Facebook, do WhatsApp, está adotando outras medidas agora para proteger adolescentes em 27 países da União Europeia. A gente sabe dessa guerra porque os jovens têm acesso a essas plataformas, de essas redes sociais, e isso está causando muitos problemas, né? Então a Meta anunciou que expandirá as medidas de proteção tecnológica para contas de adolescentes em 27 países da União Europeia e para o Facebook também nos Estados Unidos, em uma tentativa de se defender das críticas relativas aos seus esforços para proteger os jovens online. Muitas empresas de tecnologia estão sendo pressionadas em todo o mundo para desenvolver medidas de verificação de idade, devido a essas preocupações com abusos online, saúde mental de adolescentes e também a disseminação de imagens sexuais infantis geradas por inteligência artificial. A gente acha muito boa essa iniciativa, tomara que funcione e que crianças em todo o mundo, e agora em especial nesses 27 países da União Europeia, se sintam mais protegidas utilizando a internet. Já já a gente vai trazer o nosso bate-papo, por enquanto vamos de música. Vamos cantar aqui no Tarde Nacional com a banda Melim Azul. Música.

0: Agora são 3 horas e 38 minutos, horário de Brasília. Vamos lá para o nosso bate-papo. O Brasil tem a maior biodiversidade do mundo, mas utiliza pouco esse potencial na produção de fitoterápicos. Ao mesmo tempo, o mercado de suplementos alimentares cresce e ganha espaço no país. A gente vai conversar sobre isso agora aqui no Tarde Nacional, no nosso bate-papo, porque vai acontecer nesse fim de semana, sexta e sábado, aqui em São Paulo, uma conferência que vai reunir especialistas, empresários, muita gente importante para discutir o tema. E a gente quer antecipar junto com você essa conversa. A conferência é promovida pela Associação Brasileira das Empresas do Setor Fitoterápico, Suplemento Alimentar e de Promoção da Saúde. A gente convidou o presidente da entidade, a presidente da entidade, para conversar com a gente sobre este assunto. E já está conosco aqui Laerte Delaiol. Acho que eu pronunciei certo. Olá, boa tarde, seja bem-vinda.
1: Boa tarde, tudo bem? Pronunciou corretamente, sim.
0: Que ótimo, então. Seja bem-vinda ao Tarde Nacional. Eu
1: Muito
0: queria
1: obrigada.
0: Começar falando sobre essa grande biodiversidade, né? A maior do planeta aqui no país, a gente tem esse privilégio, e sobre a aplicação, né? Quantas mil espécies, são mais de 50 mil espécies, né, já identificadas, e como é que está o mercado de produção de produtos fitoterápicos por aqui?
1: Então, nós temos realmente uma das maiores biodiversidades do mundo, mas transformá-la em um fitoterápico, né, transformar essa biodiversidade em um fitoterápico exige ciência, exige muito investimento e uma regulação rigorosa. Então, para que isso se torne, nós hoje podemos ser os protagonistas, né? O Brasil pode ser o protagonista no mundo com a maior biodiversidade que ele tem. Mas se nós não tivermos orientação governamental, incentivos de financiamento para transformar a nossa biodiversidade numa ciência e isso gerar um medicamento que é o fitoterápico, a gente não consegue dar andamento. E quando a gente observa outros países que têm uma biodiversidade muito inferior à nossa, em número de espécies, porém com um número enorme de medicamentos fitoterápicos registrados, como é o caso da Alemanha, Itália, né, alguns países da Europa, a gente observa uma característica em especial, né? Lá o médico prescreve fitoterápico. Né? Uhum. Ele estuda fitoterápico durante a sua formação e ele prescreve. E no Brasil a gente não tem, né? Não tem essa formação, né, do prescritor desde a sua formação universitária. Então isso também é um ponto de muita reflexão por parte, né, de todos, no sentido de que essa mudança ela tem que acontecer, né? Não adianta a empresa, a indústria, chegar ao investimento, ter o investimento, desenvolver um medicamento maravilhoso a partir de nossa biodiversidade e lá no final da cadeia não ter o prescritor acompanhando esse avanço.
0: Então, esse seria um dos nossos principais gargalos, né?
1: É um dos principais. Sem dúvida nenhuma, né? Se fosse até um tempo atrás, a gente diria a nossa legislação, né, nossa regulamentação também não é. Mas, em dezembro do ano passado, foi publicada um novo marco regulatório na área de fitoterápicos, né? Então, hoje, nós temos uma legislação assim, que traduz o que é o fitoterápico, né? Uma legislação com maior clareza, com maior previsibilidade, né? E que estimula realmente que a indústria invista e que novos produtos sejam desenvolvidos. Mas, né, tem que chegar lá na ponta. A ciência, né, do medicamento, ela tem que chegar lá no consumidor. E o maior elo entre indústria e consumidor é o prescritor.
0: Agora, a gente, você falou do marco regulatório, né? Foi aprovado no ano passado, né? E eu queria te perguntar, na prática, a gente já viu alguma mudança aqui, tratando-se do Brasil?
1: É, com relação à publicação da nova norma?
0: Sim.
1: Então, ela foi publicada nas vésperas do Natal, né? Então, o que que a gente, quando a gente publica uma nova legislação, pelo menos uns 6 meses, né, as empresas elas buscam absorver aquele novo conceito. E essa mudança, ela foi muito significativa, porque ela é uma mudança cultural. A maneira como a gente pensava e desenvolvia fitoterápico era como um sintético. E isso causava muitos gargalos, né? Muitas dificuldades na hora de você colocar um produto fitoterápico no mercado ou cumprir com as legislações. Por quê? Porque fitoterápico é um produto de origem natural, né? E tem uma composição química extremamente complexa e ele não pode ser tratado como um sintético, ele jamais vai responder como um sintético. Então, nesse momento, inclusive, é um dos papéis da Abifisa elevar esse conhecimento, né, novo, esse novo modo de olhar os fitoterápicos ao conhecimento das indústrias. Então, estamos num momento, acho que, de absorção, mas na sequência, a nossa expectativa é de que vai facilitar, essa legislação, sem dúvida, vai facilitar o registro de novos produtos, o desenvolvimento de novos produtos, inclusive, né, da nossa biodiversidade, que é o que a gente fomenta tanto.
0: Certo, agora eu quero te fazer duas perguntas, na verdade, que eu acho que pode ter a ver, pode ser que eu esteja enganada também. Mas é que você já explicou qual é o gargalo, como é que está funcionando, já falou sobre essa nova norma, né, essa nova regra regulamentatória. E aí eu queria te perguntar, o que que falta para o Brasil se tornar protagonista mundial nesse mercado, se há essa possibilidade? E também eu queria, já que vai ter a conferência agora lá em São Paulo, sexta e sábado, eu queria te perguntar se a tecnologia, a inteligência artificial fazem parte, assim, são elementos cruciais para o desenvolvimento dos produtos fitoterápicos, não só aqui no Brasil, mas no mundo, né?
1: Sim. Bem, então vamos avaliar, assim, o que falta, né, para sermos os protagonistas. Essa é uma resposta de milhões, né? Mas eu vou tentar, assim, humildemente responder, né, o que a gente imagina. Faltam políticas públicas, né? Hoje nós estamos buscando junto ao governo, inclusive governo estadual, governo federal, mais incentivos, né? Nós temos uma política nacional de fitoterápicos que já tem mais de 20 anos, mas ela ainda não alcançou seus objetivos, apesar dos 20 anos, né? Então, esse é um ponto, né? Chega um momento em que você tem que ter políticas públicas que possam incentivar a iniciativa privada, as universidades, os pesquisadores a realmente se interessarem por essa área, né? Isso vem com incentivos à pesquisa, à ciência, à inovação. Outro ponto crucial, nós vamos ter até durante a BioHealth Conference, nós vamos ter uma palestra magna, onde nós vamos ter o Dr. Fábio Carmona falando e respondendo, ou tentando responder essa pergunta, né? Mas um dos pontos básicos para sermos protagonistas é ter demanda. E a demanda, ela vem do prescritor e da população. A população, ela já se manifesta.

0: Né? Então, hoje existe assim, uma mudança muito grande, muito perceptível no consumidor, no, nos pacientes ou na população em geral. Ela procura, ela procura prevenção, ela procura qualidade de vida, ou seja, é o termo que a gente chama de saudabilidade. Por isso, para cumprir, né, esse objetivo, fitoterápicos e suplementos alimentares são essenciais. Então, a população ela já está em busca, né, ela não quer mais curar, ela quer prevenir, né? Ela não quer mais tanto efeito colateral, ela quer menos, ela quer viver mais e viver melhor. Não é só viver mais, é viver melhor. Então, essa mudança na população, né, eu falo de uma maneira global, ela já existe. Aqui no Brasil, ainda falta a mudança, né, no nosso prescritor.
1: Sim.
0: Então, eu diria que uma grande virada, né, de chave são políticas públicas e prescritores, né? É aquilo que eu te falei, não adianta a indústria farmacêutica ter a melhor tecnologia, buscar. Porque, assim, para você desenvolver um fitoterápico, ao contrário do que muitos pensam ou imaginam, você tem que comprovar qualidade, segurança e eficácia desse
1: Sim.
0: produto. Isso são anos de investimento, e envolve muito investimento financeiro. Né? Então, é como um outro medicamento, é como um medicamento sintético, né? E
1: Certo.
0: essas fases todas ele tem que comprovar. Então, isso, digamos assim, é fundamental, né? Para que a gente galgue, né? Para que a gente avance nesse processo como um todo. E sim, nós temos, sim, capacidade, nós temos parque tecnológico para produção de matéria-prima, nós temos tecnologia de cultivo de plantas medicinais muito avançada, nós temos indústrias com altas tecnologias para produção, né? Faltam incentivos e faltam prescritores.
1: Certo. E só para a gente encerrar, Leste, porque a gente tem um minutinho ainda de tempo, eu queria que você falasse sobre as novas tecnologias, a inovação e a inteligência artificial em todo esse processo.
0: Então, a inteligência artificial, hoje ela permeia, né, muita coisa dentro da indústria farmacêutica. Então, eu diria para você assim, que hoje tanto a própria Anvisa já discute como usar, né, de que maneira que vamos utilizar a inteligência artificial. Até que ponto a gente pode seguir ela e a partir daquele ponto, né, tem que ter a massa humana, né, trabalhando. Então, isso já está assim sendo delineado e discutindo dentro do nosso próprio órgão, né, maior aí, que é a Anvisa, o Ministério da Saúde. Então, obviamente que ela pode utilizar muito, muito, né? Existem hoje programas em que você, usando a inteligência emocional, olha só, utilizando a inteligência artificial, perdão, você pode mapear onde tem determinada espécie, qual a composição química dela, te dá um briefing completo usando a inteligência artificial. Então,
1: Sim.
0: assim, isso é realmente fantástico e ajuda demais quem quer investir nessa área de produtos naturais.
1: Então, para a gente encerrar, desejamos aqui que a conferência seja um grande sucesso, né? Que novas ideias, novas tecnologias, novas possibilidades surjam e depois a gente volta a falar sobre esse assunto para repercutir a conferência de sexta e sábado, combinado?
0: Combinado, perfeito. Muito agradeço demais pelo tempo disponibilizado para que a gente possa falar desse assunto.
1: É um assunto muito importante para o nosso país, eu
0: Isso.
1: acho que para todos nós, né, que
0: Sem dúvida.
1: precisamos dessa prática dos fitoterápicos. Muito obrigada, foi um prazer te receber aqui no Tarde Nacional.
0: Igualmente, eu que agradeço.
1: Tá
0: Tchau, tchau.
1: certo, tchau, tchau. Nós conversamos com a presidente da Abifisa, Associação Brasileira das Empresas do Setor Fitoterápico, Suplemento Alimentar e de Promoção da Saúde, Laerte Dallagnol, que muito gentilmente conversou com a gente agora à tarde aqui no nosso programa. A gente segue, daqui a pouquinho a gente tem muitas informações. Mas antes, o Rádio Jornalismo vai nos atualizar sobre os últimos acontecimentos factuais e a gente volta trazendo outros assuntos. A gente segue agora com o Xande de Pilares. Ainda bem.
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1: Agora são 4 horas em Brasília. Boa tarde. Eu sou Bianca Paiva e este é o Nacional Notícias com o destaque do momento. Vamos falar agora sobre a proposta que acaba com a jornada de trabalho 6x1 no Brasil e que segue avançando no Congresso Nacional. A repórter Priscila Mazenotti traz as atualizações.
2: Escala 6x1. Começa a fase de audiências públicas. O primeiro a ser ouvido é o ministro do Trabalho, Luiz Marinho, nesta quarta-feira. Semana que vem será a vez do ministro da Fazenda, Dario Durigan. A ideia é ouvir ainda diversos setores especialistas, entre eles o IPEA, que é o Instituto de Pesquisa Econômica Aplicada, a Organização Internacional do Trabalho, o Ministério Público do Trabalho e as centrais sindicais. Serão 11 reuniões até a finalização do relatório no dia 20. Previsão de votação na semana seguinte, dia 26 na comissão especial e dia 27 em plenário. Haverá ainda reuniões nos estados, a primeira delas nesta quinta-feira na Paraíba, estado do presidente da Câmara, Hugo Mota. Os principais pontos de discussão são regra de transição e desoneração. O relator, o deputado Léo Prates do Republicanos, disse que a ideia é encontrar uma regra de transição que seja meio termo, que atenda aos trabalhadores, mas que seja de consenso com o setor produtivo. Já sobre a compensação, o relator diz que é preciso ouvir o governo, mas que se for um preço a se pagar, que se pague. O presidente da Casa, Hugo Mota, também fala em equilíbrio e diz que depois da tramitação na Câmara poderá conversar com o presidente do Senado, Davi Alcolumbre, sobre a tramitação por lá, mas mantém a garantia de concluir a votação na Casa até o fim deste mês.
1: A gente ouviu a Priscila Mazenotti falando sobre a proposta que acaba com a jornada de trabalho 6x1 no Brasil e que está tramitando no Congresso Nacional. 4 horas e 2 minutos, Nacional Notícias. Próxima edição, às 5 horas.

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0: Agora são 4 horas e 13 minutinhos. Vamos seguindo aqui no Tarde Nacional. Já falamos sobre muitos assuntos importantes, né? Já falamos sobre o uso dos fitoterápicos, sobre o avanço, o crescimento do mercado aqui no Brasil, que concentra a maior biodiversidade do planeta. Vai ter uma conferência para discutir todos esses temas relacionados ao desenvolvimento dos fitoterápicos neste fim de semana lá em São Paulo. Depois a gente conta para você das principais decisões e novidades. A gente também já falou sobre alguns acontecimentos, sobre a guerra, sobre a PEC 6x1, muita coisa. Mas a gente agora vai falar sobre o tempo, porque tem um alerta de que 18 estados receberam uma frente fria e muitas tempestades se formaram por aí. Começando lá pelo Acre, mas também passou aqui pelo Centro-Oeste, pelo Sudeste e pelo Sul. Vamos até o IMET conversar com o Wendel Fiário, que já está conosco aqui no Tarde Nacional. Olá, Wendel, boa tarde para você, tudo bem?
1: Oi, Fátima, boa tarde a você e boa tarde a todos os ouvintes.
0: Wendel, hoje a gente tem um tempo mais curtinho, mas eu preciso saber de todas as novidades. Então, como tem um alerta que vocês emitiram, né, para 18 estados sobre essa frente fria, sobre tempestades, eu queria que a gente começasse falando um pouquinho sobre isso. Inclusive, o frio avançou lá no Acre também. Conta para a gente, por favor.
1: Sim, é verdade. Fátima, então, sintetizando e sendo bem objetivo, né, até por conta do tempo, vamos lá. Começando justamente pelo seu último questionamento em relação à friagem no Acre, sim, é bem verdade, sim. Realmente a frente avançou, né, e daí derrubou também a temperatura em toda aquela região ali no Acre, também parte ali de Rondônia, também Mato Grosso, Mato Grosso do Sul e também os estados do sul do Brasil, né. Pegando

0: Outro gancho também, na sua fala, em relação aos nossos avisos também, a gente tem avisos para, principalmente para a região sul do Brasil, que seria o grande destaque, né? Porque, Fátima, lá, o grande destaque, na verdade, da previsão para hoje, se você me perguntasse de maneira objetiva, eu responderia que é justamente para o Rio Grande do Sul. Por quê? Porque realmente a gente tem uma condição de tempo severo para aquela região, né? Ali uma chuva mais intensa prevista, principalmente para amanhã, no período da tarde, uma chuva mais intensa ali, né? Podendo ser elevada para um grau ali de tempestade, e aí também com a possibilidade de queda de granizo. E isso pode acontecer, Fátima, em que região? Isso pode acontecer ali na região, no extremo oeste do Rio Grande do Sul, ali na região de Uruguaiana também, né, Alegrete, de Bagé. Então, toda essa região está suscetível, né, à ocorrência desse evento. Então, assim, à medida também que o tempo vai avançando na quinta-feira, esse sistema ele vai se deslocando e vai alcançando também outras regiões do Rio Grande do Sul, né? Tipo, então à noite a gente já tem chuva ali na região ali das Missões, né? Também ali na região de São Borja e vai madrugada dentro ali também da sexta-feira, né? Alcançando também em parte central do estado até a região da Serra Gaúcha. Então assim, Fátima, o grande destaque, chuva intensa, né, ali tempestade também com possibilidade de queda de granizo, principalmente por Rio Grande do Sul, e aí lá na frente, na sexta-feira também, esse sistema vai alcançar boa parte ali também do centro do Rio Grande do Sul e também a oeste catarinense e oeste paranaense e também ali o sul do Mato Grosso do Sul. Então esse seria o principal destaque em relação à chuva. Então uma pincelada rápida ali no norte também, a gente tem chuvas mais intensas ali, mais localizadas em formas de pancada, principalmente ali no Pará, né, e também no estado do Amazonas e também no estado do Amapá. Então, Fátima, assim, esses seriam os grandes destaques, né, em relação à chuva. As demais áreas, os outros estados, né, do Brasil, as demais regiões, centro-oeste, a gente também não tem previsão de chuva que mais intensa, né, que exija uma atenção especial, apenas a presença de nebulosidade. O Nordeste é a mesma forma, né? A exceção do Nordeste é ali o Maranhão, que a gente também tem uma presença de chuva um pouco mais intensa, né? Mas e também ali na região da Bahia, do Recôncavo Baiano, uma chuva mais fraca, mas a gente também não afasta a possibilidade de ocorrência dessa chuva. Então, assim, Fátima, esse seria o principal quadro em relação à chuva para o dia de amanhã.
1: Tá certo, Endel, mas eu queria saber a nossa temperatura e também a umidade relativa do ar aqui em Brasília, no Distrito Federal.
0: Tá, então, assim, a gente está previsto ali no Distrito Federal, a gente está com temperaturas ali na casa dos 28, perdão, isso previsto para amanhã, né, Fátima? Assim, uhum. Tem uma mínima ali que deve ficar na casa dos 21, 22, então esse seria, na verdade, os grandes destaques, isso para a temperatura aqui para o Distrito Federal, né? Podendo chegar até 25 ali no período da tarde, mas indo um pouco mais além, ali na casa dos 26, 27, e até 28 em algumas regiões. Mas, assim, o Centro-Oeste também replica basicamente esse comportamento, né? A gente tem uma temperatura um pouco mais alta ali no estado do Mato Grosso, né, perdão, ali na capital Cuiabá, chegando até 34, né? Então, assim, Fátima, para amanhã, para a região centro-oeste do Brasil, esses são os grandes destaques. Em relação, rapidamente, temperaturas tá ali para o norte, uma máxima prevista ali para o Amazonas, ali, no caso Manaus, né, capital, na casa dos 28, Belém deve estar marcando ali na casa dos 26. Rapidamente o Nordeste, Fátima, o destaque fica por conta ali da temperatura ali em Teresina, né, 32 graus, é a máxima para a região. Sudeste, a máxima deve ocorrer ali mais no Triângulo Mineiro, ali, principalmente em Uberlândia, não deve passar dos 30 graus. E finalizando a região sul do Brasil, Fátima, Porto Alegre, temperatura um pouco mais acima, né, ali então na casa dos 29 graus.
1: Tá certo, Endel. É sempre bom a gente saber como é que tá o tempo por aí, né? Mas, na verdade, eu queria que hoje tivesse um pouquinho com cara do sul, né? Com essas temperaturas máximas aí, chegando aos 16 graus. Um friozinho de vez em quando tá bom. Mas quem sabe? Eu te espero aqui no decorrer da semana. Agradeço muitíssimo a sua participação com a gente. Valeu demais. Obrigada.
0: Oi, Fátima, eu que agradeço. Com certeza a gente vai voltar a se falar. E, mais uma vez, eu digo, conto sempre com a IMET, Fátima.
1: Já estou contando. Um abraço para todos aí.

0: Agora são 4 horas 20 minutos, horário de Brasília. Olha, tem uma informação aqui que pode interessar para muita gente. Amanhã serão abertas as inscrições para o concurso público para o cargo de delegado da Polícia Civil aqui no DF. O candidato pode acessar o site do SEBRASP e fazer a sua inscrição, que tem remuneração inicial do cargo de R$ 26.690 para a jornada de 40 horas semanais em regime de dedicação exclusiva. O certame prevê 150 vagas, sendo 50 para ingresso imediato e 100 para cadastro reserva. Os candidatos devem ter bacharelado em Direito reconhecido pelo Ministério da Educação. Além da formação em Direito, o candidato deverá comprovar 3 anos de atividade jurídica ou policial, ter carteira nacional de habilitação, entre outros requisitos legais. Para quem sonhou a vida inteira em ser policial, tá aí uma vaga para delegado na Polícia Civil aqui do Distrito Federal. A remuneração, tem gente que acha que é pequena, né? Mas é razoável, né? R$ 26.690 iniciais, né? Depois isso aí vai sendo reajustado. E para começar como delegado, talvez atenda ao que você deseja. Vamos seguindo aqui no Tarde Nacional com as nossas informações. Olha, a Fundação Hemocentro de Brasília promove amanhã também, das 9 da manhã até as 4 da tarde, uma ação de coleta externa de sangue ali no estacionamento do Bloco F do Ministério do Trabalho e Emprego, na Esplanada dos Ministérios. A iniciativa integra a programação oficial da Semana do Trabalhador, que acontece de 4 a 8 de maio, promovido pela pasta do Ministério do Trabalho e Emprego. O agendamento prévio pelo site Agenda DF é recomendado. Mais doadores sem agendamento também serão atendidos por encaixe conforme a disponibilidade de vagas no dia. É uma boa iniciativa. Se você já é doador, colabore, participe deste momento. A gente vai trazer agora uma informação. A gente tem falado muito sobre esse tema aqui no Tarde Nacional. É uma informação da Rádio Parceira, Rádio Cultura FM de Belém. Fala sobre depressão. Depressão é o mal do século, segundo a Organização Mundial da Saúde. E o Brasil é o país da América Latina com maior prevalência desse transtorno. Ruim, né? Vamos ouvir as informações na reportagem do Gabriel Nascimento.
1: A Organização Mundial da Saúde definiu a depressão como o mal do século. O Brasil é o país da América Latina com maior prevalência deste transtorno, com cerca de 6% da população, o que equivale a quase 12 milhões de pessoas, segundo dados da OMS. Trata-se de uma doença psiquiátrica, crônica e multifatorial, caracterizada por tristeza profunda, perda de interesse e desesperança persistentes, que afetam o funcionamento diário, como trabalho e sono. Nem mesmo aqueles que exercem o sacerdócio estão livres disso, como mostram os relatos recentes dos padres Fábio de Melo, Marcelo Rossi e Reginaldo Manzotti, que expõe um alerta importante para a saúde pública. No caso de Fábio de Melo, os sinais da doença apareceram ainda antes da vida religiosa. Ele já relatou ter sido uma criança marcada por tristeza e melancolia persistentes, sentimentos que só mais tarde compreendeu como parte de um quadro depressivo.
2: Foi à beira do abismo que eu sempre andei, desde menino. Tudo em excesso. Alegria demais, tristeza demais, amor demais, ódio demais. No avesso de toda a alma que hospeda a melancolia, pairam muitas loucuras, muitos delírios. Já me acusaram de ser muito emocionado. Falaram como se fosse um defeito, mas eu sei que não é. Quem conduz a minha alma pela mão são elas, as emoções. Desta particularidade nascem minhas riquezas, mas também os meus limites.
1: Outro episódio que ganhou uma ampla atenção foi o de Marcelo Rossi, que igualmente trouxe à tona os efeitos da depressão em sua rotina. O padre contou ter vivido uma fase em que chegou a perder o interesse até por tarefas.

0: tarefas simples do cotidiano. Atos básicos, como fazer uma refeição, escovar os dentes ou dar uma caminhada, já exigiam um grande sacrifício.
1: Eu passei por depressão, eu sei o que é uma síndrome de pânico e o que fazer. Isso aqui é científico, tá? Por dia nós temos 37 mil pensamentos. 80% desses pensamentos são negativos. Como lidar? Eu falo com os psiquiatras isso. Com esses pensamentos negativos, a oração. Salomão já começou, Provérbios capítulo 4, versículo 23. Tenha cuidado com o que você pensa, pois a sua vida é dirigida pelos pensamentos. A palavra de Deus nos direciona a ter paz. Quem passou por depressão sabe o que eu estou falando.
0: A depressão também é caracterizada por forte desânimo e apatia, sintomas estes que estiveram presentes na vida do padre Reginaldo Manzotti, que descreveu o período como um momento de esgotamento emocional. Quando nem a fé silenciador, fica o alerta. Depressão não é fraqueza, é doença e precisa ser tratada. Por isso, não tenha vergonha de buscar ajuda.
2: Muito interessante essa matéria, é um assunto muito pertinente. A gente vai continuar falando sobre isso sempre que possível aqui no Tarde Nacional. Agora, vou trazer uma informação que talvez você se identifique. Estudos indicam que a dor no joelho acomete um em cada quatro adultos. O principal motivo são os erros cometidos em academia. O Fernando Joselito, da Rádio Universitária FM de Fortaleza, traz pra gente um pouco dessa realidade que talvez tenha a ver com você, mas fato é que muita gente mesmo se queixa diariamente de dor no joelho. Vamos ouvir o Fernando Joselito.
3: Um em cada quatro adultos tem dor no joelho e entre os principais motivos estão erros cometidos em academias. Conforme estudo publicado no British Journal of Sports Medicine, a dor no joelho está entre as queixas musculoesqueléticas mais comuns da população e pode acometer cerca de 25% dos adultos ao longo da vida. Jonatas Brito, ortopedista, professor da Unicristos e pesquisador da UFC, comenta sobre problemas do joelho enfrentados por frequentadores de academias.
4: As pessoas buscam a academia para fortalecer as articulações e para ter saúde. Entretanto, crepitações, aquela sensação de craquelado, estalos dentro do joelho, são os principais acometimentos nas pessoas que buscam academia. Isso é um sinal de alarme para dizer que seu joelho precisa de cuidado e de atenção para saber o que é que está acontecendo. Há uma sobrecarga? Há um desgaste? Para isso, precisa de uma avaliação médica especializada para identificar o real problema.
3: Sente dor durante o exercício não é normal e o fato deve ser investigado. Insistir no treino com dor pode agravar lesões e levar a questões mais sérias, como desgaste da cartilagem. Jonatas Brito, ortopedista e docente da Unicristos, diz que está mais propenso a problemas no joelho.
4: Pessoas que têm familiares com problemas no joelho, histórico de artrose ou desgaste nas articulações, essas pessoas têm que ter em mente que elas tem mais chance de ter desgaste e sobrecarga nas articulações. Então, fortalecimento para elas é necessário, mas deve ser muito bem supervisionado e ajustado.
3: Nas academias, é comum que as pessoas tentem identificar quais exercícios devem evitar. O ortopedista e pesquisador Jonatas Brito diz como se prevenir contra problemas no joelho.
4: É só pegar a carga que seu joelho aguenta, que suas articulações aguentam. O músculo, para ter hipertrofia, ele precisa de um estímulo novo. Então, ele precisa quebrar fibras para fortalecer. A forma mais comum de fazer isso é aumentando a carga, porém, essa é a forma mais lesiva. O ideal é você mudar sempre o estímulo do exercício, modificar o exercício que você já faz, não sempre aumentando a carga, porque o músculo vai até aguentar, mas as articulações e os tendões não vão aguentar isso.
3: A elevação pélvica, por exemplo, apesar de focar nos glúteos, pode causar compensações e sobrecargas nos joelhos se houver desalinhamento ou falta de controle. Exercícios com deslocamento posterior, avanço reverso ou variações mal executadas, movimentos em que o praticante desce para trás, sem controle, podem provocar instabilidade e sobrecarga, especialmente em quem já apresenta dor.

Tá aí, né? Cuidado com seu joelho, cuidado com a sua mente, com a sua saúde emocional, mental e física. Qualidade de vida implica em ter cuidado com tudo isso. Vamos juntos na busca por melhores dias, né? Sem dores, sem tristezas. A gente vai conseguir. Vamos juntos aqui descobrindo mais coisas, conversando com os especialistas, ouvindo as recomendações que a gente chega lá, ouvindo e praticando, claro, né? Agora já são 4 horas e 31 minutinhos no horário de Brasília. A gente vai sair para o intervalo e voltamos em instante.

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0: A gente contou para você aquele caso muito triste de um aluno que invadiu uma escola lá no Acre e atirou, matou duas funcionárias, feriu alguns alunos. Ele disse que usou a arma do padrasto. E agora, o padrasto desse aluno, suspeito de atacar essa escola, é investigado pela polícia. Quem conta pra gente é o repórter Gabriel Correia.
1: As duas servidoras que morreram no ataque ao Colégio do Acre são veladas nesta quarta-feira em Rio Branco. Elas trabalhavam como supervisoras de corredor na Escola Instituto São José, onde um garoto de 13 anos realizou um ataque armado na tarde desta terça-feira. O velório de Raquel Salles Feitosa, 37 anos, acontece na funerária São João Batista, em Rio Branco. O de Alzenir Pereira da Silva, 53 anos, é na casa da família, no bairro Cidade Nova, também na capital acreana. Ainda não foi informado a hora dos sepultamentos. As duas funcionárias morreram no local do ataque, executado por um aluno do colégio. Ele assumiu a autoria dos disparos e está sob custódia, juntamente com a pistola calibre 38. Uma terceira funcionária, de 40 anos, e uma aluna de 11, ficaram feridas, foram encaminhadas ao pronto-socorro de Rio Branco e estão estáveis. A governadora do Acre, Maílza Assis, disse que o garoto não agiu sozinho.
2: A criança e o responsável pela arma estão detidos e as investigações continuam, porque o menino não agiu sozinho. Como mãe e governadora, quero me solidarizar com as famílias e garantir que as investigações seguirão até o esclarecimento total do ocorrido.
1: O padrasto responsável legal pelo menor e dono da arma também foi detido. A Polícia Civil do Acre trabalha com duas linhas de investigação sobre o responsável pela arma, que responderá pela guarda do armamento e pelo ato infracional praticado pelo adolescente. A polícia também está de posse do celular do menor para verificar se ele integrava grupos que planejavam outros ataques. A tragédia mobilizou diversos órgãos públicos das três esferas. O secretário de Justiça e Segurança Pública do Acre, José Américo Gaia, disse que medidas emergenciais serão adotadas, como detectores de metal, verificação de mochilas e bolsas na entrada das escolas. As aulas em todas as escolas da rede estadual foram suspensas por 3 dias no Acre. A Prefeitura de Rio Branco também paralisou as aulas por 3 dias na rede municipal e anunciou um projeto de segurança na escola atacada para prestar apoio às famílias das vítimas, estudantes, servidores, colaboradores e a direção da instituição. O Tribunal de Justiça destacou a necessidade de proteção da imagem e das informações de acordo com o Estatuto da Criança e do Adolescente. A ministra do Meio Ambiente, a acriana Marina Silva, escreveu em uma rede social que dói ver uma escola ser atingida pela violência. O Ministério da Educação enviou ao Acre uma equipe do programa Escola que Protege, especializada em situações de crise e violência extrema. Com produção de Luciene Cruz, da Rádio Nacional em São Luís, Gabriel Correa.
0: É isso, né? Muito triste, um adolescente de 13 anos. Por isso, vamos festejar que agora a classificação indicativa do YouTube no Brasil passa a ser de 16 anos. Coisa boa, né? Todo pai devia proibir crianças de ficarem passeando pelo YouTube. Aparece de tudo ali. Você pisca um pouquinho, vai pegar um copo d'água na cozinha, enquanto seu filho está com o celular na mão ou está no computador no YouTube, muita coisa pode acontecer. Então, vamos ouvir aqui a reportagem do Osama El Gauri sobre esse aumento da faixa etária para acesso ao YouTube no Brasil.
3: O governo federal aumentou de 14 para 16 anos a classificação indicativa do YouTube no Brasil. A decisão, publicada nesta terça-feira, foi tomada após análise técnica do Ministério da Justiça e Segurança Pública. A pasta identificou na plataforma conteúdos considerados inadequados para menores de 16 anos. Isso significa que, a partir de agora, o YouTube passa a não ser recomendado para usuários abaixo dessa idade. A nova classificação deverá aparecer de forma visível nas lojas de aplicativos e antes do acesso ao serviço. Além disso, o selo com idade precisa informar os motivos da classificação, como conteúdo sexual, drogas, violência extrema e linguagem imprópria. Segundo o governo, a medida é apenas informativa e não representa censura ou retirada de vídeos da plataforma.
4: A classificação é um instrumento de informação de idade para auxiliar os pais e os responsáveis sem restringir a circulação de ideias ou a liberdade de expressão.
3: Os conteúdos continuam disponíveis, mas com uma recomendação de idade mais restritiva. De acordo com o Ministério da Justiça, a mudança foi motivada pela presença de conteúdos que abordam temas considerados sensíveis para crianças e adolescentes. O documento cita, por exemplo, uma nova leva de animações amplamente difundidas na plataforma, conhecida como novelas de frutas. Os personagens são frutas e vegetais, geralmente de aparência bastante atrativa para o público infanto-juvenil. Mas as tramas, conforme a pasta, apresentam temas com apelo sexual, violência doméstica, preconceito, assassinatos, estupros, tráfico e consumo de drogas. A reclassificação, segundo o governo, faz parte do chamado ECA Digital, o Estatuto da Criança e do Adolescente para o Ambiente Online. A política leva em conta fatores como exposição a conteúdos sensíveis, interação com desconhecidos e sistemas de recomendação de conteúdo, os chamados algoritmos. Na semana passada, o governo já havia aumentado a classificação indicativa de outras plataformas, como o TikTok, Kawaii e Pinterest. Em nota, o YouTube afirmou que apura internamente a reclassificação. Da Rádio Nacional em Brasília, Oussama El Ghauri.
0: Que bom, né? Então, 16 anos agora é a idade mínima para ter acesso ao YouTube. Vamos seguindo. Em 5 meses, 1 milhão de pessoas tiraram a carteira pelo CNH do Brasil. A mudança retirou a obrigação de aulas teóricas em autoescolas. Vamos ouvir a reportagem da Sayonara Moreno.
5: Com 5 meses desde o fim da exigência de aulas teóricas em autoescolas, o aplicativo CNH do Brasil já emitiu mais de 1 milhão de novas carteiras de habilitação. Os dados são do Ministério dos Transportes, responsável pela mudança. Com isso, a pasta calcula uma economia de R$1,8 bilhão desde 9 de dezembro do ano passado. Minas Gerais foi o estado que mais deixou de gastar, quase R$270 milhões nos últimos 5 meses. Por lá, a média do preço dos cursos teóricos em autoescola é de quase R$1.100, o mais alto do país, segundo o Ministério dos Transportes. Antes das mudanças, o valor total para tirar a primeira CNH passava de R$4.000 nas categorias A e B para direção de carros e motos. Agora, com o fim da obrigatoriedade das aulas presenciais na autoescola, o governo calcula que o valor atual no Brasil varia entre R$ 810 e R$ 1.600. Mas atenção, o curso teórico continua sendo obrigatório. Só que agora, o aplicativo CNH do Brasil oferece o curso de graça, totalmente digital, em diversos formatos, como vídeo e com aplicação de simulado da prova do DETRAN. Além de oferecer aulas teóricas de graça no aplicativo, o Ministério dos Transportes ainda reduziu a carga mínima de aulas práticas, que podem ser feitas tanto em autoescolas quanto com instrutores autônomos autorizados pelo DETRAN. Outra mudança é que as clínicas para exames médicos e psicológicos só podem cobrar o valor máximo de R$ 180. Da Rádio Nacional em Brasília, Sayonara Moreno.
0: Agora, 4 horas e 44 minutos. Estamos na Semana das Mães. Domingo é o Dia das Mães. A Sâmia Mendes preparou uma reportagem falando sobre os desafios e ressignificação da maternidade de mães atípicas. Vamos ouvir.
6: Quando o diagnóstico de uma deficiência, neurodivergência ou condição rara acompanha o nascimento de um filho, a maternidade idealizada desmorona. Não porque muda a dimensão do amor, mas porque, de repente, o papel de mãe exige uma ressignificação. É nesse momento que nasce a mãe atípica, aquela que vai além do diagnóstico. Para a servidora pública Leila Araújo, mãe do adolescente Gabriel, que é autista, o momento do diagnóstico é intenso. Desperta medo, insegurança e preocupação com o futuro. Mas, com o tempo, ele ganha outro significado.
7: É ao mesmo tempo que traz respostas para as dúvidas que tinha, também desperta o medo, insegurança, preocupação com o futuro. Não é apenas receber um nome ou um laudo. Com o passar do tempo, o diagnóstico deixa de ser um peso e passa a ser uma busca por estratégias e desenvolvimentos para ele.
6: A partir do diagnóstico, a mãe é surpreendida por um turbilhão de emoções. A psicanalista Maria Kodo, especialista em famílias com filhos atípicos, revela que vivencia no consultório sentimentos variados, mas que é a culpa o central.
8: Culpa por achar que de alguma forma, principalmente a mãe, se sente responsável, mesmo que essa responsabilidade seja algo completamente fantasioso. Culpa pela dificuldade de aceitação, culpa por achar que não está fazendo o melhor, culpa por sentir tristeza.
6: Quando sai do círculo familiar, essa mãe se depara com o desafio de enfrentar uma sociedade muitas vezes pouco inclusiva e capacitista, que é o preconceito contra a pessoa com deficiência. A especialista Marina Kodo, que também é mãe de um filho atípico, acredita que é preciso normalizar as diferenças e, na opinião dela, para quebrar esse paradigma, somente por meio da educação.
8: É uma questão de educação da sociedade e de educação individual para que a sociedade, as mães e as famílias entendam que a atipicidade não é carimbo de insuficiência. Então, quando as pessoas começam a entender isso, respeitar mais as diferenças e normalizar aquilo que não é, entre aspas, padrão, o capacitismo perde força.
6: Marina diz que não há nada de sobrenatural na maternidade atípica. O que existe é uma sobrecarga de tarefas, porque além das demandas e cuidados de um filho, a mãe atípica precisa conciliar também terapias, tratamentos, consultas.
8: A mãe atípica não é guerreira, não é heroína, não tem uma capa. A mãe atípica é sobrecarregada, ponto. E esse sobrecarregar precisa e deve ser dividido com rede de apoio. Não existe qualidade de vida da mãe atípica sem rede de apoio.
6: Por outro lado, segundo a psicanalista, essa mãe também não deve ser colocada no lugar de coitadismo.
8: A gente precisa entender de onde vem, entre aspas, esse coitadismo. Vem da sociedade, vem da família, vem da própria mãe, porque existem famílias e famílias, existem mães e mães, e existem várias pessoas diferentes na sociedade. Quando a mãe se põe no lugar de coitadismo, aí é difícil tirar ela desse lugar, a não ser que ela queira.
6: O fato é que a maternidade é única, assim como é o filho. Para exercer esse papel, a mãe, independentemente de condição, precisa se desprender de estereótipos, de preconceitos e de rótulos, como lembra Leila.
7: Eu costumo dizer que eles não vêm com um manual de instruções. E mesmo estando dentro de um quadro específico de diagnóstico, existe um ser humano ali que tem condições que são únicas dele, que é o que torna o Gabriel o Gabriel.
6: Com sonoplastia de Egbert Martins, da Rádio Nacional em Brasília, Sâmia Mendes.
0: Muito importante e emocionante a reportagem da Sâmia Mendes. Agora são 4 horas e 49 minutos no horário de Brasília. A gente traz Viva Maria com Mara Régia.
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10: Olá, gente amiga desse nosso programa, que nessa Semana Mãe tenho o prazer de apresentar a vocês a Mãe Possível. E nós aqui queremos que ela mesma se apresente. Quem é você, Supermãe?
11: Oi, Mara, obrigada. Obrigada pelo convite, estou muito feliz. Eu sou uma mãe possível, Beatriz Albuquerque, mãe de 4 crianças. E assim, nessa avalanche que é a maternidade, eu comecei a buscar para conseguir entender o que dava para a gente fazer sendo mãe, sendo profissional, porque eu também sou jornalista, sou doula, sou consultora de amamentação, então assim, multitarefas, e eu consegui tentar encontrar uma definição para esse caos, né? Muitas vezes que a gente vive como mãe. Então, eu, nas minhas pesquisas, aí, eu encontrei esse termo, que é a mãe possível, e não só pelas minhas vivências, mas também por atender mães todos os dias, enxergar nessas mães a exaustão, a sobrecarga, de um sistema, né, que exige muito de nós, mulheres.
10: E eu queria justamente que você compartilhasse uma experiência tão fértil como é a sua, já que ter 4 filhos com idades tão distantes uma das outras, acho que eu vou chamar você de mamãe coragem, viu? Mas, enfim, qual o lugar que você encontrou de conciliação dessa idealização, inclusive, para esse lugar onde normalmente as mães são colocadas?
11: No meio das mães, aí vem toda aquela idealização, como você disse, a romantização, aquelas mães quase santificadas, com aquele posto de candura, de paciência, de leveza. E, na realidade, a prática do dia a dia das mães, ele é muito diferente disso. Né? Eu acho que a gente é levado mesmo, a gente se coloca, por isso que eu falo muito, vamos sair desse lugar onde colocaram a gente, de que a maternidade só reflete de coisas boas, de coisas incríveis, e que a gente está sempre muito bem, e que a gente tem que ser grata o tempo inteiro. Eu acho que sou assim, a minha maior realização da vida é a maternidade, não tem nem dúvida disso. Uhum. Mas é importante a gente reconhecer a pessoa que há fora dessa maternidade. Uhum. E é um caminho difícil. Eu fui mãe com 27 anos da minha primeira filha e depois com 39. Então, foram maternidades muito diferentes. Uhum. E foi muito rica, porque antes, ali no começo, muito imatura, eu me exigia muito, eu queria ser perfeita o tempo inteiro, dar conta de tudo. Hoje, eu estou tentando sair desse lugar justamente pelo fato de ouvir outras mães. Eu vejo o sofrimento que essa exigência da perfeição, de dar conta da vida profissional, dos filhos, do trabalho, do marido, da casa. Então, o que eu sempre digo é, deixa sair um pratinho, tudo bem. A gente não vai ser bom o tempo inteiro em tudo. Então, vai ter fase da vida que a gente vai estar mais dedicado aos filhos, outras a gente vai deixar sair os pratinhos ali do trabalho, outras a gente vai estar mais focada na gente como mulher. E é assim mesmo, acho que a vida é cíclica e a gente tentar olhar para a gente. Tem uma frase de um psicanalista que chama Winnicott, ele é maravilhoso, e ele fala que as mães precisam ser suficientemente boas, justamente para que os filhos possam ter autonomia para caminhar, de alguma forma, ali na frente. E a mãe boa é a que vai deixando de ser necessária. E aí eu acho que é esse lugar que a gente precisa chegar. E sempre olhando pra gente, né, Mara? Porque eu acho que a mãe tem essa tendência sempre de priorizar os filhos. E aí, quando eles vão embora, a gente fica assim, meio...
10: É a síndrome. A síndrome do ninho vazio.
11: Exatamente. E que muitas mães sofrem. E aí, nesse caminho, a gente já envelheceu, o tempo já passou. E eu acho que é encontrar esse meio termo, sabe? Pois eu acho que essa é a grande questão.
10: Agora, é impossível deixarmos de falar também da paternidade, né?
11: Eu acho que falar sobre a paternidade... E falar sobre a rede de apoio como um todo é o único caminho para a gente tirar a mãe desse lugar. Porque não adianta a gente ter lutado por todos os direitos que a gente conquistou, ao voto, ao mercado de trabalho, e a todos os outros ganhos que a gente teve ao longo de todos esses anos, as últimas décadas, a gente conseguiu absorver uma série de responsabilidades dentro do nosso lar, que eram só dos homens, do prover, do trabalhar, e a gente continuou acumulando com as responsabilidades de antes. De cuidar da casa, dos filhos, do marido, da comida. Então, assim, o que aconteceu foi um acúmulo de funções. E para que a gente consiga exercer as coisas de uma maneira mais saudável, a gente precisa do apoio da sociedade, não só do pai, né? Sim. E eu acho que, infelizmente, por mais que a gente já tenha tido alguns ganhos com relação à participação paterna, a gente está muito longe de um ideal. Muitas e muitas, eu não sei números, mas crianças que não têm sequer o nome dos pais na certidão de nascimento, e mulheres que precisam correr atrás, sustentar os seus filhos e ainda ter esse esteio emocional e logístico dentro de casa. Então, eu acho que o papel do pai e o papel da sociedade como um todo de apoiar essas mães, isso passa pelo mercado de trabalho, os empregadores terem um olhar mais cuidadoso para essas mães, isso passa pelas famílias, pela sociedade, pelos vizinhos. Tem um ditado africano que diz que para criar uma criança, a gente precisa de uma aldeia inteira. Então, não é quem pariu uma pessoa em Bali. É uma aldeia inteira que abrace essa criança e abrace essa mãe, porque se a mãe não estiver bem, não tem quem cuide dessas crianças. Né?
10: Pois é, e mais uma vez, viva a sabedoria indígena, viva a fonte de vida que são as parteiras, mães do umbigo do mundo, e viva você que, como doula, faz também da arte de partejar e igualmente desse parto humanitário.

0: organizado, uma razão de viver, não é verdade?
1: Nossa, Maria, eu acho sim, que apesar de ser jornalista e ter a minha formação inicial, eu me encontrei na doulagem. E ver, acompanhar o partejar, para mim, eu tive gestações difíceis e puerpérios muito complexos. E eu acho que a cada nascimento que eu acompanho é uma cura para as minhas dores também. Ver
0: que maravilha. Mulheres
1: parindo, tendo autonomia sobre seus corpos e conseguindo dar a luz aos seus filhos e ter essa força que a gente tem, assim, da natureza da mulher mesmo. Para mim é uma cura diária e eu fico muito feliz de poder participar da criação de cada núcleo familiar, de cada mãe que nasce um bebê, mas nasce uma mãe também. Isso para mim é incrível, assim, tá junto dessas mulheres. É sempre um presente para mim.
0: Que bom. Então, agradecemos muitíssimo a você, Beatriz Albuquerque, por essa participação sua no nosso Viva Maria. E, sem dúvida, haverá de inspirar o abraço, o beijo, o carinho de todas as filhas e filhos da mãe.
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5: O Tarde Nacional está terminando. Foi um privilégio ter a sua companhia. Muito obrigada por ficar com a gente das 3 às 5 da tarde aqui nas ondas da Nacional, também nos acompanhando pelas redes sociais aí, pela internet. A gente agradece e te espera amanhã, a partir das 3 horas, para mais conversa, mais bate-papo, mais música boa. A gente se despede deixando você curtir agora Paralamas do Sucesso. Ontem foi o aniversário do Herbert Viana, a gente não comemorou aqui, mas a gente está sempre curtindo a boa música que ele faz pra gente. Então, vamos cantar, nos despedindo de você com os Paralamas do Sucesso. Você. Um beijo, até amanhã.

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1: Agora são 5 horas em Brasília. Boa tarde para você. Eu sou Bianca Paiva e este é o Nacional Notícias, com o destaque do momento. A notícia agora é boa para quem planeja fazer uma obra para melhorar a própria casa. É que o programa Reforma Casa Brasil teve mudanças nas regras. Regras que foram aprovadas pelo Conselho Monetário Nacional e que devem facilitar o acesso ao financiamento. A repórter Sayonara Moreno explica tudo para a gente.

0: juros reduzidos e prazos ampliados. Essas são as mudanças aprovadas pelo Conselho Monetário Nacional para o programa Reforma Casa Brasil, para financiamento em melhorias habitacionais. As medidas foram anunciadas pelo Ministério da Fazenda como forma de aliviar o bolso das famílias, já que com o programa as prestações diminuem. O Reforma Casa Brasil é uma modalidade do Minha Casa Minha Vida, voltada para famílias que já têm casa própria, mas querem reformar o imóvel por meio de recursos do Fundo Social. A decisão do CMN reduz a taxa de juros para 0,82%. Antes podia chegar perto dos 2%. O número de parcelas também aumentou, de 60 para 70 meses, causando uma redução no valor mensal. Em meados de abril, o governo federal havia anunciado um incremento de 20 bilhões de reais este ano para o Minha Casa Minha Vida. Na ocasião, foi divulgada a expansão do Reforma Casa Brasil. A renda máxima das famílias que podem financiar a reforma do imóvel subiu de R$ 9.600 para R$ 13.000 reais. Outra alteração foi no teto do valor contratado para reformas, de R$ 30.000 para R$ 50.000 reais.
1: Essa foi a Sayonara Moreno trazendo as novidades do programa Reforma Casa Brasil. 5:02, Nacional Notícias, mais informações às 6:30 no Repórter Nacional. Espero você.
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7: Olá, amigos e amigas, muito boa tarde, são 5:04. Está começando É Tudo Brasil, ao vivo pela Rádio Nacional. Seguimos do Rio de Janeiro, em 87.1 FM e 1130 no AM, para os ouvintes de São Paulo, Brasília, no AM 980, São Luís, Recife, Amazônia, em ondas curtas, Alto Solimões e a Rádio Ceará. Estamos no YouTube, Instagram, Facebook X. Segue a gente lá no arroba Rádio Nacional BR. Você fica por dentro de todas as novidades da sua Rádio Nacional. Podendo acompanhar também a nossa programação no portal das rádios EBC na internet ou pelo aplicativo Rádios EBC no seu celular. Eu sou Luciana Vale, ficamos juntinhos até às 6 horas com trabalhos técnicos hoje de Rui Franklin, trazendo lançamentos, bate-papo e muita música brasileira. Quarta-feira, 6 de maio de 2026, É Tudo Brasil, abrindo a programação hoje com uma performance inédita, protagonizada por dois grandes artistas cearenses, amigos de longa data, Fagner e Falcão. No final do ano passado, eles gravaram um dueto, é uma nova versão da música Beleza, composta por Fagner e Antônio José Barros, José Soares Brandão, melhor dizendo, conhecido como Brandão. Essa música é de 1979 e ressurge agora com a assinatura de Rick Bonadio, um dos produtores mais influentes do país, neste encontro que une a interpretação visceral de Fagner com um falcão sério e sensível, né? Na sua nova versão artística, bem diferente do que a gente conhece, né? Com aquele humor característico. Beleza é o nome da canção. Ganhou vídeo de animação assinado por Alex de Flávio. Vale a pena conferir porque é muito fofo. A música tá aqui pra você no É Tudo.

Maravilha 2026, que vai rolar aqui no Rio de Janeiro, nos dias 7, 8 e 9 de agosto, no Jockey Club, na Zona Sul do Rio. Caetano Veloso, Emicida e os Paralamas do Sucesso estão entre os destaques do Festival Doce Maravilha. São os principais nomes, claro, mas também foram confirmadas apresentações do Cortejo Afro, Margarete Menezes, em parceria com Lued de Luna, shows de Fala Mansa e Juan Vaqueirinho. A proposta do Doce Maravilha é reunir diferentes estilos e regiões da música brasileira num mesmo palco, com destaque para encontros

0: Sério.
1: 5 horas 15 minutos no Rio de Janeiro. É Tudo Brasil ao vivo até às 6 aqui na sua Rádio Nacional.
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No É Tudo Brasil, desta quarta-feira, eu apresento para vocês uma ideia diferente do que comumente a gente traz aqui para os nossos ouvintes, que é a produção musical como a gente conhece na sua concepção, né? Da música como produto de consumo que flui, né, nos ouvidos e

0: traz para a gente diferentes sentimentos, sensações, energias. Hoje a gente vai falar também de sentimentos, sensações e energias, mas através de um outro tipo de sonoridade, né? Através de sons que oferecem experiências relaxantes e acessíveis, propondo às pessoas enfrentarem dificuldades, por exemplo, para dormir, né? Para se concentrar, para meditar. A gente está falando de promoção do bem-estar. Quem conversa com a gente é o Daniel Sander, que idealizou um selo. Ele tem uma gravadora, a Sleep Tales, que promove exatamente esse tipo de sonoridade, tecnologia. Vamos conhecer melhor, então, qual é a proposta do Daniel Sander, né, para promover o bem-estar, né, para todas as pessoas que hoje precisam relaxar. Daniel, prazer falar com você, tudo bem? Daniel, você está com a gente? Acho que a gente perdeu o contato com o nosso entrevistado. Daniel, você pode me ouvir?
1: Oi.
0: Oi, agora sim Daniel está com a gente. Você conseguiu ouvir a minha introdução?
1: Não consegui ouvir.
0: Eu falava dessa proposta da gente trazer para a vida das pessoas mecanismos, né, de relaxamento, de experiências sonoras, né, que tragam bem-estar para as nossas vidas. Uma proposta que você apresenta através do selo Sleep Tales. Vamos falar um pouquinho Isso. dessa ideia, quando que ela surgiu, depois a gente fala da trilogia gravada na Amazônia, né, através do Sleep Tales, para entender melhor como é que as pessoas acessam, né, essa plataforma que você está desenvolvendo, enfim, ou o selo que oferece diferentes sonoridades. Tudo bem, Daniel? Claro. Boa tarde.
1: Tudo bem, boa tarde, Luciana. Muito obrigado. Então, o projeto, ele surgiu, na verdade, em 2022. E a minha ideia era, quando a tecnologia Dolby Atmos começou a virar uma tecnologia que as plataformas de música começaram a ir e buscar, né, tipo a Apple Music, a Amazon Music, enfim, algumas plataformas começaram a aderir esse novo formato, que é basicamente, para quem não conhece, você ouvir no seu headphone ou numa soundbar, uma coisa assim, e você ouvir esse som como se ele fosse 360, apesar da fonte que você está ouvindo não necessariamente ser 360. É uma tecnologia muito, muito nova, né? E muito recente.
0: Mas assim, para fazer o ouvinte compreender o que é ouvir um som em 360, explica pra gente.
1: Ah, perfeito. Quando a gente está ouvindo no headphone, a gente está ouvindo basicamente na esquerda e na direita. Então a gente tem dois canais de som que vêm para os nossos ouvidos e nisso a gente ouve a música ou os sons, enfim, como a gente ouve no headphone ou numa caixa de som convencional. Quando a gente ouve nesse universo 360, mesmo que venha só na esquerda ou na direita, você consegue ouvir sons como se estivessem vindo atrás de você, em cima, na sua frente e em todo esse realmente, ele não sente mais que é só esquerda ou direita. Você sente como se fosse realmente uma imersão naquela paisagem sonora ou naquela música.
0: Sim, é como
1: então,
0: se você
1: realmente tem a impressão
0: cercado, né, por essa sonoridade em toda a periferia desse espaço, desse ambiente, né?
1: Exatamente. Então coloca o ouvinte no centro, de fato, como se tivesse num ambiente em que você tem o som acontecendo completamente ao redor de você e não só nessa forma de ouvir em esquerda e direita.
0: Sim. É uma experiência individual, né? Assim, coletivamente a gente poderia dizer, eu estou na sala de estar do meu dentista ouvindo algo parecido, né? Muito relaxante, mas não há essa integração, né? Do indivíduo aos efeitos provocados por aquela sonoridade, né?
1: Então, ele até poderia ter, mas aí precisaria ter uma tecnologia adequada, né? Para se algum ambiente, por exemplo, uma sala, um consultório, ou então não sei, na casa de alguém. Se alguém quiser ter essa experiência, ela precisa colocar

0: aí sim precisaria de outras caixas, né? Outras caixas de som. Apesar de que tem muitas caixas de som e tecnologias hoje, como eu falei, algumas barras de som daquelas que vêm na TV, ou então headphones de algumas marcas, eles oferecem essa tecnologia nativamente. Então você consegue ativar no seu celular ou no seu computador para ouvir nessa tecnologia que é o Dolby Atmos. Então, é uma experiência individual se você colocar o headphone, mas se tiver uma sala preparada para isso, dá para todo mundo ouvir da mesma forma com essa experiência sonora, assim.
1: Entendi. Vai depender da, enfim, do interesse de cada um, né? De
0: Claro, claro.
1: compartilhar essa experiência ou não compartilhar essa experiência. Falando em experiência, Daniel, você vem da área da música, da produção musical?
0: Sim, eu sou produtor musical. Trabalho com produção já há 6 anos e já era músico antes mesmo de começar a produzir. E comecei a me interessar muito por esse formato em Dolby Atmos, porque esse meu trabalho que eu tenho, que inclusive culminou nos Leap Tales, né, que é o meu trabalho artístico, chamado Colors in the Dark, ele é um trabalho que tem como foco o relaxamento, o foco também e o combate à insônia, ao estresse. E a música instrumental, eu sempre tive vontade, antes dessa tecnologia, de ouvir como minha música soaria num ambiente 360, né? Como eu estava explicando. E quando veio essa tecnologia, obviamente eu me interessei absurdamente por aprender tudo sobre ela.
1: É porque na tua proposta você trabalha, pelo menos nesse momento, os sons da natureza.
0: Sim, nesse projeto especificamente são os sons da natureza, sim.
1: Sim. Você reproduz esses sons da natureza ou você capta diretamente os sons na natureza?
0: Ah, a gente, nesse projeto especificamente, a gente captou os sons diretamente lá na Amazônia. A gente foi com uma equipe para lá e captamos toda essa paisagem sonora imerso em uma casa no meio da floresta que só conseguia chegar de barco a pelo menos 1 hora de Manaus de barco. Foi uma experiência muito de realmente estar lá e captar esses sons de fato acontecendo naquele momento, né?
1: Sim, você pensou em Amazônia pela grandiosidade da floresta, obviamente. Alguma particularidade, né? Você poderia ter subido a serra aqui para Lumiar, por exemplo, na beira do rio, fazendo a mesma coisa. Era importante ter a energia desse lugar.
0: Com certeza. Uma das ideias do projeto de captação da Amazônia, ela surge de dois lados. Um lado tecnológico, de poder colocar o ouvinte de fato imerso naquela, como se tivesse imerso naquela situação, então estando no meio da floresta ou no meio da chuva, né? A ideia era conseguir realmente botar com que o ouvinte venha e ficasse imerso naquela experiência, né? Naquele ambiente. Mas a Amazônia, ela é muitíssimo importante pra gente, porque a gente lançou esse projeto no dia 22 de abril, que é o Dia Mundial da Terra. Então é um dia que vem sendo internacionalmente falado como um dia de conscientização pela preservação do meio ambiente, que vem falando de como na nossa que para conscientizar as pessoas da nossa relação com a natureza ser uma relação mais saudável, tanto para a gente quanto para a natureza, né? Principalmente para a natureza também. E nesse sentido, a Amazônia é um símbolo internacional da preservação ao meio ambiente.
1: Sim.
0: Globalmente falando, a gente ouve no mundo inteiro quão importante, né, tipo, preservar o meio ambiente, e se fala de Amazônia. Então, foi muito importante a gente trazer para esse primeiro projeto com essa bandeira também da preservação do meio ambiente, como é importante, né, que muitas vezes as pessoas na rotina, principalmente nas grandes cidades, perdem um pouco daquela conexão com a natureza, né? Então era importante trazer essa natureza para os ouvintes que também moram em grandes cidades e que estão querendo se conectar um pouco mais também, e ao mesmo tempo traz essa bandeira, essa preservação do meio ambiente a nível global, né? Então trazendo a Amazônia como
1: Símbolo,
0: o
1: né?
0: principal símbolo, e
1: É.
0: para todo mundo, né,
1: Sim.
0: que possa querer entender como é que é estar lá,
1: Sim, símbolo de
0: pelo menos em
1: força
0: um
1: também,
0: grau.
1: né? Ela resiste ao desmatamento, ela resiste às queimadas, enfim, resiste ao garimpo ilegal, né? Resiste a tantos
0: Pois é.
1: fatores. É. Bom, Daniel Sander, conversando com a gente aqui na Rádio Nacional, é Tudo Brasil hoje apresentando o projeto do selo Sleep Tales, desenvolvido pelo Daniel, né, com uma tecnologia inovadora, enfim, que proporciona experiências sonoras relaxantes e acessíveis. Lançado no Dia da Terra, 22 de abril. Daniel, você teve feedback das pessoas que já conhecem o projeto, que já tiveram a oportunidade de relaxar ao som da natureza?
0: Sim, os feedbacks foram maravilhosos, assim, porque, primeiro de tudo, é muito trabalho, né, fazer tudo isso, levar uma equipe para a Amazônia. Então, é um projeto que já tem um tempo para ele conseguir acontecer. Mas os feedbacks são maravilhosos, assim, as pessoas estão... Eu já recebi muitas mensagens de gente falando que conseguiu dormir, que gosta, por exemplo, de dormir com barulho de chuva, mas que no barulho de chuva da Amazônia ainda tem um pouquinho daquele um passarinho cantando lá no fundo, né, quando está no álbum da chuva que a gente fez. Então, tem muita gente que está trazendo como, assim, como foi, cara, está ajudando muito as noites de insônia, principalmente para insônia, né?
1: Deixa eu ouvir um pouquinho esse som da chuva.

0: Eu só não posso dormir agora durante o programa.
1: Mas é relaxante, né?
0: Bastante, bastante.
1: E isso que a chuva, assim, talvez dos três álbuns, a gente fez três álbuns, né? Um álbum que era Amazônia, com os sons do dia da Amazônia. Um de noite, com os sons da noite da Amazônia. E um na chuva, como é que é a Amazônia na chuva. Então, muitas vezes da chuva, claro, é uma chuva bem relaxante. Mas em alguns áudios você consegue ouvir os animais no fundo. Mas nos outros você ouve muito claramente, assim, o passarinho passando aqui na direita até a esquerda. E aí daqui a pouco tem um sapo que parece que está atrás de você. Enfim, tem coisas muito, muito interessantes que a gente conseguiu captar.
0: Sim,
1: e as pessoas estão adorando.
0: E a imaginação está aí a serviço dessa experiência, né? Tudo que
1: com
0: você
1: certeza.
0: Pode vivenciar, né? Só de imaginar. É fantástico.
1: São certeza. Três
0: álbuns, portanto, disponíveis em todas as plataformas de streaming. Amazônia Sun, Amazônia Moon e Amazônia Rain.
1: Exatamente, é importante falar assim, claro, né, estamos falando, né, em rádio nacional, e os nomes estarem em inglês, a grande motivação também é trazer essa representatividade do Brasil para o mundo, né, a gente é um selo musical, mas também de sons e de, enfim, de bem-estar, que a gente trabalha muito no mundo, então era muito importante para a gente trazer essa bandeira, para também os ouvintes que a gente tem no mundo, de entender o que está acontecendo aqui no Brasil, e trazer eles para essa atmosfera nossa também, né? Então, por isso que os nomes acabam sendo em inglês.
0: Sim.
1: E uma coisa que é importante comentar, que eu acho que eu acabei não comentando, apesar de ter a tecnologia do Dolby Atmos, então, o áudio espacial, né, essa sensação de que você está ouvindo, que está imerso no lugar, mesmo quem não tem essa tecnologia, também pode ouvir em estéreo normal. Ela funciona, tipo, claro, não vai ter esse detalhe, mas qualquer pessoa pode ouvir esses álbuns e relaxar, e dormir, e conseguir focar, e se sentir imerso da
0: se
1: mesma
0: desligar.
1: Forma. Claro que a experiência é claro que a experiência é muito mais legal quando você tem esse
0: Dolby
1: Atmos. É uma tecnologia da Dolby e aí Atmos de atmosfera, né? Então,
0: sim.
1: Mas pode chamar de áudio espacial também.
0: Áudio espacial,
1: não tem
0: bom.
1: Problema.
0: Ok.
1: Áudio espacial é bom.
0: Essa é uma tendência que já vem caminhando no mundo há bastante tempo, né? Chegou ao Brasil, também não chegou agora ao Brasil, mas a diferença é que hoje você oferece isso em catálogos, vamos chamar assim, né? Você tem as playlists onde você pode escolher aquilo que você quer na hora de dormir, enfim, na hora de estudar, na hora de trabalhar, né, né, para desacelerar o ritmo da vida. Isso está disponível em várias plataformas de áudio, dessa forma?
1: Sim.
0: Em Dolby Atmos?
1: Sim, com certeza. A gente tem, não são todas as nossas faixas que estão em Dolby Atmos, até porque a gente já lançou muita faixa antes mesmo dessa tecnologia ser tão difusa, né? Mas a gente tem muitas das nossas faixas estão em Dolby Atmos, sim, nesse áudio espacial. E

0: a gente tem nossas playlists de fato para dormir, para focar. Por exemplo, a gente tem uma playlist de banho relaxante, sabe? Que depois daquele dia super estressante, que você quer dar mais acelerada para voltar aqui para um ambiente de lazer de casa, tem playlist para isso também. A maior parte delas é com música, não com sons da natureza, mas agora a gente também tem playlists de sons de chuva, de sons de pássaro. Tudo isso com o intuito de relaxamento, de anti-estresse, anti-insônia, né? Anti-ansiedade.
1: Entendi. De qualquer forma, mesmo sendo um material musicado, vamos chamar assim, ele não é cantado, né?
0: Não, não, ele
1: Ele
0: é
1: é todo
0: tudo
1: instrumental.
0: instrumental.
1: Sim.
0: Sim, não tem letra. Se tem voz nas músicas, em algumas músicas, é mais como uma melodia e não como uma letra. Não tem algo sendo falado com letras, né?
1: Sim.
0: É só com a sensação mesmo e para
1: Entendi.
0: trazer essas emoções e esse relaxamento para o ouvinte.
1: O bacana dessa proposta é você permitir que as pessoas se conectem com elas mesmas, né? Assim, se
0: Exatamente.
1: voltem para si mesmas, buscando sua essência, né? Se vendo com mais profundidade também, se conhecendo melhor, né? Parando, né? Alguns momentos do dia para refletir sobre isso, de forma consciente ou até viajando um pouco, né? Vamos dizer assim. Liberando um
0: Sim, com
1: pouco a
0: certeza.
1: mente para onde ela quiser seguir de alguma forma, mas é você conectado, né, a esse coração, alma, não sei como chamar, mas
0: Sim.
1: enfim, a esse eu profundo. Isso é que é bom.
0: Sim, com certeza. E eu já ouvi muita gente falando que adora meditar mesmo com as músicas, por exemplo, né? Digamos assim, numa intenção mais ativa de se conectar com o eu, né? Com eu mesmo, né? Com o nosso ser, através da música, através dos sons. Tem até uma curiosidade que eu já teve gente que eu já ouvi de história, gente que me falou que adora ouvir a playlist que é para dormir correndo na rua. Aí eu fiquei meio assim, cara, como nem eu consegui imaginar isso, né? Tipo, que tava fazendo. E
1: O
0: aí ela
1: corpo
0: falou
1: num
0: assim, não,
1: ritmo e a
0: porque
1: cabeça em outro, né?
0: exatamente, porque a pessoa falou assim: eu tenho tanto estresse durante o dia que quando eu tô correndo eu quero relaxar. Então é quase meditativo colocar um som que é tipo super introspectivo, né? Que
1: Zen.
0: tem essa sensação de relaxamento na mente
1: Uhum.
0: enquanto eu corro. E eu gosto de ouvir rock para correr, né? Então eu gosto de ouvir música bem agitada, assim.
1: Sim.
0: Mas eu achei engraçado, e aí isso me mostrou um pouco que cada um pode dar o seu uso de fato, sabe? Pra esse tipo de música e tipo de som. Não é uma coisa só, funciona para dormir, então eu só vou dormir com isso. Não, às vezes funciona para várias outras coisas. O importante é cada um também achar o seu próprio
1: Claro,
0: momento, assim.
1: claro, não é bula de remédio. Muito bom.
0: Exatamente.
1: Daniel, quem quiser conhecer mais da Sleep Tales, procure informações nas mídias sociais.
0: Com certeza, a gente tem Instagram, tem TikTok, tem no YouTube. No YouTube eu acho legal, porque no YouTube não só é um momento de conhecer mais, mas também já tem as próprias músicas, né, com vídeos também relaxantes e tal lá. E mas para quem ouve, por exemplo, no Spotify, na Apple Music, na Amazon Music, na Deezer, a gente tem nossas playlists lá também e todo esse material lá também. Então, quem quiser ouvir pode facilmente ir na plataforma que mais ouve música e ouvir lá. Mas quem quiser conhecer mais também, pode até entrar em contato com a gente, falar alguma coisa. Aí, com certeza, pelo YouTube ou pelo Instagram é o melhor lugar.
1: Você é o Daniel Sander no Instagram. Ou você está
0: Ah,
1: falando da Sleep Tales?
0: pode procurar por Sleep Tales.
1: Ah,
0: Lá
1: tá.
0: a gente tem oficialmente também lá
1: O
0: o Sleep
1: perfil.
0: Tales, né?
1: Maravilha.
0: Isso.
1: Daniel, obrigada pela participação com a gente aqui na Rádio Nacional. Parabéns pela iniciativa, né, levando bem-estar para as pessoas. E que você consiga continuar, seguir desenvolvendo aí, outras ferramentas, né? Que façam as pessoas se conectarem mais consigo mesmas.
0: Com certeza, Luciana, muito obrigado. Eu que agradeço pela participação, tá? Muito obrigado. E é isso. Se eu puder, só uma última palavra para todo mundo que está ouvindo. Recomendo que quem não faz isso ainda, procure tirar um tempinho do dia, que seja 10 minutos, para botar uma música relaxante e fazer alguma coisa que gosta, para ver o quanto isso pode melhorar de fato, assim, tipo, o humor, o estresse.

0: A ansiedade, que é o mal da humanidade.
1: Ah,
0: Com
1: pois é.
0: certeza.
1: Eu sou muito ansioso e me ajudou muito, então.
0: Você é o garoto propaganda, né? É a
1: Com
0: alma do
1: certeza.
0: negócio e o garoto propaganda ao mesmo tempo.
1: Sim.
0: Tá certo. Daniel, parabéns mais uma vez e obrigada pela entrevista.
1: Pô, muito obrigado você, Luciana.
0: Tudo de bom.
1: Pra você também.
0: Valeu, um abraço.
1: Abração.
0: A gente escuta um pouquinho aqui desse trabalho do Daniel, o Amazônia Moon, né? Pensando ali, né? Naquele sossego, na paz, no silêncio, nas sensações, nas melhores sensações, né? Que essa imagem da Lua

0: Depois desse breve cochilinho, é tão bom a gente perceber a importância de distinguir o que é música do que é barulho, né? A gente faz um programa aqui de música, trazendo intérpretes, compositores, autores de diferentes estilos, gêneros e partes do país, tentando aproximar o nosso público, o nosso ouvinte, de uma sensação prazerosa, gostosa de ouvir música, né? E nunca barulho. Enfim, vamos seguindo para o Centro-Oeste? Vem aí Fátima de Mello.
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0: O destaque da Nacional FM de Brasília hoje é um duo de cavaquinho e violão, um encontro de cordas que vem dando certo há 20 anos. É tudo Brasil com o melhor do instrumental. 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
2: Olá, ouvintes do É Tudo Brasil. Eu sou Fátima de Mello, direto aqui do estúdio da Rádio Nacional FM em Brasília, trazendo aí mais destaques musicais da região Centro-Oeste. O cavaquinista Nelsinho Serra e o violonista Augusto Contreiras lançaram o EP Encontro de Cordas no dia 25 de abril de 2026. O trabalho instrumental celebra aí mais de 20 anos de parceria. Augusto Contreiras participou do grupo Choro Livre, enquanto Nelsinho Serra atua como professor da Escola Brasileira de Choro. Com raízes no chorinho e no samba, o novo projeto percorre a bossa nova e destaca o diálogo entre o violão sete cordas e o cavaquinho, dois instrumentos fundamentais da música brasileira. Agora, Nelsinho Serra deixa um recado para a gente.
3: Olá, ouvintes da Rádio Nacional. Eu sou Nelsinho Serra, músico aqui de Brasília. A gente acabou de lançar o EP Encontro de Cordas. Eu e meu amigo violonista sete cordas, o Augusto Contreiras. Agora vocês vão ouvir Rio, de Roberto Menescal. Quando der, dá um confere. Vai nas plataformas digitais e procure Encontro de Cordas, Nelsinho Serra e Augusto Contreiras. Um abraço, pessoal.
2: Feito o convite, vamos ouvir Rio, de Roberto Menescal. Sobe o som.

0: Destaque do Centro-Oeste teve produção e roteiro de Ricardo Walter. Sonoplastia, Messias Melo. Apresentação, Fátima de Melo. Gente, até a próxima.
1: No Rio de Janeiro, são 5 horas e 43 minutos.
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1: Com a participação de Hugo Esteves, da TV Pernambuco, afiliada da EBC, hoje a gente vai conhecer Dudu do Acordeon, artista de Recife, que se apaixonou pela sanfona aos 16 anos. Boa tarde, Hugo.

0: Boa tarde, amigos da Rádio Nacional. No ar, mais um É Tudo Pernambuco. Hoje a gente tem o prazer de receber um artista que carrega o som da sanfona com identidade e tradição. Direto do Recife para o mundo, ele que mistura forró, frevo e a força da cultura nordestina em cada acorde. Eu tenho o prazer de conversar agora com Dudu do Acordeon. Dudu, boa tarde, obrigado pela tua participação. Como é que tá, amigo? Tudo bem?
1: Boa tarde, meu amigo Hugo Esteves. Boa tarde a todos da Rádio Nacional. E olha, já gostei de novo do programa, viu? É Tudo Pernambuco. Para mim é uma honra estar aqui com você essa tarde.
0: Bom, Dudu, você é considerado um menino prodígio. Como é que foi esse teu primeiro contato com a música, propriamente com a sanfona? Como é que foi essa ligação?
1: Bom, eu sou de uma família de artistas. O meu tio, o irmão do meu pai, né, o Coronel do Gero, de Caruaru, um antigo comediante, tinha os seus causos, né? Mas também cantava forró. Tinha canções forró, arrasta-pé, shots. E o tio da minha mãe é de Aliança, terra do mestre Salustiano, que é o tio Inácio, tocava sanfona. Então, meu primeiro contato foi em Caruaru, eu tinha 8 anos de idade, vi minha prima tocando teclado. Fiquei maravilhado e meu pai comprou um teclado para mim. E sempre fui apaixonado pela cultura nordestina. E aos 16 anos, vi o tio da minha mãe lá em Aliança tocando sanfona. Eu disse, rapaz, quero aprender esse negócio aí. Ele disse, é fácil. Eu disse, é fácil não, que tem esse botãozinho preto aí. Ele disse, é fácil. Vamos aprender, enfim, estou aprendendo até hoje.
0: Dudu, suas referências são grandes nomes do forró. Lógico, a gente pode deixar de falar de

0: Luiz Gonzaga, Dominguinhos. Como essas pessoas influenciaram o teu trabalho?
1: Pois é, Luiz Gonzaga e Dominguinhos são dois gênios, né, da música popular brasileira que influenciam não só as pessoas que cantam forró, que gostam do forró, mas também tantos outros gêneros, né? Você vê a grandiosidade desses dois caras. É, Luiz Gonzaga, infelizmente, eu não tive a oportunidade de conhecê-lo pessoalmente. Em parte, eu tinha de 2 para 3 anos. Mas a gente estuda aquilo que ele criou, né? As suas composições, as suas invenções, inclusive, como o próprio trio Pé de Serra foi uma criação do Luiz Gonzaga, o jogo de fole, enfim, todo esse legado. E Dominguinhos é o sucessor de Luiz Gonzaga. Já com ele e com o Dominguinhos, eu tenho a oportunidade de conhecê-lo pessoalmente, da gente tocar junto, da gente conversar, de eu sentir aquela pureza, aquela paz, aquela simplicidade, aquela genialidade mais de perto. A gente gravou junto em 2008 a música A Rede Véia, inclusive foi gravada pelo Coronel do Gé, por Luiz Gonzaga, e eu tive essa oportunidade da gente gravar junto, então eu consegui ter esse privilégio de ter essa participação com ele, de conversar, de homenageá-lo em vida, de tocar para ele, de bater aquele papo. E com certeza essas são duas fontes que nos inspiram a cada dia e que fazem a gente levar o nosso trabalho adiante.
0: Quais foram os países, Dudu, que você já levou a música nordestina, o som da tua sanfona? E o que te marcou mais nessas experiências fora do país?
1: Eu tive a oportunidade de levar nossa música, nossa arte, nossa cultura para 3 países. França, Inglaterra e Angola. Foram 3 experiências maravilhosas, cada uma com sua peculiaridade. A primeira foi a França, em 2008. Fui com o cantor caruaruense Herberto Lucena, grande cantor de Coco de Roda. E lá a gente participou de mais de 10 festivais de música, passamos 33 dias lá. E o interessante de lá é que tinha outros países também participando dos festivais. E a delegação do Brasil era que tinha menos gente. Tinha sanfona, Zé Bumba, triângulo e cavaquinho. Em compensação, era a que mais animava. Realmente a música brasileira é diferenciada, é contagiante. E o pessoal, apesar de não entender, né, o português, mais dançava e realmente se entregava à nossa cultura. E depois eu fui para Angola, em Angola 2010, 2012, 2014. Lá o pessoal, né, fala português e já tem a ginga ali, né, o molejo do brasileiro. Inclusive tinha ritmos muito parecidos com o nosso, né? O forró lá tem um ritmo chamado kizomba, muito parecido. É, tem um ritmo lá chamado semba, que é parecido com samba. Tem um ritmo parecido com o brega, que é a tarraxinha. Então lá o pessoal, além de entender o que a gente cantava, tinha um molejo de dançar, né? E o terceiro país foi a Inglaterra. Realmente foi muito legal também a viagem para a Inglaterra. E o interessante é que lá, antes do show de forró, tinha aulas de forró. Então, por mais que eles não entendessem o que a gente falava, né, por ser outro idioma, mas eles tinham aquela aula de forró antes do show. Então, na hora do show, eles colocavam em prática o que aprendeu nas aulas. Enfim, 3 experiências maravilhosas e que, graças a Deus, graças à nossa música, ao dom que Deus me deu, tive a oportunidade de viver essas experiências.
0: Bom, o que eu fiquei sabendo é que você também tem um trabalho fortíssimo na música religiosa. Como é que é essa parte da tua carreira com a música religiosa?
1: Isso, Hugo. Inclusive, nós temos nosso show religioso. Eu sou católico e eu digo que eu não sou um artista católico, eu sou um católico artista, porque eu comecei na igreja, comecei tocando na igreja com 8 anos de idade. E eu sempre digo que a nossa fé, Deus tem que estar na frente de tudo. E comecei com 8 anos tocando nas missas e no grupo de terceira idade da minha avó, chamado Rosário de Maria. Fui crescendo, comecei a tocar nos grupos jovens. E aos 16 anos, quando eu comecei a tocar sanfona, comecei a fazer shows nas quermesses, nos forrós paroquiais, inclusive cantando músicas da igreja em ritmo de forró. Então, Eu sempre digo, né, que o nordestino tem uma religiosidade e uma fé mais aguçada, porque a nossa devoção, a Nossa Senhora, a nossa fé está bem próxima ali à nossa cultura, né? Luiz Gonzaga cantou para Frei Damião, eternizou a música Ave Maria Sertaneja. Enfim, por aqui passaram o próprio Frei Damião de Bozano, o Padre Cícero. Nós temos uma santa sanfoneira, né? Irmã dos Povos, baiana. E eu sinto-me privilegiado em poder unir, né, a minha fé e a minha cultura e levar a palavra de Deus para o ouvido e para o coração das pessoas.
0: 20 anos de carreira em 2026. O que é que você está preparando para celebrar este ano de ouro, hein, Dudu?
1: Pois é, Hugo, são duas décadas aí dedicadas à nossa cultura, à nossa arte, vivendo da música, vivendo para a música, pela música. Eu acredito muito no poder de transformação da arte e a gente vai tentando melhorar a vida das pessoas, né, com a nossa música, com as nossas tradições. E olha, são tantas ideias que eu acho difícil colocar em prática em um ano só. Mas eu vou lançar canções inéditas, canções que fizeram parte desses 20 anos de carreira, com participações especiais. Inclusive, a gente iniciou o ano lançando o clipe da música de minha autoria chamada Vem Folia, com participação de Homem Rush. Então vão ter várias participações especiais durante esse ano de grandes artistas. E também pretendo, no final do ano, fazer um show para eternizar esse momento e gravar esse show, né, fazer um audiovisual para justamente comemorar esses 20 anos de carreira.
0: Dudu, quero te agradecer por esse bate-papo maravilhoso. Para encerrar, deixe uma música para os ouvintes da Rádio Nacional. Na sequência, é Tudo Pernambuco. E, ao mesmo tempo, suas redes sociais para quem quiser te acompanhar. Obrigado, Dudu. Um beijo no teu coração.
1: Valeu, Hugo. Eu que agradeço pelo convite. Parabéns por esse lindo programa. Eu acho que o nosso público, os nossos artistas, precisam de mais programas assim que valorizem a nossa arte, a nossa cultura, a nossa tradição. Obrigado a todos da Rádio Nacional. E olha, vamos ouvir agora, então, uma música que faz parte da minha história. E a gente gravou em 2014, uma canção chamada Do Litoral Sertão, autoria do nosso queridíssimo André Rio. E quem puder, segue aí Dudu do Acordeon no nosso Instagram, @DuduDoAcordeon. Também segue a gente lá no YouTube. Se inscreve no nosso canal, Dudu do Acordeon Oficial. E a gente se encontra aí nos palcos da vida. Um forte abraço, meu irmão. Fiquem com Deus, até a próxima.

do acordeon direto do Recife para você, aqui no É Tudo Brasil. 5h57 antes da minha despedida, um convite interessante aqui da FUNARTE, a Fundação Nacional das Artes, para você que gosta de garimpar raridades em vinil. A Livraria Mário de Andrade, que fica no Palácio Gustavo Capanema, no centro do Rio de Janeiro, é vinculada à Fundação Nacional das Artes e abriga um acervo que vai além dos livros. O público tem à disposição vinis raros, produzidos ou distribuídos pela FUNARTE ao longo das décadas de 1970 e 80. Né, com registros fundamentais da música brasileira, por exemplo, Pixinguinha, Camargo Guarnieri, Alberto Nepomuceno, Guerra Peixe, José Maurício Nunes Garcia, projetos de música erudita, música popular, tradições culturais brasileiras, enfim, um vasto acervo, né, de discos raros. Com registros históricos também, composições apresentadas na Bienal de Música Brasileira Contemporânea, né? Um marco na criação da música de concerto no país. Então, para você do Rio de Janeiro, fica essa dica, Livraria Mário de Andrade. Ela foi reaberta ao público em novembro do ano passado, no Palácio Gustavo Capanema, no centro do Rio de Janeiro, de segunda a sexta-feira, de 10 da manhã às 6 da tarde. Se eu pudesse pedir algo mais. Eu, Luciana Vale, fico por aqui. É Tudo Brasil. Volta amanhã a partir das 5. Obrigada, Rui Franklin, pelos trabalhos técnicos. Vem aí Luciana Zogaib, Brenda Balbi e Rodrigo Ricardo e Luiz Ferreira no Mundo da Bola. Tchau, gente. Valeu pela companhia. Até amanhã.

0: sou Caibe.
1: Muito boa noite para você ligado aqui na Rádio Nacional, 18 horas. Está no ar no Mundo da Bola, o programa que tem trabalhos técnicos de Rui Franklin e Roberto Barrucho e a produção executiva de Luiz Ferreira e Wagner Gomes. Hoje é quarta-feira, dia 6 de maio, e a gente começa esse No Mundo da Bola com...
2: O que vem por aí?
1: E o que vem por aí é mais um jogaço da Copa Libertadores da América aqui na sua Rádio Nacional. A partir das 9h15 da noite, a emissora mais querida do Brasil abre o show de bola nacional para as emoções de Independiente Rivadavia e Fluminense. 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Você também pode acompanhar esse jogão no YouTube da Rádio Nacional, em youtube.com/radionacionalbr. O Fluminense é o lanterna do Grupo C da Libertadores, com apenas um ponto ganho em três rodadas, e precisa desesperadamente da vitória para seguir com chances de classificação para a próxima fase. Além disso, o tricolor das Laranjeiras também busca quebrar um tabu de quase 2 anos sem vencer fora de casa pela Libertadores. A última vitória como visitante ocorreu no dia 9 de maio de 2024. Na ocasião, o Flu venceu o Colo-Colo por 1 a 0. Quem vive a expectativa de quebrar mais um recorde na sua extensa carreira é o goleiro Fábio. Assim que entrar em campo, logo mais, o arqueiro tricolor vai quebrar o recorde que era do goleiro Ever Hugo Almeida, um dos maiores ídolos do Olímpia, atingindo o número de 114 partidas pela

0: Libertadores. Fábio comemora mais essa marca e pede atenção ao Independiente Rivadavia logo mais.
1: Bom, primeiramente é uma marca que é um presente, né, que Deus me concede. E fazer parte dessa marca usando a camisa do Fluminense é mais um presente, porque foi uma porta aberta que Deus me concedeu para continuar a minha história, né? E junto com a do Fluminense. Então, a gente conseguiu escrever uma história maravilhosa na conquista da Libertadores, da Recopa, mas nós queremos mais e vamos para esse jogo decisivo com esse pensamento, com muita fé, coragem e dedicação em honrar essa camisa em busca do nosso objetivo, que é conquistar a vitória. E aí sim, junto do nosso torcedor, fazer valer o Maracanã, onde a gente tem histórias maravilhosas de conquistas e que a torcida foi crucial para que a gente pudesse alcançar o objetivo. Então, primeiro passo é essa decisão aqui para levar os 3 pontos e decisão tem que vivenciar ao máximo, sentir na pele toda a energia que com certeza nosso torcedor vai estar transmitindo aí para que a gente possa entrar com gana de querer vencer e fazer por onde vencer esse jogo tão decisivo.
0: Muito bem. E lembrando que você pode acompanhar todas as emoções desse jogão às 9h15 da noite aqui na Rádio Nacional. A narração é de André Luiz Mendes, os comentários de Marcelo Smigol e as reportagens dele que está aqui comigo, Rodrigo Ricardo. Rodrigo Ricardo, Brenda Balbi hoje aqui nos comentários. Boa noite para vocês. O Fluminense, se perder não dá completamente adeus não, mas aí vai passar a depender de outros resultados, né? Importante o Fluminense pontuar hoje, hein? Boa noite, Rodrigo.
2: Boa noite, Luciana. Boa noite, Brenda. Boa noite a todos que ouvem a Rádio Nacional. Um jogo decisivo para o Fluminense. O Fluminense fez um primeiro turno dessa Libertadores muito mal, conquistou apenas 1 ponto, foi inclusive derrotado pelo Independiente Rivadavia dentro do Maracanã. Hoje esse time, que não tem a tradição de um River Plate, de um Boca Juniors, mas é considerado o time que vem jogando melhor futebol, sendo mais eficiente, o pequeno Rivadavia, o pequeno grande Rivadavia, que está fazendo o campeonato da sua história, né? É o campeonato mais importante da sua história. Os jogadores fizeram uma grande partida aqui no Maracanã, deram sangue. O que eu posso falar de positivo do Fluminense é a volta do Lúcio Acosta, mas ele volta de uma lesão, deve voltar ainda no banco. Acho que dificilmente começa jogando essa partida. Fluminense, coincidentemente, ou não, porque na verdade o Lúcio Acosta era o melhor jogador do seu time, desde a saída dele começou a cair de rendimento. E para piorar, o Martinelli também se machucou. Era quase uma dupla indissociável ali do que fazia essa transição meio de campo-ataque muito rápido. E desde então, os dois, com a ausência dos dois, o Fluminense está oscilando para baixo. E hoje precisa vencer. Um empate ainda dá para sonhar com a classificação, mas a derrota eu diria que é uma tragédia. Mas de positivo a gente tem aí o Fábio, né, batendo mais uma vez um recorde e agora chegando o Hulk. Vamos ver que essa dupla de veteranos ainda pode dar o tricolor carioca.
0: Brenda Balbi, boa noite para você também, Brendinha. O Fluminense com essa necessidade de pontuar fora de casa, algo que vem sendo raro, né? Para o Fluminense tá aí com esse jejum aí na Libertadores há algum tempo.
3: Pois é, Lu, boa noite para você, boa noite, Rodrigo.

0: jogando contra esse Vardábia fora de casa. Lembrando também que perdeu para esse mesmo adversário no Maracanã e essa derrota trouxe até rumores de crise em Laranjeiras. Mas vamos ver se o Fluminense consegue de fato virar essa chavinha para não ter ali uma terra arrasada na Libertadores nesse ano.
1: Pois é, e olha, depois de uma longa espera, o Fluminense finalmente anunciou a contratação de Hulk. O atacante de 39 anos assinou o contrato até o fim de 2027, mas só vai poder entrar em campo pelo Flusão depois da Copa do Mundo. Em entrevista concedida ao canal do Tricolor das Laranjeiras no YouTube, Hulk explicou por que que escolheu aceitar a proposta do Tricolor.
2: Cara, primeiro projeto, sem sombra de dúvidas. A gente sabe que hoje o Fluminense tem um dos principais elencos do Brasil, jogadores multicampeões, jogadores que vêm em uma evolução muito grande, né? Eu tive a oportunidade de jogar com alguns já e eu tenho muita fome de continuar ganhando, muita vontade de continuar ganhando e eu vi com bons olhos e eu tenho certeza que venho para agregar, para somar ainda mais e junto com os meus companheiros, que logo logo estaremos juntos, né? A gente vai se tornar ainda mais forte para levar o Fluminense a grandes conquistas e ganhar títulos importantes.
1: Hulk também afirmou que espera retribuir todo o carinho recebido pelos torcedores do Fluminense nos últimos dias.
2: Espero retribuir todo esse carinho que eu estou recebendo. Espero levar principalmente a criançada à loucura, né? Porque eu tenho a facilidade de me identificar muito, né? Enfim, com todos os torcedores do Flusão, eu tenho certeza que vai ser uma conexão muito forte. O fato de já estar há 5 anos e meio no futebol brasileiro, isso ajuda bastante a questão da adaptação, readaptação. Então, acho que até o próprio Rodrigo Caetano, quando ele me trouxe para o Atlético na época, ele deu uma entrevista recentemente e falou que uma das coisas que estava me prejudicando no meu começo aqui é porque eu me cobro muito. E eu tenho essa cobrança de querer mostrar logo, de querer fazer com que as coisas acontecessem logo. Então, isso acaba, o fato de já estar adaptado ao futebol brasileiro, já entender de tudo como funciona, vai ajudar bastante. E a gente vai com mais leveza, né, para poder fazer com que as coisas fluam naturalmente, né?
1: Rodrigo Ricardo, tá aí então o Hulk chegando, aliás, com uma apresentação bem bacana, né, que o Fluminense fez aí pra ele.
3: É verdade, a equipe de marketing do Fluminense caprichou com a ajuda da inteligência artificial, hoje tá todo mundo usando, e eu acho que é bom que use, né, um instrumento aí pra aumentar o potencial dos nossos talentos, da nossa criatividade. Agora, em relação ao Hulk, eu acho que ele vai fazer bonito no Fluminense. Por que acho? Ele vai, apesar da idade, vai completar 40 anos agora em julho. O Hulk quer terminar bem a sua carreira. É um atleta de alto rendimento. É claro que às vezes a cabeça quer uma coisa, mas o corpo já não responde. Tem no clube um companheiro que aos 45 também está fazendo história, que é o Fábio. Só que o Fábio é um goleiro. Goleiro de linha é mais complicado, né? Exige mais do jogador, porque precisa ter velocidade, mais força física. Isso acho até que o Hulk tem de sobra. Mas eu acredito que o Hulk possa fazer uma ou duas temporadas em alto nível e terminar bem sua carreira e deixar ainda bastante felizes os tricolores. Agora, se o Fluminense for precocemente eliminado da Libertadores, eu acho que esse projeto começa, né? Porque eu acho que se contava com o Hulk na Libertadores. E o próprio Hulk deve ter sido seduzido para vir jogar no Fluminense com a perspectiva de ganhar uma Libertadores, que é um título que ele persegue.
1: Aliás, o vídeo, né, inclusive, que a gente falou aqui, mostra, inclusive, a imagem, né, da taça da Libertadores. Tem grama para queimar o Hulk, Brenda?
0: Tem bastante, é um jogador acima da média, né? Um jogador de seleção brasileira, tudo bem que já está chegando numa idade um pouco mais avançada, mas eu acho que a gente vive um momento em que os atletas de alto rendimento têm conseguido ser cada vez mais longevos, né? Têm conseguido se cuidar cada vez mais, estender um pouquinho a carreira como atleta profissional. É o caso do Hulk, é o caso do Fábio, é o caso de diversos jogadores, não só no masculino, no feminino também. A gente tem a Marta beirando aí 41 anos e ainda jogando como se fosse uma menina, né? Como se fosse uma garota. Então a gente tem essa tendência no esporte mundial hoje em dia, dos atletas conseguirem realmente esticar um pouquinho mais a carreira. E é um cara que tem muito faro de gol, né? Um jogador muito decisivo na parte da frente do campo, um jogador muito

0: inteligente, pô, forte fisicamente, eu acho que um dos mais fortes fisicamente que atuam aqui no futebol brasileiro. Então acho que de fato tem muito ainda a ajudar o Fluminense. Com esse elenco do Fluminense, eu acho que o Hulk se encaixa muito bem, um jogador que de fato vai ser aquele cara ali para ser aquela presença na área, aquela força ali na área. Então acho que tem tudo para ajudar assim o Fluminense, e é isso, né? Tomara que o Flu consiga permanecer na Libertadores para o Hulk também desfilar um pouquinho na Liberta.
1: É isso que todos os torcedores do Fluminense também esperam, querem ver o mais rápido possível o Hulk aí em campo. Chegou a hora do
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1: Hoje com o professor Wagner Gomes.
3: O técnico José Roberto Guimarães convocou, através da Confederação Brasileira de Voleibol, mais três jogadoras para o período de treinamento em Saquarema. Helena Wenck como ponteira oposta, Lorena Wiesel como central, ambas do Sesc Flamengo, e Kissi Nascimento, do Lokomotiv da Rússia, na posição de oposta. O período de treinamento prepara para a Liga das Nações e o Sul-Americano. As duas competições serão no Brasil, a Liga em Brasília e o Sul-Americano no Rio de Janeiro. As convocadas até o momento são Kissi central, Lorena central, Helena ponteira oposta, Diana central, Marcele líbero, Luísa central. E atletas convidadas, Bruninha levantadora e Sabrina oposta. No próximo fim de semana, a cidade de Natal receberá o Troféu Brasil de Ginástica Artística Adulta. A competição começa na sexta-feira, dia 8, e termina no domingo. 13 clubes representando 6 estados disputam a última competição antes do Pan-Americano do Rio de Janeiro, previsto para iniciar em 14 de julho. O Troféu Brasil reúne a nata da ginástica artística e servirá de observação para a convocação da seleção brasileira.
1: E falando de tênis, Beatriz Haddad Maia foi eliminada do WTA 1000 de Roma, na Itália, com a derrota por 2-7-1, 7-6 e 6-4, para a francesa Leolia Jeanjean. Pelo WTA 125 de Istambul, na Turquia, a brasileira Laura Pigossi garantiu sua vaga nas quartas de final da chave de duplas, sem sequer precisar entrar em quadra. Atuando ao lado da russa Maria Kozireva, a parceira avançou após a desistência da dupla formada por Helena Prindankina, da Rússia, e Qiao Tang, da China. E falando de Copa Sul-Americana, o Botafogo enfrenta o Racing de Avellaneda pela quarta rodada da fase de grupos da competição. Rafael Monteiro traz pra gente os detalhes da preparação do Glorioso aqui no Mundo da Bola. Boa noite pra você, Rafa.
4: Salve, salve, salve, salve, meus amigos ligados no programa No Mundo da Bola. Quem chega ao microfone da Rádio Nacional é o técnico do Botafogo, Franklin Carvalho, que fala que sua equipe não deve ter posse de bola improdutiva.
5: Eu não quero ter 60 e tal por cento de posse de bola e estar a controlar o jogo no meu meio campo. Isso a mim não me diz nada. Zero. Se diz-me zero. Eu tenho que controlar o jogo com a bola no meio campo adversário. Mais perto da baliza do adversário do que da minha. Nós vamos lá estas transições que vocês estão fartos de referir e que vocês gostam de referir, acho que ainda vão referir mais vezes, mas é um facto, eu não me vou esconder disso, nós sabemos disso e temos trabalhado sobre isso.
4: Franklin foi questionado sobre testar jogadores das categorias de base para ganhar mais opções no elenco profissional.
5: Eu não tenho tempo para experimentar. Nós temos que ganhar jogos, foi o que não se verificou hoje. Nós não podemos vir aqui, vamos experimentar, não. Aqui não se dá nada a ninguém. Não podemos experimentar, nem podemos andar aqui, vamos ver o que é que dá. Não, isso não se verifica, nem pode acontecer.
4: O Botafogo enfrenta logo mais o Racing no estádio Nilton Santos, às 9h30 da noite, pela quarta rodada da fase de grupos da Copa Sul-Americana. Com o zagueiro Barbosa reintegrado à equipe, após quase fechar transferência para o Palmeiras, o Botafogo deve entrar em campo contra os argentinos, com o Neto no gol, na direita Vitinho, dupla de zaga Barbosa e Bastos, na esquerda Alex Teles. No meio de campo, Medina, Danilo e Edenilson. No ataque, Matheus Martins, Júnior Santos e Arthur Cabral. O Caracas lidera o grupo G com 8 pontos. O Botafogo é o vice-líder com 7. O Racing aparece na terceira colocação com 4 pontos. Já o Independente Petroleiro é o lanterna e ainda não pontuou na competição continental. Forte abraço!
1: Forte abraço para você também, Rafa. Rodrigo Ricardo, o Botafogo vem aí desse problema, né? Dessa virada aí que tomou contra o Remo dentro de casa. Agora vai enfrentar o Racing também em casa. Um jogo que o Botafogo precisa dessa vitória. Vale lembrar que a Sul-Americana, né, só se classifica de forma direta o primeiro colocado do grupo. Mas o Botafogo venceu o Racing, né, na partida fora de casa. Então, hoje, na tendência é que jogando no Nilton Santos, o Botafogo consiga essa vitória. Mas o torcedor anda meio ressabiado, né?
2: Bem ressabiado, não à toa. Poucos ingressos foram vendidos. Parece que é só cerca de 10 mil. Lembrar que o Engenhão cabe em 40 mil pessoas. Então, a torcida bastante desconfiada pelo último jogo, né, em que o Botafogo acabou derrotado pelo Remo no Brasileirão. E também pela questão com o Textor, né? Ou seja, essa situação toda da SAF do Botafogo que vai mal, esses anúncios de que Danilo, de que Montoro vão embora, esse torcedor botafoguense que não confia mais no Textor, até porque viu a sua dívida de 700 milhões saltar para 2 bi, né? Então, ou seja, o que parecia, né, um grande casamento, os títulos, agora o divórcio vai sair muito mais caro do que o casamento, ao que parece. Mas acho que dentro de campo o Botafogo fez um bom mês de abril, terminou inclusive o mês de abril invicto, começou maio mal, mas acho que hoje tem tudo para se recuperar. Acho que o Franklin tem conseguido dar uma blindada no seu time dos problemas extracampo.
1: E o que que precisa esse Botafogo hoje, Brenda, para poder firmar a cadência de uma vez?
0: É difícil, né, Lu? Porque, de fato, eu acho que não tem como ser completamente não afetado por tudo que acontece no Botafogo, né? Claro que a comissão técnica ali do Franklin, o próprio treinador, devem tentar blindar ao máximo seus jogadores, mas ainda assim a incerteza ronda muito a equipe do Botafogo, né? Então eu acho que isso acaba afetando dentro de campo, sim. Hoje é um adversário em que o Botafogo, se a gente fosse colocar ali na teoria, tem muito mais time, né, do que o Racing. Então, assim, realmente tudo tem que dar certo pro Botafogo para conseguir sair com uma vitória importante diante do lanterna da competição, do grupo. Eu acho que o Botafogo tem capacidade, sim, de sair com essa vitória e, quem sabe, virar essa chavinha aí de todas essas incertezas também.
1: E ontem, né, o Santos até saiu na frente, mas acabou permitindo o empate do Recoleta e segue na lanterna do Grupo D da Copa Sul-Americana. Apesar do mau resultado em Pedro Juan Caballero, a polêmica envolvendo Neymar e Robinho Júnior ganhou um ponto final ontem. O camisa 10 marcou o único gol do Peixe na partida e comemorou com um abraço na jovem promessa. Após a partida, Neymar afirmou que as coisas já estão resolvidas.
6: Cara, só coisa de futebol, né? Primeiramente, isso era para ter sido na vida. Entre nós, foi um desentendimento que nós tivemos no treinamento. Né? Foi uma reação do time e eu acabei excedendo um pouco. Mas logo após o ocorrido, foi pedido desculpa, a gente conversou no vestiário, tanto eu quanto o Robinho, a gente se entendeu ali. E, bom, obviamente é um menino que eu gosto muito, é uma pessoa que tem um carinho muito, muito especial desde o começo. Isso acontece, até no futebol, você briga com o irmão, você briga com um amigo, já discuti com vários amigos do futebol, eu já briguei com todos, com o Robinho, e assim vai. Falar essas coisas tinha que ser resolvido aqui dentro, mas agora para ser do jeito que foi. Então a gente pensou que estava resolvido e mais outra bomba. Então às vezes as pessoas se tentam entrar ali, né? Tentam saber mais do que está no dia a dia. E aí acaba levando essas coisas de uma forma muito diferente, literalmente.
1: Robinho Júnior também colocou panos quentes na briga com o Neymar. Ele garantiu que as desculpas foram aceitas sem mágoas.
7: Cara, eu vou te dizer que, lógico, foi uma situação que eu fiquei chateado por ser, né, meu ídolo desde a infância. E é um cara que eu amo muito desde que eu era pequeno. O primeiro presente que ele me deu foi com 8 anos, uma camisa, e eu chorei muito, tenho ela guardada até hoje. E, cara, foi o que você falou, tomou uma proporção que não deveria, sabe? Tipo assim, mesmo que tenha sido um erro, ele já pediu desculpa, já assumiu o erro dele, foi homem pra assumir, né? Eu também fui homem pra chegar nele e conversar, e a gente conversou e tá tudo certo, sabe? As pessoas que falam ao redor, elas falam muitas coisas que não são verdade, e é triste, né? Ver que isso tomou uma proporção desse nível. Mas eu tô tranquilo, já conversamos, gosto muito dele e já tá tudo resolvido.
1: Muito bem, página virada então, Rodrigo Ricardo.
8: Parece que sim, né? Mas dentro de campo, acho que o Neymar nem teve uma partida

0: tão ruim, né? Marcou um gol, perdeu outro, cobrou uma falta na trave, articulou. Você vê que ele realmente está correndo. Tem sido uma atração o Neymar nesses jogos, estádio lotado. Mais torcedores para verem o Neymar do que torcer para o Recoleta. O pessoal está torcendo mais para o Santos e para o Neymar. É inegável que o Neymar é uma celebridade do futebol. E, enfim, pena que o Santos perdeu, né? Digamos, perdeu 2 pontos. Empatou, mas perdeu 2 pontos. Era um jogo para ter saído vitorioso, porque o Recoleta é um time fraco. E tá
1: é um time que não perde, mas também não ganha, né?
0: Mas é um time que está perigando aí. O Santos é um time que está perigando não chegar nem passar para a próxima fase, nem jogar a repescagem para tentar ir às oitavas de final, né? Esse grupo aí é embolado, como vários outros grupos dessa Sul-Americana estão embolados. Mas é mais um fato lamentável e que bom que pelo menos eles fizeram as pazes.
1: A gente falava sobre isso ontem aqui no Mundo da Bola, né, Brenda Balbi? Os dois admitiram os seus erros, né? Mas ainda a gente percebe, assim, alguns... A gente sabe que o futebol, o ambiente do futebol tem muitas dessas questões, mas essa linguagem, né? Do foi homem, o outro foi homem. Quem foi mais homem, foi menos homem. Tem isso de ser mais homem, menos homem? Não, né?
2: É difícil. É porque é isso, né? O negócio saiu, foi pra mídia, e aí tomou proporções realmente grandes. E aí as pessoas que estavam envolvidas na questão reclamando, né, que tomaram grandes proporções. Enfim, vamos falar do jogo, né? Falando do jogo, eu acho que foi uma derrota pro Santos, sim. Até por tudo que ele criou no jogo, né? Foi um time que foi muito mais... teve muito mais posse de bola, teve muito mais oportunidades, teve muito mais chances criadas. E no final do jogo ali, basicamente aos 85 minutos de partida, acabou sofrendo um empate. Então acho que dá para ser considerado, sim, uma derrota para essa equipe do Santos, que também é uma equipe que tá... Que não está engatando, que dentro de campo não tem conseguido fazer bons resultados, não tem conseguido se mostrar uma equipe sólida, né, competitiva. Mas é isso, também não acho que o Neymar fez uma partida ruim, acho que ele ajudou bastante o gol ali, perdeu um gol feito, fato também. Mas enfim, eu acho que o elenco do Santos ele ainda está um pouco frágil.
1: Vamos falar agora de futebol feminino.
3: Copa delas.
1: A seleção feminina sub-17 vai enfrentar o Chile em jogo válido pela semifinal do Sul-Americano da categoria. A bola vai rolar no estádio Defensores del Chaco em Assunção, no Paraguai, logo mais a partir das 8 da noite no horário de Brasília. Meio-campista do Grêmio e autora de 3 gols do Brasil na competição, Mari Gigante fala sobre o confronto com as chilenas.
4: Temos uma missão, nossa quinta missão. Eu acho que a gente vai conseguir cumprir ela da melhor forma possível, agregar em campo o que a gente faz no treino. A Mister vem falando com a gente muitas coisas, muitas características. Eu acho que vai ser um jogo muito aguerrido, como o Brasil quer ser lembrado. Eu acho que a nossa energia contagia, a nossa vontade de ganhar contagia. Eu acho que vamos ser lembradas pela nossa garra e força e união dentro de campo.
1: Se passar para a final, a seleção feminina sub-17 já garante vaga na Copa do Mundo da categoria. Argentina e Colômbia fazem a outra partida da semifinal neste momento. Brenda Balbi, a seleção sub-17 aí partindo firme e forte para tentar trazer mais um caneco, né?
2: Com certeza, categoria. Lu. E olha, eu acho que quanto à vaga para a Copa do Mundo, eu acho que está bem encaminhada. A seleção do Chile não é uma seleção que vai trazer tanta dificuldade assim para a seleção brasileira. Eu acho que a gente tem um cenário bem mais consolidado que o Chile. É claro que tudo se resolve ali dentro das 4 linhas dos 90 minutos, mas acredito que a seleção brasileira é favorita para esse duelo contra o Chile. Por isso eu acho que a vaga aí pro campeonato mundial já está bem encaminhada. Agora vai ser interessante a outra semifinal entre Argentina e Colômbia. São duas bases fortes, a Colômbia principalmente tem um trabalho aí a longo prazo que já vem dando resultado na seleção principal. A Argentina também tem alguns destaques individuais, então pra gente ficar de olho aí, porque essa garotada tá vindo bem demais.
1: 0-0 por enquanto é o placar de momento aí dessa outra semifinal. E um dos estaduais mais fortes da modalidade, né, do futebol feminino no Brasil é o Paulistão, né, feminino, agora Paulistão F, que começa hoje, né, começou já. As novidades da competição para esse ano são a presença do Mirassol, criou um departamento de futebol feminino, então estreando aí também o Mirassol, e o uso de VAR do VAR, né, em todas as partidas da competição desde essa primeira fase. Começou às 16h com um empate entre Taubaté e Red Bull Bragantino em 1-1. Palmeiras vai vencendo o Mirassol por 2-0 e logo mais às 20h tem Ferroviária e Santos. Amanhã o Corinthians enfrenta o São Paulo. RR, as equipes de São Paulo, né, com exceção aí do Mirassol que não disputa, e o Taubaté que não disputam, né, o Campeonato Brasileiro também, agora vão ter também a questão de administrar o calendário.
0: É verdade, muito legal todos os jogos terem VAR, é bom também ter o Mirassol, claro que por uma obrigação para poder participar das competições sul-americanas no masculino, e eu acho que ainda esse calendário não deveria assim, ou seja, ficar trepado um em cima do outro, seria melhor que o Campeonato Brasileiro fosse exclusivo, os regionais ou fossem mais no início do ano ou fossem mais para o final, mas de qualquer modo está ocorrendo e é bom que ocorra, é bom que apareçam mais jogadores.
1: É isso, Brenda Balbi, a expectativa então desse Paulistão feminino.
2: Olha, tem tudo para ser a edição mais disputada, né, Lu? A gente vem vendo essa evolução e é muito legal também ver tudo que a Federação Paulista coloca, né, à disposição ali do seu produto, da competição. Ter o VAR em todas as partidas desde o início é super importante. Mostra o tanto que a Federação Paulista está preocupada, né, em entregar um bom produto com uma qualidade acima, né? Então, assim, de fato, é um Paulistão que tem tudo para ser muito equilibrado, muito disputado e pode até servir ali, de repente, para o próprio Mirassol, né, que está jogando pela primeira vez o Campeonato Paulista, ser também uma base para desenvolver suas jogadoras, para desenvolver o seu projeto, para que na temporada que vem aí consiga ir galgando, né, nas séries do brasileiro, nas séries nacionais, quem sabe chegar aí também numa elite também no futebol feminino, Lu.
1: É isso, tivemos encerrado Bayern e PSG empatando em 1-1, com o PSG então avançando para a decisão da Champions League. Valeu, RR, valeu Brenda Balbi, valeu Luiz Ferreira, também Rui Franklin, a todos vocês que estiveram conosco no Mundo da Bola. Vai ficando por aqui, vem aí o Repórter Nacional com as últimas notícias no Brasil e no mundo. Uma ótima noite para você.

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1: Seis e meia no horário de Brasília. 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
2: Olá, muito boa noite para você que está sintonizado na Rádio Nacional em Brasília, São Paulo, Rio de Janeiro, Amazônia, Alto Solimões, São Luís e Recife. E também para você que nos acompanha em todo o Brasil, junto às emissoras parceiras da nossa Rede Nacional de Comunicação Pública. Eu sou Bianca Paiva e você vai ouvir a partir de agora as principais notícias desta quarta-feira, 6 de maio de 2026. O presidente Lula está a caminho dos Estados Unidos para encontro com Donald Trump. Mas
3: novo Plano Nacional de Políticas para as Mulheres será lançado até outubro, diz ministra Márcia Lopes em audiência na Câmara dos Deputados.
4: Defesa Civil Nacional reconhece situação de emergência em 34 cidades por causa de desastres. Prefeituras podem agora solicitar recursos do governo federal para auxiliar a população afetada.
5: Conselho Regional de Medicina do Rio de Janeiro aponta quase 990 casos de agressão contra médicos no estado entre 2018 e 2025. Assédio moral, agressões verbais e físicas são as principais formas de violência.
6: Estão abertas as inscrições para o Enseja 2026, o Exame Nacional para Certificação de Competências de Jovens e Adultos. Por meio da avaliação, é possível concluir os ensinos fundamental e médio.
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0: 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Presidente Lula está neste momento a caminho de Washington, onde se reúne nesta quinta-feira com o presidente dos Estados Unidos, Donald Trump. Quem traz as informações é a repórter Sayonara Moreno.
1: O encontro oficial entre os presidentes Lula e o dos Estados Unidos, Donald Trump, está previsto para esta quinta-feira em Washington. O Itamaraty ainda não anunciou qual a pauta desse encontro, que estava inicialmente previsto para março, mas acabou sendo adiado por causa do início dos conflitos envolvendo Estados Unidos, Israel e Irã. Não há confirmação se esse assunto da guerra vai ser tratado no encontro, mas o presidente Lula costuma criticar os conflitos, que sempre classifica como irresponsáveis. Um exemplo disso foi em abril, durante entrevista a veículos de mídia independentes transmitida na internet.
2: Essas ameaças do Trump não fazem bem para a democracia. Essa guerra do Irã é inconsequente. Agora a gasolina nos Estados Unidos está 35% mais cara. O Brasil é um dos países em que o combustível está mais baixo no mundo. Eu disse para o Trump, não quero guerra com você. A minha guerra com você é no argumento. Eu quero o poder da palavra para mostrar que nós estamos certos e você está errado.
1: Em fevereiro, durante entrevista a uma TV local na Índia, Lula disse que pretendia discutir cara a cara com o presidente dos Estados Unidos temas como combate ao narcotráfico e terras raras e minerais críticos, que são elementos naturais amplamente utilizados em indústrias e com forte impacto econômico. Inclusive, Lula antecipou que sobre esses elementos prefere negociar com Trump de forma soberana, para que o processo de transformação desses minerais críticos ocorra dentro do Brasil e não fora dele. Lula se mostrou otimista com o encontro e disse que quer reunir autoridades fiscalizadoras e policiais do Brasil com o Departamento de Justiça dos Estados Unidos no combate ao contrabando e ao narcotráfico. Faz parte da comitiva brasileira o diretor-geral da Polícia Federal, Andrei Rodrigues, além de ministros de Estado. Da Rádio Nacional em Brasília, Sayonara Moreno.
0: 6h34, a gente traz agora mais um desdobramento do caso Master. A defesa de Daniel Vorkar, o dono do banco, entregou ontem uma proposta de acordo de delação premiada à Procuradoria-Geral da República e a investigadores da Polícia Federal. O documento está sob sigilo e não há prazo para a conclusão da análise pelos dois órgãos. A expectativa é que Vorkar delate políticos e magistrados que tiveram algum tipo de relacionamento ilegal com ele. Agora, tanto a PGR quanto a PF poderão pedir mais informações que forem consideradas incompletas. Além disso, o depoimento de Daniel Vorkar poderá ser marcado pelos investigadores. Em seguida, os benefícios do acordo também deverão ser discutidos. Lembrando que o acordo ainda está na fase de negociação. Para ter validade, a proposta precisará ser homologada pelo ministro André Mendonça, do Supremo Tribunal Federal, que é relator das investigações sobre as fraudes no Master. Vorkar está preso na Superintendência da Polícia Federal, aqui em Brasília. 6h35, informações do Congresso Nacional. A comissão especial que analisa a proposta sobre o fim da escala 6x1 começou a realizar hoje uma série de audiências públicas para discutir a matéria. O ministro do Trabalho e Emprego, Luiz Marinho, foi um dos presentes na audiência desta tarde. O repórter Pedro Lacerda acompanhou os debates e vai contar para a gente ao vivo agora. Boa noite, Pedro.
3: Boa noite, Bianca. Boa noite, ouvintes. Pois é, o principal convidado da audiência de hoje foi o ministro do Trabalho e Emprego, Luiz Marinho, que defendeu a redução imediata da jornada para 40 horas semanais em escala 5x2, sem período de transição. Para o ministro, a mudança do regime de trabalho não seria tão impactante quanto alguns setores da economia temem.
4: Tem um caso de uma empresa que relatou aqui no Distrito Federal, inclusive, que eles estavam com dificuldade de preencher as suas vagas. Ao implantar o teste de 5x2, ele conseguiu preencher as vagas e ele tinha falta em média de 24 faltas diárias. Ele zerou as faltas, ou seja, ele melhorou a sua produtividade. A grande aposta neste momento é no ganho de qualidade e produtividade a partir da satisfação desses trabalhadores e trabalhadoras.
3: Segundo Marinho, a compensação às empresas virá da própria melhoria do ambiente de trabalho, com a consequente queda nos afastamentos. Nesse sentido, o diretor do escritório da OIT, a Organização Internacional do Trabalho, no Brasil, Vinícius Carvalho Pinheiro,

0: afirmou durante a audiência que o excesso de horas trabalhadas não se traduz em melhores resultados.
1: Jornadas decentes de trabalho promovem menos estresse, melhores hábitos de sono e reduzem acidentes. E ao contrário, jornadas excessivas aumentam doenças cardiovasculares, distúrbios, doenças mentais e riscos de acidentes. Nossa última estimativa é 747 mil mortes ao ano são atribuídas a jornadas excessivas.
0: Os pontos mais sensíveis da proposta são as regras de transição e de compensação econômica, como uma possível desoneração de encargos ao setor produtivo. O relator da proposta, deputado Léo Prates, do Republicanos da Bahia, adotou um tom mais cauteloso e admitiu ter dúvidas sobre pontos centrais do texto, incluindo se os 2 dias de descanso precisarão ser consecutivos, por exemplo. Na semana que vem, a Comissão Especial da Câmara irá ouvir o ministro da Fazenda, Dario Durigan. A votação do relatório sobre o fim da escala 6x1 está marcada para o dia 26 na comissão e no dia 27 no plenário da Casa. Bianca.
2: Seguimos acompanhando essa pauta, Pedro. Muito obrigada. 6h38. O governo federal pretende lançar até outubro deste ano o novo Plano Nacional de Políticas para as Mulheres, com propostas discutidas na última Conferência Nacional promovida pelo Ministério das Mulheres. A repórter Daniela Longuinho tem mais informações ao vivo sobre esse assunto, que foi tema de uma audiência na Câmara dos Deputados. Boa noite, Dani.
3: Boa noite, Bianca. Boa noite, ouvintes. A ministra Márcia Lopes informou este cronograma, Bianca, hoje durante o debate promovido pela Comissão de Defesa dos Direitos da Mulher da Câmara dos Deputados.
4: E essas 60 propostas estarão no Plano Nacional de Política para as Mulheres, que nós partimos do último plano para atualizar e para apresentar para todo o Brasil, junto com o Conselho, junto com todos os estados e municípios, esse novo Plano Nacional de Política para as Mulheres. A gente pretende que até setembro, outubro esteja pronto.
3: Pelo requerimento, a audiência com a ministra das Mulheres se deu neste momento em que o país enfrenta um aumento significativo dos casos de misoginia e de violência contra as mulheres. Márcia Lopes defendeu que o Pacto Nacional contra o Feminicídio, lançado em fevereiro deste ano, depende da atuação política dos gestores estaduais e municipais para ampliação de organismos de políticas para as mulheres, as OPMs.
4: E que nós só vamos mudar essa realidade do feminicídio quando a gente alterar as relações políticas e as relações de compromisso ético dos estados e dos municípios. Nós saímos de 258 OPMs para 1.450 OPMs e nós queremos organismos de política para as mulheres nos 5.570 municípios. E é claro que esta casa também tem responsabilidade sobre isso.
3: Durante o debate, foi apresentado um balanço com aumento dos atendimentos da Central de Atendimento à Mulher, o Ligue 180. No primeiro trimestre de 2026, a central registrou aumento de 23% nas denúncias de violência contra mulheres e 14% nos atendimentos. Bianca?
2: Ok, muito obrigada. Dani, 6h40. Quase 1.000 casos de agressões contra médicos foram registrados no estado do Rio de Janeiro entre 2018 e 2025. O problema afeta principalmente as mulheres. Os dados foram divulgados pelo CREMERJ, o Conselho Regional de Medicina do Rio de Janeiro. E a gente vai para a capital fluminense falar ao vivo com a Carolina Pessoa, que tem mais informações sobre esses casos. Oi, Carol, boa noite para você. São várias, né, as formas de violência que vêm sendo registradas contra esses profissionais. Conta mais pra gente.
5: Olá, Bianca, boa noite para você, boa noite para todos, e é isso mesmo. Olha, Bianca, assédio moral, agressões verbais e físicas. Essas são algumas das formas de violência que têm se tornado comuns na rotina de muitos médicos, principalmente entre as mulheres. De acordo com o levantamento do Conselho Regional de Medicina de Medicina do Estado do Rio de Janeiro, entre 2018 e 2025, foram registrados 987 casos de agressão contra médicos no exercício profissional. A maioria das notificações ocorreu em unidades públicas de saúde, sendo as principais agressões verbais, com quase 460 registros. Já as ocorrências de assédio moral foram pouco mais de 200. Os dados foram apresentados em encontro promovido pelo Conselho Regional e o Federal, em que foram debatidas ainda a implementação de medidas de segurança para os profissionais, como um botão de pânico. O conselheiro do CREMERJ, do Conselho Federal de Medicina, Rafael Câmara, destacou o grande número de casos, especialmente de violência física contra médicas e as dificuldades para a realização da denúncia.
6: Foram 90 casos de agressões físicas, 160 contra mulheres e 30 contra homens. Isso levando em conta a subnotificação, que a gente sabe que é enorme. Muitas das vezes o médico acaba preferindo não notificar. Isso tem que mudar essa cultura. Toda agressão, ela deve ser notificada. E o que a gente percebe também é que, em vez de diminuir, esse problema vem aumentando. Nos últimos 3 anos, nós temos quase o dobro de agressões notificadas em relação aos 4 anos anteriores.
5: O médico falou ainda sobre a necessidade da criminalização desses atos e da prática de constrangimento contra os profissionais que querem denunciar.
6: As autoridades públicas da segurança têm que tratar isso como crime. Muitas vezes o que acontece é que na própria unidade de saúde, o médico, a médica, é desmotivado, é constrangido, inclusive, a não denunciar.
5: Ainda de acordo com Rafael Câmara, a segurança dos médicos deve incluir a notificação imediata à polícia, acompanhamento dos médicos por gestores, a delegacia, assistência psicológica e jurídica, instalação de câmeras nas unidades de saúde e transferência do local de trabalho, caso necessário. Voltamos com você.
2: Obrigada, Carolina Pessoa, falando ao vivo do Rio de Janeiro. Agora são 6h43. 34 cidades tiveram a situação de emergência reconhecida pelo governo federal e agora podem receber recursos para ajudar a população afetada por desastres. As informações chegam com Vitor Mendes.
7: Afetadas por desastres, 34 cidades localizadas nos estados do Ceará, Mato Grosso, Pará, Paraíba e Paraná tiveram a situação de emergência reconhecida pela Defesa Civil Nacional nesta quarta-feira. Com isso, as prefeituras já podem solicitar recursos do governo federal para aquisição de cestas básicas, água mineral e kits de limpeza para auxiliar a população. Algumas cidades foram atingidas por fortes chuvas, como Ponta de Pedras, no Pará, João Pessoa, Itatuba, Juripiranga e Serra Redonda, na Paraíba. O governo paraibano, inclusive, prestou assistência nesta quarta-feira a comunidades impactadas na capital João Pessoa. Foram entregues itens de assistência humanitária. Já as cidades de Campos Sales, no Ceará, e Cacimbas, na Paraíba, enfrentam uma estiagem, que é um período prolongado de pouca ou nenhuma chuva. A cidade de Guaraqueçaba, no Paraná, foi atingida por enxurradas. Mirassol do Oeste, no Mato Grosso, teve situação de emergência reconhecida devido ao derramamento de produtos químicos em ambientes lacustre, fluvial e marinho. A lista completa das cidades que tiveram situação de emergência reconhecida está no portal do Ministério da Integração e do Desenvolvimento Regional, gov.br/mdr. Com supervisão de Bianca Paiva, da Rádio Nacional em Brasília, Vitor Mendes.
2: Vamos conferir a hora certa, 6h45, no horário de Brasília. Você vai ouvir daqui a pouco.
8: Estudo aponta que expansão do Bolsa Família elevou o emprego e reduziu mortalidade no Brasil.
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2: Notícias internacionais. A Justiça de Israel rejeitou hoje um recurso contra a prisão dos ativistas Tiago Ávila e Saif Abukeshek, de acordo com a ONG de Direitos Humanos Adalá, que atua em Israel e acompanha o caso. Com a decisão, eles devem continuar detidos até as 9 horas da manhã de domingo. O Rafael Gasparotto vai trazer mais informações ao vivo sobre o julgamento. Boa noite, Rafael.
10: Boa noite, Bianca. Boa noite a todos. A prisão foi estendida sem apresentação de provas, segundo a defesa dos ativistas. No informe sobre o caso, a Adalá afirmou que a decisão reflete uma preocupante cumplicidade judicial e que faz parte de um esforço do governo israelense para criminalizar atos de solidariedade e ajuda humanitária ao povo palestino em Gaza. As embarcações da flotilha, que levavam ajuda humanitária para a faixa de Gaza, foram interceptadas por Israel em águas internacionais na semana passada. O brasileiro Thiago Ávila e o palestino com cidadania espanhola Saif Aboukeshek foram levados para a prisão em Israel, onde os advogados afirmam que eles sofreram tortura, espancamento e violência psicológica. O porta-voz das Nações Unidas sobre Direitos Humanos, Tamim Al-Hitan, fez um pronunciamento oficial pela soltura de Thiago e Saif. Ele afirmou que não é crime mostrar solidariedade e tentar levar ajuda humanitária à população palestina em Gaza, que está em extrema necessidade. Hitan criticou Israel pelo uso de detenções arbitrárias e de legislação antiterrorista com definições vagas, que são inconsistentes com o direito internacional sobre direitos humanos. Bianca?
2: E em meio a essa situação, Rafael, a gente conta que a mãe do Thiago faleceu, né? A gente teve essa notícia hoje. Muito obrigada pela sua participação. 6h47. A cidade do México, com mais de 20 milhões de habitantes, está afundando a uma velocidade de até 2 centímetros por mês. O alerta foi feito por um sistema de radares que rastreiam movimentos em tempo real na superfície da Terra a partir da órbita terrestre. Gabriel Correa tem mais detalhes.
11: Os dados das agências espaciais dos Estados Unidos e da Índia fazem da capital mexicana uma das capitais que afunda mais rapidamente no mundo. A cidade do México foi construída sobre um grande aquífero com um bombeamento de água subterrânea, mais o peso das construções, algumas regiões estão afundando rapidamente. O fenômeno foi documentado pela primeira vez há pouco mais de um século. Nas décadas de 90 e de 2000, partes da área metropolitana chegaram a afundar até 35 centímetros por ano, danificando infraestruturas, incluindo o metrô, um dos maiores sistemas de transporte do continente. Segundo a NASA, as áreas mais afetadas hoje ficam próximas ao Aeroporto Internacional Benito Juárez, que já foi o mais movimentado da América Latina. Um dos monumentos mais importantes da capital mexicana, o Anjo da Independência, inaugurado em 1910 com 36 metros de altura, já precisou de 14 degraus a mais na base para compensar o afundamento do terreno. De acordo com o governo mexicano, esse é um problema comum nas cidades construídas sobre antigos leitos de lagos. Os sinais do afundamento são rachaduras no chão e dentro da casa. Portas e janelas não fecham mais e canos de água ou esgoto também quebram com frequência, causando vazamentos e formando crateras. O México possui histórico de tragédias provocadas por grandes terremotos ao longo das décadas. Os sinais de alerta para tremores é frequente por lá. Um último grande terremoto de magnitude 6.3 atingiu o sul do país no início deste ano, sem deixar vítimas. Da Rádio Nacional em São Luís, Gabriel Correa.
2: 6h49. Um estudo internacional para avaliar os impactos sociais do Bolsa Família demonstrou que a ampliação do programa gerou mais empregos e reduziu as taxas de internação e mortalidade da população mais vulnerável. Assunto para João Barbosa.
8: A expansão do programa Bolsa Família elevou a taxa de emprego entre os beneficiários em quase 5% e reduziu a taxa de mortalidade em 14%. Os dados constam em um estudo do National Bureau of Economic Research, uma das principais instituições globais de pesquisa econômica sem fins lucrativos. Assinado por pesquisadores ligados à Fundação Getúlio Vargas e às universidades norte-americanas de Stanford e Columbia, trata-se de um working paper, um estudo em andamento que ainda passará por revisões finais antes da publicação formal. Segundo o professor de economia de Stanford, coautor do estudo Felipe Lobel, a metodologia une aspectos da teoria econômica com a realidade brasileira e adiciona um ponto importante.
12: Que é esse fato de que o trabalhador não consegue ofertar trabalho se ele não tiver as questões mínimas de saúde. E aí a gente busca na pesquisa, de fato, testar esses efeitos e tentando ter uma estimativa causal de como que o Bolsa Família pode explicar as condições de saúde desses indivíduos.
8: A partir do cruzamento de dados do Cadastro Único, da Folha de Pagamento do Bolsa Família, da Relação Anual de Informações Sociais e do Sistema de Informações Hospitalares do SUS, os pesquisadores conseguiram isolar o impacto da renda adicional proporcionada pelo programa assistencial. Em seguida, compararam as famílias abaixo da linha da pobreza com as que estão imediatamente acima, antes e depois da última reforma, feita em 2012 no governo de Dilma Rousseff. O estudo constatou ainda que os custos hospitalares financiados pelo estado caíram cerca de 15%, enquanto que as internações por subnutrição, doenças infecciosas e complicações digestivas também diminuíram. Por outro lado, os gastos com medicamentos aumentaram aproximadamente 50%. Mesmo com os bons indicadores, ainda há o estigma de que a sociedade se tornará dependente do programa assistencial a longo prazo. O especialista explica que dados registrados na pesquisa contribuem para a quebra dessa ideia.
12: O que a gente entende, olhando de forma conjunta todos esses resultados, é que os indivíduos, ao receberem o Bolsa Família e conseguirem aliviar algumas restrições básicas de saúde, de produtividade, eles conseguem produzir mais e, de fato, olhando os dados da folha de pagamento do Bolsa Família, a gente vê que esses indivíduos que recebem têm uma probabilidade de 20% de não receberem ele no futuro.
8: Os pesquisadores definem esse fenômeno como inclusão produtiva. Ele é sustentado por um piso financeiro que permite melhorias na alimentação, compra de remédios e redução de instabilidade.

0: estabilidade financeira das famílias. Sob supervisão de Fábio Cardoso, da Rádio Nacional do Rio de Janeiro, João Barbosa.
1: E às 6h52 a gente segue com pauta de educação. Estão abertas as inscrições para o Enseja 2026. É aquele exame para certificação dos ensinos fundamental e médio. O repórter Osama El Gauri traz ao vivo mais informações. Boa noite, Osama.
2: Boa noite, Bianca. Boa noite, ouvintes. Olha, essas inscrições aí estão abertas até o dia 15 de maio aí para o Enseja, o Exame Nacional para Certificação de Competências de Jovens e Adultos. A avaliação é uma oportunidade para conquistar as certificações da educação básica e concluir essa etapa de estudos, segundo o MEC, o Ministério da Educação. A participação é voluntária, gratuita e destinada a jovens e adultos que não terminaram seus estudos na idade apropriada. Qualquer pessoa pode fazer, desde que tenha a idade mínima exigida na data da prova, 15 anos para o certificado do ensino fundamental e 18 anos do ensino médio. No Enseja, o estudante faz 4 provas objetivas, cada uma com 30 questões de múltipla escolha e uma redação, Bianca.
1: E quais são as provas que os inscritos enfrentam?
2: Olha, no ensino fundamental, Bianca, as provas são de ciências naturais, matemática, língua portuguesa, língua estrangeira, artes, educação física, história e geografia. Já no ensino médio, as áreas incluem linguagens e códigos, acompanhadas de matemática, ciências da natureza e ciências humanas. De acordo com o INEP, o instituto responsável aí pelo exame, as provas vão ser aplicadas no dia 23 de agosto. Outra informação importante, esse mesmo prazo aí, 15 de maio, vale também para pedir atendimento especializado, como no caso de gestantes e pessoas com deficiências. E ainda, solicitar também o tratamento pelo nome social. As inscrições para o Enseja devem ser feitas pelo site ensejanacional.inep.gov.br. Bianca.
1: Obrigada, Osama. 6h54. Olha só essa notícia também de educação. Falta pouco para a UNINDE, Universidade Federal Indígena, virar realidade. Em decisão histórica, o Congresso Nacional aprovou a criação da instituição e agora, para virar lei, só depende da sanção presidencial. Pelo projeto, a sede administrativa da UNINDE vai ser aqui em Brasília, com possibilidade de implantar camp em diferentes pontos do território nacional onde vivem comunidades originárias. Entre as finalidades da Universidade Federal Indígena estão a oferta de ensino superior, o desenvolvimento de pesquisas e atividades de extensão, a valorização dos conhecimentos tradicionais e o fomento à sustentabilidade socioambiental nas terras indígenas. A futura universidade estará ligada ao Ministério da Educação e poderá criar processos seletivos próprios. Começa hoje em Salvador a segunda edição do Index. Considerado o maior encontro da indústria no Nordeste, o evento tem foco em inovação, sustentabilidade e negócios. Confira a reportagem de Rafael Lopes, da Rádio Educadora da Bahia, uma emissora da Rede Nacional de Comunicação Pública.
3: O Index reúne lideranças do setor produtivo para discutir temas como inteligência artificial, transformação digital e transição energética. A expectativa é receber cerca de 40 mil visitantes. Para o coordenador de indústria do Sebrae Bahia, Técio Calmon, o evento tem papel estratégico no desenvolvimento econômico do estado.
4: A nossa expectativa para 2026 é de R$ 200 milhões em negócios gerados. A gente está com mais de 380 expositores, marcas baianas, 70% desses expositores são empresários de pequeno porte.
3: Na Bahia, setores como o petroquímico, automotivo e de energias renováveis têm forte presença e respondem por cerca de 23% do PIB estadual. Para o empresário Eduardo de Sá, do ramo metal mecânico, o evento é uma vitrine importante para ampliar negócios.
5: A gente aproveita para divulgar alguns produtos novos e lançar alguns produtos novos. E o evento do Index é um momento oportuno para isso.
3: O Index segue até sexta-feira no Centro de Convenções de Salvador. Da Rádio Educadora da Bahia, Rafael Lopes para a Rádio Nacional.
1: 6h56. O frio e a chuva chegam em vários estados a partir de amanhã. Há previsão de queda de granizo e tempestades em áreas da região sul. Repórter Renato Ribeiro.
6: Uma frente fria muda as condições do tempo na maior parte do Brasil ao longo desta semana.

0: semana. O IMET emitiu avisos amarelo e laranja para 18 estados. Na quinta-feira, tempestades, queda de granizo e ventos de até 90 km por hora atingem o Rio Grande do Sul. À noite, há previsão de chuva na Grande Porto Alegre e de queda nas temperaturas com máximas de até 15 graus. Na sexta-feira e no sábado, o sistema avança por Santa Catarina, Paraná, Mato Grosso do Sul e São Paulo. Nessas áreas, são esperadas pancadas de chuva, trovoadas e ventos de até 70 km por hora. Já no domingo e na segunda-feira, as temperaturas caem em grande parte do país. No sul, as máximas variam entre 12 graus e 16 graus. O frio avança desde Rondônia e Acre até áreas de Cuiabá e Goiás, passando por Minas Gerais, Rio de Janeiro e Espírito Santo. O frio intenso permanece no sul do Brasil, com geada esperada em todos os estados da região, além do sudoeste de Mato Grosso do Sul. Da Rádio Nacional em Brasília, Renato Ribeiro.
1: Esportes. Copa Libertadores da América, o Palmeiras ontem teve uma grande vitória, se aproxima de uma classificação, venceu no Peru ao Sporting Cristal por 2-0. Pela Copa Sul-Americana, o Grêmio se deu muito bem na Argentina, venceu ao Deportivo Riestra por 3-0. O Atlético Mineiro no Uruguai vencia o Juventus por 2-0 e acabou cedendo no finalzinho empate em 2-2. Quase o mesmo aconteceu no Paraguai, lá em Pedro Juan Caballero. O Santos, com um time infinitamente superior ao Recoleta, vencia o jogo por 1-0, gol do Neymar, e aí acabou cedendo também no final um empate, não houve tempo de recuperação. O Santos fica numa situação muito delicada, passa a ser o último do grupo D. Bola rolando hoje pela Copa Sul-Americana, fase de grupos no Chile, 19h, horário de Brasília. O Audax italiano vai receber a equipe do Vasco da Gama. E no Rio de Janeiro, no estádio Nilton Santos, Botafogo tem uma parada dura pela frente às 21h, vai enfrentar a equipe do Racing Clube da Argentina. Copa Libertadores da América, bola rolando para dois jogos às 21h30 e outro às 23h, horário de Brasília. Às 21h30, o Independente Rivadavia joga contra o Fluminense em Mendoza, na Argentina, com transmissão da Rádio Nacional a partir das 21h15. Já na Colômbia, o Corinthians encara o Santa Fé. E às 23h, horário de Brasília, no Chile, Universidade Católica recebe a equipe do Cruzeiro. Da equipe de esportes da Rádio Nacional, André Luiz Mendes.
2: O Repórter Nacional fica por aqui com trabalhos técnicos de Anderson Santos. Nos siga pelo Instagram, @ Rádio Nacional Notícias. A gente volta amanhã. Boa noite. Tchau, tchau.
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5: Olá, boa noite.
4: Boa noite para você que nos acompanha em todo o país.
5: Quarta-feira, 6 de maio de 2026.
4: E vamos ao destaque do dia: acesso mais fácil à carteira de motorista.
5: Um teste, teste teórico gratuito para tirar a CNH. Brasileiros economizaram R$1,8 bilhão desde dezembro do ano passado.
4: E a partir de agora, alunos poderão buscar instrutores e autoescolas pela localização em aplicativo. Cleidlock.
6: A nova jornada do instrutor também permite ao candidato entrar em contato direto com profissionais autônomos.
5: Você vai ouvir também segurança na Amazônia.
4: Crime organizado tem prejuízo de mais de R$170 milhões.
5: Operação Ágata tem foco em ações de combate ao garimpo ilegal, ao tráfico de drogas e a crimes ambientais.
4: E ainda, agricultores familiares podem renegociar dívidas com descontos de até 96%.
5: É o Desenrola Rural. Quem vai explicar pra gente como vai funcionar essa etapa do programa é Fernanda Machiavelli, ministra do Desenvolvimento Agrário e Agricultura Familiar.
4: Hoje, na apresentação da Voz do Brasil, Mariana Jundmann e Nazi Brum.
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4: O presidente Lula chega logo mais aos Estados Unidos.
5: Ele está indo se encontrar com o presidente Donald Trump para discutir temas estratégicos para os dois países.
4: E quem está lá na capital dos Estados Unidos acompanhando tudo é a repórter Luana Karen. Oi, Luana.

0: Boa noite, Nazi e Mariana. Boa noite aos ouvintes da Voz do Brasil. O presidente Lula deve chegar a Washington, D.C. por volta das 8 da noite, no horário local, 9 da noite aí no horário de Brasília. A previsão é que amanhã o presidente Lula se encontre com o presidente dos Estados Unidos, Donald Trump, na Casa Branca. A primeira vez que os dois presidentes se encontraram pessoalmente foi nos bastidores da Assembleia Geral das Nações Unidas, em Nova York, em setembro do ano passado. Já em outubro de 2025, Lula e Trump se encontraram em Kuala Lumpur, na Malásia, durante a Cúpula de Nações do Sudeste Asiático. Na oportunidade, os presidentes trataram da taxação aplicada pelos Estados Unidos aos produtos brasileiros. A reunião resultou da revogação dessa taxação. Nessa visita de agora, Lula e Trump terão uma reunião de trabalho e podem tratar de temas como minerais críticos, segurança nacional e comércio entre os países. Acompanham o presidente Lula nessa viagem aos Estados Unidos os ministros Mauro Vieira, das Relações Exteriores, Wellington César, da Justiça e Segurança Pública, Dário Durigan, da Fazenda, Márcio Elias Rosa, do Desenvolvimento, Indústria, Comércio e Serviços, e Alexandre Silveira, de Minas e Energia. Também integra a comitiva do presidente Lula o diretor-geral da Polícia Federal, Andrei Rodrigues. Nazi e Mariana.
1: Obrigada, Luana Lourenço, pelas informações ao vivo de Washington. Luana Karen, claro. Obrigada pela correção.
2: Esta semana, o governo do Brasil lançou o novo Desenrola Brasil e uma das frentes dele é a nova etapa do Desenrola Rural para renegociação de dívidas de pequenos produtores.
1: Nesse caso, o prazo de adesão vai até o fim do ano, com oferta de descontos, prazos estendidos para pagamento e outras medidas de apoio financeiro.
2: E hoje, com a gente aqui no Estúdio da Voz do Brasil, a ministra do Desenvolvimento Agrário e Agricultura Familiar, Fernanda Machiavelli, vai explicar todas as novidades do programa de renegociação de dívidas. Boa noite, ministra.
3: Boa noite, Nazi. Uma satisfação estar aqui na Voz do Brasil.
2: Ministra, essa nova fase do Desenrola Rural amplia as possibilidades de renegociação das dívidas. O que essa etapa traz de novo para os agricultores familiares?
3: Nazi, após o lançamento do Desenrola Rural no ano passado, em 2025, e o grande sucesso que nós alcançamos, o entendimento foi que era necessário ainda manter o programa ativo. No ano passado, nós conseguimos, por meio do Desenrola Rural, regularizar a situação de mais de 500 mil agricultores familiares. Foram 23 bilhões renegociados, mais de 900 mil operações renegociadas que permitiram que 500 mil agricultores familiares voltassem a acessar o crédito, pudessem dormir tranquilos, tivessem a sua situação, seu nome limpo e sua situação financeira organizada. Agora, o Desenrola Rural, ele é reativado em condições ainda melhores. Em primeiro lugar, os agricultores familiares vão ter o prazo de até 20 de dezembro para fazer as suas renegociações. Além de conseguirem fazer essas renegociações com descontos que vão até 96% no caso dos assentados da reforma agrária, nós passamos a incluir situações que não estavam contempladas no Desenrola Rural na versão inicial. Quais foram essas situações? Assentados da reforma agrária que já contraíram dívida num programa antigo chamado Procera não tinham como fazer a renegociação dessas dívidas. Da mesma forma, os agricultores que contraíram Pronaf A, que é um Pronaf específico para assentados da reforma agrária, e esses créditos não tinham sido, vamos dizer assim, colocados na dívida ativa da União, eles também não conseguiam fazer sua renegociação. Agora nós resolvemos a situação desses grupos específicos e mantivemos as condições que já eram muito facilitadas de renegociação, dando mais prazo para os agricultores familiares poderem reorganizar as suas dívidas, fazerem seus pagamentos e ficarem com seus nomes limpos e suas noites tranquilas.
1: Ministra, a gente recebeu perguntas de alguns agricultores e a gente trouxe aqui para a senhora. O primeiro que eu vou chamar é o Adam Oliveira. Ele mandou essa pergunta aqui, ó.
4: Eu sou Adam de Oliveira Mendes Gomes, sou produtor da agricultura familiar da cidade de Formosa, Goiás. Ministra, como saber que minha dívida está contemplada?
3: Adam, primeira coisa, você vai ver onde você contraiu essa dívida. Se você fez uma operação de Pronaf nos bancos, você pode ir lá e fazer já a sua renegociação. Você quer tirar dúvidas? Se faz muito tempo, você já pode entrar no portal Regularize. É um portal da Procuradoria-Geral da Fazenda Nacional e todas as dívidas que já foram lançadas como dívida ativa da União ficam ali registradas. Então, esse é o caminho.

0: grupos contemplados e quais as características das dívidas que podem ser renegociadas?
1: Vamos. Então, o Desenrola Rural, ele beneficia todos os agricultores familiares nas suas várias modalidades. Se são assentados à reforma agrária, que contraíram o crédito que é fornecido pelo INCRA, que é o crédito instalação, nós vamos ter descontos de até 96%, se for o caso da habitação. É, são várias, ali eu posso, se for uma modalidade habitacional, o desconto é 96%, se for o apoio inicial, o desconto é de 90%, se for o fomento, o desconto vai ser de até 80%. Nesse caso, vai procurar as salas da cidadania do INCRA para fazer a negociação direto com o INCRA. Esse é o caso dos assentados à reforma agrária que contraíram o crédito instalação. Se foi uma dívida contraída pelos agricultores familiares em negociação direto com os bancos que operam fundos constitucionais, para facilitar, se pegou a dívida no Agroamigo, lá do Banco do Nordeste, se fez uma dívida de microcrédito com o BASA, você, ou com o Banco do Brasil, vai direto nas agências bancárias e vai fazer uma renegociação também com condições muito facilitadas. A gente está falando de 40% a 80% de desconto nessas dívidas que foram feitas com crédito, com fonte de fundos constitucionais.
2: Importante aqui, né, ministra? Só para a gente ressaltar que os agricultores, na hora de procurarem as agências bancárias, essas que você mencionou, qualquer outra que ele tenha contraído esse crédito, ele tem que lembrar desses valores, ele tem que ser firme ali na hora de negociar e dizer, olha, eu quero um desconto grande aí na minha dívida, né?
1: Isso, exatamente. Os montantes que estão definidos, os percentuais de desconto, estão no decreto do nosso presidente Lula, que estabeleceu esses percentuais. Então, está assegurado, se for uma dívida que foi contraída do PRONAF no âmbito do PRONAF B, que a gente chama, que é o microcrédito rural, que são dívidas financiadas por fundos constitucionais, vai ter o desconto de 40% se for acima de 50 mil e 80% se for uma dívida de até 10 mil. E a parte boa, que acho que é importante dizer, é que a grande parte dos agricultores familiares que hoje estão inadimplentes tem débitos muito pequenos. 69% das dívidas são de até 10 mil reais. Até 50 mil reais são 90% dos agricultores familiares. Até 50 mil reais, 90% dos agricultores familiares que estão com algum tipo de inadimplência. Então, são condições que vão, de fato, possibilitar que esse agricultor familiar se reorganize e possa voltar a acessar o crédito rural.
2: Ministra, a gente vai seguir com as perguntas dos ouvintes, porque eu tenho aqui o Thiago Silva, ele quer saber sobre a adesão. Vamos ouvir.
3: Ministra, boa noite. Meu nome é Thiago Silva, tenho 29 anos e sou criador de abelha, sou apicultor. Moro em Tamandaré, Pernambuco, e queria saber como eu faço para acessar o programa.
1: Você quer saber como você faz para acessar o programa? Então, vamos lá. A gente tem que olhar qual foi o tipo de crédito que você acessou. Sem dúvida, vai ter sido PRONAF em alguma das modalidades. Ou então, você não mencionou que é assentado, eu estou entendendo que não foi o crédito instalação. Nesse caso, se foi o PRONAF, pode ir numa agência bancária, naquele banco com o qual você contraiu o financiamento, para fazer essa renegociação. Se já tiver passado muito tempo e foi um crédito financiado pela União, essa dívida já vai estar inscrita na dívida ativa da União. E aí, a renegociação vai ser feita por meio do portal do regularize.pgfn.gov.br. Ah, mas eu tenho dificuldade, ministra. Eu não sei mexer naquele sistema, porque ele tem uma série de etapas. Os sindicatos rurais foram todos qualificados para darem esse amparo para os agricultores familiares que tiverem algum tipo de dificuldade de acessar diretamente o portal da Procuradoria-Geral da Fazenda Nacional. Então, você pode procurar também o seu sindicato para ter esse apoio no acesso a esse portal. Então, são esses os caminhos. Vamos de novo? Se você é assentado da reforma agrária, você vai lá no INCRA. Se você contraiu uma dívida com recursos do Tesouro Nacional, ou seja, já faz algum tempo, já faz mais tempo, você pode entrar já no portal do Regularize para achar o seu caso e fazer ali a renegociação. É bastante simples, mas se você tiver dificuldade, os sindicatos rurais estão prontos para te amparar. E, finalmente, se você contraiu um crédito num dos bancos que operam Pronaf, como o Banco do Brasil, por exemplo, a Caixa Econômica Federal ou os

0: bancos, dos bancos cooperados, né? Sicoob, Sicred, Cressol, você pode ir direto na agência e fazer a renegociação com o gerente do banco.
1: Ministra, a senhora citou aí na resposta para o Tiago o crédito instalação, que já liberou 155 milhões de reais para assentados à reforma agrária, investir em moradia e projetos produtivos. Como é que funciona essa linha?
0: Então, o crédito instalação, ele é um crédito especial que é concedido para os assentados da reforma agrária quando eles acessam a terra pela primeira vez. Quando eles recebem a terra, nasce uma terra crua, uma terra nua. Então, o que que a gente precisa? Primeira coisa é um apoio de R$8 mil para eles conseguirem se instalar. Depois, o desafio é a casa. Quando o presidente Lula assumiu, agora em 2023, o financiamento para casa era de R$23 mil. Hoje, nós ajustamos, Mariana, junto com os valores do Minha Casa Minha Vida, já estamos financiando até R$95 mil para a construção de casas nos assentamentos da reforma agrária. E nesse caso das casas, do crédito instalação, o desconto é de 96%, ou seja, vai pegar esse valor de R$95 mil e vai ter esse desconto de 96%, pagando só 4% do valor ao longo do tempo, para que essa família tenha uma moradia digna no assentamento da reforma agrária. E, por fim, ainda tem uma modalidade que é o crédito fomento, que é para fomentar o primeiro processo produtivo. Ele é no valor de R$16 mil, que também apoia os assentados da reforma agrária a iniciar esse processo. Depois desse momento, então, o apoio inicial, né? Nós já financiamos, só para vocês terem uma noção, nessa modalidade ainda inicial que eu mencionei, já foram operados 2 bilhões de reais desde o início de 2023. Só nesse ano foram 450 milhões. Isso permitiu que nós beneficiássemos mais de 78 mil famílias que tiveram esse apoio para estruturar sua produção. E depois que eles têm esse apoio inicial, aí eles estão aptos a entrar no PRONAF e acessar o crédito bancarizado como agricultor familiar.
2: Muito bem, nós conversamos com a ministra do Desenvolvimento Agrário e Agricultura Familiar, Fernanda Machiavelli. Ministra, muito obrigada pela sua entrevista à Voz do Brasil, esclarecer todos esses detalhes do Desenrola Rural.
0: Muito obrigada, Mariana. Obrigada, Nazi. Quero mais uma vez dizer para os agricultores familiares que o governo do Brasil está ao lado de todos os trabalhadores rurais, todos vocês que acordam cedo, produzem o nosso alimento. Fiquem com a certeza de que nós estamos apoiando para que a sua situação financeira possa ser organizada e que agora, nesse próximo plano safra, vocês estejam aptos a contrair os novos créditos do PRONAF para seguirem produzindo alimento saudável para as famílias brasileiras.
1: Bom, e a gente segue falando sobre a nova etapa do Desenrola. O ministro da Fazenda, Dario Durigan, lembrou que o programa é dividido em 4 frentes. Os produtores rurais, estudantes com dívidas no FIES, microempresários e famílias.
2: Ao participar do programa Bom Dia Ministro, produzido aqui pela empresa Brasil de Comunicação, Dario Durigan reforçou que a iniciativa quer melhorar as condições de crédito da população.
1: Segundo o ministro, as principais dívidas que incomodam os brasileiros são o cartão de crédito, o cheque especial e o crédito pessoal.
2: Ele destacou que as famílias têm 90 dias para renegociar os débitos com descontos e juros mais em conta.
3: Todos os bancos estão operando. Vá no seu aplicativo, procure seu banco, pode renegociar já. Tem uma redução da sua dívida original, incluindo principal, juros, tudo que vem a reboque. Então, tem uma redução que vai de 30% a 90%, a depender da antiguidade da sua dívida. Então, se sua dívida é mais nova, você tomou a dívida no fim do ano, está 90 dias atrasado agora, você vai ter 40% de desconto. Já é uma dívida antiga que você já está com dificuldade de pagar, e mais, os juros que incidiu sobre essa dívida já é muito maior, pode chegar a 90%. Feita a redução, você contrata uma nova operação para daí ter que pagar a um juros de 1,99% ao mês, até 1,99% ao mês.
1: A formação de condutores no Brasil ficou mais prática e econômica.
2: Foi lançada hoje a nova Jornada do Instrutor, que moderniza o processo para obter a primeira carteira nacional de habilitação.
1: Agora é possível buscar instrutores autorizados e autoescolas perto de casa, diretamente pelo aplicativo CNH do Brasil.
2: Por meio da ferramenta, também é possível realizar o curso teórico, etapa obrigatória do processo de habilitação, mas sem pagar nada.
4: A partir de agora, dentro do aplicativo CNH do Brasil, quem está no processo para tirar carteira de habilitação pode buscar instrutores por localização após o exame teórico. É possível

0: Comparar opções e avaliar os profissionais ao final do processo, o que dá mais liberdade de opção aos futuros motoristas, além de estimular a concorrência, como destacou o ministro dos Transportes, Jorge Santoro.
1: Vai ajudar muito a competição entre o Instituto Autônomo e as autoescolas da mesma maneira. Eu acho que a gente não está escolhendo. Quem tem que escolher é o aluno, é o usuário, quem quer aprender a dirigir.
0: A nova jornada do instrutor também permite ao candidato entrar em contato direto com profissionais autônomos, inclusive via WhatsApp. Cada instrutor cadastrado terá um perfil próprio dentro do aplicativo, onde poderá divulgar seus serviços e gerenciar suas atividades. Todas as aulas realizadas serão registradas automaticamente no sistema com envio em tempo real aos DETRANs estaduais. Isso aumenta o controle, reduz fraudes e garante mais transparência ao longo do processo. De acordo com o secretário nacional de trânsito, Adroaldo Catão, nunca houve tantos processos para tirar a habilitação.
2: Desde o início do Código de Trânsito, esse último quadrimestre é o que temos os números mais elevados de cursos teóricos, cursos práticos, emissão de nova CNH. Então, o que está acontecendo é que a CNH do Brasil está cumprindo aquilo que ela se comprometeu a fazer, que é ampliar o acesso à CNH dos brasileiros.
0: Desde dezembro do ano passado, os brasileiros já economizaram R$1,8 bilhão para obtenção da Carteira Nacional de Habilitação. Isso por conta da gratuidade do exame teórico por meio do aplicativo CNH do Brasil. Nos últimos 4 meses, 5.400.000 pessoas iniciaram o processo para tirar a primeira habilitação pela plataforma. Um deles foi um entregador de aplicativo, Rodrigo Pereira, de 18 anos. Com a redução de custo, ele conseguiu tirar a carteira e hoje faz entregas de moto.
3: Só não tira hoje em dia quem não quer. O dinheiro que eu gastei na habilitação, só trabalhando, eu já consegui ir suprindo ele, né? Que eu faço entregas de bicicleta no iFood e agora já consegui evoluir para a moto, agora já estou conseguindo um desempenho bem melhor nas entregas.
0: Antes dessa medida, o processo completo para tirar a carteira para conduzir carro ou moto chegava a quase R$5.000 em alguns estados. Atualmente, esse valor varia de R$810 a R$1.600, segundo a estimativa do governo. A abertura do processo acontece diretamente pelo site do Ministério dos Transportes ou pelo aplicativo CNH do Brasil. A partir daí, a pessoa pode escolher como prefere se preparar. Pode estudar o conteúdo teórico de graça pela plataforma digital, frequentar uma autoescola tradicional ou combinar as duas opções. Reportagem Cleide Lopes.
4: A Operação Ágata Amazônia já provocou um prejuízo estimado de R$173 milhões ao crime organizado na região.
5: O Ministério da Defesa mobiliza cerca de 1.600 militares das Forças Armadas na faixa de fronteira da Amazônia Ocidental, que alcança os estados do Amazonas, Acre, Rondônia e Roraima.
6: Entre os principais resultados está a neutralização de 50 dragas utilizadas no garimpo ilegal, operação que representa sozinha um impacto de aproximadamente R$151 milhões às atividades criminosas. Também foram apreendidos cerca de 300 quilos de drogas, 5 embarcações, 6 armas de fogo e 52 munições. As equipes recolheram ainda 180 mil litros de combustível, mais de 1 quilo de mercúrio e equipamentos usados em atividades ilegais. O comandante do Comando Operacional Conjunto Arpia, Major Brigadeiro do Ar Estebanes, traz mais detalhes.
7: É uma operação eminentemente interagências, com o objetivo de garantir a segurança e a soberania do Estado na região amazônica e de combater crimes transfronteiriços e ambientais. A área de operações envolve fração da Amazônia Ocidental, a leste da cidade de Manaus.
6: As ações ocorreram em municípios como Japurá, Jutaí e Tefé, além da região do Rio Negro e de Barcelos, onde também houve apreensão de materiais ligados à caça ilegal, incluindo animais silvestres. A operação é coordenada pelo Ministério da Defesa, fez através do Comando Operacional Conjunto Arpia, que reúne Marinha, Exército e Força Aérea com apoio de órgãos de segurança e fiscalização ambiental. O Brigadeiro Estebanes trouxe outros destaques.
7: Destaco que além das ações repressivas e preventivas contra o crime, que buscam proteger a população residente na área de operações, particularmente a população ribeirinha e os povos originários, a Operação Ágata, edição 2026, vem prestando serviços básicos de saúde, como atendimentos médico-odontológico e de enfermagem, ainda exames laboratoriais e entrega de medicamentos.
6: Já foram registrados 1.717 atendimentos médicos e 965 odontológicos, com a distribuição de mais de 10 mil medicamentos e 266 kits de saúde bucal. A Operação Ágata reforça a presença do Estado em áreas remotas com atuação integrada no combate ao crime e na proteção da Amazônia. Reportagem Gabriel Pinheiro.
4: A Secretaria Nacional do Consumidor notificou 6 plataformas de entrega e transporte por não informar a composição dos preços cobrados dos consumidores.
5: De acordo com a Secretaria, os valores não foram detalhados de forma clara e destacada, informando como o dinheiro é distribuído entre os participantes da operação.
4: As plataformas devem informar o preço pago pelo consumidor, o que é retido pela plataforma, o valor repassado ao entregador e a parcela do estabelecimento.
5: Foram as notícias do Governo do Brasil.
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4: Fique agora com um minuto do TCU e em seguida as notícias do Poder Judiciário e do Congresso Nacional. Uma boa noite.
5: Boa noite para você e até amanhã.
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12: Deputado Thiago Rangel deve permanecer preso independentemente de deliberação da Alerj.
13: STJ autoriza o uso do Serpjude para localizar bens em execuções civis.
12: TSE lança campanha para incentivar candidaturas de mulheres, negros e indígenas.
13: Boa noite, eu sou Carlos Eduardo Cunha.
12: E eu sou Walter Lima.
13: O ministro Alexandre de Moraes, do Supremo Tribunal Federal, manteve a prisão preventiva do deputado estadual do Rio de Janeiro, Thiago Rangel Lima, investigado na quarta fase da Operação Unha e Carne da Polícia Federal.
12: A decisão também determinou o afastamento do parlamentar do cargo e autorizou o cumprimento de mandados de busca e apreensão em 21 endereços para aprofundar as investigações sobre a atuação do grupo investigado. Marcelo Della Libera.
14: O ministro Alexandre de Moraes entendeu que, neste caso, não se aplica a regra da Constituição do Estado do Rio de Janeiro, que permite à Assembleia Legislativa analisar a prisão de deputados estaduais. Além de Thiago Rangel Lima, outras 6 pessoas foram presas nessa fase da operação, entre elas servidores públicos ligados ao governo estadual e ao gabinete do parlamentar. O ministro também determinou o afastamento de funções públicas de 3 investigados.
13: É possível usar o Serpjude, sistema eletrônico dos registros públicos, para buscar bens penhoráveis de devedores em processos civis.
12: O entendimento é do STJ ao julgar um caso em que a Justiça de Santa Catarina negou o pedido de consulta por falta de previsão legal. Fátima Uchoa.
15: O relator na quarta turma do STJ, desembargador convocado Luiz Carlos Gamboge, fez uma analogia com sistemas já consolidados como o Bacenjude, o Renajude e o Infojude, que são admitidos para localizar patrimônio independentemente do esgotamento prévio de diligências extrajudiciais. E para o relator, essa interpretação deve ser estendida ao SERPJUDE. Assim, o acórdão do Tribunal Catarinense foi cassado e os autos devem retornar à origem para novo julgamento, agora considerando a legalidade do uso do SERPJUDE.
12: Tribunal Superior Eleitoral lança

0: A campanha para incentivar candidaturas de mulheres, negros e indígenas.
1: A ação busca combater a subrepresentação histórica. Fábio Ruas.
2: A campanha Representatividade vai ser veiculada nas emissoras de rádio e TV até 30 de julho. Ela estimula a participação política de grupos historicamente subrepresentados no Brasil, mulheres, negros e indígenas. As peças publicitárias informam que a pluralidade é um pilar fundamental para o fortalecimento da democracia.
0: O Tribunal Superior do Trabalho afastou o pagamento de horas extras a um bombeiro civil que trabalhava em escala 12 por 36.
1: A decisão reconheceu a validade de acordo coletivo da categoria. Anderson Corrado.
3: O bombeiro atuava no aeroporto de Brasília e pediu pagamento de horas extras, alegando que a jornada semanal ultrapassava o limite de 36 horas previsto em lei. A Inframérica, concessionária do aeroporto, defendeu que a escala estava prevista em norma coletiva, com compensação das horas excedentes. Nas instâncias anteriores, a condenação foi mantida, mas o TST reverteu a decisão. Segundo o tribunal, o acordo coletivo é válido e pode prevalecer sobre a legislação, desde que não afete direitos essenciais. O entendimento segue posição do Supremo Tribunal Federal. A decisão foi unânime.
0: Justiça Federal aceita denúncia contra 6 acusados de movimentar 64 milhões de reais para financiar garimpo ilegal em Roraima.
1: A denúncia foi apresentada pelo MPF, Vanessa Pereira.
4: Segundo a denúncia, entre 2017 e 2021, os acusados movimentaram cerca de 64 milhões de reais em contas bancárias, valor incompatível com a renda declarada à Receita Federal por eles. Os réus vão responder pelos crimes de organização criminosa, lavagem de dinheiro e usurpação de bens da União.
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0: Boa noite.
1: E até amanhã.
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7: Eu sou Paula Groba e estes são os destaques de hoje do Jornal do Senado, que começa agora. Senado aprova sinalizador de emergência para mulheres em risco. Avança projeto que destina parte do imposto sobre betes para o esporte militar. Aprovadas regras para reforçar prevenção de desastres climáticos nos municípios. Boa noite. Um novo mecanismo pode reforçar a proteção de mulheres em situação de risco. A Comissão de Direitos Humanos aprovou a criação de um sinalizador de emergência que permite o acionamento imediato das autoridades de segurança pública em casos de violência. A repórter Patrícia Oliveira traz os detalhes.
8: Da senadora Zenaide Maia, do PSD do Rio Grande do Norte, o programa Mulher Alerta prevê a disponibilização gratuita de aparelhos de emergência. Esses sinalizadores possibilitariam o acionamento imediato da polícia em casos de perigo, inclusive para vítimas sem acesso a um telefone. O senador Eduardo Girão, do Novo do Ceará, destacou que cerca de 3 milhões e 700 mil brasileiras sofreram violência doméstica ou familiar em 2025, com uma média de 4 mulheres assassinadas por dia. Segundo o relatório, embora a Lei Maria da Penha preveja medidas protetivas, ainda há falhas na segurança imediata das vítimas.
9: Ao permitir acionamento imediato, inclusive em situação de coação ou impossibilidade de contato telefônico, o programa complementa as medidas protetivas existentes, amplia sua efetividade prática e pode exercer relevante efeito dissuasório sobre o agressor.
8: Caso não haja pedido para votação no plenário, o projeto segue para a Câmara dos Deputados.
7: Já a Comissão de Ciência e Tecnologia aprovou a criação do chamado Alerta PRI, um sistema federal obrigatório para a busca de pessoas desaparecidas. A proposta transforma o que antes era um acordo voluntário entre o governo e empresas privadas em uma obrigação legal, ampliando o alcance das buscas para além das redes sociais. A reportagem é de Bruno Lourenço.
10: O projeto

0: projeto aprovado na Comissão de Ciência e Tecnologia surgiu para corrigir limitações do sistema Alerta Amber, trazido dos Estados Unidos para o Brasil em 2023 e que funciona apenas por meio de uma parceria com a empresa Meta. A senadora Damares Alves, do Republicanos do Distrito Federal, explicou que esse sistema depende de adesão voluntária e se restringe a usuários de redes sociais, deixando de fora idosos, pessoas com deficiência e quem não utiliza essas plataformas. O chamado Alerta PRI, criado para lembrar a história de Priscila Belfort, irmã do lutador Vitor Belfort, torna obrigatória a participação das operadoras de telefonia e abre caminho para convênios compulsórios com provedores de internet, como destacou Damares Alves.
1: Uma homenagem a Priscila Belfort, desaparecida desde 2004, cuja história mobilizou famílias, ativistas e autoridades por mais de 2 décadas e inspirou o sistema hormônico criado no estado do Rio de Janeiro em 22. A trajetória do caso ilustra a urgência da matéria, o sofrimento de famílias que buscam respostas ao Estado não pode depender de acordos voluntários ou de terceirização, da boa vontade de plataformas digitais ou da iniciativa isolada de governos estaduais.
0: O projeto segue para as comissões de direitos humanos e de segurança pública.
2: A Comissão de Ciência e Tecnologia também aprovou um projeto que zera imposto de importação para medicamentos, insumos, dispositivos e equipamentos destinados à pesquisa do câncer. A proposta da senadora doutora Eudócia, do PSDB de Alagoas, recebeu parecer favorável do relator, o senador astronauta Marcos Pontes, do PL de São Paulo. Doutora Eudócia destacou que a falta de infraestrutura e a alta carga tributária são hoje obstáculos importantes para o avanço das pesquisas na área. Parte do dinheiro das apostas esportivas pode passar a financiar o esporte militar no país. A Comissão de Esporte aprovou hoje um projeto que destina uma parcela dos impostos das BETs à Comissão Desportiva Militar, vinculada ao Ministério da Defesa. A proposta segue agora para a Comissão de Assuntos Econômicos. Repórter Rodrigo Rezende.
3: Parte dos impostos arrecadados de empresas de BETs no Brasil é destinado ao Ministério do Esporte. A Comissão de Esporte do Senado aprovou que deste montante uma fatia seja encaminhada para a Comissão Desportiva Militar do Brasil do Ministério da Defesa, que é o colegiado que cuida do Subsistema Nacional do Esporte Militar. O senador Chico Rodrigues, do PSB de Roraima, destacou que o esporte nas Forças Armadas é presente em diversas áreas.
4: Ao assegurar o devido fomento ao esporte militar, a proposição viabiliza a manutenção e a expansão de iniciativas esportivas de excelência, tanto no âmbito do alto rendimento olímpico e paralímpico, quanto no tocante à inclusão social.
3: A estimativa inicial é que a cada R$ 1.000 arrecadados, entre 30 e 40 centavos, sejam destinados ao desporto militar. A autora da proposta, senadora Leila Barros, do PDT do Distrito Federal, também lembrou a inclusão social promovida pelas Forças Armadas por programas esportivos e ressaltou o apoio das instituições ao esporte de alto rendimento do país.
5: São parceiros do alto rendimento. Nós temos vários atletas em competições internacionais, Olimpíadas e Mundiais, que têm o apoio, né, seja em termos de infraestrutura, né, seja em termos de, até de logística, ou de apoio mesmo financeiro das Forças Armadas.
3: A proposta segue para análise da Comissão de Assuntos Econômicos.
2: E diante do aumento de eventos extremos, o Senado aprovou mudanças em um projeto que obriga os municípios a reforçar a prevenção de desastres climáticos. Entre as medidas estão testes periódicos de sistema de alerta e simulações com a participação da população. Os detalhes na reportagem de Alexandre Campos.
6: Pelo texto, os municípios também serão obrigados a elaborar plano de contenção de construções irregulares em áreas de risco e indicar local seguro para novas habitações e identificar os investimentos necessários em infraestrutura hídrica para evitar enchentes e deslizamentos de terras. Os municípios ainda serão obrigados a publicar relatório anual com prestação de contas das atribuições das prefeituras no plano de contingência. O objetivo é garantir meios para que a sociedade possa cobrar o cumprimento de obrigações, como explicou a relatora da proposta na Comissão de Desenvolvimento Regional, senadora Elisiane Gama, do PSD do Maranhão.
7: Ao detalhar o conteúdo mínimo do relatório, o projeto fortalece a fiscalização, tanto social como institucional, oferecendo instruções mais claras e objetivos para acompanhar na execução das políticas locais de proteção e defesa civil.
6: A proposta, que volta para a análise da Câmara dos Deputados, ainda articula as políticas habitacional e de defesa civil para evitar a ocupação irregular de áreas de risco e exigir obras de prevenção de desastres em empreendimentos do Minha Casa Minha Vida.
2: O senador Zequinha Marinho, do Podemos do Pará, alertou para o avanço do crime organizado no Brasil, com destaque para o estado que ele representa e para a região da Amazônia. Na avaliação dele, a atuação das facções deixou de ser pontual e passou a ocorrer de forma estruturada, com articulação nacional e conexões internacionais. O parlamentar afirmou ainda que os grupos criminosos vêm adotando estratégias mais coordenadas, priorizando o lucro, o controle territorial e a logística de atividades ilegais, como o narcotráfico. O senador defendeu a presença permanente do Estado, com investimento em inteligência, combate à lavagem de dinheiro, controle de rotas e ações coordenadas em nível nacional. Para ele, a atuação de criminosos coloca em risco o desenvolvimento regional e a autoridade territorial.
8: O crime organizado hoje representa uma ameaça real à soberania do Estado, à segurança das populações e à integridade ambiental da Amazônia. O que está em jogo não é apenas a segurança pública, é a governança territorial. Crime organizado avança onde o Estado se ausenta e recua onde o Estado se impõe com inteligência e capacidade, coordenação e firmeza.
2: E o endividamento das famílias voltou a ser foco de pronunciamentos no Senado nesta quarta-feira. O senador Confúcio Moura, do MDB de Rondônia, defendeu a educação financeira como uma necessidade no momento em que 80,4% das famílias brasileiras têm alguma dívida e quase um terço dessas famílias já não consegue pagar o que devem. Ele apontou que o crédito deixou de ser uma ferramenta eventual e passou a funcionar em muitos lares como complemento de renda. Confúcio disse que o programa de renegociação Desenrola Brasil é importante e tem valor. No entanto, é preciso reconhecer que está sendo tratado o sintoma, enquanto a causa permanece intacta, pois sem educação financeira, o problema não desaparece e vai retornar.
9: Levamos o cidadão para dentro do sistema, sem prepará-lo para caminhar nele. O Brasil bancarizou, mas não educou. O crédito chegou fácil e rápido, quase sem barreira, mas o seu custo elevado, muitas vezes invisível, especialmente o cartão de crédito, não é plenamente compreendido.
2: Com trabalhos técnicos de João Lira, o Jornal do Senado fica por aqui. Acompanhe agora as notícias da Câmara dos Deputados. Boa noite.
10: 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Relator apresenta plano de ação para fim da escala de trabalho 6x1.
11: Conselho aprova a suspensão de 3 deputados por ocuparem o plenário.
10: Câmara comemora 200 anos de história com representantes dos poderes.
11: Boa noite. Sessão solene com representantes dos 3 poderes celebra os 200 anos da Câmara dos Deputados. Os detalhes na reportagem de Luiz Cláudio Canuto.
12: Com presença de centenas de parlamentares, ex-parlamentares, ministros de Estado e autoridades dos 3 poderes, a Câmara realizou sessão solene para celebrar seus 200 anos. A primeira sessão da Câmara foi em 6 de maio de 1826, 2 anos após o início da vigência da primeira Constituição, um parlamento que foi inaugurado em um Brasil ainda jovem, como afirma o presidente Hugo Mota, do Republicanos da Paraíba, quando o país buscava organizar os estados, estabelecer os limites entre os poderes e construir instituições. Em momentos decisivos, a Casa enfrentou crises e rupturas e consolidou a democracia sem deixar de representar o país em sua complexidade urbana e rural, um país plural e diverso. Hugo Mota afirma que a Câmara tem respondido a essa responsabilidade ao longo do tempo.
13: Celebrar os 200 anos da Câmara dos Deputados é relembrar e reafirmar, antes de tudo, a razão da sua existência, servir ao povo brasileiro. Que este bicentenário nos lembre que nenhum de nós é maior do que a instituição que servimos e que a instituição só tem sentido porque pertence ao povo brasileiro.
12: Na sessão solene, o presidente do Senado, Davi Alcolumbre, afirmou que a Câmara ajudou a construir a identidade nacional e lembrou que a casa foi palco de debates que mudaram o Brasil para um país mais igualitário e justo. Alcolumbre destacou o laço histórico entre a Câmara e o Senado e afirmou que o sistema bicameral é um mecanismo de equilíbrio, diálogo e aperfeiçoamento legislativo. O senador, que foi deputado de 2003 a 2015, afirma que essa experiência deu a ele a base para enfrentar os desafios que tem hoje como presidente do Senado. Em seu pronunciamento, o presidente do Supremo Tribunal Federal, Edson Fachin, lembrou que a Câmara ampliou direitos e deu vozes ao longo de seus 200 anos de história. Representante do Executivo na sessão estava o ministro de Relações Institucionais, José Guimarães. Na sessão solene, fizeram pronunciamentos 7 ex-presidentes da Câmara. Michel Temer, que também foi presidente da República, João Paulo Cunha, Arlindo Quinalha, Marco Maia, Eduardo Cunha, Valdir Maranhão e Rodrigo Maia. Em sua primeira legislatura, em 6 de maio de 1826, a Câmara tinha 102 deputados eleitos indiretamente. Atualmente, a Câmara está na 57ª legislatura. São 513 deputados eleitos de forma direta pelo sistema proporcional, que garante a representação plural de diferentes linhas de pensamento da sociedade. Da Rádio Câmara de Brasília, Luiz Cláudio Canuto.
10: Política. Coronel Meira, do PL de Pernambuco, defende o modelo de gestão pública baseado em critérios técnicos implantado no governo anterior. Para ele, uma máquina pública enxuta garante mais resultados ao cidadão em oposição ao fisiologismo político.
11: Ao tratar da celebração dos 200 anos da Câmara dos Deputados, Coronel Meira critica o modelo tradicional de coalizão e ressalta a importância do parlamento como freio à centralização do poder e como defensor da vontade do povo, que, segundo ele, espera a renovação política.
10: O Tony de Paula, do PSD do Rio de Janeiro, denuncia que o PL articula a paralisação das atividades legislativas como forma de pressionar o STF na crise sucessória do Estado. Ele lembra que cabe ao Supremo decidir sobre o processo de escolha do mandato tampão no governo fluminense.
11: O Tony de Paula contesta a tentativa de levar a disputa para o Congresso Nacional. O deputado defende que a definição sobre o governo interino respeite a decisão do STF, que manteve o presidente do Tribunal de Justiça, Ricardo Couto, no comando do Executivo Estadual até nova deliberação.
10: Segurança Pública. Sargento Gonçalves, do PL, denuncia o avanço do crime organizado no Rio Grande do Norte, também na Bahia e no Acre. O parlamentar alerta que o domínio de facções nos estados demonstra uma falha na segurança pública que demanda ações imediatas do poder público.
11: Sargento Gonçalves afirma que a Câmara deveria concentrar o debate legislativo em medidas de combate à criminalidade, como a redução da maioridade penal e o endurecimento das penas para infratores, e não na suspensão de mandatos de deputados da oposição.
10: Aloysio Mendes, o Republicanos do Maranhão, defende a retomada da discussão sobre a redução da maioridade penal no Congresso. O parlamentar afirma que o aumento de crimes cometidos por menores reforça a necessidade de mudanças na legislação penal.
11: Aloysio Mendes acrescenta que é a população quem cobra respostas mais duras para crimes violentos. O deputado pede então que a Câmara instale uma comissão especial para debater novamente a proposta de redução da maioridade penal.
10: Comissões. Conselho de Ética aprova 60 dias de suspensão para 3 deputados por ocupação do plenário. O repórter Murilo Souza acompanhou as votações.
14: Após mais de 9 horas de reunião, o Conselho de Ética e Decoro Parlamentar da Câmara dos Deputados aprovou a suspensão dos mandatos dos deputados Marcos Polon, do PL de Mato Grosso do Sul, Marcel Van Hatten, do Novo do Rio Grande do Sul, e Zé Trovão, do PL de Santa Catarina, por 60 dias. Os parlamentares ainda podem recorrer à Comissão de Constituição e Justiça, e a decisão final será do plenário por maioria absoluta de votos. Foi aprovado o parecer do relator, deputado Moses Rodrigues, do União Brasil do Ceará. O texto conclui que os parlamentares adotaram condutas incompatíveis com o decoro parlamentar durante a ocupação da mesa diretora da Casa na sessão do plenário de 5 de agosto de 2025. Durante a ocupação, eles cobravam a inclusão na pauta de votações da Câmara do projeto de lei de anistia aos envolvidos nos atos de 8 de janeiro, incluindo o ex-presidente Jair Bolsonaro. O presidente da Câmara, Hugo Mota, só conseguiu reocupar a cadeira da presidência no dia 6 de agosto. Moses Rodrigues recomendou punição severa para sinalizar que a Câmara não tolera esse tipo de comportamento, aumentando para 60 dias de suspensão a pena inicialmente sugerida pela mesa diretora, que era de 30 dias. Marcos Pollon respondeu por se sentar na cadeira da presidência da Câmara, impedindo o retorno do presidente Hugo Mota. Marcel Van Hatten, por ter ocupado outra cadeira da mesa. E Zé Trovão, por ter usado o corpo para barrar fisicamente o acesso do presidente à mesa. Zé Trovão fez um desabafo emocionado logo no início da reunião, afirmando que a suspensão afeta diretamente seus assessores, deixando, segundo ele, cerca de 20 famílias sem sustento por 2 meses. Em sua defesa,

0: citou passagens bíblicas e fatos históricos e classificou o momento político como de perseguição.
1: O que me condena não são os crimes que eu cometo, mas as defesas que eu farei a vida inteira pelo povo brasileiro, pelo povo catarinense. E digo mais, se for preciso tomar a mesa novamente em algum momento da história para defender quem me elegeu, assim eu o farei.
0: Fazendo coro ao colega, Van Hatten chamou o processo de perseguição política e comparou sua situação à dos presos pelos atos de 8 de janeiro. O deputado também afirmou que, havendo necessidade, faria novamente. Pollon criticou duramente a recusa da presidência da Câmara em pautar o projeto de anistia aos envolvidos no 8 de janeiro e classificou as prisões como ilegais e o cenário jurídico atual do Brasil como estado de exceção. Durante o debate no Conselho de Ética, o deputado Chico Alencar, do PSOL do Rio de Janeiro, lamentou as ofensas dirigidas ao relator e à mesa diretora e relacionou a ocupação física do plenário a um processo histórico de golpismo. Para ele, o relatório da comissão separa os golpistas dos democratas.
2: Vamos passando de 7 horas e eu não ouvi 1 milímetro de autocrítica. Parece que tudo que aconteceu em agosto do ano passado foi uma beleza, um fulgor democrático. Na verdade, o que houve aqui foi autoelogio, inclusive das qualidades pessoais, de bravura e honra, e elogio a uma espécie de golpismo continuado. Quanto desapreço à democracia!
0: Em defesa dos acusados, o deputado Sargento Gonçalves, do PL do Rio Grande do Norte, comparou o processo a uma tentativa de criminalizar a direita e questionou a escolha de apenas 3 deputados como bode expiatório. Da Rádio Câmara de Brasília, Murilo Souza.
3: Daniel Tresciac, do PSDB do Rio Grande do Sul, é contra a sugestão do Conselho de Ética pela suspensão de 2 meses de mandatos de deputados envolvidos na ocupação da mesa diretora do plenário, ocorrida em agosto de 2025.
4: O congressista classifica a decisão como perseguição e censura, citando casos em que deputados admitiram atos ilícitos e não foram punidos. A decisão final sobre o afastamento caberá ao plenário e Daniel Tresciac prevê que a sociedade estará atenta a cada voto registrado.
3: Sérgio Turra, do PP do Rio Grande do Sul, critica a decisão do Conselho de Ética, que suspendeu 3 deputados da oposição por ocuparem a mesa diretora da Câmara em agosto de 2025. Ele afirma que os colegas punidos atuavam em defesa do cumprimento de um acordo político.
4: Sérgio Turra aponta a inexistência de base jurídica para a penalidade e afirma que a sanção compromete a imagem da Câmara perante a sociedade. Ele avalia que a medida abre um precedente contra a atuação parlamentar por transformar ação política em punição disciplinar exagerada.
3: Luiz Lima, do Novo do Rio de Janeiro, lamenta a postura de partidos que se declaram de direita durante votação no Conselho de Ética que suspendeu deputados da oposição. O parlamentar aponta que PP, PSD, Republicanos e União foram responsáveis pela maioria dos votos contrários aos parlamentares.
4: Luiz Lima avalia que esse tipo de atitude desvirtua a atuação dos representantes do povo. Ele recomenda que a população analise com atenção as alianças partidárias, pois entende que a troca de favores políticos compromete a democracia brasileira.
5: Desenvolvimento regional.
3: Hildo Rocha, do MDB, ressalta avanços estruturais nas áreas de saúde, educação e infraestrutura em governos anteriores no Maranhão. Ele cita a construção de hospitais municipais, unidades de pronto atendimento, escolas, bibliotecas e postos de saúde em diversas regiões do estado.
4: Hildo Rocha também menciona obras rodoviárias que, segundo ele, impulsionaram o desenvolvimento econômico e social do Maranhão. Para o deputado, os investimentos ampliaram o acesso da população a serviços públicos e contribuíram para o crescimento de municípios maranhenses.
3: Rubens Pereira Júnior, do PT do Maranhão, destaca o impacto positivo dos investimentos do governo federal no estado. O parlamentar aponta que a retomada de obras paralisadas e o fortalecimento de programas de crédito e habitação ajudaram a combater as desigualdades na região.
6: A BR-226, que ninguém mais acreditava, foi absolutamente entregue pelo governo do presidente Lula, que ainda incluiu o contorno na cidade de Timor. Minha casa, minha vida. No Maranhão, 70 mil unidades contratadas no governo do presidente Lula. Minha casa, minha vida urbana, minha casa, minha vida rural. 8.400 novas ligações de energia elétrica. Eram 8 mil famílias que não tinham energia na sua casa. E quem ajuda a superar essa realidade é o governo do presidente Lula, com as suas ações e realizações.
4: Rubens Pereira Júnior ressalta ainda os avanços na educação, com a construção de 340 creches e escolas, além da expansão dos institutos federais no estado. Para ele, as políticas públicas federais de saúde e de geração de emprego impulsionam o desenvolvimento do Maranhão.
5: Agricultura.
3: Walter, do PT do Paraná, considera que a atuação da Frente Parlamentar de Plantas Medicinais e Fitoterápicos pode contribuir para a ampliação do uso desses produtos na saúde pública. Ele afirma que o objetivo é integrar biodiversidade e atenção básica, com geração de renda para pequenos produtores.
7: Se a gente observar os biomas, observar a cultura e criar políticas de Estado como a gente já tem legislado no país, a gente pode transformar as plantas medicinais, os fitoterápicos, numa política de desenvolvimento, de geração de riqueza e renda na pequena propriedade e abastecer o sistema SUS com as plantas medicinais. Tenho certeza que essa política deve ser uma alavancadora do desenvolvimento do país, onde algumas lavouras de soja de pequenos produtores poderão ser, no futuro, lavouras de melissa, de guaco, ou a todas aquelas plantas que são do interesse da Anvisa, de interesse da saúde do povo, do SUS do país.
4: Welter antecipa que o Ministério da Saúde prepara uma portaria para incentivar municípios a participarem da Política Nacional de Plantas Medicinais e Fitoterápicos. O parlamentar acredita que a medida vai fortalecer a produção local, capacitar profissionais e garantir o fornecimento ao SUS.
5: Economia.
3: Paulão, do PT de Alagoas, celebra o lançamento do programa de renegociação de dívidas do governo federal. Na avaliação do deputado, o novo Desenrola Brasil busca aliviar o endividamento da população com descontos e condições facilitadas de pagamento.
4: Paulão também relaciona o aumento das dívidas ao crescimento das apostas online e critica a atual política de juros no país. O deputado acredita que a autonomia do Banco Central favorece o sistema financeiro e dificulta a recuperação econômica das famílias e do setor produtivo.
3: Pompeu de Matos, do PDT do Rio Grande do Sul, elogia a medida provisória de renegociação de dívidas, destacando benefícios como descontos e ampliação do prazo do consignado. Ele critica, no entanto, mudanças que, segundo ele, reduzem o acesso dos aposentados ao crédito.
4: Pompeu de Matos defende a manutenção do limite de 45% para o crédito consignado e critica a redução gradual da margem disponível aos aposentados. Segundo ele, as mudanças podem empurrar idosos para empréstimos com juros mais altos e ampliar o endividamento.
5: Trabalho.
3: A comissão apresenta cronograma para aprovação da PEC do fim da escala 6x1 até 27 de maio. O repórter José Carlos Oliveira nos traz esse calendário.
8: O deputado Léo Prates, do Republicanos da Bahia, relator da comissão especial que analisa as propostas de redução da jornada de trabalho e fim da escala 6x1, apresentou o planejamento para concluir a votação do texto até 27 de maio no plenário da Câmara dos Deputados. O cronograma prevê audiências públicas sobre uso do tempo no trabalho, impactos econômicos, aspectos sociais e perspectiva dos empregadores e dos trabalhadores. As quintas-feiras de maio serão dedicadas a seminários regionais em João Pessoa, na Paraíba, Belo Horizonte, Minas Gerais e São Paulo. Léo Prates espera apresentar o relatório final no dia 20 para votação na comissão no dia 26 e análise no plenário no dia seguinte. Além de audiência de seminários, a comissão especial terá reuniões técnicas, escuta de especialistas e participação de setores econômicos, sindicatos e outras organizações sociais. A lista de temas em debate inclui jornada de trabalho e produtividade, CLT e Constituição, negociação coletiva, semana de 4 dias, impactos fiscais, tecnologia e automação, saúde do trabalhador e mercado de trabalho. O ponto de partida para essas discussões são propostas de emenda à Constituição apresentadas pelo deputado Reginaldo Lopes, do PT de Minas Gerais, e pela deputada Érica Hilton, do PSOL de São Paulo. A primeira, com previsão de redução gradual da jornada semanal de trabalho de 44 para 36 horas, e a segunda, com escala de 4 dias de trabalho por semana, com limite de 36 horas no período. Léo Prates sinalizou a tendência inicial do debate.
9: O norte, como a comissão especial está sendo formada, será a PEC do deputado Reginaldo Lopes. Claro que todas as sugestões de todas as medidas legislativas que há aqui serão levadas em consideração.
8: O relator espera estudar impactos econômicos, sociais e jurídicos do tema, comparar experiências internacionais, formular proposta constitucional moderna e buscar consenso nacional. O presidente da comissão especial, deputado Alencar Santana, do PT de São Paulo, está otimista quanto ao cumprimento do cronograma.
10: E nós vamos ter um momento.

0: Momento adequado também de debate oficial, público, com todos participando, tendo oportunidade de colocar suas visões e seus diagnósticos. É um momento histórico para todos nós, de a gente fazer esse debate com muita profundidade. Hoje nós temos representações aqui de trabalhadores e do mundo empresarial, ou seja, é possível todo mundo estar na mesma mesa. Nova pesquisa demonstrou o apoio popular muito forte.
1: A comissão aprovou os primeiros 50 requerimentos, a maioria relativa a audiências públicas e pedidos de estudos técnicos. Representantes de entidades de trabalhadores e de patrões também foram ouvidos informalmente no fim da reunião. Da Rádio Câmara de Brasília, José Carlos Oliveira.
2: Educação. Rosângela Moro, do PL de São Paulo, solicita ao STF a manutenção do repasse de recursos públicos para escolas de educação especial, como a Paz e Pestalozes. Ela enfatiza que os estabelecimentos regulares não estão preparados para atender alunos com deficiências múltiplas ou severas.
3: Ao defender a coexistência das escolas especiais com as regulares, Rosângela Moro sustenta o direito das famílias de escolher um ambiente mais adequado para seus filhos, levando em consideração as avaliações individualizadas e a disponibilização de atendimentos especializados.
2: Sidney Leite, do PSD, denuncia a crise na rede estadual de ensino do Amazonas com degradação da infraestrutura, o que coloca em risco a segurança dos alunos e professores e o descumprimento de direitos trabalhistas.
3: De acordo com Sidney Leite, mesmo com recursos do Fundeb garantidos, a ineficiência da gestão estadual tem gerado perdas financeiras aos professores e suspensão de planos de saúde de servidores. Além disso, o parlamentar lamenta os baixos índices educacionais do estado.
2: Votação. Os deputados retomaram agora há pouco a análise do projeto que cria uma política nacional para exploração e beneficiamento de minerais críticos e estratégicos. Esses produtos são fundamentais para a fabricação de equipamentos de informática, para fornecimento de energia e defesa nacional.
3: A edição de amanhã vai detalhar o resultado dos debates em plenário.
2: Termina agora o Jornal Câmara dos Deputados, com trabalhos técnicos de Everson Urani e apresentação de Márcio Aquilissardi e José Carlos Andrade. Uma ótima noite para você.
3: A Voz do Brasil está de volta amanhã. Boa noite.
2: 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Boa noite.

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0: São 20 horas mais 3 minutos. Peguei o microfone errado aqui, né, Celso Ribeiro? Agora vai dar tudo certo. Beleza, boa noite, amigos de Brasília. Boa noite, meus amigos e minhas amigas de todo o Brasil. Hoje o nosso programa vai ser bem mais curtinho, até às 9h15 da noite. Depois tem jogão de bola pela Libertadores da América, viu? Eu acho que a rádio vai transmitir o Fluminense e o Independente de Rivadavia na Argentina. E o jogo vai ser lá na Argentina. Fluminense está péssimo no campeonato, está bem no campeonato brasileiro e ruim demais na Libertadores da América. Independente Rivadavia da Argentina contra o Fluminense, narração do André Luiz Mendes, comentários Rodrigo Ricardo, reportagem plantão do Bruno Mendes. Com a graça de Deus e Nossa Senhora, nós estamos aqui para mandar para todos vocês mais um Eu de Cá, Vocês Lá. Boa noite, Maria do Rosário.
1: Boa noite, Maurício. Boa noite, Celso. Boa noite a todos os nossos ouvintes que estão na escuta.
0: Exatamente.
1: Né? Já se organizaram para ouvir Eu de Cá, Você de Lá. Só que hoje é curtinho, como o Maurício falou, mas dá tempo. Dá tempo você participar, mandar sua mensagem, pedir sua música. E nós vamos até juntos, às 9h15, né? Estamos juntos.
0: E eu estou com o WhatsApp da Rádio Nacional na minha mão aqui, é o 61-DDD-99674-1536, 61-99674-1536.
1: E os meus é o 61-99-3799-5742 ou 3799-5743. Olha, esse Celso é demais, né? Tem dia que ele está terrível, impossível.
0: Tá bom, tá ótimo.
1: Pois é,
0: nós temos assim,
1: deixa eu repetir aqui o número certo.
0: 61-3799-5742, né?
1: Ou 3799-5743. Tá, Maurício, certo. O senhor sabia que hoje é dia da coragem?
0: Não sabia.
1: Você é um homem corajoso, que não, eu sei,
0: tem,
1: né?
0: Tem que enfrentar muitas batalhas por aí, né? Perder algumas, ganhar muitas. Graças a Deus, sempre estão nas vitórias, né? Graças a Deus.
1: Coragem, mesmo com
0: todo
1: medo,
0: dia uma vitória,
1: né?
0: Viver.
1: Graças a Deus.
0: Uma vitória é nascer todo dia, experimentar emoções diferentes, cada dia um dia diferente do outro, né, Marido Rosário?
1: Você não pode esmorecer, né?
0: Não.
1: Você tem que ter fé, coragem. Não assim, aquela coragem de achar que pode
0: bater
1: tudo.
0: Nos outros, de matar os outros, isso não é coragem, não, né?
1: Tem coragem para encarar, como você falou, os obstáculos com determinação e agir apesar do medo, né? Às vezes você tá, não vou fazer isso que vou ter medo, mas então você tem que ter a coragem de encarar.
0: Tá certo.
1: Então, a data é dedicada a valorizar a força emocional, a superação de desafios e atitudes tomadas diante do medo, insegurança ou dificuldade. Então, coragem não significa não ter medo, né? Coragem significa não ter medo. Coragem significa que você tem, mesmo com medo, você tem que agir. Tem que agir, né? Uma hora você tem que pensar, não vai dar
0: enfrentar
1: certo, vai dar certo.
0: As dificuldades,
1: tem que enfrentar,
0: né? As dificuldades. Com fé. Sempre colocando Deus na frente, porque a gente tendo
1: com
0: fé, a fé já está escrita em algum lugar, né? Nas escrituras, que a fé remove montanhas, né? Então, se você entrar num rio para atravessá-lo nadando, por exemplo, se você acreditar que não vai conseguir, você já está morto já. Agora, se você acreditar, treinar com Deus e acreditar, você vai chegar lá, com certeza, né, Marido Rosário?
1: Isso mesmo. E às vezes as pessoas falam assim, ai, fulano, precisa viver feliz, vive alegre, não tem problema, parece que não tem problema.
0: Não tem,
1: eu tenho tantos problemas, tenho isso, tenho aquilo, vivo angustiada.

0: resolver. Não é porque o fulano tá sorrindo, que tá feliz, não tem problema. Todo mundo tem, mas você tem que saber, né?
1: Tá
0: reagir diante dos obstáculos. Então, bom, gente, né? Que possamos cultivar a coragem todos os dias nas grandes decisões, nas pequenas escolhas e principalmente na defesa do que é certo, né? E tem coragem também de defender o que é certo. Coragem é enfrentar o medo e seguir em frente, mesmo quando o caminho parece difícil. Né, Celso?
1: Tá certo. Então tá bom. São 20 horas e 8 minutos.
0: Sou corajosa mesmo, viu? Sou corajosa. Tá bom, gente, então.
1: Vamos lá, né?
0: Vamos lá, vamos começar o programa, que hoje é curtinho,
1: isso,
0: gente.
1: É muito curto.
0: Eu já vou atender os telefones ali que vocês estão chamando, então.
1: Tá bom. Produção da Fátima Araújo, seleção musical do Jaider Ribeiro do Amorim, coordenação de produção e programação Tayana Borges, gerência de produção e programação do Carlos Sena. O Mário Sartorello é nosso coordenador da Nacional de Brasília, gerência executiva Tiago Regoto e a nossa presidente é Antônia Pellegrino. Cumprimentar o Celso aí. Tudo bom, Celso Ribeiro? Boa noite.
2: Boa noite, Maurício. Boa noite, Patinha.
1: Então,
2: boa noite lá pro Clênio, pro Hugo, pro Sávio, pra Lu, pro João Paulo, pro Vavá, pra Ione, pro Wesley, pro Bacabal e pra todos os ouvintes teus de cá, vocês lá.
1: E um boa noite aqui também vai pro Jean Sonhador. Alô, alô, você, Jean Sonhador, cadê você, rapaz? Fala comigo aí, boa noite!
3: Boa noite, Maurício Rabelo, boa noite a todos os ouvintes, que Deus abençoe.
1: Amém.
3: Nossa, quarta-feira, né?
1: É, exatamente.
3: É um sonhador, morador de Berlândia, sobrevoando aqui, sétima região, 232, Serra Talhada, Pernambuco.
1: Serra Talhada.
3: Começou ali em Tailândia, finaliza o contrato, se Deus quiser, amanhã cedo ali no Caruaru.
1: Caruaru, Pernambuco.
3: Boa noite abençoada aí.
1: Amém.
3: A todos, né? Papai do céu faz presença em nossas vidas. Boa noite.
1: Aí, gostei. Muito obrigado, querido amigo Jean Sonhador, ele que está lá em Serra Talhada, Pernambuco, e amanhã entrega o carregamento lá em Caruaru. Muito obrigado, Jean Sonhador, que o nosso Criador esteja sempre protegendo você, os caminhoneiros do Brasil e todos os nossos ouvintes. Muito obrigado, Jean Sonhador. Tem mais aqui, Santana Dourado. Alô, Santana, cadê você? Fala comigo aí. Boa noite.
4: Boa noite, Maurício Rabelo. Aqui é a Santana, da fazenda, da Chácara Dourada. Avisando para Miguel lá na fazenda Boa Sorte, que Gilvan tá aí e Adão também tá. Eles vão vir no final de semana. Se ele ouvir esse recado e eu quiser vir... Aí dá pra eu vir, você devolve meu áudio.
1: Tá bom, então eu vou devolver agradecendo muito a você, Santana, aí da Santana da Dourada, né, a fazenda. Ela, vou repetir o seu recado aqui pro seu, que você passou há pouco, vou repetir o recado, tá bom? Fala de novo, Santana, boa noite.
4: Boa noite, Maurício Rabelo, aqui é a Santana da fazenda, da Chácara Dourada, avisando pra Miguel lá na fazenda Boa Sorte, que Gilvan tá aí e Adão também tá. Eles vão vir no final de semana. Se ele ouvir esse recado e eu quiser vir, aí dá pra eu vir. Você devolve meu áudio.
1: Tá bom, beleza. Alô, Miguel, ouviu aí? É a Santana avisando que Gilvan tá aí. E quem mais, rapaz? Gilvan aí falou aqui.
4: Gilvan tá aí e Adão também tá.
1: Eles vão vir no final de semana, Gilvan e Adão virão no final de semana. Se você estiver ouvindo, viu, Miguel, quiser encontrar com eles, né? Tá avisado. Obrigado, obrigado. Tem o Gleibe Oliveira, tá dizendo, tô ligado em Caiapônia, Goiás. Muito obrigado, amigão Gleibe Oliveira. Um grande abraço, muito obrigado. Lá de Rondônia falando comigo. Boa noite. Em qual programa vai passar as entrevistas dos 90 anos da Rádio Nacional? Fatinha tá perguntando aqui. Em quais programas vão passar as entrevistas dos 90 anos? Durante o dia inteiro, o dia inteiro. Toda hora passa uma pequena entrevista de um, de outro, não é um só, um programa só, né? É, vai ser distribuído na programação inteira, viu? Para você aí de Rondônia, o Thiago. Obrigado, obrigado, Thiago de Rondônia, muito obrigado. Tem mais aqui, 77 é da Bahia. Boa noite. Boa noite, caro amigo Maurício Rabelo, aqui é o pastor e a esposa na escuta em Formosa do Rio Preto.

0: Posto Bahia. Obrigado, pastor, aí da Bahia. Ele mandou um áudio aqui para nós também. Vamos ouvir o áudio. Alô, pastor, aí em Formosa do Rio Preto, Bahia. Boa noite.
1: Maurício Ribeiro, boa noite, meu amigo.
0: Boa noite.
1: Há muito tempo que eu não falava com você mais.
0: É.
1: Tá bom, meu amigo, manda um abraço pra nós aqui na Chácara do Sossego, aqui no Formosa do Rio Preto, Bahia.
0: Opa!
1: É o seu velho amigo pastor e a esposa Estela, beleza?
0: Tá bom. É bom demais. Obrigado, obrigado, meu querido amigo, né? É o pastor. Rapaz, mas eu tenho que olhar aqui. Peraí, pastor. É, obrigado, pastor, aí na chácara, né? É, a música do João Mineiro. Peraí, o Celso está falando, eu estou falando as palavras que ele está usando aqui. É o pastor da chácara em Formosa do Rio Preto. Mas eu vou botar você para falar de novo aqui. É, fala de novo aí.
1: Ô, Maurício Ribeiro, boa noite, meu amigo.
0: Aham. Qual a música?
1: Há muito tempo que eu não falava com você mais. Tá bom, meu amigo, manda um abraço pra nós aqui na Chácara do Sossego, aqui no Formosa do Rio Preto, Bahia.
0: Ah.
1: É o seu velho amigo pastor e a esposa Estela, beleza?
0: Beleza. É a esposa Estela e o velho amigo pastor. Alô, Estela, aí na chácara em Formosa do Rio Preto, Bahia. Moda bonita, Zé do Ranche, Zé do Pinho cantando no colo da noite. Deixa cair, Celso Ribeiro. Alô, João Paulo em Goiás. Boa noite, meu amigo João Paulo. Boa noite, meu amigo Clênio. Um abraço, 20 horas e 15 minutos.

0: Pois é, gente boa do Brasil, agora são 20 horas e 18 minutos, eu de cá, você de lá, pela Rádio Nacional de Brasília e Amazônia, para todo o nosso Brasil. Eu vou atender aqui, deixa eu dar uma olhada aqui, deixa eu ver quem é. Alô, alô, boa noite!
1: Boa noite, marido.
0: Com quem eu falo?
1: Eu falo com Clemilda, Formosa do Rio Preto, Bahia.
0: Clemilda Formosa do Rio Preto, Bahia. Tudo bom, Clemilda?
1: Tudo bem, Maurício. Eu sou sua fã. Eu escuto você todos os dias lá na minha chácara.
0: Como é que é?
1: Quando você não tá falando na rádio, eu já acho estranho.
0: Não. Não, tá bom, você é Clemilda, você devia participar mais, você não liga, você tem que mandar mensagem, participar, viu, Clemilda? Tem uma pessoa que gosta do meu trabalho assim, é bom que ela esteja bem perto da gente, todo dia, né, Clemilda?
1: O
0: sonho, vamos realizar esse sonho em breve, você não vai passear aqui em Brasília esses dias, não?
1: Não, agora não, Maurício, mas em nome de Jesus, um dia eu vou em Brasília, você passa por aqui pela Bahia e nós se conhece.
0: Pois é, você tá em Formosa do Rio Preto, né?
1: É.
0: Você não conhece.
1: Você mandou um alô.
0: Ah.
1: Você mandou um alô para meu marido Fredson, que ele fica ali na fazenda Estrondo.
0: O nome dele é Fredson?
1: É, Fredson, que ele fica ali nos Roritas. Um alô para minhas irmãs Maria e Silvanilda. Aham. E para meus amigos Estela e o pastor João.
0: E a Estela também?
1: É, quero que você mande um alô. Eles também são seu fã, número um.
0: Opa! Será que é o pastor que participou há pouco? É esse mesmo? É ele?
1: É esse, Maurício.
2: É esse mesmo.
0: Ah, como é que é o nome do pastor?
1: É João, se eu não engano, Maurício, é João.
0: É João, né? O pastor e a esposa dele é a Estela, né?
1: É, Estela está na chácara dela, aí eu também tenho minha chácara, só que a chácara dela é mais perto aqui da cidade, é meio um pouco mais distante, mas eu sempre vou para minha roça, para lá, final de semana, e escuto você. É minha televisão ligada, mas meu rádio em primeiro lugar.
0: Uá, que coisa boa! Qual é uma música que você gosta muito pra gente tocar agora pra você, minha amiga?
1: Você pode colocar evangélica, pode ser qualquer uma, mas sendo evangélica, você pode colocar.
0: Pode colocar uma, né? Aquela que a Márcia Dias canta, como é que é o nome, hein, Anderson? Eu esqueci. Vamos achar uma bem bonita aqui pra você, viu? Aquela que fala um jantar pra Jesus, você conhece?
1: Conheço, pode botar, Maurício.
0: Eu vou colocar. É muito boa. Ou o Milagre do Caixa 7, qual que você prefere? O Milagre do Caixa 7 ou um jantar pra Jesus? Você que manda.
1: Pois bota aí um jantar pra Jesus. Eu ofereço pra todos que estão aí ligados.
0: Tá bom. Bom demais. Tô esperando você mais vezes aqui, viu, Clemilda? E olha, você não conhece a Pretinha Soares, não, aí de Formosa do Rio Preto, não, né?
1: Conheço.
0: Ah, minha amiga demais. Ela, Bianca. A Bianca era uma bebezinha, agora já tá uma moça, né?
1: Sim.
0: Pois é.
1: É assim.
0: Tá bom demais.
1: Moço, vem vir trabalhar na Bahia, moço. Você tem tanto... É fã seu aqui, mas precisa ver você. Eu mesmo sou a primeira. Eu sou sua fã.
0: Me aguarde. Eu gosto muito de ir à Bahia, porque a Bahia o povo é muito alegre, muito hospitaleiro. Tá faltando o capilé no bolso aqui. Vou arranjar uns cobras aqui e vou aí, viu? Viu, minha amiga Clemilda?
1: E eu quero ver você na minha chácara.
0: Tá bom.
1: Em nome de Jesus.
0: Amém, amém. Muito obrigado. E nós vamos mandar o jantar pra Jesus aí pra você, viu?
1: Pronto, tá bom, eu agradeço. Uma boa noite, fica com Deus.
0: Com Deus também. Obrigado, Clemildo. Um abraço pro Fredson aí, todo mundo, viu? Tchau.
1: Tchau.
0: Obrigado. Uma moça muito simpática, muito gente boa, Clemilda, né? A música Celso é um jantar pra Jesus, boa toda, né? É um jantar. Para Jesus, que é muito boa. é para essa moça que eu gosto lá da Bahia, que traz alegria para todos nós aqui. É, será que quem é que canta um jantar para Jesus que ela gosta mais, hein? Tem tanta gente. Tem a Rayane, não, tem a Rayane aqui. Quem lançou primeiro essa música foi a Rayane Almeida, eu acho que sim, né? Dalvan gravou depois, depois que o Duduca morreu, tem outro Duduca, né, inclusive. Mas é Rayane Almeida e Robson Aguiar. Segura aí, Celso, só para nós rachar essa moda aí para nós. São 20 horas e 24 minutos. Eu de cá, você de lá, pelas ondas da Nacional. Para minha querida amiga Clemilda, lá em Formosa do Rio Preto, Bahia, na Chácara. O maridão dela também tá sempre na escuta, né? Um grande abraço. A música é essa aí. Solta, Celso Ribeiro. Homem, tem som aqui não, é? Acho que eu tô ficando doido aqui, Anderson. Aqui eu tô ficando doido. Como é que eu faço aqui? Você... Hã? Ah, isso aqui é... Tá doido. Agora são 20 horas e 24 minutos.
2: A música... Deu presentão,
0: sua... Opa! Nesse momento eu dei um presente pro Celso Ribeiro, porque ele merece, né? A música... Ah, não, esse aqui tá difícil demais. Pera aí, Celso. Então manda aí um jantar para Jesus, para você, Clemilda, para você que está ouvindo aí, é o Fredson também, Formosa do Rio Preto, Bahia, para Pretinha Soares. Alô, Pretinha, saúde, minha amiga, um abraço, boa noite.

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0: Pois é, gente boa do Brasil, são 20 horas e 31 minutos no Eu de Cá, você de lá. Olha, lá o João Valdemiro Bahia falando. Alô, João Valdemiro, cadê você, rapaz? Boa noite.
1: Alê, meu amigo, muito obrigado.
0: É o
1: tá
0: João.
1: Bom, acabei de ouvir aqui, tá bom, meu
0: tá
1: amigo?
0: Bom,
1: obrigado
0: demais.
1: Aí, minha esposa também ficou muito feliz aí.
0: Ah, João, beleza.
1: A patroa Estela.
0: É a Estela,
1: tá bom,
0: né?
1: Meu amigo, Deus abençoe você, Patinha.
0: Aham.
1: Toda a equipe aí, beleza, muito obrigado.
0: Valeu, João, muito obrigado. É o pastor. Oi. Ele mandou.
1: É, meu amigo.
0: Ah, pode falar.
1: Tem gente com os filmes aqui, ó, famoso do Rio Preto.
0: Ah, é?
1: Homem sul aqui, ó.
0: Ah, ah.
1: Aqueu.
0: Hã?
1: Ela ficou sabendo aí. Ficou, tá com os filmes que eu não mandei um abraço pra ela. Manda um abraço pra ela. A sua amiga Keu, beleza?
0: Keu, né? Beleza pura. Muito obrigado, minha querida amiga Keu, Formosa do Rio Preto, Bahia. Olha, de um lado, do outro lado. Um beijão, Keu, Formosa do Rio Preto, Bahia. Fala, Maria do Rosário.
2: E o Bertoldo de Montalvânia, de Minas Gerais, também está na escuta, Maurício, mandando um abração para você.
0: Uhum.
2: E ele pede para ouvir a música Porque Eu Te Amo Demais. Esse que é um pedaço da música, também não sei. Porque, ah, é com o Leonardo, Porque Eu Te Amo Demais e oferece para Fatinha Araújo.
0: Tá bom demais, Porque Eu Te Amo Demais. E Formosa do Rio Preto, além da Keu, além do João, da Estela, também da Clemilda, tem a Pretinha Soares, mandou a mensagem aqui. Boa noite, meu amigo Maurício Rabelo, muito obrigado pelo seu carinho, por se lembrar de mim. Aliás, lembro de você todo dia, viu, minha amiga Pretinha? Como é que tá você? Boa? Boa e bonita, né? Um beijão pra você, Pretinha Soares, pra Bianca também, pra toda a sua família aí em Formosa do Rio Preto, Bahia. Fala, marido Rosário.
2: E o Tony de Valparaíso, aqui no Goiás. Valparaíso é Goiás.
0: Sim, é, é. Tem do Chile também, tem em São Paulo, né?
2: Pede pra ouvir a música Fio de Cabelo com o Chitãozinho Chororó.
0: Uhum.
2: E oferece para todos os ouvintes. E ele deseja fazer amizade com as ouvintes do Eu de Cá, Você de Lá. 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
0: Beleza pura, tem a Cícera Marinho, lá do estado do Maranhão. Cícera Marinho dizendo, gostaria de ouvir a música do Henrique Juliano. Eu tô tentando o meu melhor, é o nome da música, estou tentando o meu melhor. Obrigado, Cícera Marinho, acha aí pra nós, Celção. É, Henrique Juliano, estou tentando, eu tô tentando o meu melhor, né? Obrigado, obrigado, um abraço grande. Goiás falando, alô Goiás. Fala comigo, Goiás. Boa noite.
3: Aô, Maurício Rabelo, boa noite, um abraço. Aguinaldo Neblino por aqui. Tempo, né? Sumido, sem aparecer aí.
0: É, rapaz.
3: Tá com saudade de escutar a voz do amigo aí.
0: Neblina, né, rapaz?
3: Tava meio descansando, tirei umas férias e agora tô na rodagem de novo. Passando aqui a terra do Zebu.
0: Uberaba.
3: O do Uberaba, quarta região do Brasil.
0: Quarta região do Brasil.
3: Carregamento ali no Pameri, ali no Goiás.
0: Neblina.
3: E vamos que vamos ali pro Piracicaba, meu amigo.
0: Que eu adoro tanto. Cheia
3: agora
0: de
3: flor. Toca um aí do Daniel pra nós aí.
0: Acha isso aí.
3: Ah, esqueci o nome da Daniel, música, meu Deus do céu.
0: Não, já se lembra. Esqueceu.
3: Eu vou lembrar que te mandou.
0: Aí, já mandou, quer ver? Ó, lembrou.
3: Então, Maurício, lembrei a música, Rick Renner, Chamei Seu Nome.
0: Rick Renner, Chamei Seu Nome, Celção. Valeu! Obrigado, obrigado, meu querido amigo Neblina Nunes, aí na região do Gado Zebu, Uberaba, Minas Gerais, buscando o Estadão de Goiás. Muito obrigado, Neblina. Não some assim não, moço. A gente sente a sua falta e sempre dê notícia. Mande mensagem pra gente. Diga onde você está, por onde está andando, como é que você está. A música é do Rick Renner, né? Como é que é o nome da... Chamei Seu Nome, não é? Um abraço, Neblina Nunes!
2: E o William, direito na Bahia, também está ouvindo eu de cá, você de lá, está mandando um abração para você, ao Maurício Cabelo, né, que te chama.
0: É.
2: E ele está pedindo para ouvir a música Bailarina, com João Mineiro e Marciano. Só para curtir, que ele gosta muito dessa música.
0: Aham. Obrigado, William Mendes, aí no estado da Bahia. Muito obrigado, viu? É, também tem gente conosco aqui. O meu amigo Gleibe Oliveira está pedindo René e Adriano. Você só me faz feliz. É o nome da música. Ele até mandou a música aqui, né? Obrigado, Gleibe Oliveira. E a música Você Só Me Faz Feliz. Essa aqui, e o René e Adriano, acho que fala assim, quer ver? Vamos ver.
4: Oi. Você de lá,
0: aham.
4: Maurício Rabelo.
0: Opa, deixa eu botar mais som aqui, senão não vale, né? Senão não vale. Opa.
4: O programa Eu de Cá, Você de Lá, Maurício Rabelo.
0: Obrigado.
4: Eu sou o René.
5: E eu sou o Adriano. Nós estamos ligados aí com vocês, na
0: que
5: Rádio Nacional
0: beleza.
5: De Brasil.
0: Que coisa. Um abraço. Valeu, muito obrigado, um abraço grande, já a gente toca a música, viu? Muito obrigado, Gleibe Oliveira, um abraço.
2: E um abraço também para a dona Geralda, lá em Congonhas, Minas Gerais, que está na escuta, e também para o Benício, lá em Tabatinga, Amazonas, que também está na escuta.
0: Aham.
2: Um abração para todos, gente.
0: Beleza pura. Oh, oi, tudo bom? Tudo bom, Camila? Tudo jóia, né? É, deixa eu dar uma olhada aqui. Está diferente hoje.

E a doutora Camila, diferente. Tá muito bem, inclusive. É aqui, deixa eu dar uma olhada. Boa noite! Boa noite, amigo Maurício Rabelo, tudo bem? A Rafaela não está aqui hoje, a Iranete falando. Ela foi pra casa da mãe, Iriane, é na Chácara Beira Rainha, não é? Um grande abraço, Iranete. Para essa Rafaela, além de comunicativa demais, bonita, comunicativa, ainda tem duas mães ainda para só para completar. Tudo bom, doutor Gasparzinho? Bom demais? Tranquilo? Então, e ela está lá comendo o milho assado, pretinho, você não deixa o milho queimar aí não, viu, minha amiga Iranete? Um abraço grande. Esse mais queimado aí, você dá ele pro Evilson aí, tá? Foi a minha cunhada Taline que assou, que coisa boa, passar uma manteiguinha de leite aí com salzinho, hein? Que delícia, manteiga de leite com um pouquinho de sal, nesse milho assado aí fica tudo de bom. Obrigado, obrigado minha querida amiga Iranete, obrigado Taline, obrigado Iriane, obrigado Rafael, obrigado Evilson, milho tá do jeito que ele gosta é assim mesmo, queimado, viu? É o Evilson, né? Bom demais, Celção, nesse momento vamos trazer moda, meu amigo Celso Ribeiro, qual é a música? A bailarina, fio de cabelo, então toca pra nós, eu vou achar a do Rick Renner aqui. São 20 horas e 39, daqui a pouco tem Independente de Rivadavia na Argentina e Fluminense pela Copa Libertadores.

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0: Bom demais, agora 20 horas mais 49 minutos, eu de cá, você de lá, tem aqui conosco, boa noite Maurício Rabelo, tudo bem, tudo jóia, sou José Raimundo de Parauapebas do Pará, ouço o seu programa toda noite, né? Obrigado, obrigado José Raimundo, em Parauapebas do estado do Pará e perto da antiga Serra Pelada, já tive por aí, aí é bom demais, Curionópolis, né? Serra Pelada, Eldorado do Carajás, Parauapebas, um grande abraço, Zé Raimundo, muito obrigado, muito obrigado. Tem aqui a Pretinha Soares falando assim, alô Pretinha, fala aí minha amiga.
1: Não, oi. Bonita não, né?
0: Ah, é claro.
1: Boa também, querendo ficar boa.
0: Não, você tá ficando
1: passei
0: boa.
1: Passei por uma recaída esses 2 dias atrás aí, mas tô me recuperando de novo.
0: É mesmo, Pretinha?
1: Graças ao meu bom Deus, né?
0: Graças a Deus, né?
1: Tô me recuperando.
0: Aham. Você tem que ficar boa.
1: Uma recaída, mas...
0: Não, se Deus quiser, você vai sair dessa dificuldade.
1: Me levantou aí de novo, graças a Deus.
0: Aham, graças a Deus.
1: Querendo ficar boa.
0: E seu cachorrinho tá... Aham.
1: Mas em nome de Jesus eu vou ficar boa, já tô ficando, né?
0: Aí, não esqueça de tomar muita água, se alimentar bem. Seguir a orientação do médico, né, minha querida amiga? Pretinha, fique com fé aí, acredita que Deus está junto com você, te cuidando, viu? Você vai ficar muito boa. Eu peço a Deus por isso e tem muita gente que gosta de você. A minha mulher, a Madalena, também gosta muito de você. Eu tenho certeza que ela está torcendo muito pela sua saúde, viu? Muito obrigado, Pretinha Soares, Formosa do Rio Preto, Bahia. Muito obrigado, 89 lá do Piauí, terra querida. Boa noite. Boa noite, caro amigo Maurício Rabelo. Dei uma alusão aqui para Santa Filomena, no Piauí. Zé Bisonho, Vascão, né? Tá ganhando na Sul-Americana. Que beleza. Alô, alô, Zé Bisonho, torcedor do Vasco. E o Vasco tá ganhando na Sul-Americana. Lá em Santa Filomena, Piauí. Está nos ouvindo. Obrigado. Obrigado, Zé Bisonho, um grande abraço, muito obrigado, abraço para o João Bala e para todos que estão na escuta, muito obrigado, né? Deixe-me ver aqui, tem mais, eu estou tentando mais informações aqui lá de Goiânia, mas não está fácil obter informações, é que o cantor Raí, da dupla Renan e Raí, passou mal na fazenda em Bela Vista de Goiás, foi no dia de ontem, e infelizmente foi levado com um estado de saúde difícil, né, grave, para Goiânia, está internado em Goiânia, diz que a situação de saúde dele não é boa, mas a gente vai torcer, né? Essa voz linda aí que canta do Renan e Raí, a primeira voz da dupla, que infelizmente teve uma indisposição, dores abdominais e passou mal e teve que levar para Goiânia entubado, viu? Tá na UTI, no hospital em Goiânia. Nós estamos tentando mais informações aqui, mas não estou conseguindo. Mas que Deus dê força, dê saúde e que os fãs do Renan e Raí rezem, orem, peça pela saúde dele, para ele continuar compondo músicas lindas e cantando tão bonito. Saúde, Raí! Saúde! Do eu de cá, você de lá!

E tem que refazer a saúde do Raí, do Renan Raí, para ele ficar muito bem, continuar fazendo esse sucesso estrondoso aí pelo Brasil. Eles que são lá de Santa Catarina. Saúde, Raí. Eu estou torcendo, eu tenho certeza que milhares de fãs aí pelo Brasil. Olha, a Cleide está dizendo assim: boa noite, amigo Maurício Rabelo, tudo bem? Sou a Cleide. Maurício, manda um alusão pra gente. Quero mandar um abraço pro meu esposo Flávio Lacerda, que está lá no Piauí. Maurício, fica com Deus. Quero mandar também um alusão pra minha amiga Brenda, em Morrinhos, no Piauí. Muito obrigado, Cleide. Muito obrigado a Brenda, em Morrinhos, no Piauí. Um abraço ao seu maridão, Flávio Lacerda, também no estado do Piauí. Obrigado, Cleide.

0: Opa, são 20h54 no Eu de Cá, você de lá. Eu quero aqui atender nesse momento, né? Deixa eu dar uma olhadinha aqui. Opa, é o Gilberto Vieira Aragão. Alô, Gilberto, boa noite. Boa noite, Maurício Rabelo. Vamos orar pela saúde do Raí, da dupla Renan e Raí. É o Gilberto Vieira que está falando lá da cidade de Glória, no estado de Sergipe. Alô, Gilberto Vieira. Vamos sim, com certeza. Ele está em Glória, Sergipe. Vê o tamanho do sucesso da dupla Renan e Raí. É o Brasil e até no exterior. Eles fazem muito sucesso. Cantam apaixonado, diferente, com a marca própria, né? Tem aqui também a Márcia Ferreira de Braslândia, falou assim: alô, Márcia Ferreira, boa noite.
1: Boa noite, meu amigo Maurício Rabelo.
0: Minha amiga.
1: Um abraço pra você, tô ligada no Eu de Cá, você de lá, eu amo seu programa, eu, Márcia Ferreira, mora aqui em Braslândia.
0: Sim. Opa, pode continuar falando.
1: Islândia. Um abraço a todos vocês da Nacional, um abraço pro Frank Silva, maravilhoso.
0: Opa.
1: Todos vocês, aquele abraço.
0: Obrigado.
1: Pessoal da EBC também, um abraço.
0: Obrigado.
1: Minha colega Silene, que trabalha no Rodeador.
0: Uhum.
1: Maravilhosa também, gosto muito dela, trabalhei junto com ela lá no Rodeador.
0: Sei.
1: Maravilhosa.
0: Obrigado, Marcelo.
1: Um abraço para ela.
0: Uhum.
1: Gostaria de ouvir uma música com o milionário José Rico. De longe também se ama.
0: Sei. Uhum. Pode continuar. Pode continuar falando.
1: Ama. Ofereço a todos vocês da Nacional, todos meus amigos, todos os ouvintes, todos os caminhoneiros.
0: Uhum.
1: Um abraço, Maurício.
0: Obrigado.
1: Orando pela saúde dele, que Deus vai abençoar, que ele vai ficar bom.
0: Vai ficar
1: Deus,
0: bom.
1: Nossa Senhora da Badia, vai abençoar, que ele vai ficar bom, Renan.
0: É o Raí, tá certo. É o Raí da dupla Renan e Raí. Muito obrigado, Márcia Ferreira. Um abraço. Obrigado pelo seu carinho, pelas suas palavras. Vamos todos, né, pedir a Deus pela saúde dele, para ele ficar bom. Está ainda em estado grave no hospital em Goiânia, né? É, vamos trazer o Rick Renner para cantar Chamei Seu Nome. Toca, Celso Ribeiro. Tá tocando aí, Rick Renner. Chamei Seu Nome. Faltam uns 3 minutos. Uai, mas que trem mais sem lógica. Tá rodando a música aí, Celso? Ah, pera aqui. Nesse momento... Não, não sei o que está acontecendo, não. Não consegui tocar a música, não. É, espera o Anderson chegar aqui, né? Tá bom demais. Rapaz. Celso. Hã? É, deixa eu dar uma olhada aqui. Tem aqui... A Iranete falou assim: oi, Iranete, fala aí, moça!
2: Boa noite, meu amigo, mais saber.
0: Boa noite.
2: Tudo bom com você?
0: Tudo bom, e você? Tudo jóia? Fala aí, mocinha.
2: Eu não tô na minha casa, tô na casa da Mariane. É Chácara Rainha.
0: Na Chácara Rainha, né? Pode falar, pode falar.
2: Chácara Abelha Rainha.
0: Abelha Rainha. Pode falar. Ah, gostei. Não, fala de novo. Todo mundo gosta quando você fala, viu? Fala, Rafaela.
2: Boa noite, meu amigo, mais saber.
0: Boa noite.
2: Tudo bom com você?
0: Bom demais. E você?
2: Eu não tô na minha casa. Tô na casa da Mariane.
0: É mesmo?
2: É Chácara Rainha.
0: Abelha Rainha, né? Pode falar.
2: Chácara Abelha.
0: Ah, que coisa boa! Pode falar.
2: Aí.
0: Tá certo.
2: Ela falou mais. Meu homem, mais saber. Tudo bom com você?
0: Tudo.
2: Mandou ela pro meu pai. Pra todo mundo. E pra minha mãe.
0: Tá bom. E você tem duas mães, né? Tem a avó.
2: E pai.
0: Tá bom. Obrigado, obrigado. A mamãe que tá cuidando de você hoje é a Iriane, né? Iriane que tá cuidando de você de pertinho aí, Rafaela, e você cuidando dela. É um abraço para ela. É um abraço para outra mamãe, sua Iranete, para o seu papai Evilson. Um abraço do seu amigo Maurício Rabelo aqui. Tá bom, Rafaela? Beijinho. Todo mundo gosta de ver você falando aqui. Olha, são 20h53 no Eu de Cá, Você de Lá. É Ana Zélia falando. Alô, Ana Zélia, fala aí. Boa noite. Boa noite. Oi.
3: Oi, Marisabel, tudo bem? A Zélia. Tô ouvindo seu programa no rádio.
0: Aham.
3: Quero ouvir a música Entre Tapas e Beijos.
0: Leandro e Leonardo. Entre Tapas e Beijos. Obrigado, Zélia. Vou botar você para falar de novo. É do município de Xinguara, no estado do Pará. Alô, Zélia. Xinguara, Pará. Fala de novo aí, Zélia.
3: Oi, Marisabel, tudo bem? A Zélia. Tô ouvindo seu programa no rádio.
0: Sei.
3: Quero ouvir a música Entre Tapas e Beijos.
0: Tá bom demais. Obrigado, obrigado, querida amiga. Nós vamos agora para o intervalo. Já a gente volta.

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Pois é, gente, agora 21h02. Ô Anderson, obrigado aí pelo presente, viu? Você me deu um presente top demais. Obrigado, Anderson Valente, o presente aqui, valeu demais, viu? Homem, obrigado. Obrigado. Lá do estado do Paraná. Obrigado, Camila. Camila ajeitou aqui, o nosso WhatsApp tá tudo errado aqui.